0: O Brasil encerrou abril com mais de 47 milhões e 800 mil empregos com carteira assinada.
1: E ainda, presidente Lula sanciona projeto que cria a Universidade Federal Indígena.
2: Será a primeira instituição de ensino superior do país voltada aos povos originários.
3: Aos poucos a gente vai ensinando o mundo a compreender que é possível, de forma civilizada, a gente garantindo a todos aqueles que habitam o planeta a ter os seus direitos.
1: Você vai ouvir também combate ao crime organizado.
2: Nova operação avança na asfixia financeira e no fim das fraudes no setor de combustíveis.
1: Ação também impede que gasolina adulterada seja repassada aos consumidores.
2: Na apresentação da Voz do Brasil, hoje, Mariana Jungmann e Luciano Seixas.
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2: O emprego no Brasil continua em crescimento.
1: No mês de abril, foram criados quase 86 mil postos de trabalho com carteira assinada.
2: E a taxa de desocupação no país é a menor desde 2012.
0: Em abril, a atendente Willy da Silva conseguiu uma posição em um restaurante no centro de Brasília. Ela estava desempregada há 6 meses e buscava uma oportunidade de trabalho que permitisse que ela tivesse mais tempo com os filhos.
4: Porque eu curto muito as crianças agora, né? Final de semana eu estou em casa com eles, é feriado, eu não trabalho. É uma coisa garantida, né? Eu tenho um emprego fechado. Com a carteira assinada e tudo, eu vou ter todos os meus direitos, um dia eu sair e tudo mais.
0: Assim como Willy, milhares de brasileiros conseguiram um emprego no país este ano. Cenário captado pela Pesquisa Nacional por Amostra de Domicílios. De acordo com a PNAD Contínua, a taxa de desocupação no trimestre encerrado em abril foi de 5,8%, o menor nível da série histórica iniciada em 2012 para o período. No mesmo trimestre do ano passado, o percentual de pessoas procurando emprego no Brasil estava em 6,6%. A taxa de desocupação calculada pelo IBGE inclui apenas pessoas desempregadas que estão disponíveis para trabalhar e tentando encontrar uma posição. A coordenadora de pesquisa por amostra de domicílios do IBGE, Adriana Beringui, comentou o resultado.
5: O nível da ocupação segue em patamares elevados, né, mostrando que a capacidade de geração de trabalho e renda no mercado brasileiro segue de forma sustentada.
0: Outro dado que mostra o bom momento por que passa o mercado de trabalho no Brasil é o Cadastro Geral de Empregados e Desempregados, o CAGED, que mede a quantidade de trabalhadores com carteira assinada. Segundo o CAGED, em abril, foram criados no país 85.888 empregos formais. 3 dos 5 grupos da atividade econômica monitorados tiveram saldo positivo: serviços, construção e indústria. Já entre as unidades da federação, 24 das 27 criaram empregos em abril, com destaque para São Paulo, Rio de Janeiro e Minas Gerais. O ministro do Trabalho e Emprego, Luiz Marinho, destacou que o país deve continuar gerando empregos formais.
6: O potencial da economia brasileira é de crescimento. Ele vai continuar crescendo, portanto, creio que nós teremos mais de 1 milhão de empregos gerados como positivo esse ano.
0: De acordo com o CAGED, o Brasil encerrou abril com mais de 47 milhões e 800 mil empregos com carteira assinada. O salário médio de admissão em abril foi de R$ 2.386,56. Reportagem Luana Karen.
1: Em suas redes sociais, o presidente Lula destacou a aprovação na Câmara dos Deputados do fim da escala de trabalho 6x1, sem redução de salário.
2: Segundo ele, as 2 folgas semanais significam mais tempo para estudar, se divertir, cuidar da saúde e ver os filhos crescerem.
1: Hoje, o presidente comemorou a aprovação durante encontro com a presidente do Suriname e disse que é uma conquista da sociedade brasileira.
3: Quem sabe um dia a gente consiga fazer com que as pessoas trabalhem o suficiente para sobreviver, o suficiente para enriquecer a economia brasileira, mas o suficiente para que eles possam ser felizes no mundo do trabalho.
2: Durante o programa Bom Dia Ministro, produzido pela Empresa Brasil de Comunicação, Paulo Pereira, do empreendedorismo, da microempresa e da empresa de pequeno porte, comentou o impacto sobre as mulheres.
7: Vou pegar um exemplo, as trabalhadoras domésticas, né, que vão ser muito afetadas pela escala 6x1. Nós temos 1,5 milhão de trabalhadoras domésticas. A mulher trabalha 6 dias, chega em casa, vai fazer o quê? Trabalhar. Cuidar dos filhos, cuidar da família. Então, o impacto sobre as mulheres, sobre os setores menos escolarizados, sobre os setores de menor renda é muito grande para que essas pessoas possam ter uma vida melhor, cuidar melhor das suas famílias e, como eu estava dizendo, estudar mais, empreender mais. É importante ressaltar isso. O impacto econômico vai ser bom para muitos segmentos. E aqueles segmentos que podem ter um impacto diferente, nós vamos cuidar, nós vamos achar soluções.
1: A proposta do fim da escala 6x1 segue agora para avaliação do Senado Federal.
2: Um passo inédito para o futuro dos povos indígenas no Brasil.
1: O presidente Lula sancionou agora há pouco a lei que cria a Universidade Federal Indígena, a primeira do país.
2: Com sede em Brasília, a nova universidade terá camping em diferentes regiões e vai oferecer cursos de graduação e pós-graduação.
8: Prevista para entrar em atividade no próximo ano, a UNIND, Universidade Federal Indígena, será destinada a valorizar os saberes dos povos originários e práticas ancestrais. O ministro dos Povos Indígenas, Eloy Terena, é formado em Direito e diz que a Universidade Federal é um sonho de lideranças indígenas visionárias. Ele relata que a iniciativa será o maior investimento na escolarização dos povos indígenas.
9: A universidade será composta por indígenas em seus quadros e irá retratar essa pluridiversidade étnica que é o nosso país.
8: A Universidade Federal Indígena atenderá inicialmente 2.800 estudantes. A sede será em Brasília, mas unidades descentralizadas serão construídas em outras regiões do Brasil de acordo com a demanda e concentração dos povos indígenas. O ensino será voltado para a formação nos níveis de graduação e pós-graduação. Os cursos terão ênfase em gestão ambiental e territorial, políticas públicas, sustentabilidade socioambiental, línguas indígenas, saúde, direito, agroecologia, engenharias e tecnologias e formação de professores. Para o presidente Lula, o Brasil não pode abrir mão dos saberes milenares dos indígenas.
3: Aos poucos a gente vai ensinando o mundo a compreender que é possível, de forma civilizada, a gente garantindo a todos aqueles que habitam o planeta a ter os seus direitos. E a gente não pode prescindir do conhecimento milenar que os povos indígenas acumularam ao longo de tanto tempo nesse país e no mundo. Cabe agora ao Estado brasileiro pegar o prédio, prepará-lo para que a gente possa, no menor prazo de tempo, fazer uma festa com os novos alunos que vão entrar.
8: A UNIND vai contribuir para a formação de profissionais especializados em educação intercultural e garantir a preservação das 274 línguas faladas pelos 305 povos indígenas do Brasil. Reportagem Graziele Bezerra.
2: O presidente Lula recebeu hoje a presidente do Suriname, Jennifer Gerling Simons.
1: No encontro, os dois líderes assinaram acordos de cooperação e se comprometeram a estreitar laços entre os países.
10: Durante visita oficial, a presidente do Suriname, Jennifer Gerling Simons, chegou ao Brasil acompanhada de mais 5 ministros. Durante encontro com o presidente Lula, os líderes assinaram 13 acordos de cooperação em áreas como defesa, segurança pública, comércio, energia e proteção da Amazônia. O Suriname vive um momento de crescimento econômico após a descoberta de grandes reservas de petróleo e gás natural. Lula afirmou que o Brasil quer ampliar ainda mais o comércio bilateral. Mesmo com um crescimento de 25% desde 2023, o presidente afirmou que ainda existe potencial para esse aumento.
3: Como vocês agora vão se transformar em grandes produtores de petróleo, a Petrobras pode trabalhar com vocês, aí a gente vai poder equilibrar a balança comercial, porque nós vamos importar um pouco de petróleo de vocês para compensar a nossa colaboração com o Suriname.
10: Na área ambiental, os dois países pretendem ampliar ações conjuntas de combate ao desmatamento e ao crime organizado na Amazônia, como afirmou o presidente Lula.
3: Estamos unindo esforços regionais no enfrentamento ao narcotráfico, ao tráfico de drogas, pessoas e armas de fogo. O novo acordo com a Polícia Federal vai ampliar nossa cooperação no combate a ilícitos transnacionais, com destaque aos crimes ambientais e de mineração.
10: Os governos também assinaram acordos para ampliar as conexões aéreas e marítimas entre os dois países e avançar no chamado Anel das Guianas, projeto de integração regional que liga o norte do Brasil aos países vizinhos da região amazônica. Reportagem Raquel Mariano.
2: Quase 60 mandados de busca e apreensão foram cumpridos hoje na Operação Fluxo Oculto.
1: A ação conjunta entre o governo do Brasil e estados tem como objetivo desmantelar fraudes e lavagem de dinheiro no setor de combustíveis.
11: Nesta nova fase da Operação Carbono Oculto, foram cumpridos 59 mandados de busca e apreensão em 5 estados: São Paulo, Paraná, Mato Grosso do Sul, Minas Gerais e Rio de Janeiro. A ação, batizada de Fluxo Oculto, contou com a participação de órgãos federais e estaduais. O alvo é um esquema criminoso no setor de combustíveis, envolvendo fraudes, sonegação e lavagem de dinheiro. As investigações identificaram 6 novas fintechs, empresas voltadas para serviços financeiros digitais, que, na verdade, operavam como bancos paralelos das organizações criminosas. O ministro da Fazenda, Dario Durigan, destacou a grande movimentação financeira das fintechs no esquema.
12: Uma movimentação total de R$ 26 bilhões em 6 fintechs nos últimos anos, o que acende o sinal de alerta dos órgãos de inteligência, que a gente espera avançar no combate ao crime organizado da maneira que importa, da maneira inteligente, que é fazendo asfixia financeira.
11: Em outra frente de atuação, os agentes cumpriram mandados contra empresas e pessoas que atuavam na adulteração de combustíveis. Somente com um esquema que utilizava nafta petroquímica, os prejuízos aos cofres públicos atingem a marca de R$ 200 milhões em 2 anos. De acordo com o diretor da Agência Nacional do Petróleo, Gás Natural e Biocombustíveis, Júlio Nishida, a operação vai impedir que milhões de litros de gasolina adulterada sejam repassados aos consumidores.
13: A Agência Nacional do Petróleo, em etapas anteriores, interditou e apreendeu pouco mais de 2,5 milhões de litros de gasolina adulterada com essa nafta, e com o trabalho de hoje, a gente impede de outro quantitativo igualmente danoso chegar ao consumidor, chegar à sociedade, em fraudes que envolvem qualidade, dano ao consumidor, dano ao erário, lavagem de dinheiro e vários outros danos à sociedade.
11: Participam da Operação Fluxo Oculto 135 servidores da Receita Federal, além de dezenas de servidores dos órgãos parceiros. Com locução de Graziela Mendonça, reportagem Gabriela Noronha.
2: Em 2015, com o rompimento da barragem do Fundão em Mariana, Minas Gerais, despejou-se resíduos tóxicos e lama no Rio Doce, contaminando a água em Minas Gerais e no Espírito Santo.
1: Desde então, a água do rio vem sendo monitorada. Inicialmente, esse trabalho era feito pela Fundação Renova, que foi extinta em 2024.
2: Agora, com o novo acordo do Rio Doce, o monitoramento passa a ser feito pela FUNASA, a Fundação Nacional de Saúde, ligada ao Ministério da Saúde.
1: Esse mês, a FUNASA começou a segunda etapa de verificação e testagem da qualidade da água em 173 pontos dos dois estados.
2: Mais cedo, nós conversamos com Lenildo Moraes, presidente da Fundação, sobre esse trabalho e também sobre a segurança hídrica proporcionada pelo programa Cisternas, na região do semiárido brasileiro. Acompanhe.
1: Presidente Lenildo Moraes, um prazer ter o senhor com a gente aqui na Voz do Brasil. Vamos começar falando do trabalho que a FUNASA vem desempenhando no monitoramento da qualidade da água do Rio Doce. Isso é necessário ainda por causa das consequências do rompimento da barragem do Fundão em Minas Gerais em 2015. Como é que é feito e onde é feito esse monitoramento?
14: Boa noite a todos os ouvintes da Voz do Brasil, boa noite Mariana, boa noite Luciano Seixas. Olha, a Operação FUNASA presente no Rio Doce começou com 3 frentes simultâneas, né? De monitoramento da qualidade da água em 32 municípios de Minas Gerais e do Espírito Santo. A operação começou com 173 pontos de monitoramento ao longo da bacia do Rio Doce. É importante dizer que a primeira frente foi no município de Mariana e no Vale do Aço. A segunda percorreu cidades do meio do Rio Doce e da divisa entre Minas Gerais e Espírito Santo, incluindo o governador Valadares, conselheiro Pena, Resplendor e Aimorés. E a terceira e última frente foi nos municípios capixabas, lá no Espírito Santo, com coletas em Aracruz, Linhares, Colatina, São Mateus, Conceição da Barra e Marilândia. A FUNASA disponibilizou a nossa equipe, né, 3 unidades móveis, junto com as equipes, para coleta da qualidade, né, identificar a qualidade da água, além de carros, apoio de equipes técnicas especializadas. Os laboratórios móveis permitiram a realização de análises físicas e químicas e microbiológicas, né? Isso foi importante, porque a partir daí nós podemos identificar a real qualidade, né, e necessidade de futuras ações que a gente precisa fazer a partir dessas análises.
2: Presidente, quando é que os resultados desse monitoramento serão divulgados, especialmente para as comunidades atingidas pela contaminação lá de 2015?
14: As análises já estão em fase final de análise, né? Devemos entregar nos próximos dias. Mais tardar a próxima semana, nós já estaremos com todos esses dados monitorados para que a gente possa apresentar para toda a sociedade.
1: E esse monitoramento, ele vai ser permanente, presidente? Como é que vai ser a periodicidade desse acompanhamento?
14: Vai ser permanente. Nós já temos um acordo de cooperação técnica assinado com a AGESUS, que é a Agência Brasileira de Apoio à Gestão do SUS, e ele vai permitir que o governo, através da FUNASA, Fundação Nacional de Saúde, através de seus técnicos, possa fazer esse monitoramento de forma permanente.
2: E existe um outro trabalho desempenhado também pela FUNASA em relação à segurança hídrica, que é o programa Cisternas. Como é que ele atua para garantir água para as famílias de regiões secas ou semiáridas?
14: A iniciativa permite acesso regular à água potável para consumo humano por meio da captação e armazenamento da água da chuva. É importante que as populações do semiárido que estão nos escutando já sabem como funciona. Então, na realidade, nós, na prática, o programa ele funciona como uma instalação de reservatórios, né? Os reservatórios têm capacidade de 16 mil litros conectados aos telhados das residências, né? Então, nos períodos das chuvas, a água é captada, filtrada e armazenada para ser utilizada nos meses de estiagem.
1: O presidente, quantas famílias já são atendidas pelo programa atualmente? Há previsão dele ser ampliado?
14: Olha, nós estamos atendendo agora 20.976 famílias, quase 21 mil famílias. E a ideia é que a gente faça essa ampliação ainda, tá certo? Os estados beneficiados nessa primeira etapa são Bahia, Ceará, Minas Gerais, Paraíba, Pernambuco, Piauí, Rio Grande do Norte e Sergipe, né? Os investimentos chegam a 250 milhões de reais.
2: E quais são os critérios de seleção das famílias atendidas pelo programa de cisternas?
14: Olha, boa pergunta, Luciano. Olha, o edital estabelece alguns critérios obrigatórios para participação. Por exemplo, as famílias precisam viver em comunidades rurais do semiárido, não ter acesso regular à água potável por rede de abastecimento e não ter sido atendido por programas de cisternas. Além, é claro, das residências ter as condições mínimas para instalação do equipamento. Telhado adequado, a captação da água e da chuva, é importante que se tenha espaço suficiente no meio do terreno, né, para poder ter essas condições técnicas necessárias. Outro dado importante é que os critérios são situação de vulnerabilidade social, a pessoa tem que estar inscrita no CAD único. As famílias chefiadas por mulheres têm prioridades. A presença de pessoas com deficiência também. Se é um deficiente na família, um deficiente físico, no núcleo familiar, tem prioridade também. E, obviamente, e um dado muito importante, que está se dando como prioridade também as populações de comunidades quilombolas.
1: Agora, presidente, as famílias que tiverem interesse em receber esses equipamentos, elas devem fazer o quê? Procurar a prefeitura, a FUNASA diretamente, preencher um cadastro? Como é que funciona?
14: Olha, essas 20.976 cisternas já foram feitas a partir de um critério já estabelecido pela FUNASA. A prefeitura fez o levantamento inicial e encaminhou a superintendência, né, da FUNASA, e as pessoas agora devem procurar a prefeitura para poder saber quais os locais. A prefeitura previamente já tem todas as comunidades que vão ser beneficiadas. E nós da FUNASA também. Nós vamos divulgar todas as comunidades que foram pré-selecionadas pelas prefeituras.
2: Muito bem, nós conversamos com o presidente da FUNASA, a Fundação Nacional de Saúde, Lenildo Moraes. Muito obrigado por sua entrevista aqui, a Voz do Brasil.
14: Obrigado, Mariana. Obrigado, Luciano. Boa noite a todos os ouvintes da Voz do Brasil.
1: O Ministério da Previdência Social e o INSS realizam nesse fim de semana um grande mutirão para atendimentos em diversas regiões do país.
2: São mais de 59 mil vagas destinadas a perícias médicas e avaliações sociais do INSS. As etapas obrigatórias para concessão de benefícios previdenciários e assistenciais.
1: O secretário de Regime Geral de Previdência Social, Benedito Brunca, disse que o tempo de espera vem caindo e destacou a importância do agendamento.
15: No Brasil, o tempo médio de espera no mês de abril estava em 40 dias. Na parcial que tiramos esta semana, esse tempo médio já caiu para 30 dias, o que é uma evolução de 10 dias. É importante que as pessoas que estão aguardando os atendimentos possam entrar em contato ou com o 135 ou no próprio aplicativo do meu INSS para poder fazer a confirmação e antecipar seu atendimento, porque isso vai abreviar o tempo da decisão do seu benefício.
2: Hoje, dia 28 de maio, é comemorado o Dia Internacional da Dignidade Menstrual.
1: No Brasil, dados do IBGE indicam que 15% das adolescentes deixaram de ir ao menos um dia na escola por falta de absorvente.
2: Para tentar mudar essa realidade, o governo do Brasil promove o Programa de Proteção e Promoção da Saúde Menstrual.
1: Em 2 anos, mais de 3 milhões de pessoas foram beneficiadas com itens de higiene e ações educativas.
16: A mineira Mariana Soares conta que menstruou pela primeira vez aos 13 anos de idade e desde então sintomas como fortes dores e enjoo são comuns para ela. Hoje, aos 22 anos, ela luta para que mais mulheres possam falar sobre saúde menstrual.
17: Eu sei que tem muitas vozes de meninas que sofrem como eu, mas não têm a oportunidade de, às vezes, saber que ela pode viver melhor. Isso é um direito nosso.
16: Combater preconceitos e tabus é um dos objetivos do festival Alana Ideia Fest 2026 para tratar sobre dignidade menstrual e proteção de meninas e adolescentes, como explica a diretora executiva do Alana, Flávia Dória.
18: 6 entre cada 10 meninas têm a rotina escolar abalada por essas dores menstruais e 4 em cada 10 meninas chegam a faltar na escola pelo menos uma vez por mês por causa dessas dores, que muitas vezes são incapacitantes. A gente precisa falar sobre isso.
16: A programação faz parte das ações do Dia Internacional da Dignidade Menstrual, comemorado nesta quinta-feira. Desde 2023, o governo do Brasil distribui de forma gratuita absorventes por meio do Programa de Proteção e Promoção da Saúde Menstrual. Em 2 anos, mais de 500 milhões de unidades já foram distribuídas, de acordo com a Coordenadora Geral de Atenção à Saúde das Mulheres do Ministério da Saúde, Mariana Seabra, além do fornecimento de produtos, ações educativas.
19: O programa tem o eixo de dispensação desses absorventes, né, através do programa Farmácia Popular. E hoje é possível retirar essas autorizações para os beneficiários que estão inscritos no Cade Único através do aplicativo Meu SUS Digital. A segunda forma é através do programa Pé de Meia e a terceira forma é justamente na Unidade Básica de Saúde, onde além da autorização, ela vai poder também ter todo o leque de informações.
16: Lembrando que o absorvente é distribuído de forma gratuita e o benefício é destinado a pessoas com idade entre 10 e 49 anos, inscritas no Cade Único e com renda mensal de até R$ 218,00, estudantes da rede pública de baixa renda e pessoas em situação de rua. Reportagem Gabriela Noronha.
2: Amanhã é o último dia para fazer a declaração do Imposto de Renda.
1: A Receita Federal já recebeu mais de 37 milhões de declarações e a expectativa é chegar a 44 milhões de documentos.
2: Quem entregar fora do prazo estará sujeito à multa.
1: E essas foram as notícias do Governo do Brasil.
2: Uma realização da Secretaria de Comunicação Social da Presidência da República.
1: Com produção da empresa Brasil de Comunicação.
2: Fique agora com as notícias do Poder Judiciário e do Congresso Nacional. Boa noite.
1: Boa noite para você e até amanhã.

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2: STF homologa acordo para viabilizar operação de crédito ao BRB.
3: STJ define que qualificadora de violência de gênero também se aplica a agressões contra a mulher em relação homoafetiva.
2: Semana na conciliação. Trabalhadores de empresa de tratamento de água e saneamento de Campinas fecha um acordo de mais de 7 milhões de reais.
3: Boa noite, eu sou Marcela Luiza.
2: E eu sou Walter Lima.
3: O Supremo Tribunal Federal homologou nesta quinta-feira um acordo entre a União, o Governo do Distrito Federal, o Banco Central e o Banco de Brasília para viabilizar uma operação de crédito destinada ao reforço financeiro do BRB.
2: A decisão foi tomada durante a audiência de conciliação conduzida pelo ministro Luiz Fux. Marcelo Della Libera.
4: O acordo permite que o Distrito Federal contrate um empréstimo junto ao Fundo Garantidor de Crédito para capitalizar o banco. A operação terá garantia de um sindicato de bancos e contragarantia vinculada às verbas do Fundo de Participação dos Estados e do Distrito Federal e do Fundo de Participação dos Municípios.
3: O Comitê Nacional de Inteligência Artificial no Judiciário aprovou duas medidas para ampliar a segurança da inteligência artificial usada pela Justiça.
2: Coordenada pelo Conselho Nacional de Justiça, a manifestação técnica validou os riscos de inserção de comandos escondidos em documentos processuais e instituiu um Programa Nacional de Segurança para capacitação e com suporte e prevenção de riscos.
3: A manifestação técnica é a primeira medida nacional de orientação sobre o tema e deve ser submetida ao plenário do Conselho.
2: As medidas fazem parte das prioridades definidas pela gestão 2025-2027, coordenada pelo presidente do CNJ e do STF, ministro Edson Fachin.
3: Qualificadora de lesão corporal praticada contra a mulher pela condição do sexo feminino também se aplica em relação homoafetiva entre mulheres.
2: Essa é a conclusão do STJ. Fátima Uchoa.
5: Uma mulher foi acusada de insultar e agredir fisicamente a ex-companheira por ciúmes. O Ministério Público ofereceu denúncia por lesão corporal qualificada, considerando que a agressão foi cometida contra a mulher pela condição do sexo feminino e no âmbito doméstico. A Justiça de Santa Catarina condenou a acusada só pelo crime de lesão corporal em contexto doméstico. Já a sexta turma do STJ deu provimento ao recurso especial do MP. Segundo o ministro relator Rogério Schietti Cruz, basta o vínculo doméstico familiar ou de afetividade e a condição de mulher da vítima para aplicação do sistema protetivo, sendo presumidas a vulnerabilidade e, consequentemente, a motivação de gênero.
3: Trabalhadores de empresa de tratamento de água e saneamento de Campinas fecham acordo de mais de 7 milhões de reais.
2: A conciliação foi fechada durante a Semana Nacional da Conciliação Trabalhista. Rafael Oliveira.
6: O acordo encerra uma ação coletiva de 2018 sobre gratificação paga a motoristas da Sanasa, empresa de economia mista de tratamento de água e saneamento de Campinas. 54 trabalhadores vão receber mais de 7 milhões de reais em valores líquidos. O acordo também prevê o recolhimento de 600 mil reais em FGTS e 2 milhões de reais em encargos previdenciários para a União. As negociações vinham sendo realizadas desde o início do ano.
3: Justiça recebe denúncia contra organização criminosa internacional por garimpo ilegal em Roraima.
2: Na ação, o MPF pede a condenação dos 6 integrantes do grupo e fixação de, no mínimo, 200 mil reais em multa por danos morais coletivos. Vanessa Pereira.
7: Segundo a denúncia, o grupo negociava ouro e diamantes extraídos ilegalmente no Brasil e no exterior, usando contatos e negociações no Peru para comercializar os minerais sem autorização. As investigações apontam investimento de 350 mil reais na compra de ouro e negociações de pedras avaliadas em mais de 100 mil dólares. O MPF pede a condenação dos 6 acusados por exploração ilegal de recursos minerais da União, organização criminosa transnacional, contrabando e lavagem de dinheiro, além de multa mínima de R$200 mil por danos coletivos e sociais.
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3: Uma boa noite.
2: E até amanhã.
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8: Eu sou Paula Groba.
9: E eu sou Ricardo Nakaoka.
8: E estes são os destaques de hoje do Jornal do Senado, que começa agora.
9: Senado aprova retomada de benefícios fiscais para o terceiro setor e isenção de IPI para pessoas com deficiência.
8: Escala 6x1, Senado vai analisar proposta aprovada pela Câmara.
9: Segue para sanção presidencial política nacional para estudantes com superdotação.
8: Boa noite.
9: Boa noite.
8: Hospitais filantrópicos, entidades assistenciais e organizações sociais podem voltar a ter acesso a benefícios tributários suspensos nos últimos anos. O Senado aprovou um projeto que retoma incentivos fiscais para instituições do terceiro setor e também garante a isenção do IPI na compra de veículos por pessoas com deficiência.
9: A proposta segue agora para análise da Câmara dos Deputados. Mais informações com o repórter Alexandre Campos.
10: Os benefícios referentes ao imposto sobre a renda das pessoas jurídicas, contribuição social sobre o lucro líquido e COFINS, atualmente assegurados por uma lei complementar apenas às organizações da sociedade civil de interesse público e organizações sociais, vão se estender também a todas as entidades do terceiro setor, como afirmou a relatora do projeto, senadora professora Dorinha Seabra, do União do Tocantins.
11: Infelizmente, no formato que está hoje, a Paz e outras instituições já consolidadas na área social perderiam esse benefício.
10: O texto aprovado ainda reverteu outras reduções de benefícios. O incentivo que passará a valer se a proposta virar lei será o referente à doação ou destinação para patrocínio de parte do imposto de renda devido por empresas para projetos esportivos, culturais e sociais, como os voltados para crianças, adolescentes e idosos. Também foi retomada a isenção total de IPI na compra de veículos por pessoas com deficiência.
8: E os municípios com pendência fiscal já estão autorizados a receber recursos de emendas parlamentares. A publicação que garante essa mudança já saiu no Diário Oficial.
9: Esse e outros dispositivos tinham sido vetados pelo presidente Lula, mas o veto foi derrubado pelo Congresso. Repórter Marcela Diniz.
12: Com a promulgação de 4 dispositivos da Lei de Diretrizes Orçamentárias de 2026, que tiveram veto presidencial derrubado pelo Congresso, ficam permitidas doações de bens e valores no chamado defesa eleitoral, que começa 3 meses antes e vai até o final das eleições. Outro dispositivo autoriza municípios de até 65 mil habitantes que tenham pendências fiscais a celebrar convênios com o governo federal, receber recursos de programas e ter acesso a emendas parlamentares. Na sessão que derrubou o veto, o presidente do Congresso, senador Davi Alcolumbre, assinalou que essas demandas fizeram parte da marcha dos prefeitos à Brasília.
13: São estradas, são rodovias, são escolas, são unidades de saúde, são creches, são praças, enfim, são obras muito relevantes para os municípios brasileiros.
12: As outras 2 regras reinseridas na LDO autorizam o uso de recursos da Lei Orçamentária Anual em despesas que estão fora da competência da União e são relativas à malha hidroviária brasileira e à construção e manutenção de rodovias estaduais e municipais destinadas à integração de modais de transporte ou ao escoamento produtivo.
8: Você sabe o que é ludopatia?
9: Ludopatia é o vício em jogos de azar. Essa compulsão provoca perda de controle, endividamento e impactos graves na vida familiar e emocional dos apostadores.
8: Muita gente vem se conscientizando de que essa atividade pode ser destruidora. Em meio ao avanço das bets no país, mais de 570 mil brasileiros já recorreram à plataforma de autoexclusão criada pelo Ministério da Fazenda para bloquear voluntariamente o próprio CPF em sites regularizados.
9: O crescimento do endividamento de famílias por conta do vício em jogos acendeu o alerta no Senado. Os detalhes com o repórter Rodrigo Rezende.
14: Pelo menos 570 mil pessoas já fizeram cadastro na plataforma de autoexclusão para acesso a sites de apostas. O sistema do Ministério da Fazenda traz a possibilidade do bloqueio voluntário em todas as bets legalizadas no Brasil. De acordo com o Ministério, do total de cadastrados, 207 mil usuários apontaram a perda de controle sobre o jogo e os impactos na saúde mental como principais motivos para a autoexclusão. O vício em jogos de azar, conhecido como ludopatia, atinge milhares de brasileiros, como alerta o senador Humberto Costa, do PT de Pernambuco.
15: Dados da Organização Mundial da Saúde apontam que a taxa de dependência em jogos de azar pode variar de 1 a 3% da população adulta. Se aplicarmos essa proporção ao Brasil, estamos falando de até 4 milhões de brasileiros já em situação clínica.

0: Apostas.
1: Secas mais severas, chuvas intensas e eventos climáticos extremos podem marcar os próximos meses no Brasil com o fortalecimento do fenômeno El Niño.
2: Diante do risco de impactos na agricultura, no abastecimento de água e até no aumento de desastres naturais, o Senado reuniu hoje no plenário autoridades e especialistas para discutir medidas de prevenção e preparação. Os detalhes com o repórter Márcio Maturana.
3: O climatologista Carlos Nobre alertou que para este ano se espera uma intensidade maior.
4: Agora, maio, junho, julho, já temos 92% de probabilidade de começar um El Niño e outubro, novembro e dezembro desse ano, a probabilidade é 98% desse El Niño ser forte ou muito forte. Então, nós temos que nos preparar muito.
3: O senador Hamilton Mourão, do Republicanos do Rio Grande do Sul, disse que é preciso aprimorar o Plano Nacional de Proteção e Defesa Civil de 2012, tornando obrigatórias simulações anuais nos municípios.
5: Se não treinar, nós não vamos conseguir executar na hora que a catástrofe acontecer.
3: O senador Hermes Klan, do PL de Santa Catarina, acredita que o trabalho do Senado para fortalecer o planejamento dos municípios em áreas de risco é fundamental, mas não é suficiente.
6: Muitos municípios brasileiros, especialmente os menores, não têm estrutura técnica, equipe permanente ou capacidade de acessar recursos federais com rapidez. O município sofre a tragédia, mas o sistema público só chega depois da água baixar. Enquanto isso, seguimos repetindo o ciclo: desastre, reconstrução, novo desastre.
3: A sessão de debates foi pedida por todos os líderes partidários, com primeira assinatura de Esperidião Amin, do PP de Santa Catarina.
1: E a proposta que acaba com a escala 6-1 foi aprovada na Câmara dos Deputados na noite de ontem. O próximo passo agora é a análise dessa PEC pelo Senado.
2: Senadores, no entanto, divergem sobre a PEC, que garante aos trabalhadores 2 dias de descanso semanal remunerado. A proposta divide opiniões entre parlamentares e setores da economia. O repórter Douglas Castilho tem mais informações.
7: Uma das vozes contrárias à redução da escala 6-1 para de 5-2 foi o senador Oriovisto Guimarães, do PSDB do Paraná. Segundo ele, trata-se de uma medida demagógica.
8: O Brasil já tem o maior Bolsa Família de toda a história. Já tem auxílio gás. Já tem benefício de prestação continuada. Não tem cabimento. Não houve aumento de produtividade. Não houve investimento em máquinas.
7: Mas o senador Irajá, do PSD do Tocantins, destacou que a nova jornada é uma tendência internacional fruto justamente da modernização tecnológica.
9: Se a tecnologia já flexibilizou a jornada de 40 horas para os setores corporativos de tecnologia, é um contrassenso condenar o trabalho do comércio a um modelo rígido de aprisionamento de 6 dias por semana.
7: O senador Hamilton Mourão, do Republicanos do Rio Grande do Sul, considera a medida uma intervenção indevida do Estado.
10: Então, se eu vou trabalhar 1 dia, 2 dias, 3 dias, 4 dias, 5 dias, 6 dias, 7 dias, é uma decisão minha numa negociação com aquele que está me contratando.
7: O senador Rogério Marinho, do PL do Rio Grande do Norte, concorda com a livre escolha e apresentou uma nova PEC que será analisada pelo Senado em conjunto com o fim da escala 6-1. A proposta prevê a negociação entre trabalhador e patrão quanto à quantidade de horas trabalhadas e o pagamento proporcional às horas efetivamente cumpridas.
2: Com edição de Paula Groba e trabalhos técnicos de João Lira, o Jornal do Senado fica por aqui. Acompanhe agora as notícias da Câmara dos Deputados. Boa noite.
1: Boa noite e até amanhã.
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12: Parlamentares reduzem a jornada de trabalho semanal para 40 horas.
13: Proposta votada estende imunidade tributária de entidades religiosas.
12: Plenário amplia incentivos para a indústria brasileira de fertilizantes.
13: Cobertura de mais doenças com teste do pezinho avança na Câmara.
12: Boa noite. A Câmara examina projeto que organiza a ampliação do número de doenças que poderão ser detectadas pelo teste do pezinho. Vamos ouvir a reportagem de Maria Neves.
0: A Comissão de Saúde da Câmara dos Deputados aprovou o projeto que estabelece os prazos para ampliação dos problemas de saúde incluídos no teste do pezinho. Uma lei de 2021 lista 13 doenças a serem detectadas no exame.

0: Fome. A legislação determina ainda que o Programa Nacional de Triagem deve ampliar a testagem em 5 etapas, mas não estabelece a data para início de cada fase. Hoje, o Sistema Único de Saúde testa os recém-nascidos apenas para 7 condições previstas na primeira fase, que inclui hipotiroidismo, toxoplasmose e hiperplasia adrenal. Pelo texto aprovado, a segunda etapa de ampliação do teste do pezinho, que inclui a detecção de doenças raras genéticas e metabólicas, deverá estar em vigor até 2027. As demais etapas deverão ser implantadas a cada 2 anos depois de concluída a segunda fase. A relatora, a deputada Rosângela Moro, de São Paulo, ressalta que a triagem neonatal é uma das formas mais eficazes de prevenção em saúde infantil. Ela lembra que a detecção precoce de enfermidades permite intervenções terapêuticas antes da manifestação de sintomas.
1: A triagem, ela faz o diagnóstico de doenças antes mesmo delas se manifestarem. É extremamente importante que as mães exijam, levem os seus neonatos para fazer a triagem neonatal. Quanto antes diagnosticado, você trata, até impede o desenvolvimento da doença. Um dos exames, por exemplo, ele impede o retardo mental das crianças, se for diagnosticado e tratado como dentro do devido prazo.
0: Ao apresentar o projeto, o deputado Eduardo da Fonte, do PP de Pernambuco, afirmou que as doenças raras atingem cerca de 13 milhões de pessoas no Brasil. Segundo o parlamentar, 75% dos acometidos por essas enfermidades são crianças e 30% delas morrem antes dos 5 anos de idade. Na opinião do deputado, ainda que as doenças raras não tenham cura, a detecção precoce é importante porque permite o tratamento adequado que reduz as complicações e o risco de morte. A proposta, que estabelece datas para ampliação do teste do pezinho, ainda será analisada pelas comissões de Finanças e Tributação e de Constituição e Justiça. Da Rádio Câmara de Brasília, Maria Neves.
2: Saúde. Hugo Leal, do PSD do Rio de Janeiro, critica o entendimento da Justiça Federal, que, segundo ele, pode dificultar a avaliação de pessoas com autismo leve e restringir o reconhecimento de direitos. Para ele, a medida contraria avanços aprovados na proteção às pessoas com deficiência.
3: O deputado também manifesta preocupação com possíveis impactos no acesso a benefícios sociais por famílias atípicas. Hugo Leal informa ainda que solicitou audiência pública para discutir os efeitos da medida e cobrar esclarecimentos sobre o tema.
2: Direitos Humanos. Em defesa do Bolsa Família, Benedita da Silva, do PT do Rio de Janeiro, afirma que o programa é um instrumento de dignidade e combate à fome. Segundo a deputada, a maioria dos beneficiários conseguiu deixar o auxílio ao longo dos anos por meio da inserção no mercado de trabalho.
3: Benedita da Silva também aponta contradição em setores da elite que criticam investimentos sociais à população mais pobre, mas silenciam diante de subsídios e isenções concedidos a grandes empresas. Ela ressalta que as políticas de transferência de renda foram fundamentais para retirar o Brasil do mapa da fome.
2: Economia. Câmara estende imunidade tributária das igrejas para a compra de bens e serviços destinados ao funcionamento das entidades. O repórter Marcelo Larcher tem as informações.
4: O plenário da Câmara aprovou proposta de emenda à Constituição que amplia a imunidade tributária das igrejas de qualquer culto para alcançar também a compra de bens e serviços necessários ao funcionamento das entidades religiosas. Imunidade tributária é quando o governo fica proibido de cobrar um imposto. A imunidade sobre patrimônio e renda já está assegurada às igrejas por diversas leis. A proposta aprovada deixa claro na Constituição que a imunidade tributária vai valer também para a aquisição de bens ou serviços necessários para a implantação, manutenção e funcionamento das entidades religiosas e templos de qualquer culto. A imunidade é estendida ainda para as creches, comunidades terapêuticas, mosteiros, seminários, conventos, serviços de acolhimento institucional, atividades sociais e assistenciais e demais atividades sem fins lucrativos. As condições e critérios de habilitação terão de ser definidas por lei complementar que ainda vai ser aprovada. Relator da proposta, o deputado Dr. Fernando Máximo, do PL de Rondônia, diz que a proposta dá mais segurança jurídica para a imunidade já prevista na Constituição. Deputados da base do governo disseram que a proposta amplia um privilégio e permite que entidades ligadas à igreja sejam também beneficiadas por uma renúncia fiscal que será paga pelos demais contribuintes. Foi o que disse o deputado Pedro Czai, de Santa Catarina, líder do PT.
5: Três leis e a Constituição deixa claro o apoio, a isenção tributária, a imunidade. Agora, o que se quer é extrapolar por várias modalidades de imunidade tributária, como alguém dá uma palestra, ganha 200 mil, alguém compra um avião de 20 milhões, porque vai ser para atividade religiosa.
4: O autor da proposta, deputado Marcelo Crivella, do Republicanos do Rio de Janeiro, diz que a imunidade prevista na Constituição para as igrejas não existe na prática.
6: É só isso que nós queremos. Que a imunidade prevista na Constituição aconteça na prática. Eu já paguei imposto sobre tudo. O dinheiro que eu dou para a igreja não é para pagar imposto de novo. E outra coisa, se comprar um avião, um helicóptero, o senhor acha que a Receita Federal vai devolver isso?
4: A proposta de emenda à Constituição que amplia a imunidade tributária das igrejas de qualquer culto seguiu para análise do Senado. Da Rádio Câmara de Brasília, com informações de Daniele Lessa e Antônio Vital, Marcelo Larcher.
7: Justiça. Para Rogério Correia, do PT de Minas Gerais, o suposto uso de fundos de previdência estaduais, como o Rio Previdência, em instituições privadas, levanta suspeitas de favorecimento político. Ele alega que as denúncias sobre o Banco Master revelam uma relação que envolve integrantes da oposição.
2: Rogério Correia cobra a responsabilização de todos os envolvidos no caso e exalta a atuação das instituições de controle e do judiciário. O deputado espera que as investigações alcancem todos que desviaram os recursos de aposentados.
7: Marcon, do PT Gaúcho, denunciou supostos esquemas ligados ao Banco Master. Ele alega que o senador Flávio Bolsonaro teria visitado o banqueiro Daniel Vorcaro em busca de repasses para despesas do ex-deputado Eduardo Bolsonaro nos Estados Unidos e formação de Caixa 2 para campanhas eleitorais.
2: Marcon exigiu também explicações do presidente nacional do PL, Valdemar da Costa Neto, e da liderança da legenda no Rio Grande do Sul sobre as graves acusações de desvios e benefícios financeiros ilícitos.
7: 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Votação. A Câmara aprovou um projeto que cria incentivos para a indústria nacional de fertilizantes. A repórter Daniela Lessa explica que a intenção é tornar o Brasil menos dependente do mercado externo.
8: O plenário da Câmara aprovou o projeto que prevê diversos benefícios tributários, ou seja, descontos no pagamento de impostos para estimular a produção de fertilizantes no Brasil. O projeto cria o Programa de Desenvolvimento da Indústria de Fertilizantes, o Profert, que concede até 10 bilhões de reais em subsídios em 5 anos para fábricas de fertilizantes. Hoje o Brasil importa mais da metade dos fertilizantes e fosfatos utilizados na agricultura, principalmente de países como a Rússia, a China e os Estados Unidos. A proposta, já aprovada pelo Senado, está baseada em renúncia de receitas, ou seja, o governo deixa de cobrar impostos para estimular o setor. O texto final, apresentado pelo relator, deputado Júnior Ferrari, do PSD do Pará, limita essas desonerações em 2 bilhões de reais por ano e fixa prazo máximo de 5 anos para os benefícios. O projeto beneficia empresas com projetos aprovados pelo Ministério da Agricultura. Além disso, obriga a mistura obrigatória de fertilizantes nacionais no produto consumido e comercializado no país, começando com 2% ano que vem e chegando a 30% em 10 anos. O argumento é que o Brasil precisa ficar menos dependente do mercado externo. As medidas foram criticadas pelo deputado Gilson Marques, do Novo, de Santa Catarina.
9: Ele trocou a antiga forma de lidar com o problema, que era a desoneração tributária de IPI, COFINS, e ele abandonou essa forma de incentivo para ter uma outra forma de incentivo, que na verdade é uma reserva de mercado, ou seja, beneficiar poucos indicados. E, além disso, ele se apoia em pilares que nós não concordamos. Por exemplo, a mistura obrigatória de fertilizantes nacionais. Isso não faz sentido nenhum.
8: A proposta também permite que o governo federal crie linhas de financiamento a projetos de produção, pesquisa e infraestrutura, o que ficará a cargo do BNDES. De acordo com o relator Júnior Ferrari, a dependência de fertilizantes de outros países deixa o país vulnerável.
10: Esse projeto, ele é de suma importância, porque o Brasil, ele é um dos maiores produtores de alimentos do mundo. E hoje importamos cerca de 85 a 90% dos fertilizantes. Então corremos o risco de falta de alimento no Brasil e no mundo. Daí a importância desse projeto, porque é uma questão econômica, mas muito mais, e principalmente é uma questão de segurança alimentar.
8: Como foi alterado pela Câmara, o projeto que cria o Programa de Desenvolvimento da Indústria de Fertilizantes, com benefícios tributários para aumentar a produção nacional, voltou para análise do Senado. Da Rádio Câmara de Brasília, com informações de Antônio Vital, Daniele Lessa.
7: Agricultura.
2: Emidinho Madeira, do PL de Minas Gerais, denunciou o desvio de 850 milhões do Fundo de Defesa da Economia Cafeeira, principal aporte do governo federal ao setor. O parlamentar afirma que os recursos devem ser utilizados exclusivamente no fortalecimento da produção.
3: Emidinho Madeira cobrou ainda a redução imediata das taxas de juros do Funcafé para aliviar os custos dos produtores que enfrentam instabilidade de preços e sequelas de anos de seca, especialmente no estado mineiro.
7: Turismo.
2: Bacelar do PV celebra o desempenho da Bahia na atração de turistas internacionais e atribui o avanço do setor, entre outras coisas, à ampliação da conectividade aérea. O deputado também faz críticas à condução da política de turismo durante a gestão anterior.
3: Bacelar lembra ainda que o aumento da chegada de visitantes estrangeiros e a relevância econômica da atividade têm impulsionado a expansão do setor. Segundo ele, tudo isso reflete políticas públicas de incentivo ao turismo nacional.
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7: Trabalho.
2: Câmara aprova a redução da jornada semanal para 40 horas e 2 dias de descanso remunerado. O repórter Antônio Vital acompanhou a votação.
12: A Câmara dos Deputados aprovou por 472 votos a favor e apenas 22 contrários a proposta de emenda à Constituição que reduz a jornada normal de trabalho para até 40 horas semanais e garante 2 dias de repouso semanal remunerado aos trabalhadores. Horas antes, o texto apresentado pelo relator, deputado Léo Prates, do Republicanos da Bahia, foi aprovado em uma comissão especial por 34 votos a 4. No plenário, o texto aprovado foi uma emenda apresentada pelo líder do PT, Paulo Pimenta, do PT do Rio Grande do Sul, praticamente idêntica ao aprovado na comissão e resultado de um acordo entre a maioria dos partidos. A aprovação desse texto alternativo impediu que fosse votada, a pedido do PL, outra proposta de emenda à Constituição apresentada pela deputada Érica Hilton, do PSOL de São Paulo, que reduzia a jornada de trabalho para 4 dias por semana e foi analisada junto com o texto aprovado. Além da jornada de 40 horas semanais, o texto aprovado, conhecido como PEC do fim da escala 6x1, prevê que um dos 2 dias de descanso deverá ser preferencialmente aos domingos. A redução da jornada e a ampliação do descanso devem acontecer sem qualquer tipo de redução nos salários. Essa garantia também vale para os pisos salariais. A adoção da medida será gradual. 60 dias depois da publicação da emenda, a jornada normal não poderá passar de 42 horas semanais. Depois de 1 ano, deverá cair para 40 horas. A proposta foi criticada por deputados da oposição, inclusive do PL, que tentou aprovar proposta que não tinha sido objeto de acordo no plenário. Para o deputado Bibo Nunes, do PL do Rio Grande do Sul, a medida proíbe as pessoas de trabalharem.
13: Estão querendo proibir de trabalhar nesse país. Não tem lugar no mundo que proíba de trabalhar. A esquerda só sabe viver de bocas e tetas. É com trabalho que se vive. Trabalho honra, dignifica.
12: O deputado Carlos Zaratini, do PT de São Paulo, criticou a tentativa de aprovação de texto que não tinha sido objeto de acordo.
14: Um destaque fake Por que fake? Porque a maioria do PL atuou o tempo todo contra a PEC que acaba com a escala 6x1 e coloca a jornada de 40 horas. Chegaram a apresentar aqui uma emenda onde teria um prazo de implantação dessa modificação de 10 anos. Mas agora eles dão uma de radical.
12: A proposta foi criticada por outros deputados da oposição. O deputado Kim Kataguiri, do Missão de São Paulo, considerou a aprovação da proposta uma medida eleitoreira que não trará benefícios reais ao trabalhador.
15: Aliás, o melhor cenário para mim era nem ter transição, era começar agora. Quanto antes começar, antes as pessoas vão saber que é uma farsa, que a vida delas não mudou, não melhorou, que elas não vão estar trabalhando menos.
12: O texto permite que convenções ou acordos coletivos estabeleçam regime de compensação, inclusive para categorias com jornadas diferenciadas. Outro trecho prevê que lei complementar estabeleça medidas de transição para microempreendedores individuais, microempresas e empresas de pequeno porte. A proposta também permite que empresas que prestam serviço de mão de obra terceirizada para o serviço público, por meio de licitação, reduzam a carga horária dos funcionários após a alteração do contrato. Ao defender a importância de mais tempo livre para os trabalhadores, o autor de uma das propostas que deu origem à mudança, deputado Reginaldo Lopes, do PT de Minas Gerais, destacou as consequências de jornadas extensas para a saúde mental do trabalhador.
16: Nenhum setor econômico perde, muito pelo contrário. O que prejudica uma economia, uma empresa, é o seu trabalhador, seu colaborador adoecido. E hoje nós temos uma pandemia de doença mental no país.
12: O presidente da Câmara, Hugo Mota, classificou a aprovação como histórica. Depois de aprovada em 2 turnos de votação, a PEC do fim da escala 6x1 seguiu para análise do Senado. Da Rádio Câmara de Brasília, com informações de Daniele Lessa, Antônio Vital.
3: Padre João, do PT de Minas Gerais, afirma que o fim da escala 6x1 restringe acordos trabalhistas que desrespeitem um novo limite de horas. Ele também relaciona a alteração constitucional ao combate à exploração do trabalho e à sobrecarga enfrentada principalmente por mulheres.
2: Heloísa Helena, da Rede do Rio de Janeiro, afirma que o debate sobre o fim da escala 6x1 representa uma reivindicação histórica dos trabalhadores. Para ela, a mudança pode melhorar a qualidade de vida e reduzir a sobrecarga enfrentada por diferentes categorias profissionais.
3: Segundo Alexandre Lindemeyer, do PT do Rio Grande do Sul, a redução da jornada de trabalho é uma pauta histórica para o parlamento brasileiro. Ele observa que, com o avanço da tecnologia, não há mais justificativa para manter uma jornada que adoece os trabalhadores.
2: Bebeto, do PP do Rio de Janeiro, declara posicionamento favorável ao projeto que acaba com a escala de trabalho 6x1. O parlamentar relembra sua trajetória profissional como servente de pedreiro, camelô e feirante para reforçar seu compromisso com a defesa dos direitos dos trabalhadores.
3: Welter, do PT do Paraná, celebrou o avanço da votação para o fim da escala 6x1, destacando o impacto positivo da medida para mulheres, jovens e trabalhadores rurais. Segundo ele, a mudança promove uma rotina mais humana, além de alinhar o Brasil aos padrões de países desenvolvidos.
2: Pedro Paulo, do PSD do Rio de Janeiro, defendeu o fim da escala 6x1, destacando que a medida vai beneficiar milhões de trabalhadores ao reduzir o desgaste físico e mental. Ele afirmou ainda que o descanso adequado eleva a produtividade e saúde mental do trabalhador.
3: Ana Pimentel, do PT de Minas Gerais, afirma que a redução da jornada de trabalho sem redução salarial será uma conquista histórica dos trabalhadores brasileiros. A deputada afirma que o fim da escala 6x1 representa uma medida de justiça para quem enfrenta sobrecarga laboral.
2: Termina agora o Jornal Câmara dos Deputados, produzido pela Rádio Câmara. O programa teve trabalhos técnicos de Everson Urani e apresentação de José Carlos Andrade e Márcio Aquilissardi. Uma boa noite para você.
3: Uma ótima noite. A Voz do Brasil volta amanhã.
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2: Pastor Rigonato, me chamo Maurício e tenho uma dúvida. Qual a quantidade ideal, pastor, para frequentar a igreja semanalmente? Quantas vezes devo ir por semana ao culto?
3: Bom, um ponto de partida é que o domingo é o dia do Senhor. A igreja é a reunião dos santos. A igreja não é aquele prédio no qual você vai. Apesar que quando a igreja se reúne ali, se torna um local consagrado para um propósito, para uma reunião onde Deus é adorado, onde Deus é servido com louvores, onde Deus é reconhecido como que pode todas as coisas, onde Deus é buscado. Quantas vezes? Mas quantas vezes você tiver a oportunidade? Onde o povo de Deus se reúne, você é abençoado se você comparecer, porque a reunião do povo de Deus, Deus se faz presente. Em Mateus 18, versículo 19, diz assim: quando duas ou três pessoas concordam a respeito de qualquer coisa que porventura pedem, isso é feito por meu Pai que está nos céus. Porque onde dois ou três estão reunidos no meu nome, ali eu estou no meio deles. Então a gente deveria, muito mais vezes por semana, de propósito e a propósito, reunir, vamos nos reunir para glorificar o nome de Jesus, porque ele estará presente. Nas reuniões onde o governador do estado está presente, ou o prefeito, todo mundo faz questão de estar ali, pelo menos os da região onde ele se reúne, porque há um propósito pela presença daquela autoridade. E quando a gente reúne no nome de Jesus, há um propósito muito grande. Eu estou no meio deles e não é por acaso, apenas para estar presente. A presença do Senhor é para abençoar muito além do que nós podemos imaginar. Então, quantas vezes eu devo ir a um culto de igreja, uma reunião de igreja? Quantas vezes você tiver a oportunidade e puder? Não seja, digamos, hesitante para esse propósito, porque a vida da igreja é uma vida de reuniões. E onde o povo de Deus se reúne, ele se faz presente para abençoar em todas as dimensões necessárias. Porque Jesus falou: eu vou estabelecer, eu estabeleço a minha igreja e os poderes do inferno não podem contra ela. E se a igreja está reunida e você puder, faça questão de estar presente em nome de Jesus.
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2: Isso tudo é realidade espiritual, porque tudo que diz respeito a ele, diz respeito a nós também. Você morreu para o pecado. Amém, meus irmãos? Mas às vezes a gente não compreende direito o que significa morrer para o pecado. Por isso que tem esse ensino que te exorta a ficar morrendo todo dia. Sobre qual aspecto Jesus realmente morreu na cruz? Olha o verso 10. Pois, aqui está falando de Cristo, Senhor Jesus, quanto a ter morrido, de uma vez para sempre morreu para o... Cristo morreu para o pecado? Morreu. Nós morremos também para o pecado, sim ou não? Sim. Mas pastor, se eu morri para o pecado, por que que eu peco ainda? Essa é uma pergunta justa. Por isso você tem que entender como Cristo morreu para o pecado, em qual aspecto ele morreu, ok? Vamos lá. Tem três aspectos do pecado. Primeiro, a influência do pecado. Cristo morreu para a influência do pecado, sim ou não? Estou te dando a cola. Porque Cristo não era atraído pelo pecado. Nunca foi, está me ouvindo? Ele não era atraído pelo pecado. O pecado não tinha influência sobre ele. Quando Cristo recebeu o nosso pecado, ele não recebeu a influência. Então Cristo não ficou na cruz olhando para as mulheres passando ao derredor, cobiçando elas. Não, nunca pecou. Então, Cristo não morreu para a influência do pecado. Isso significa que você ainda pode ser tentado. Estão entendendo o que eu estou dizendo? Ele não levou isso. Outro aspecto do pecado é a prática. Cristo morreu para a prática do pecado? Eu sempre te dou a cola para você não errar. Não. Por quê? Porque ele nunca praticou o pecado. Nunca pecou. Ele recebeu o nosso pecado, mas ele mesmo nunca pecou. Tanto Paulo, quanto Pedro, quanto João fazem questão de afirmar que nele não havia pecado. Paulo diz, ele não conheceu pecado. Pedro diz, ele viveu sem pecado. Todos eles afirmam isso, porque ele nunca pecou. E a prova que ele nunca pecou é que a morte não pôde retê-lo, porque o salário do pecado é a morte. Mas onde não há pecado, a morte é ilegal. A morte tinha que devolvê-lo, porque o inferno não poderia segurá-lo, porque nele mesmo não havia pecado nenhum. Os pecados que ele levou eram nossos, não era dele. A morte teve que devolvê-lo novamente, porque essa é a prova que ele não tinha pecado. Ele ressuscitou. Amém? Então veja, ele não morreu para a influência, porque ele nunca teve tentação. Ele não morreu para a prática, porque ele mesmo nunca cometeu, nunca praticou. Qual é o aspecto que ele levou na cruz? Ele levou a condenação do pecado. Está me ouvindo? Ele levou a condenação do pecado. Então, quando Cristo, ali, na última ceia, ele faz aliança com o homem, e ali os discípulos, os apóstolos, os representantes, quando ele coloca o pão e o cálice, ele, naquele momento, faz a troca. Naquele momento ele veste a túnica do pecado e ele vai para a cruz agora. Não vai mais sozinho, ele vai conosco. Ele vai com o nosso pecado, ok? E lá na cruz sofre a punição, o juízo, a condenação que o nosso pecado merecia. Está me ouvindo? Então preste atenção. O crente hoje pode ainda ter tentação do pecado? Sim ou não? Sim, é óbvio. O crente hoje ainda pode cometer a prática do pecado? Sim ou não? Sim, mas tem uma coisa que você não pode mais hoje. Você não pode mais ser condenado pelo seu pecado. Sabe por quê? Quando Cristo morreu, ele levou a condenação de todos os seus pecados. Aquele que você acabou de cometer já foi punido lá na cruz. Deus não pode punir você de novo. Então, qual que é a chave da libertação? Pois quanto a ter morrido, de uma vez para sempre, uma vez por todas, morreu para o pecado. Ok? Para condenar o pecado, sofreu a condenação do pecado, mas quanto a viver, vive para Deus. Assim também, olha esse assim também, coloca-nos, ligando diretamente o versículo anterior. Do mesmo jeito que Cristo morreu para o pecado, em qual aspecto ele morreu para o pecado, meus irmãos? Morreu para a sua condenação. Assim também vós considerai-vos mortos. Então, quando eu me tornei pastor, então eu entrei em contato com os ensinos do Watchman Nee, porque ele realmente ele entendeu o evangelho da graça. Mas tinha uma coisa que eu nunca entendi e ensinava de maneira equivocada. Eu vou dizer para você o que era. É que eu lia esse versículo, e ele faz um comentário disso no livro A Vida Cristã Normal. Ele diz que devemos nos considerar mortos. Mas eu voltei lá no livro e li novamente. Ele fala certo, mas eu li errado. Que o Senhor me ajude. Isso foi há 30 anos atrás. E então eu acreditava que eu tinha que ficar me considerando morto, me considerando morto, me considerando morto, para vencer o pecado. Então eu ficava o dia inteiro confessando: estou morto, estou morto, estou morto. Mas quanto mais eu falava que estava morto, mais vivo eu ficava. Entendeu? Então um morto que tem que falar que está morto, não está morto. Se eu estou morrendo aos poucos, ainda não estou morto. Morte é um morte não tem gradação. Ou você está morto ou não está. Você pode estar morto há um dia ou há um ano, está morto igualmente. Agora, se você não morreu ainda, você pode estar na beira da morte, mas você não está morto. O que eu fazia? Eu ficava tentando me considerar morto para morrer. Mas não é esse o ensino bíblico. Cristo já morreu. Assim também, você agora deve fazer o quê? Considerar que você está morto. Não é considerar para ser, é considerar porque já é. A palavra aqui no original é logizomai. Essa é uma palavra usada na contabilidade. Quando você faz um lançamento no livro de contabilidade, que na sua conta tem R$1.000, logizomai, você tem R$1.000. Você não tem que ficar repetindo para si mesmo que você tem. Não, você tem. Está registrado. Essa é a palavra usada. Está registrado. Cristo já morreu pela condenação do seu pecado. Então, considere-se você morto também. Quantos estão entendendo o que eu estou dizendo? Quando você se considera morto, verso 12. O pecado não reine, portanto, o pecado em vosso corpo mortal. Esse portanto aqui significa, em função do que eu estou te dizendo, o pecado agora não tem que reinar sobre a sua vida. Por quê? Porque você já morreu para o pecado. Mas pastor, eu peco ainda. Eu não estou entendendo na prática o que significa isso. Significa o seguinte, filho: não deixa que a experiência do pecado leve você a concluir que você não é mais nova criatura. Está me ouvindo? Não importa o que você esteja sentindo, não importa o que você tenha feito, não muda essa realidade. Você é nova criatura. Você morreu e ressuscitou, e agora você é justiça de Deus em Cristo. Então, qual é a postura de fé mais poderosa que você pode ter? Primeiro, não aceite mais condenação nenhuma. Por quê? Porque Cristo já morreu uma vez por todas, já levou a condenação do pecado. Eu também já morri para a condenação do pecado. Eu não morri para a tentação, eu não morri ainda para cometê-lo, mas já morri para a condenação. Como Cristo morreu, então eu não tenho mais condenação. Não tenho que viver debaixo de condenação nem um segundo sequer. Eu sei que isso pode soar como loucura, e muitas pessoas podem não entender o que eu estou dizendo e interpretar errado, mas nem por isso vou deixar de dizer para você: no meio de qualquer circunstância, levante-se diante de Deus e proclame: eu sou justiça de Deus em Cristo. Mas o diabo vai dizer para você: olha o que você fez, olha a sua experiência, olha o que você está sentindo, olha as suas emoções. Você tem que perceber. E o diabo vai te mostrar isso. Mas preste atenção, a sua fé vai ignorar o que você vê e o que você sente, e a sua fé vai permanecer firme no que Deus diz. Você é justiça de Deus em Cristo. Esse princípio funciona para todas as áreas da sua vida. Você está enfermo? Estou. Está sentindo dor? Tá. Está vendo a doença? Sim. Mas continue do lado de cá proclamando: Ele já levou as minhas enfermidades todas. Não importa o que outros estão mostrando, você está vendo uma coisa. Você é um pregador? Você é um líder? É. mas você não está vendo muita coisa. Mas continua do lado de cá dizendo: o Espírito do Senhor está sobre mim, porque Ele me ungiu. Então você anda sempre de acordo com a fé no que a palavra de Deus diz a seu respeito, e não com base no que você vê ou você sente. Estão entendendo o que eu estou dizendo? O que torna o pecado forte? O que faz com que você às vezes parece que está além da sua força? Então, para você ser livre do poder do pecado, você tem que entender qual é a força do pecado. Muitas pessoas pensam que a força do pecado é o diabo, é porque tem muito demônio envolvido. Outros pensam que a força do pecado é porque você teve um passado assim ou assado. Mas a Bíblia diz que a força do pecado é a lei. 1 Coríntios 15:56. O aguilhão da morte é o que, meus irmãos? Por quê? O salário do pecado é a morte. Mas a força do pecado é a... Então a palavra de Deus está dizendo aqui que a força do pecado é a lei. Então, para você viver uma vida livre da escravidão do pecado, você primeiro precisa viver livre da lei. Agora, você tem que entender que você já é livre da lei também. Isso é uma coisa que pouca gente sabe. Mas quando Cristo morreu, Ele não levou apenas a morte, o pecado, o seu velho homem, Ele levou a lei também. Todas as ordenanças que nos eram prejudiciais, diz Paulo, foram também cravadas na cruz. De maneira que nós morremos para a lei. Antes você era casado com a lei, mas você morreu. E agora a nova criatura que você é, o novo homem que você é, está casado com Cristo. Você não deve mais nada para a lei. Pastor, é isso que eu não consigo entender. Significa que eu não vou praticar as obras da lei? Você vai, mas não porque a lei diz. Você vai praticar porque é a sua nova natureza. Eu não mato porque a lei me proíbe de matar. Tem irmão que vive assim. Na verdade, já ouviu aquele irmão que diz: rapaz, eu só não te mato hoje porque a Bíblia proíbe. Já viram essa conversa? Eu já vi isso. Presta atenção, esse cidadão ainda vive na lei. Ele não faz as coisas porque a lei proíbe. Eu não mato porque não é a minha natureza. Eu vivo de acordo com a minha natureza. A minha natureza não é de matar, não é de roubar, não é de mentir. Entendeu? Porque a minha nova natureza é Cristo dentro de mim. É por isso que eu vivo. Estão entendendo? Mas o que significa ser liberto da lei? Vamos entender. O que é graça? Graça é favor imerecido. O que é lei? Lei é favor merecido. Quem fica o tempo inteiro tentando se mudar, tentando parecer bonzinho para agradar a Deus, para receber a bênção, ele está fazendo algo na graça ou na lei? Todas as vezes que nós tentamos merecer algo, nós estamos vivendo na lei. Quanto mais você vive na lei, mais o diabo te condena quando você peca. Porque ele vai dizer o quê? Agora que você não vai ter a bênção mesmo. Agora o seu casamento foi pro beleléu. Agora o seu dinheiro vai acabar. Agora o seu negócio vai quebrar. Agora você perdeu o ministério. Por quê? Porque tudo que você estava fazendo era para merecer a bênção. Agora você pecou, Deus vai tirar tudo. Porque você vivia na lei. Quanto mais você vive tentando merecer a bênção de Deus, mais na lei você está. Mas lembra, a força do pecado é o quê, meus irmãos? Não é assustador isso? Aqueles irmãozinhos que estão tentando fazer coisas para merecer a bênção de Deus, o pecado é mais forte na vida deles, porque eles estão vivendo na... E a força do pecado é a... Eu preciso muito que você entenda. Parece algo tão banal, tão simples no evangelho, mas não é, se não tiver luz. Mas se houver clareza, revelação, nós vamos ter irmãos que vão sair daqui hoje e a sua vida nunca mais vai ser a mesma. Pastor, mas de maneira prática, o que eu tenho que fazer hoje com relação ao pecado? De maneira prática, a ordem do Novo Testamento para você é só uma com relação ao pecado: fuja, fuja, só. Não tem uma ordem para resistir o pecado no Novo Testamento. Tem essa ordem? Tem a ordem para resistir o diabo. Mas os irmãos fogem do diabo e resistem o pecado. Não é verdade? Onde eu me converti, Não tinha essa coisa de endemoniado. Era uma coisa raríssima, né? E um dia manifestou o endemoniado num culto. Nossa igreja não era grande, devia ter uns 100 membros. E o endemoniado furioso. Foi uma coisa tão interessante. Na hora que o endemoniado gritou, os irmãos subiam em cima dos bancos de madeira. Eles confessaram aquele versículo: com meu Deus salto muralhas e fujo do diabo. Não ficou um perto, só ficou o pastor. Todos, eu estou te contando, é um fato, aconteceu. Mas sabe o que eu louvo a Deus hoje? Você vai nos nossos encontros, que é o lugar que a gente faz libertação, você tem que orientar ao contrário. Manifesta um demônio, os irmãos caem em cima. Está amarrado, vai para o abismo, fala o seu nome. E o diabo fica enlouquecido, não sabe quem que ele obedece. Aí você tem que chegar e colocar a ordem. Fala: irmãos, dá licença, afasta um pouco, porque inverteu completamente. Aleluia, porque inverteu, quando dizem amém. Isso é maravilhoso, né? Quando o Senhor faz isso. Então a ordem bíblica é: resistir ao diabo. Está tendo oposição? Resista. Tem vento contrário? Vai a si mesmo. Não pare de trabalhar, não pare de liderar, não pare o seu casamento, não desista dos seus filhos, não desista de fazer o bem. Você está resistindo o diabo, porque às vezes o diabo vem para resistir. Ele não pode fazer muita coisa com você, a não ser mandar vento contrário e o rio ficar contra você. Mas acredite, você é mais forte do que o diabo. Porque a Bíblia fala: resistir ao diabo, ele vai fazer o quê? Ele vai desistir de você, vai fugir de você, só porque você resistiu. Às vezes você não tem que falar nada, você pode repreender, pode fazer o que você quiser, mas resista. Mas com relação ao pecado, não existe a ordem para resistir o pecado, tem a ordem para fazer o que, meus irmãos? Foge, meu amigo. É só isso. Então o que que um bom pastor, um bom homem de Deus faz? Ele não anda sozinho com moça no carro. Está entendendo? Isso é humildade. Isso é reconhecer que na nossa carne não habita bem nenhum. Isso não é lei, é apenas reconhecer que se eu der ocasião, minha carne levanta. Eu sou livre da condenação, mas eu não sou livre da tentação. Então eu tenho que correr, fugir. A Bíblia fala que José, como é que José venceu o pecado quando a mulher do Potifar agarrou ele? Oi, José, tudo bem? Tenho um presente para você hoje. É mesmo? O que é? Sou eu. E José falou: misericórdia, nunca vou pecar dessa maneira contra Deus. E ela veio e agarrou ele. O que que ele faz? Sai correndo, desvencilha, tira a roupa, vai. E ele corre pelado. E ela, maligna, gritou o quê? Tarado! Foi preso. Mas não pecou, porque fugiu. José sabia que seria fácil pecar. Você tem que fugir do pecado. Mas tem uma outra coisa que eu faço, recomendo você fazer também. Ore para Deus te livrar. Vamos ler dois versículos. Primeiro, Mateus 6, verso 13. E não nos deixes cair em tentação, ou seja, não nos deixe cair quando formos tentados, mas livra-nos do mal. O mal aqui não é só a tentação, ok? O mal é qualquer ataque do diabo. Mas a oração específica é: não deixa eu cair em tentação. Essa é a oração do Pai Nosso. O Senhor Jesus ensinou. Então não venha me dizer que está errado pedir isso para o Senhor. Eu peço para o Senhor sempre. As pessoas me veem, eu tenho uma posição, as pessoas esperam algo de mim, mas eu não sou nada, eu não tenho nada, sou pecador como qualquer um. Então o que eu faço? Humildemente me ajoelho e falo: não me deixa cair no meio da tentação, me sustenta. E sabe, todos os dias o Senhor envia o seu anjo e me sustenta, para que eu permaneça em pé diante dele. Seja humilde para orar. Quem se acha forte não pede, ele vai sozinho e enfrenta o diabo. Não é verdade? Que tem gente que tem essa postura. Ele fala: não, outros podem ver, mas não. Sabe o que acontece? Irmão, não fica vendo esse filme. E ele fala: pastor, crente fraco quando vê esse filme cai. Eu não. Eu sou um crente forte. Não, você é um crente soberbo. Você não é sábio. Entendeu? O sábio foge de qualquer coisa que atiça a carne dele. Em todos os aspectos. Entendeu? Em todos os aspectos. Estava agora em Caldas Novas, lá num clube, e aí puxamos uma cadeira para sentar, não tinha nada marcando a cadeira, mas alguém supostamente achou que era o dono e ficou muito nervoso. E sabe o que eu fiz? Eu saí daquele lugar e fui para o lado oposto. Por quê? Porque é um negócio que desperta a carne, desperta violências, entendeu? Desperta a sua carne masculina, que é carne também. Então o que você faz? Você vai ficar ali? Não, vamos embora daqui, vamos sair daqui. Outros podem chamar você do que quiser, mas o Senhor vai dizer, é sábio, e vai te recompensar por isso. É que você pensa em pecado só sexual, mas tem muito pecado que você sabe. Tem o pecado do mau humor, tem o pecado que pode te levar a agredir pessoas. Homem sabe o que eu estou dizendo. Tem gente que por um triz às vezes não dá uma cadeirada no vizinho, não dá um tiro no vizinho. Tem que fugir, sai de perto, foge do pecado. Não tente você enfrentá-lo. Não fica dizendo, um crente fraco corre. Eu não, eu enfrento. Não, não, não. Não, a sua força é o Senhor. Na sua carne todos nós somos fracos. Mas aqui Jesus disse, ore para que não caia quando for tentado. Lá em Mateus 26:41 diz o que? Vigiai e orai para que não entreis em tentação. Olha que interessante. Olha o que o Senhor está dizendo. O espírito está pronto, mas a sua carne é carne, não muda. Está me ouvindo? Você vai ganhar um corpo glorificado. A sua carne não muda. Ela tem as tendências e ela tem as coisas que tinha antes. Mas à medida que você vive no Espírito, a carne é mortificada. Mas o Senhor diz, vigiai e orai. Então ore. Que oração você tem que fazer? Deus, me livra da tentação. Não deixe nem que ela venha. Então, às vezes o pessoal acha estranho, quando eu vou orar, eu sempre oro para o Senhor me livrar do homem violento. Sabe, você mora numa cidade onde se você buzinar atrás de um carro, é capaz de alguém descer e te dar um tiro. Ou você não mora aqui em Goiânia? Só eu que moro. Então é uma cidade oprimida. Uma cidade precisa de ser redimida. Porque homens que fazem isso não são pessoas normais. É descendente de Caim, é Lameque. A Bíblia fala que Lameque matou um rapaz só porque pisou no pé dele. Pisou no meu pé, miserável, vou te dar um tiro. Isso é Goiânia. Tudo filho de Lameque. Tem que orar a Deus, me livra. Eu vou sair de carro agora, me livra do mau motorismo, me livra do homem violento, do homem perverso, do ímpio. Porque se o ímpio vier para dar um tiro na minha família, eu vou ter que fazer alguma coisa. As tentações são muitas em muitas frentes. Temos que ser guardados pelo Senhor. Então, não apenas ore para não cair quando tentado. Faz uma oração antes dessa, como o Senhor ensinou. Ora para nem entrar em tentação. Me livra da mulher pecadora, me livra da mulher que tem pensamento libertino, do homem violento, me livra de ocasiões, me livra, Senhor, envia os teus anjos, guarda-me. Quando você é humilde diante do Senhor nesse nível, o poder dele se manifesta a seu favor. Quantos querem fazer essa oração hoje? O Evangelho é o poder de Deus. Hoje eu senti a palavra do Senhor vindo sobre nós como orvalho, e eu sei que o Espírito do Senhor sobre você trouxe hoje refrigério. O Senhor diz que todo jugo é removido, todo fardo é tirado. Você não tem mais o fardo da lei, o peso da lei. E o Senhor vai te ensinar enquanto você caminha. Só se você não conseguir ainda explicar, porque uma coisa é você entender para si, outra coisa é explicar para os outros. Se você não consegue ainda explicar, só faz uma coisa que eu vou te dizer. Não importa a circunstância, se você caiu em algum pecado, simplesmente se levante e declare: eu sou justiça de Deus em Cristo. No meio da luta, eu sou justiça de Deus em Cristo. No meio da acusação, da condenação, do sentimento de fracasso e derrota, eu sou justiça de Deus em Cristo. Resista ao ataque do diabo, porque a vitória do Senhor será grande na sua vida. Erga sua mão para o céu. Feche os seus olhos. Pai, eu oro nessa hora, Espírito Santo de Deus, que o teu poder mova sobre nós, que a tua unção, ó Deus, quebre todo o jugo. Pai Santo, ministro, que aqueles corações que chegaram aqui hoje pesados, ó Deus, nessa hora sejam aliviados, porque não há pecado maior, tão grande, que o Senhor não possa perdoar. Não tem dor tão grande que o Senhor não possa aliviar. Não tem doença tão grave que o Senhor não possa curar. Nós cremos e descansamos na verdade da tua palavra. Pai, não andamos pelo que sentimos, não andamos pelo que vemos, pelos fatos ao nosso derredor, mas andamos pela tua palavra. E a tua palavra sobre nós é que nós somos justiça do Senhor. Nós recebemos este dom e vivemos em paz na tua presença. Pai Santo, eu oro nessa hora que os teus filhos sejam fortalecidos, que o alimento do Senhor seja, ó Deus, digerido, metabolizado, para que eles sejam transformados de glória em glória, em nome de Jesus. Amém e amém. Aleluia.

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2: Pastor Rigonato, me chamo Everson e a minha dúvida é essa: quais são os sete Espíritos de Deus?
3: Qual o significado dos sete Espíritos de Deus? Ponto de partida é plenitude. Não é que Deus tenha sete Espíritos, mas é Espírito de sabedoria, de conhecimento, de revelação, de inteligência, de proeficiência. Tudo aquilo que é perfeito está relacionado ao Espírito de Deus, que a tudo faz, que a tudo transforma, que a tudo manifesta. Eu sei que esse assunto tem sido debatido por muitos cristãos, mas no livro de Apocalipse, 4 vezes, nós temos a expressão os sete Espíritos de Deus em Apocalipse 1:4, em Apocalipse 3:1, em Apocalipse capítulo 4, versículo 5, em Apocalipse 5, versículo 6. Mas afinal, quais são esses Espíritos? É o Espírito de Deus, que é único, mas que tem as suas múltiplas manifestações. Mas é uma manifestação de perfeição em todas as dimensões necessárias. No livro de Apocalipse, quando aparece o número 7, o significado é plenitude, é a ação perfeita de Deus para a história, é o ciclo dos dias, da semana. Deus criou o mundo e o homem em 6 dias e descansou no 7º. A partir daí, nós temos a ação de Deus por ciclos perfeitos. No Salmo 90, versículo 13, diz assim: ensina-nos a contar os nossos dias de maneira que alcancemos corações sábios. Contar os dias, o que vem a ser isso, e encontrar sabedoria nisso, é ver a ação perfeita de Deus na história e ter um coração que reconhece que só o Senhor é Deus, que só Ele pode, e que Ele pode todas as coisas. E o que Ele faz? Conforme Efésios capítulo 3, versículo 20, diz assim: ora, o Deus que é poderoso para fazer infinitamente além do que tudo que pensamos, pedimos ou desejamos, conforme o seu poder que opera em nós. Aqui a gente vê a plenitude de Deus agindo, ou os sete Espíritos de Deus, é o Espírito de Deus se manifestando plenamente para abençoar a você e a mim e a nós.
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2: Mateus 25:14 diz assim: pois será como um homem que, ausentando-se do país, chamou os seus servos e lhes confiou os seus bens. A um deu 5 talentos, a outro 2 e a outro 1, a cada um segundo a sua própria capacidade. Diga, cada um recebeu pelo menos 1 talento. Você crê nisso? Não existe ninguém que não recebeu pelo menos 1. E o texto diz que os talentos foram dados segundo a própria capacidade. Verso 16. O que recebera 5 talentos saiu imediatamente a negociar com eles e ganhou outros 5. Do mesmo modo, o que recebera 2 ganhou outros 2. Mas o que recebera 1, saindo, abriu uma cova e escondeu o dinheiro do seu senhor. Depois de muito tempo, voltou o senhor daqueles servos e ajustou contas com eles. Preste atenção, é muito tempo, Jesus disse. Já são 2000 anos. Mas aqui diz, o Senhor dos servos vai voltar. Diga amém. Quantos são servos do Senhor aqui? Então o Senhor está dizendo que o Senhor dos servos vai voltar, ainda que seja depois de muito tempo. E o texto diz que ele vai ajustar contas com eles. Peraí, pastor, eu já sou salvo, eu já sou crente, eu não tenho mais que me preocupar com ajuste de contas. Isso aqui certamente não é para mim, porque eu já fui salvo da condenação. Muito bem, deixa-me dizer para você, de maneira breve, mas clara. Não existe na Bíblia algo ou ensino chamado juízo final ou julgamento universal. Não existe isso. A Bíblia ensina claramente, o Novo Testamento mostra que vamos ter 3 julgamentos. Existem 3 julgamentos. Cada um é para um momento e para um tipo de pessoa. O Senhor não vai misturar a plateia. O primeiro julgamento, nós chamamos de tribunal de Cristo. Tribunal de Cristo, 2 Coríntios 5, verso 10, diz assim: porque importa que todos nós compareçamos perante o tribunal de Cristo para prestar conta cada um das suas próprias obras. Veja, esse versículo está falando para crentes. O tribunal de Cristo é só para os servos. Esse julgamento, de fato, não tem nada a ver mais com a condenação do inferno. O julgamento dos crentes já não é mais para condenação. Mas mesmo assim é um julgamento, porque vamos ter que prestar contas diante de Deus das nossas obras, tanto aquelas que nós fizemos bem feitas, corretas, quanto aquelas que nós fizemos de errado. E acredite, vão prestar conta também até daquelas que nós tínhamos que ter feito e não fizemos. Esse julgamento chamado tribunal de Cristo, ele vai resultar em galardão, que significa recompensa. Depois desse julgamento, alguns crentes serão recompensados e vão receber da boca do Senhor o elogio. Qual elogio? Servo bom e fiel. Eu quero ouvir isso naquele dia. E tenho muito receio e temor de Deus, porque eu quero ser aprovado diante dele. Servo bom e fiel. Outros vão ouvir a frase: servo mau e negligente. Não está dizendo que é falso. Não está dizendo que é um crente, só tem aparência, mas ele não é crente coisa nenhuma. Não, é crente sim, é salvo sim, é um cristão genuíno. Mas o Senhor falou o quê? Apesar disso, você é um servo negligente, preguiçoso, um servo mau. Isso já é disciplina. Sim, porque você ouvir a repreensão de Deus, acredite em mim, já é disciplina. Só do Senhor Jesus levantar e mandar o vento acalmar, a natureza toda estremeceu. Dizem os teólogos que se Jesus não tivesse chamado Lázaro pelo nome, os mortos todos teriam se levantado. tamanha o seu poder e autoridade. Lá em Gênesis capítulo 1 diz que Deus criou todas as coisas pela sua palavra. Ele apenas disse: haja, haja luz, e houve, haja firmamento, e o céu se fez, só porque ele mandou. Agora imagina esse Deus que tem tanto poder, que só pela sua palavra as coisas vêm acontecer. Você imagina, na presença de todos os santos e todos os anjos, você ouvir esse Deus dizendo: você é um servo mau e negligente. Isso é coisa muito séria, é preciso ter muito temor. Isso é chamado então de tribunal de Cristo. Pastor, é isso então que a igreja fala quando diz que nós queremos ser vencedores? Exatamente, porque é só o vencedor, disse o Senhor lá em Apocalipse capítulo 2 e 3, só o vencedor é que vai ganhar a recompensa. Só o vencedor, naquele dia, é que vai ser galardoado. Só esse servo que ouviu o elogio, bom e fiel, é que vai ganhar a recompensa. Mas olha para cá, nós não sabemos quem é vencedor antes de acabar a corrida, está me ouvindo? Tem muito irmão que ele é tão pretensioso, que ele, misturando as coisas, olha para cá, por um lado, você pode ter sim certeza da salvação eterna. Quantos têm convicção que são salvos aqui? Você pode ter convicção porque você foi escolhido. Efésios capítulo 1, verso 4 diz que ele nos escolheu antes da fundação do mundo para sermos santos e irrepreensíveis perante ele, e em amor nos predestinou para ele, para a adoção de filhos. Eu posso ter convicção porque eu sei que eu fui escolhido e você foi escolhido também, senão você não estaria aqui. Então, da salvação você pode ter certeza, mas se você é vencedor ou não, você não pode ter certeza. Não há garantias para nenhum de nós. Todos temos que vigiar e orar. A corrida não acabou. Pode ser que você está correndo muito bem hoje, mas no meio da corrida você desiste. Você fala: não vou correr mais. Então você perdeu a recompensa, vai perder o prêmio. O que Paulo diz? Lá em 2 Coríntios, capítulo 9, ele diz: olha, eu esmurro o meu corpo e eu o reduzo à escravidão. Para quê? Para que depois de ter pregado para tanta gente, eu mesmo não venha ser desqualificado. Paulo não estava com medo de ir para o inferno. Paulo estava com medo de ser desqualificado para o prêmio e não ser um vencedor no final. Nós só sabemos que é vencedor no final da corrida. E nessa corrida, o vencedor não é o que chega primeiro, como nas corridas que você vê aí no mundo. Na corrida cristã, vencedor é quem termina a corrida. Se você terminou a corrida, você não está competindo com o seu irmão, não há competição nessa corrida. Todos podem ser vencedor. O único requisito é que corra segundo as normas, diz Paulo, que esmurre o seu corpo, que vigie, que ore e conclua. Porque lá em 2 Timóteo, no capítulo 4, Paulo diz o quê? Combati o bom combate, guardei a fé e completei a carreira. Agora a coroa da justiça está guardada para mim, mas não só para mim, mas para todos quantos amam a vinda do Senhor, ou seja, todos quantos também guardaram a fé, combateram o bom combate e completaram a corrida. Completar a corrida é você fazer o que foi chamado para fazer, é você concluir o que Deus te incumbiu de realizar, mesmo com resistências, oposições, incompreensões, acusações, mesmo com todo tipo de luta. Paulo diz que tem um combate, mesmo com toda dificuldade, você fala: eu vou terminar a corrida, ele mandou eu fazer, eu vou fazer, e lá no fim eu vou receber a coroa em nome de Jesus. Eu vou ser franco com você, eu oro todo dia, na presença de Deus eu te falo isso, não estou mentindo para você, eu falo: Senhor, não me deixe ser envergonhado, me livra de ser um corredor inepto, me livra de ser um derrotado, porque como disse Paulo, eu não quero ter ensinado para tanta gente, milhares eu ensino, e eu chego no quarto do hotel, eu oro: Deus, eu não quero chegar naquele dia. Imagina, eu chegar naquele dia, esse povo vai estar tudo lá, e eles, alguns, muitos deles vão ser aprovados pelo Senhor, e quando o Senhor chamar o meu nome, o Senhor dizer que eu sou um servo e negligente, tem misericórdia, Senhor, me livra, eu quero ser

Quantos querem o elogio naquele dia? O segundo tipo de julgamento é o julgamento das nações. Está lá em Mateus 25, logo depois aqui da parábola dos talentos. O julgamento das nações não é um julgamento de crente. É o julgamento dos homens que estarão vivos por ocasião da volta de Jesus. Serão homens que não vão passar pela morte. Eles vão, muitos deles vão para o inferno sem morrer. Naquele dia, a Bíblia fala que o Senhor vai se assentar como rei e vai separar os cabritos das ovelhas. Pastor, mas quer dizer que tem pessoas neste mundo aqui que estão vivas e o Senhor vai dizer que ela é ovelha? Tem. Qual que é o critério que o Senhor vai julgar essas pessoas naquele dia? O Senhor disse o que para elas? Eu tive fome, me deram de comer. Tive sede e me deram de beber. Estava nu e me vestiste. E aí o Senhor então vai separar esses justos para um lado. E os outros cabritos para o outro lado. Por quê? Porque esses aí, o Senhor teve fome e eles não deram de comer. O Senhor teve sede e não deram de beber. E o Senhor estava nu e eles não vestiram. Mas aí os justos, diz a Bíblia, vão perguntar para Jesus: Senhor, quando é que nós fizemos isso? Ou seja, eles nem sabiam o que estava fazendo para Jesus, porque eles nem conheciam a Jesus. Quando é que nós te vimos nu e te vestimos, ou te vimos com fome e te demos de comer, ou com sede e te demos água? E o Senhor diz o que para eles? Todas as vezes que você fez a um destes meus pequeninos irmãos, veja que os irmãos de Jesus estão lá no julgamento também, mas estão separados, não estão sendo julgados. E o Senhor diz: todas as vezes que você fez para um desses meus pequeninos irmãos, a mim você fez. Isso é interessante. Quem são os irmãos de Jesus? Só tem duas interpretações bíblicas possíveis. Os irmãos de Jesus são os judeus. Isso é correto porque Jesus era judeu. Se os judeus são filhos de Abraão, Jesus também era, então, irmãos. A outra interpretação possível é a igreja. Porque a Bíblia fala que Jesus era o unigênito. Mas depois que ele ressuscitou, ele tornou-se o quê? O primogênito. Quer dizer, ele é o primeiro entre muitos, o quê? Muitos irmãos. E quem são os irmãos de Jesus hoje? Somos nós. Então, essas nações vão ser julgadas pela maneira como vão tratar os judeus e os cristãos durante a grande tribulação. Porque na grande tribulação, diz a Bíblia, o anticristo vai ordenar uma marca, ou na fronte ou na mão. E sem essa marca, diz a Bíblia, ninguém poderá comprar nem vender coisa alguma. Mas também diz a Bíblia que aquele que aceitar essa marca, para ele não tem mais salvação. Então, obviamente, os cristãos que estiverem aqui não vão aceitar a marca. E por não aceitar a marca, eles então não vão ter como comprar e nem vender. Vão ser perseguidos. Muitos vão ser mortos, martirizados. Mas vai ter pessoas que vão dizer: isso é um absurdo, não pode fazer um negócio desse. E vão ajudar tanto judeus como cristãos. O Senhor disse que esses que fizerem isso, eles vão ter o privilégio de entrar no milênio, não como salvo, mas vão ter o privilégio de ser os súditos do rei e dos seus irmãos durante o milênio. Vocês estão compreendendo o que eu estou falando? O terceiro julgamento, a Bíblia chama do julgamento do grande trono branco. O julgamento do grande trono branco, ele vai acontecer depois do milênio. Observa que esses dois outros julgamentos que eu mencionei vão acontecer antes do milênio, logo que Jesus voltar. Mas o trono branco vai ser depois do milênio. Depois do milênio, todos os homens que passaram nesse planeta vão ressuscitar. Presta atenção, os salvos vão ressuscitar no começo do milênio. Os ímpios vão ressuscitar na segunda ressurreição, que é no final do milênio. E aí, todos depois de ressuscitados, vão comparecer perante o trono branco. E aquele, diz a Bíblia, cujo nome não foi encontrado no livro da vida, vão ser lançados agora no lago de fogo e enxofre. Porque, preste atenção, o lago de fogo e enxofre não é o inferno. O inferno é onde estão as pessoas que morrem hoje, sem Deus.

que não são convertidas, elas estão no inferno. O inferno não é o lugar que o diabo reina, como você vê às vezes nas pinturas religiosas. O diabo não reina lá, porque Jesus tem as chaves da vida e da morte, e tem as chaves do inferno também. Então preste atenção, pessoas que morrem sem Deus hoje estão no inferno, aguardando o quê? Aguardando a ressurreição que vai ter depois do milênio. Para quê? Para serem julgadas. E quando forem julgadas, aí sim serão condenadas. E a condenação, diz a Bíblia, é a segunda morte. Veja, por que é a segunda morte? Porque elas vão ter que ressuscitar. Uma vez que elas vão ressuscitar, e depois de ressurretas, elas serão condenadas e lançadas no lago de fogo, a Bíblia fala então que vão morrer de novo. Vai ser a segunda morte. A segunda morte é o lago de fogo. E diz a Bíblia que o próprio inferno vai ser lançado no lago de fogo. Ok? Essas coisas, essas verdades todas estão na Bíblia. Agora preste atenção. Um crente, ele não vai ser julgado no tribunal do grande trono branco. Na verdade, o grande trono branco vai julgar até os demônios. Até o diabo e os demônios vão ter que ser julgados também. E sabe quem é que vai julgar o diabo e os seus anjos? Os crentes vencedores. Eles vão se sentar em tronos e vão julgar o diabo. E no final, o diabo vai ser lançado no lago de fogo. Mas quem vai inaugurar o lago de fogo vai ser o anticristo e o falso profeta. Eles vão inaugurar, eles vão ser lançados vivos no lago de fogo. Esses são os três julgamentos. Mas hoje eu queria falar só sobre o primeiro julgamento, que é o grande tribunal de Cristo. Vamos continuar lendo? Verso 19, então. Depois de muito tempo, voltou o senhor daqueles servos e ajustou contas com eles. Então, aproximando-se o que recebera 5 talentos, entregou outros 5, dizendo: Senhor, confiaste-me 5 talentos, eis aqui outros 5 talentos que ganhei. Disse-lhe o senhor: muito bem, servo bom e fiel. Foste fiel no pouco, sobre o muito te colocarei. Entra no gozo do teu senhor. E aproximando-se também o que recebera 2 talentos, disse: Senhor, 2 talentos me confiaste. Aqui tens outros 2 que ganhei. Disse-lhe o Senhor: muito bem, servo bom e fiel. Foste fiel no pouco, sobre o muito te colocarei. Entra no gozo do teu Senhor. Chegando por fim o que recebera 1 talento, disse: Senhor, sabendo que és homem severo, que ceifas onde não semeaste e ajuntas onde não espalhaste. Será que Jesus é assim, meus irmãos? Será que o Senhor Jesus, ele quer ajuntar o que não espalhou e quer colher o que não plantou? Tenho certeza que não. Receoso, verso 25, escondi na terra o teu talento, aqui tens o que é teu. Respondeu-lhe, porém, o Senhor: servo mau e negligente, sabias que ceifo onde não semeei e ajunto onde não espalhei? Cumpria, portanto, que entregasses o meu dinheiro aos banqueiros, e eu, ao voltar, receberia com juros o que é meu. Tirai-lhe, pois, o talento, e dai-o ao que tem 10, porque a todo o que tem se lhe dará, e terá em abundância. Mas ao que não tem, até o que tem, ou pelo menos que julga ter, lhe será tirado. E o servo inútil, lançai-o para fora nas trevas, e ali haverá choro e ranger de dentes. Essa é uma parábola realmente solene, muito séria, não é? Tem 2 parábolas nesse capítulo, que elas na verdade caminham juntas. No verso 1 até o verso 13, você tem a parábola das virgens. Na parábola das virgens, a ênfase está em ser cheio do Espírito, e mostra o quanto é sério o crente que é vazio do Espírito, o crente que não é transbordante do Espírito. Mas a parábola dos talentos, ela trata da questão dos dons do Espírito. Ou seja, o que, que nós fazemos com os dons que o Espírito Santo nos concede quando somos salvos, quando recebemos o Senhor. Um outro aspecto importante realçar, as pessoas às vezes me questionam isso. Teve um pastor que chegou para mim há um tempo atrás, e ele falou: pastor, ouvindo você falando, eu fico pensando que tem algo que você fala que não é totalmente correto. Eu falei: o que é, irmão? Ele disse: nós não somos mais servos de Deus.
Porque lá em João 17, Jesus disse que não nos chama mais de servos, porque o servo não sabe o que faz o seu senhor, mas chamo de amigo. Ele falou, então nós não temos que preocupar em servir a Deus, porque nós não somos servos mais, nós somos agora amigos. Eu olhei para ele e falei, só tem um problema com relação à sua nova teologia, é que você vai ser julgado, e então os amigos é que serão julgados? Esse é um problema. O nosso relacionamento com Deus tem vários aspectos. Veja, na parábola das virgens, nós somos chamados de noiva. Você é noiva. E o que se espera da noiva é que esteja apaixonada pelo noivo. Não é verdade? E algumas noivas, por não se importarem com o noivo, ficaram para trás. Por outro lado, na parábola seguinte, nós deixamos de ser noiva e passamos a ser servo. A palavra, na verdade, no original aqui, não é servo no sentido de ser um trabalhador, alguém que está ali para remunerado, não. No original a palavra é escravo. Você foi comprado. O servo aqui é comprado. E o Senhor confiou os seus bens aos seus servos comprados. Então preste atenção. A sua relação com Deus envolve vários aspectos, não é? Então eu coloquei aqui. Então, por um lado, você é filho. Com relação à salvação, você é filho. Com relação à graça de Deus, você é filho. Mas com relação ao serviço, você é servo. Então, você é filho, você é servo, você é noiva. Você é tudo isso ao mesmo tempo. E nós nos relacionamos com o Senhor nesses diferentes dimensões constantemente. Então, nós temos falado para você aqui sobre a sua condição de filho. E mostrei para você que como filho, você está debaixo da graça do Pai e você não pode jamais deixar de ser filho. Uma vez que você nasceu de novo, você será eternamente filho de Deus. Uma vez que a natureza de Deus entra em você, não tem como remover mais. Por outro lado, hoje, estamos começando agora a ver um outro lado. É que você não é apenas filho, você também foi redimido. O que significa ser redimido? Significa que quando você estava no pecado, você era escravo do diabo, e você estava debaixo da opressão do diabo, escravizado por ele, lá no mercado de escravos. Mas Jesus chegou e perguntou quanto que custava o preço para comprar você. E o preço era o sangue sem pecado. Como só ele tinha o sangue sem pecado, ele ofereceu para pagar por você e comprou você de volta para Deus. A redenção nada mais é do que ser comprado de volta para Deus. Quando Adão pecou, ele se vendeu à escravidão do pecado e do diabo. Mas quando Jesus morreu na cruz e ressuscitou e levou o sangue diante do trono de Deus, a redenção foi consumada, ou seja, ele comprou de volta todas as pessoas para Deus. Agora, a chave da cadeia já está aberta. Mas não muda o fato, você mudou de dono simplesmente. Antes o seu dono era o diabo, agora o seu dono é o Senhor Jesus. Quantos podem dizer que tem um dono aqui? Eu sei que a palavra dono é muito mais forte para nós do que a palavra Senhor. Senhor virou só um pronome de tratamento. Mas dono é diferente. Tem posse mesmo. Mas o Senhor é o dono. Ok? Então, por um lado, você foi feito filho, porque a salvação também é novo nascimento. Por outro lado, você foi feito um escravo, um servo, porque a salvação também é redenção. Você foi comprado. Então, nos relacionamos com o Senhor nessas duas dimensões. Vamos ver todos os aspectos aqui dessa parábola. Primeiro aspecto, o Senhor vem distribuir os talentos. Quem é esse homem que o texto fala? Esse homem é o Senhor Jesus. Então, a palavra do Senhor, a parábola, né, começa dizendo, pois será, o reino do céu será como um homem que ausentou-se do país. Esse homem, obviamente, está apontando para o Senhor Jesus. E esse ausentar-se do país, significa que no momento ele partiu. Mas ele vai voltar, e nós oramos que ele volte brevemente. Maranata, amém, irmãos?

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1: Pastor Rigonato, me chamo Everson e a minha dúvida é essa: quais são os sete Espíritos de Deus?
2: Qual o significado dos sete Espíritos de Deus? Ponto de partida é plenitude. Não é que Deus tenha sete Espíritos, mas é Espírito de sabedoria, de conhecimento, de revelação, de inteligência, de proeficiência. Tudo aquilo que é perfeito está relacionado ao Espírito de Deus, que a tudo faz, que a tudo transforma, que a tudo manifesta. Eu sei que esse assunto tem sido debatido por muitos cristãos, mas no livro de Apocalipse, 4 vezes, nós temos a expressão os sete Espíritos de Deus em Apocalipse 1:4, em Apocalipse 3:1, em Apocalipse capítulo 4, versículo 5, em Apocalipse 5, versículo 6. Mas afinal, quais são esses Espíritos? É o Espírito de Deus, que é único, mas que tem as suas múltiplas manifestações. Mas é uma manifestação de perfeição em todas as dimensões necessárias. No livro de Apocalipse, quando aparece o número 7, o significado é plenitude, é a ação perfeita de Deus para a história. É o ciclo dos dias, da semana. Deus criou o mundo e o homem em 6 dias e descansou no 7º. A partir daí, nós temos a ação de Deus por ciclos perfeitos. No Salmo 90, versículo 13, diz assim: ensina-nos a contar os nossos dias, de maneira que alcancemos corações sábios. Contar os dias, o que vem a ser isso, e encontrar sabedoria nisso, é ver a ação perfeita de Deus na história e ter um coração que reconhece que só o Senhor é Deus, que só Ele pode, e que Ele pode todas as coisas. E o que Ele faz? Conforme Efésios capítulo 3, versículo 20, diz assim: ora, o Deus que é poderoso para fazer infinitamente além do que tudo que pensamos, pedimos ou desejamos, conforme o seu poder que opera em nós. Aqui a gente vê a plenitude de Deus agindo, ou os sete Espíritos de Deus, é o Espírito de Deus se manifestando plenamente para abençoar a você e a mim e a nós.
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Espírito Santo, nós te damos graças porque o Senhor tem sido extremamente generoso. Quantas pessoas nós temos visto serem curadas, transformadas, libertas pelo teu poder? Não são poucas famílias que têm sido alcançadas pelo teu favor. E com base nisso é que eu oro em favor dessa pessoa que me ouve agora, que está orando comigo. Ó Deus, que o Senhor possa intervir nas questões difíceis. Ó Deus, nós sabemos que há momentos em que parece que as nossas forças são insuficientes. Talvez essa pessoa que me ouve agora está passando exatamente isso. Ela se sente impotente diante de tantos problemas. Talvez problemas conjugais, problemas financeiros, problemas profissionais, não sei. Mas eu sei que se o Senhor abençoá-la, tudo pode ser mudado, tudo pode ser alterado. Ó Deus, é a tua palavra que diz que o Senhor vai tirar o homem do monturo, do lixo, e o fazer assentar à mesa com os príncipes. Portanto, eu te peço, Espírito Santo, altera o destino dessas pessoas, em especial dessa que me ouve. Ó Deus, que ela possa desfrutar nesse dia de favor multiplicado. Dê a ela a sabedoria necessária. Aumenta a fé. Aquece o espírito, ó Deus, para que ela possa crer em obras muito maiores. Porque é o que nós temos visto nesses dias. Tantos testemunhos de bênçãos. E não será diferente com essa pessoa que me ouve. Portanto, Espírito Santo, abra portas aonde não há portas. Faça caminhos aonde não há caminhos. Porque fazendo isso, essa pessoa, como muitas outras, irá engrandecê-lo e testemunhar desse grande favor que o Senhor tem feito em nosso meio. Portanto, venha agora e toca, transforma, restaura, levanta o que se encontra caído, dê força ao que está fraco. No nome de Jesus, que o Senhor nesse tempo nos abençoe e nos guarde, que o Senhor faça resplandecer o teu rosto sobre nós e tenha misericórdia de nós, que sobre nós o Senhor incline a tua face e que o Senhor nos dê abundante paz, em nome de Jesus. Amém.

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2: Mateus 25:14 diz assim: pois será como um homem que, ausentando-se do país, chamou os seus servos e lhes confiou os seus bens. A um deu 5 talentos, a outro 2 e a outro 1, a cada um segundo a sua própria capacidade. Diga, cada um recebeu pelo menos 1 talento. Você crê nisso? Não existe ninguém que não recebeu pelo menos 1. E o texto diz que os talentos foram dados segundo a própria capacidade. Verso 16. O que recebera 5 talentos saiu imediatamente a negociar com eles e ganhou outros 5. Do mesmo modo, o que recebera 2 ganhou outros 2. Mas o que recebera 1, saindo, abriu uma cova e escondeu o dinheiro do seu senhor. Depois de muito tempo, voltou o senhor daqueles servos e ajustou contas com eles. Preste atenção, é muito tempo, Jesus disse. Já são 2000 anos. Mas aqui diz, o Senhor dos servos vai voltar. Diga amém. Quantos são servos do Senhor aqui? Então o Senhor está dizendo que o Senhor dos servos vai voltar, ainda que seja depois de muito tempo. E o texto diz que ele vai ajustar contas com eles. Espera aí, pastor, eu já sou salvo. Eu já sou crente, eu não tenho mais que me preocupar com ajuste de contas. Isso aqui certamente não é para mim, porque eu já fui salvo da condenação. Muito bem, deixa-me dizer para você de maneira breve, mas clara. Não existe na Bíblia algo ou ensino chamado juízo final ou julgamento universal. Não existe isso. A Bíblia ensina claramente, o Novo Testamento mostra, que vamos ter 3 julgamentos. Existem 3 julgamentos. Cada um é para um momento e para um tipo de pessoa. O Senhor não vai misturar a plateia. O primeiro julgamento, nós chamamos de Tribunal de Cristo. Tribunal de Cristo, 2 Coríntios 5, verso 10, diz assim: porque importa que todos nós compareçamos perante o tribunal de Cristo para prestar conta cada um das suas próprias obras. Veja, esse versículo está falando para crentes. O tribunal de Cristo é só para os servos. Esse julgamento, de fato, não tem nada a ver mais com a condenação do inferno. O julgamento dos crentes já não é mais para condenação, mas mesmo assim é um julgamento, porque vamos ter que prestar contas diante de Deus das nossas obras, tanto aquelas que nós fizemos bem feitas, corretas, quanto aquelas que nós fizemos de errado. E acredite, vão prestar conta também até daquelas que nós tínhamos que ter feito e não fizemos. Esse julgamento, chamado Tribunal de Cristo, ele vai resultar em galardão, que significa recompensa. Depois desse julgamento, alguns crentes serão recompensados e vão receber da boca do Senhor o elogio. Qual elogio? Servo bom e fiel. Eu quero ouvir isso naquele dia. E tenho muito receio e temor de Deus, porque eu quero ser aprovado diante dele. Servo bom e fiel. Outros vão ouvir a frase, servo mau e negligente. Não está dizendo que é falso, não está dizendo que é um crente, só tem aparência, mas ele não é crente coisa nenhuma. Não, é crente sim, é salvo sim, é um cristão genuíno. Mas o Senhor falou o quê? Apesar disso, você é um servo negligente, preguiçoso, um servo mau. Isso já é disciplina. Sim, porque você ouvir a repreensão de Deus, acredite em mim, já é disciplina. Só do Senhor Jesus levantar e mandar o vento acalmar, a natureza toda estremeceu. Dizem os teólogos que se Jesus não tivesse chamado Lázaro pelo nome, os mortos todos teriam se levantado. tamanha o seu poder e autoridade. Lá em Gênesis capítulo 1 diz que Deus criou todas as coisas pela sua palavra. Ele apenas disse: haja, haja luz, e houve, haja firmamento, e o céu se fez, só porque ele mandou. Agora imagina esse Deus que tem tanto poder, que só pela sua palavra as coisas vêm acontecer. Você imagina, na presença de todos os santos e todos os anjos, você ouvir esse Deus dizendo: você é um servo mau e negligente. Isso é coisa muito séria, é preciso ter muito temor. Isso é chamado então de tribunal de Cristo. Pastor, é isso então que a igreja fala quando diz que nós queremos ser vencedores? Exatamente, porque é só o vencedor, disse o Senhor lá em Apocalipse capítulo 2 e 3, só o vencedor é que vai ganhar a recompensa. Só o vencedor naquele dia é que vai ser galardoado. Só esse servo que ouviu o elogio, bom e fiel, é que vai ganhar a recompensa. Mas olha para cá, nós não sabemos quem é vencedor antes de acabar a corrida, está me ouvindo? Tem muito irmão que ele é tão pretensioso, que ele, misturando as coisas, olha para cá, por um lado, você pode ter sim certeza da salvação eterna. Quantos têm convicção que são salvos aqui? Você pode ter convicção porque você foi escolhido. Efésios capítulo 1, verso 4 diz que ele nos escolheu antes da fundação do mundo para sermos santos e irrepreensíveis perante ele, e em amor nos predestinou para ele, para a adoção de filhos. Eu posso ter convicção porque eu sei que eu fui escolhido e você foi escolhido também, senão você não estaria aqui. Então, da salvação você pode ter certeza, mas se você é vencedor ou não, você não pode ter certeza. Não há garantias para nenhum de nós. Todos temos que vigiar e orar. A corrida não acabou. Pode ser que você está correndo muito bem hoje, mas no meio da corrida você desiste. Você fala: não vou correr mais. Então você perdeu a recompensa, vai perder o prêmio. O que Paulo diz? Lá em 2 Coríntios, no capítulo 9, ele diz: olha, eu esmurro o meu corpo e eu o reduzo à escravidão. Para quê? Para que depois de ter pregado para tanta gente, eu mesmo não venha a ser desqualificado. Paulo não estava com medo de ir para o inferno. Paulo estava com medo de ser desqualificado para o prêmio e não ser um vencedor no final. Nós só sabemos que é vencedor no final da corrida. E nessa corrida, o vencedor não é o que chega primeiro, como nas corridas que você vê aí no mundo. Na corrida cristã, vencedor é quem termina a corrida. Se você terminou a corrida, você não está competindo com o seu irmão. Não há competição nessa corrida. Todos podem ser vencedor. O único requisito é que corra segundo as normas, diz Paulo. Que esmurre o seu corpo, que vigie, que ore e conclua. Porque lá em 2 Timóteo, no capítulo 4, Paulo diz o quê? Combati o bom combate, guardei a fé e completei a carreira. Agora a coroa da justiça está guardada para mim. Mas não só para mim, mas para todos quantos amam a vinda do Senhor. Ou seja, todos quantos também guardaram a fé, combateram o bom combate e completaram a corrida. Completar a corrida é você fazer o que foi chamado para fazer. É você concluir o que Deus te incumbiu de realizar. Mesmo com resistências, oposições, incompreensões, acusações, mesmo com todo tipo de luta, Paulo diz que tem um combate. Mesmo com toda dificuldade, você fala: eu vou terminar a corrida. Ele mandou eu fazer, eu vou fazer. E lá no fim, eu vou receber a coroa em nome de Jesus. Eu vou ser franco com você, eu oro todo dia, na presença de Deus, eu te falo isso. Não estou mentindo para você. Eu falo: Senhor, não me deixe ser envergonhado. Me livra de ser um corredor inepto. Me livra de ser um derrotado. Porque, como disse Paulo, eu não quero ter ensinado para tanta gente. Milhares eu ensino. E eu chego no quarto do hotel, eu oro: Deus, eu não quero chegar naquele dia. Imagina, eu chegar naquele dia, esse povo vai estar tudo lá. E eles, alguns, muitos deles vão ser aprovados pelo Senhor. E quando o Senhor chamar o meu nome, o Senhor dizer que eu sou um servo e negligente, tem misericórdia, Senhor, me livra, eu quero ser um vencedor. Essa é a oração do crente fiel. Mas o crente pretensioso é aquele que já está pronto, já ganhou, já acabou. Não acabou, a corrida está ainda acontecendo. A salvação já está garantida. mas o elogio da boca de Deus ainda depende da nossa resposta. Quantos querem o elogio naquele dia? O segundo tipo de julgamento é o julgamento das nações. Está lá em Mateus 25, logo depois aqui da parábola dos talentos. O julgamento das nações não é um julgamento de crente. É o julgamento dos homens que estarão vivos por ocasião da volta de Jesus. Serão homens que não vão passar pela morte. Eles vão, muitos deles vão para o inferno sem morrer. Naquele dia, a Bíblia fala que o Senhor vai se assentar como rei e vai separar os cabritos das ovelhas. Pastor, mas quer dizer que tem pessoas neste mundo aqui que estão vivas e o Senhor vai dizer que ela é ovelha? Tem. Qual que é o critério que o Senhor vai julgar essas pessoas naquele dia? O Senhor disse o que para elas? Eu tive fome, me deram de comer. Tive sede e me deram de beber. Estava nu e me vestiste. E aí o Senhor então vai separar esses justos para um lado. E os outros cabritos para o outro lado. Por quê? Porque esses aí, o Senhor teve fome e eles não deram de comer. O Senhor teve sede e não deram de beber. E o Senhor estava nu e eles não vestiram. Mas aí os justos, diz a Bíblia, vão perguntar para Jesus: Senhor, quando é que nós fizemos isso? Ou seja, eles nem sabiam o que estava fazendo para Jesus, porque eles nem conheciam a Jesus. Quando é que nós te vimos nu e te vestimos, ou te vimos com fome e te demos de comer, ou com sede e te demos água? E o Senhor diz o que para eles? Todas as vezes que você fez a um destes meus pequeninos irmãos, veja que os irmãos de Jesus estão lá no julgamento também, mas estão separados, não estão sendo julgados. E o Senhor diz: todas as vezes que você fez para um desses meus pequeninos irmãos, a mim você fez. Isso é interessante. Quem são os irmãos de Jesus? Só tem duas interpretações bíblicas possíveis. Os irmãos de Jesus são os judeus. Isso é correto porque Jesus era judeu. Se os judeus são filhos de Abraão, Jesus também era, então irmãos. A outra interpretação possível é a igreja. Porque a Bíblia fala que Jesus era o unigênito, mas depois que ele ressuscitou, ele tornou-se o quê? O primogênito. Quer dizer, ele é o primeiro entre muitos, o quê? Muitos irmãos. E quem são os irmãos de Jesus hoje? Somos nós. Então, essas nações vão ser julgadas pela maneira como vão tratar os judeus e os cristãos durante a grande tribulação. Porque na grande tribulação, diz a Bíblia, o anticristo vai ordenar uma marca, ou na fronte ou na mão. E sem essa marca, diz a Bíblia, ninguém poderá comprar nem vender coisa alguma. Mas também diz a Bíblia que aquele que aceitar essa marca, para ele não tem mais salvação. Então, obviamente, os cristãos que estiverem aqui não vão aceitar a marca. E por não aceitar a marca, eles então não vão ter como comprar e nem vender. Vão ser perseguidos. Muitos vão ser mortos, martirizados. Mas vai ter pessoas que vão dizer: isso é um absurdo, não pode fazer um negócio desse. E vão ajudar tanto judeus como cristãos. O Senhor disse que esses que fizerem isso, eles vão ter o privilégio de entrar no milênio, não como salvo, mas vão ter o privilégio de ser os súditos do rei e dos seus irmãos durante o milênio. Vocês estão compreendendo o que eu estou falando? O terceiro julgamento, a Bíblia chama do julgamento do grande trono branco. O julgamento do grande trono branco, ele vai acontecer depois do milênio. Observa que esses dois outros julgamentos que eu mencionei vão acontecer antes do milênio, logo que Jesus voltar. Mas o trono branco vai ser depois do milênio. Depois do milênio, todos os homens que passaram nesse planeta vão ressuscitar.

mora no lago de fogo e enxofre. Porque, preste atenção, o lago de fogo e enxofre não é o inferno. O inferno é onde estão as pessoas que morrem hoje, sem Deus, que não são convertidas. Elas estão no inferno. O inferno não é o lugar que o diabo reina, como você vê às vezes nas pinturas religiosas. O diabo não reina lá, porque Jesus tem as chaves da vida e da morte, e tem as chaves do inferno também. Então preste atenção, pessoas que morrem sem Deus hoje estão no inferno, aguardando o quê? Aguardando a ressurreição, que vai ter depois do milênio. Para quê? Para serem julgadas. E quando forem julgadas, aí sim serão condenadas. E a condenação, diz a Bíblia, é a segunda morte. Veja, por que é a segunda morte? Porque elas vão ter que ressuscitar. Uma vez que elas vão ressuscitar, e depois de ressurretas, elas serão condenadas e lançadas no lago de fogo, a Bíblia fala então que vão morrer de novo. Vai ser a segunda morte. A segunda morte é o lago de fogo. E diz a Bíblia que o próprio inferno vai ser lançado no lago de fogo. Ok? Essas coisas, essas verdades todas estão na Bíblia. Agora preste atenção. Um crente, ele não vai ser julgado no tribunal do grande trono branco. Na verdade, o grande trono branco vai julgar até os demônios. Até o diabo e os demônios vão ter que ser julgados também. E sabe quem é que vai julgar o diabo e os seus anjos? Os crentes vencedores. Eles vão se sentar em tronos e vão julgar o diabo. E no final, o diabo vai ser lançado no lago de fogo. Mas quem vai inaugurar o lago de fogo vai ser o anticristo e o falso profeta. Eles vão inaugurar, eles vão ser lançados vivos no lago de fogo. Esses são os três julgamentos. Mas hoje eu queria falar só sobre o primeiro julgamento, que é o grande tribunal de Cristo. Vamos continuar lendo? Verso 19, então. Depois de muito tempo, voltou o Senhor daqueles servos e ajustou contas com eles. Então, aproximando-se o que recebera 5 talentos, entregou outros 5, dizendo: Senhor, confiaste-me 5 talentos, eis aqui outros 5 talentos que ganhei. Disse-lhe o Senhor: muito bem, servo bom e fiel, foste fiel no pouco, sobre o muito te colocarei, entra no gozo do teu Senhor. E aproximando-se também o que recebera 2 talentos, disse: Senhor, 2 talentos me confiaste, aqui tens outros 2 que ganhei. Disse-lhe o Senhor: muito bem, servo bom e fiel, foste fiel no pouco, sobre o muito te colocarei, entra no gozo do teu Senhor. Chegando por fim o que recebera 1 talento, disse: Senhor, sabendo que és homem severo, que ceifas onde não semeaste e ajuntas onde não espalhaste. Será que Jesus é assim, meus irmãos? Será que o Senhor Jesus, ele quer ajuntar o que não espalhou e quer colher o que não plantou? Tenho certeza que não. Receoso, verso 25, escondi na terra o teu talento, aqui tens o que é teu. Respondeu-lhe, porém, o Senhor: servo mau e negligente, sabias que ceifo onde não semeei e ajunto onde não espalhei? Cumpria, portanto, que entregasses o meu dinheiro aos banqueiros, e eu, ao voltar, receberia com juros o que é meu. Tirai-lhe, pois, o talento e dai-o ao que tem 10, porque a todo o que tem se lhe dará e terá em abundância, mas ao que não tem, até o que tem, ou pelo menos que julga ter, lhe será tirado. E o servo inútil, lançai-o para fora nas trevas, e ali haverá choro e ranger de dentes. Essa é uma parábola realmente solene, muito séria, não é? Tem 2 parábolas nesse capítulo, que elas na verdade caminham juntas. No verso 1 até o verso 13, você tem a parábola das virgens. Na parábola das virgens, a ênfase está em ser cheio do Espírito, e mostra o quanto é sério o crente que é vazio do Espírito, o crente que não é transbordante do Espírito. Mas a parábola dos talentos, ela trata da questão dos dons do Espírito, ou seja, o que, que nós fazemos com os dons que o Espírito Santo nos concede quando somos salvos, quando recebemos o Senhor. Um outro aspecto importante realçar, as pessoas às vezes me questionam isso. Teve um pastor que chegou para mim há um tempo atrás, e ele falou:

Pastor, ouvindo você falando, eu fico pensando que tem algo que você fala que não é totalmente correto. Eu falei, o que que é, irmão? Ele disse, nós não somos mais servos de Deus. Porque lá em João 17, Jesus disse que não nos chama mais de servos. Porque o servo não sabe o que faz o seu senhor. Mas chamo de amigo. Ele falou, então nós não temos que preocupar em servir a Deus. Porque nós não somos servos mais. Nós somos agora amigos. Eu olhei para ele e falei, só tem um problema com relação à sua nova teologia. É que você vai ser julgado. E então os amigos é que serão julgados? Esse é um problema. O nosso relacionamento com Deus tem vários aspectos. Veja, na parábola das virgens, nós somos chamados de noiva. Você é noiva. E o que se espera da noiva é que esteja apaixonada pelo noivo. Não é verdade? E algumas noivas, por não se importarem com o noivo, ficaram para trás. Por outro lado, na parábola seguinte, nós deixamos de ser noiva e passamos a ser servo. A palavra, na verdade, no original aqui, não é servo no sentido de ser um trabalhador, alguém que está ali para remunerado, não. No original a palavra é escravo. Você foi comprado. O servo aqui é comprado. E o Senhor confiou os seus bens aos seus servos comprados. Então preste atenção. A sua relação com Deus envolve vários aspectos, não é? Então eu coloquei aqui. Então, por um lado, você é filho. Com relação à salvação, você é filho. Com relação à graça de Deus, você é filho. Mas com relação ao serviço, você é servo. Então, você é filho, você é servo, você é noiva, você é tudo isso ao mesmo tempo. E nós nos relacionamos com o Senhor nesses diferentes dimensões constantemente. Então, nós temos falado para você aqui sobre a sua condição de filho. E mostrei para você que como filho, você está debaixo da graça do Pai e você não pode jamais deixar de ser filho. Uma vez que você nasceu de novo, você será eternamente filho de Deus. Uma vez que a natureza de Deus entra em você, não tem como remover mais. Por outro lado, hoje, estamos começando agora a ver um outro lado. É que você não é apenas filho, você também foi redimido. O que significa ser redimido? Significa que quando você estava no pecado, você era escravo do diabo, e você estava debaixo da opressão do diabo, escravizado por ele, lá no mercado de escravos. Mas Jesus chegou e perguntou quanto que custava o preço para comprar você. E o preço era o sangue sem pecado. Como só ele tinha o sangue sem pecado, ele ofereceu para pagar por você e comprou você de volta para Deus. A redenção nada mais é do que ser comprado de volta para Deus. Quando Adão pecou, ele se vendeu à escravidão do pecado e do diabo. Mas quando Jesus morreu na cruz e ressuscitou e levou o sangue diante do trono de Deus, a redenção foi consumada, ou seja, ele comprou de volta todas as pessoas para Deus. Agora, a chave da cadeia já está aberta. Mas não muda o fato, você mudou de dono simplesmente. Antes o seu dono era o diabo, agora o seu dono é o Senhor Jesus. Quantos podem dizer que tem um dono aqui? Eu sei que a palavra dono é muito mais forte para nós do que a palavra Senhor. Senhor virou só um pronome de tratamento. Mas dono é diferente. Tem posse mesmo. Mas o Senhor é o dono. Ok? Então, por um lado, você foi feito filho, porque a salvação também é novo nascimento. Por outro lado, você foi feito um escravo, um servo, porque a salvação também é redenção. Você foi comprado. Então, nos relacionamos com o Senhor nessas duas dimensões. Vamos ver todos os aspectos aqui dessa parábola. Primeiro aspecto, o Senhor vem distribuir os talentos. Quem é esse homem que o texto fala? Esse homem é o Senhor Jesus. Então, a palavra do Senhor, a parábola, né, começa dizendo, pois será, o reino do céu será como um homem que ausentou-se do país. Esse homem, obviamente, está apontando para o Senhor Jesus. E esse ausentar-se do país, significa que no momento ele partiu. Mas ele vai voltar, e nós oramos que ele volte brevemente. Maranata, amém, irmãos?

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7: Sete horas em ponto, chegando aqui pela Rádio Vinha FM 91,9, sexta-feira, 29 de maio 2026, este é o ano da multiplicação. Sou o jornalista Elias Júnior, aqui pela Rádio Vinha FM, com mais uma edição do nosso Jornal Realidade, frequência 91,9, estamos ao vivo já no aplicativo da Vinha, portal Vinha FM, e daqui a pouco ao vivo também no YouTube, girando na sexta-feira, porque chegou o final de semana, e esses são os destaques de hoje. Estados Unidos classificam PCC e Comando Vermelho como organizações terroristas. STF fecha acordo para destravar operação bilionária de crédito do BRB. Câmara aprova PEC que amplia isenção de impostos para igrejas e templos religiosos. Empréstimo de 80 milhões de dólares do novo Banco de Desenvolvimento é autorizado à Prefeitura de Aparecida. E ainda tem o futebol, a rodada do final de semana, como vai ficar, com Edinaldo Maurício, direto da Europa, o comentário político de Alexandre Garcia. São os destaques do Jornal Realidade, que já começou.
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0: um minuto e para comentar as notícias do JR nesta sexta-feira, no Sextou Vinha FM. Ele é economista e advogado Bruno Fleury e também o advogado Rafael Zardini. Muito bom dia, Bruno.
1: Muito bom dia, Liz. Muito bom dia a todos os nossos queridos ouvintes. Sextou com a graça de Deus.
0: Amém, amém. Bom dia, meu querido advogado Rafael Zardini.
2: Bom dia, Elias. Bom dia, Fleury, Neyla, Edinaldo, Manete. Bom dia a toda a equipe do Jornal Realidade, da Rádio Vinha e também aos ouvintes e internautas.
0: Muito bom dia. Bom dia para você que está no trânsito, você que está em casa tomando o seu café da manhã, pessoal que está no trabalho tomando café da manhã também. O nosso bom dia muito especial. Você também participa através da nossa bancada virtual. O WhatsApp está à sua disposição, 9999-72005. YouTube já no ar. E através do canal no YouTube tem o chat em tempo real. Você pode mandar o seu comentário e também notícia. Tem notícia por aí? Por onde você passa? Manda pra gente. Você também é repórter virtual do nosso Jornal Realidade. Vamos trazendo aqui os destaques de sites e jornais. Capa do Jornal O Popular. Alego pagou R$36.800.000 a comissionados em abril. Marca, no mesmo mês, foram contratados 376 servidores com cargos em comissão. Outros foram demitidos, mas no final o saldo na folha foi de mais 99 funcionários nessa condição. Com novo recorde, Casa é líder no ranking de todo o país. Só de auxílios, comissionados receberam R$5.900.000 em abril. É o grande destaque de capa do Jornal O Popular. Jornal Opção. Comércio e flanelinhas no setor Campinas, em Goiânia, reservam vagas de forma irregular. É o destaque do Jornal Opção. 7:03, o tempo não para, não apita na curva, não espera por ninguém. Diário de Goiás. Paulo Dyer define nova direção do DC em Anápolis. Diário da Manhã. Neymar, recuperação pode tirar atleta da Copa. Vamos saber isso do Edinaldo Maurício ainda hoje no futebol. Correio Brasiliense na capital federal. Estados Unidos classificam PCC e Comando Vermelho como organizações terroristas. CNN Brasil. Defesa de Vorcaro revê estratégia por nova proposta de delação à PF. É o destaque aqui, ó. Fechando aqui com o CNN Brasil, a série de destaques de sites e jornais nesta sexta-feira.
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0: O Departamento de Estado dos Estados Unidos anunciou ontem que vai classificar as facções brasileiras Comando Vermelho e Primeiro Comando da Capital como organizações terroristas. A medida passa a valer a partir de 5 de junho. O anúncio aconteceu um dia após o senador Flávio Bolsonaro se reunir com o secretário de Estado dos Estados Unidos, Marco Rubio, que teria demonstrado apoio à classificação das facções brasileiras como grupos terroristas. Segundo o governo americano, PCC e CV estão entre as organizações criminosas mais violentas do Brasil, com atuação internacional e envolvimento em ataques contra policiais, autoridades públicas e civis. Os Estados Unidos afirmam ainda que os grupos atuam em vários países e representam uma ameaça à segurança nacional. Nos bastidores, o governo do presidente Lula tentou evitar a medida. A avaliação do Palácio do Planalto é de que essa classificação pode abrir espaço para ações mais duras dos Estados Unidos contra as facções pela legislação brasileira. No entanto, PCC e CV não são enquadradas como organizações terroristas, já que a lei antiterrorismo exige motivação política, ideológica ou religiosa. O governo brasileiro considera as facções como organizações criminosas voltadas ao lucro por meio do tráfico de drogas, lavagem de dinheiro e outros crimes. O senador Flávio Bolsonaro reagiu nas redes sociais ao anúncio de que os Estados Unidos classificarão o Primeiro Comando da Capital e o Comando Vermelho como organizações terroristas. Em publicação em seu perfil do X, o parlamentar comemorou a decisão e escreveu: grande dia, advogado Rafael Zardini.
2: Grande dia. É um certificado, esse reconhecimento, né, do PCC e do CV como grupos terroristas, né? É um certificado de incompetência para o governo brasileiro, um atestado de incompetência. Não conseguiu lidar com o crime organizado, ou, no pior caso aí, foi conivente com o crime organizado. né? Então, e essa ida do Flávio para lá, parece que o Marco Rubio, né, calculou o time certinho. Essa decisão não foi tomada porque ele foi para lá e convenceu, né? Mas ele quis dar uma espécie de aceno, né? Então, o time foi perfeito. Flávio Bolsonaro foi para lá e logo em seguida houve essa declaração, né, até pelas mídias sociais, né, foi dado também, né, os canais oficiais, foi dada essa declaração. E se você perguntar para o brasileiro, a maioria do brasileiro vai entender que eles são grupos terroristas. São grupos terroristas que tomaram conta e de todos os poderes. Tem gente, né, por exemplo, do PCC no Legislativo, tem gente no Executivo e, infelizmente, no Judiciário também, muito provavelmente, vai ter, né? Porque o dinheiro, ele compra muita coisa. Às vezes a pessoa nem sabe que está trabalhando para o PCC. Postos de combustíveis, né, do PCC. Aqui, inclusive, houve também uma operação, né, um desbaratou a quadrilha porque ela é gigantesca, né? Então ela se tornou, né, o crime organizado se tornou algo tão grande que ele tem poder muito mais do que muitos estados. Você não consegue entrar numa favela sem autorização de diversos grupos criminosos e, em especial ali, o PCC e o CV, que hoje aí realmente são organizações criminosas aí com poder gigantesco. Inclusive, não é só na questão do tráfico. Hoje eles estão envolvidos com licitação, né? Como eu falei agora há pouco, com postos de combustíveis. Tem que ter alguma forma ali, por exemplo, de lavar o dinheiro ou de aumentar os ganhos desses grupos terroristas.
0: 7:08. Bruno Fleury, a sua avaliação sobre essa decisão dos Estados Unidos?
1: Bom, é uma decisão que esperada, né? O governo Trump tem feito isso em diversos países do mundo. Fez isso com o grupo da Maduro, na Venezuela, comandando lá um grupo terrorista. Fez isso no México também com alguns grupos terroristas. Então, alguns países onde os Estados Unidos percebe que alguns cartéis estão funcionando e que esses cartéis alimentam o uso de drogas nos Estados Unidos, eles estão... É uma política de governo, né? Essa prática de... O que o Lula quis evitar é que isso vai implicar em sanções as mais variadas possíveis, né? Então, a gente pode dividir essa análise em dois tópicos. Primeiro, do ponto de vista político, Bolsonaro estava nas cordas, Flávio Bolsonaro, com a questão da denúncia do Daniel Vorcaro, financiamento do filme, e conseguiu dar uma volta por cima aí. Agiu rápido, conseguiu trazer uma notícia que ocupou espaço nas manchetes e ofuscou a história do dinheiro do filme. Isso para ele, do ponto de vista da campanha, é muito importante, né? Tentar dar uma virada nessa situação que estava ruim, inclusive nas pesquisas. E colocou ele, que estava na defensiva, agora está na ofensiva, né? Dizendo que o governo passa pano ou alivia a vida dos dois grupos criminosos no Brasil, né? Do ponto de vista do governo, o governo agora está na defensiva. Por quê? Porque ele não pode atacar a decisão dos Estados Unidos com muita força, porque pode dar a entender à população que ele está defendendo os grupos terroristas, os grupos criminosos, que agora são considerados terroristas pelos Estados Unidos. Então o governo está numa situação agora complicada, porque tem, inclusive o Lula criou um grupo lá para poder fazer essa avaliação de quais as iniciativas que o governo vai ter para lidar com este problema, sem que isso cause um dano maior à campanha do Lula. Então, do ponto de vista político, é isso. Do ponto de vista prático, eu estava dando uma olhada aqui, os dois grupos, Comando Vermelho e o PCC, foram classificados como terroristas globais especialmente designados, mas vão ser classificados também como organizações terroristas estrangeiras. Tem uma diferença entre essas duas classificações. A primeira, quais são as sanções que eles vão sofrer? Congelamento de ativos e bens que porventura eles têm nos Estados Unidos, e eles têm, porque já estão ramificados lá dentro dos Estados Unidos, tem dinheiro aplicado lá em algum lugar, mansões, essa coisa toda. Proibir negócio entre pessoas e empresas americanas com esses grupos, tá? E vai punir quem apoiar ou financiar o PCC e o Comando Vermelho, tá? Então, é mais ou menos aquilo que foi feito com quando fez uma sanção contra o Alexandre de Moraes, e aí os bancos não podiam fazer negócios com a família do Alexandre de Moraes, assim por diante, porque senão os bancos seriam punidos. Já quando a outra designação vai além das sanções financeiras e torna crime fornecer apoio material às organizações. E aí pode gerar restrição migratória, deportações e dar base legal para investigações e processos criminais. Como que foi feito agora recentemente lá, quando os Estados Unidos, um juiz dos Estados Unidos, processou o ex-presidente de Cuba, né, irmão do Fidel Castro, por ações contra os Estados Unidos. E processou o Maduro, processou. Então os Estados Unidos podem iniciar uma série de processos. Inclusive tem um processo contra o Alexandre Moraes lá, que ele vai ter que se defender. Então, eles vão fazer isso agora. Então, e as empresas brasileiras já estão preocupadas, porque isso coloca o Brasil como uma economia de risco. Né? Onde tem terrorista, é um país de alto risco. E isso para os negócios é ruim. Então, alguns setores, como o setor de combustíveis, como já foi dito aqui, e alguns outros setores, podem ter dificuldade de captar recursos no mercado, porque as taxas vão subir para o Brasil, porque as instituições estrangeiras vão olhar com mais cuidado para um país que abriga dois grupos terroristas que têm ramificações no mundo inteiro.
0: 7:12, vamos aqui para a nossa bancada virtual, que os nossos ouvintes dizem, tanto no YouTube quanto no WhatsApp, 99997-2005, participação do Kleber de Los Andes. Bom dia, Elias Júnior, todos da Vinha, sextou. É referente à classificação aos grupos terroristas, ontem também fiz este questionamento. As ramificações e patrocínios do crime organizado do Brasil têm que ser combatidos com vigor, mas a classificação das facções como grupo terroristas já não seria uma possível estratégia do governo Trump para intervenções ou possíveis controles das riquezas brasileiras, por exemplo, terras raras? Deixou aqui a pergunta o Kleber de Los Santos. Rapidamente, Bruno Fleury. Aliás, vou passar para o Zardini primeiro aqui, Zardini. O que é que você vê em relação ao que o Kleber está colocando?
2: O receio dele é justificável, né? Porque o que aconteceu lá com Maduro, por exemplo, né? Foi classificado e aí foi lá numa situação pontual, mas ali é só o Maduro que foi pego, era o ditador. Aqui não tem jeito de você entrar na favela e pegar não sei quantos traficantes, né? Até para pegar um líder ali é complicado. Então não acho que esse seja o principal objetivo, né? A gente entende a preocupação, mas eu, na minha concepção, isso não vai acontecer. O que vai acontecer é ter um aparato maior para poder fazer essa busca, essa identificação, utilizar-se de inteligência. Esse é o grande ponto, é a grande vantagem.
0: Bruno Fleury, nada a ver com controle de riquezas brasileiras?
1: Não, nada a ver. Eu não acredito. O Brasil é diferente da Venezuela. São economias distintas, lá governado por uma ditadura, aqui a democracia está em vigor. O Brasil é um parceiro importante dos Estados Unidos, tá? Apesar das diferenças ideológicas entre Trump e Lula. Lula foi recebido lá na Casa Branca, há negociações em andamento, há muitos interesses americanos no Brasil, como há interesses brasileiros nos Estados Unidos. Então a questão das terras raras, que Lula colocou isso na mídia, e isso está sendo colocado de uma forma de defesa da soberania nacional. E a exploração disso estava até então levada em banho-maria. O governo nunca deu prioridade a isso, como deveria dar já há 10, 15 anos atrás, como a China enxergou isso lá atrás e transformou terras raras hoje num dos produtos que tem mais peso na balança comercial chinesa, já com não só a extração, que no Brasil nós só temos a extração, mas a China, ela, além de extrair, ela beneficia esse produto e transforma em chips e uma série de produtos utilizados nos meios eletrônicos, em geradores, em carros elétricos e assim por diante, e ganha muito mais dinheiro. Quem ganha dinheiro no mundo, na economia global, é quem beneficia os produtos. Quem produz matéria-prima, produtos básicos e primários, esse ganha pouco. Então o Brasil precisa ganhar dinheiro, mas fazendo a transformação das terras raras. E aí sim, não vejo nenhum programa do governo nesse sentido. A não ser esse de gritar, ah, vão tomar nossas terras árabes.
0: Ivanildo está por aqui com a gente, mandando mensagem também. Bom dia, Elias e toda a bancada do Melhor Jornal. Sextou. Mais uma semana está sendo construída para a glória de Deus. Que o Senhor abençoe nosso final de semana. Amém. Obrigado, Ivanildo. Está conectado aqui na...

0: bancada virtual JR Vinha FM. Por aqui, ó, Júlio da Silva. Se jornalistas, militantes de esquerda e partidos como PT são contra essa medida de considerar essas facções como terroristas, significa que Trump está certo. Deus está movendo céus e terra em favor do Brasil. É o Júlio aqui, mensagem dele. Mais uma participação, Hudson Nakamura. Vai voltar no comentário do Júlio. Não podemos generalizar, tá? Não podemos generalizar, porque qualquer fala que generalize profissões ou qualquer tipo de segmento é injusta. Dr. Hudson Nakamura, o governo atual evita reconhecer a real dimensão do PCC, enquanto a decisão dos Estados Unidos expôs o problema ao tratá-lo como grupo de atuação terrorista com influência em várias esferas de poder. Obrigado, doutor Hudson Nakamura, tá conosco. Iraci também tá por aqui, bom dia, Deus abençoe a todos, os bandidos, todos eles, inclusive os políticos, sejam de esquerda, sejam de direita. A pergunta é, somos patriotas, certo? É legítimo os patriotas legitimar nosso país a um país estrangeiro, com um presidente que muda de opinião a todo momento, sem confiança a tomar conta de nós? Será que para ganhar a política vale a pena nos vender? Somos muito ricos. O governo americano ama a riqueza, especialmente esse presidente maluco. Vamos ficar atentos às coisas. Existem muitos interesses obscuros, a meu ver. A Iraci está mandando esta mensagem. André Luiz, bom dia com Jesus, ótimo final de semana. Valeu, André, obrigado pela participação. O Aldo também está por aqui, bom dia, Elias Júnior. Graça e paz da parte do nosso Senhor Jesus Cristo. Olha, para mim demorou muito classificar esses grupos como terroristas, pois suas ramificações em outros países podem fazer um atentado fácil contra um governo. A missão dessas facções é tomar conta de todas as esferas de poder, e isso foi dado pelos políticos corruptos. É o Aldo aqui acionando a nossa bancada virtual. Vamos embora para o YouTube, chat em tempo real, sua mensagem também. Você tem voz, tem vez no nosso JR, 7 horas e 18 minutos agora. O tempo não para, não apita na curva, não espera por ninguém. Dá um pulo aqui nas mensagens, né, que vão chegando através do nosso chat no YouTube, chat em tempo real. Vamos atualizando por aqui, vai mandando, tem notícia por onde você passa, manda pra gente também. Chico Dias, bom dia Elias e todos da bancada, aqui é o Chico Dias, aqui de Castanhal. Manda um abraço para todos do supermercado sertanejo. Bom dia a todos em Castanhal, no sertanejo, bom dia. Samuel, bom dia Elias Júnior, todos do JR. Agora só falta classificar o Congresso e o Senado como grupo terrorista também. É o Samuel por aqui. BRT Muniz dizendo, acredito que iria achar ruim o Trump acabar com as facções criminosas e de brinde levar Moraes para um julgamento lá nos Estados Unidos. É mensagem do nosso ouvinte aqui através do YouTube, chat em tempo real. E você pode dar o seu like. Quanto mais likes, mais curtidas na nossa transmissão, maior é a audiência do Jornal Realidade. Vamos girando com a informação. A Câmara dos Deputados... Ah, ela vem chegando com o tempo? Ah, ela vem chegando sim com o tempo agora. Antes de girar com a informação, Neila Santos e a previsão do tempo no nosso jornal na sexta-feira.
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0: Muito bom dia, Neila.
2: Uma ótima sexta-feira para você, para todos os nossos ouvintes, para todo mundo, Elias. Olha, o tempo nessa sexta-feira segue firme em praticamente todo o estado de Goiás, com predomínio de sol e variação de nebulosidade. A temperatura mínima registrada durante a madrugada aqui em Goiânia, de acordo com o CIMEG, foi de 16 graus. Já no período da tarde, os termômetros podem chegar aos 32 graus, umidade relativa do ar entre 30% e 90%. Em Alto Paraíso de Goiás, na Chapada dos Veadeiros, o clima continua bem mais ameno do que em outras regiões. Então, a temperatura mínima registrada nessa madrugada foi de 13 graus e a máxima pode chegar aí a 26 graus, com umidade do ar entre 30% e 90%. Já em Rubiataba, na região central do estado, o calor será mais intenso e a temperatura registrada na madrugada mínima foi de 20 graus.

0: e a máxima pode chegar a 32 graus. E a tendência de hoje, Elias, é que o tempo continue parecido com o que aconteceu durante a semana. Baixa umidade relativa do ar à tarde, temperatura alta à tarde e de manhã, o tempo aí mais fresquinho. E a tendência para o fim de semana continua a mesma, sol predominando em quase todas as regiões, com manhãs mais agradáveis e tardes de calor forte. Destaque fica para a rápida elevação das temperaturas e a baixa umidade relativa do ar, cenário típico dessa época do ano aqui no estado de Goiás, tanto no sábado quanto no domingo.
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0: Olha só aí, a Companhia de Urbanização de Goiânia, Comurg, vai ampliar a jornada das equipes operacionais para acelerar os serviços de limpeza e manutenção na capital. A partir do dia 1º de junho, na próxima segunda-feira, os trabalhadores das equipes de campo passam a atuar em escala de 11 horas de trabalho por 36 de descanso. A mudança vale para serviços como poda de grama, roçagem, mato, poda preventiva de árvores e retirada de galhas e resíduos verdes. Segundo a Comurg, a nova estratégia vai permitir que o recolhimento do material aconteça logo após os cortes e podas, evitando o acúmulo de resíduos em ruas, calçadas e canteiros. A companhia afirma que a medida também deve acelerar a limpeza das praças, avenidas e rotatória e espaços públicos aqui da capital. O presidente da Comurg, Kleber Aparecido dos Santos, diz que o objetivo é manter equipes trabalhando de forma contínua, mas sem provocar grandes transtornos à população. E ainda de acordo com a companhia, os serviços realizados em horários alternativos serão concentrados em regiões com menor número de residências para reduzir o impacto do barulho das máquinas. A expectativa da prefeitura é dar mais agilidade à zeladoria urbana e melhorar aspectos visual da cidade. É isso, Elias.
1: 7h23, obrigado, Neila, pela participação aqui no nosso JR. E a Câmara dos Deputados aprovou ontem, em dois turnos, uma proposta de emenda à Constituição que amplia a imunidade tributária de igrejas e templos religiosos em todo o país. O texto agora será analisado pelo Senado Federal. A proposta é de autoria do deputado Marcelo Crivella e amplia os benefícios fiscais já garantidos às entidades religiosas pela Constituição. Na prática, a PEC permite que igrejas deixem de pagar impostos também sobre produtos e materiais usados na construção, ampliação, manutenção e funcionamento dos templos. Entre os itens que poderão ter isenção estão cimento, tijolos, tintas, equipamentos de som, microfones e até veículos utilizados nas atividades religiosas. O texto foi aprovado com ampla maioria na Câmara. No primeiro turno foram 385 votos favoráveis e 93 contrários. No segundo turno, 368 deputados votaram a favor e 96 contra. Partidos como PT, PSOL, Rede, PCdoB e PV votaram contra a proposta. As bancadas alegam que a PEC cria privilégios fiscais sem apresentar mecanismos de controle, fiscalização ou transparência sobre os benefícios concedidos a entidades religiosas. Atualmente, a Constituição já impede que União, estados e municípios cobrem impostos sobre patrimônio, renda e serviços ligados às finalidades essenciais de igrejas e templos de qualquer culto. Com isso, as entidades religiosas já possuem isenção de tributos como IPTU, IPVA, Imposto de Renda, COFINS e ITCMD. Com a nova PEC, o alcance dessa imunidade tributária poderá ser ampliado para produtos e bens de consumo usados no dia a dia das instituições religiosas. Meu querido advogado Rafael Zardini.
2: Diz, a proposta faz todo sentido. A Constituição de 88, ela já prevê a imunidade, ele salvo melhor juízo no seu artigo 150, já prevê essa imunidade para as igrejas, né? Sobre serviços, sobre patrimônio, né? E renda também. E nada mais justo do que ampliar também para aquisição. Por quê? Vamos supor, ele tem imunidade de IPTU, de outras situações lá, mas de repente ele precisa comprar um tijolo para erguer a igreja. Ele não vai ter imunidade com relação a isso. E a igreja, ela presta um serviço de utilidade pública fundamental. Fundamental, inclusive, suprindo ausências, muitas vezes, do Estado. Ela, pela própria natureza, ela não tem fins lucrativos, né? Então, assim, por inúmeros motivos, já, inclusive, já previsto ali na Constituição, existe a imunidade. Então, eu acho justíssimo. Se for para tributar, então vai tributar ainda mais as BETs, vai tributar outra coisa que faz mal para a população. Agora, aquilo que cumpre essa função social tão importante, né, espiritual, social, que é a igreja, então sim, tem que ter esse benefício, até porque, como eu falei, não tem fins lucrativos. Então, tudo aquilo que é feito em prol, né, da igreja, em prol da sociedade, em prol da população pela igreja, ou seja, cumprindo aquele objetivo mesmo, né, da igreja, então eu acho justíssimo essa imunidade tributária, essa ampliação da imunidade tributária.
1: 7h27, Bruno Fleury, sua visão sobre essa votação, sobre esse projeto.
3: Eu vou ser simples e direto. Eu voto com o relator.
1: Simples assim.
3: Ele disse tudo já, explicou com muita clareza aqui a questão e concordo com a argumentação que ele colocou, que faz sentido.
1: 7h27, Jornal Realidade, Vim FM, 91,9. Vamos aqui pro WhatsApp, 99997025. Você tem voz, tem vez no nosso JR Vinha FM. Luciano Nunes está aqui conosco. Ou não leem a Bíblia, ou não leem os livros que dão base ao esquerdismo, ou não leem nada. Assim é o crente de esquerda. Luciano Nunes, através do nosso WhatsApp, 99997025. Mais uma mensagem por aqui. João Braga, bom dia. A interferência do Lula ao mandar trocar o delegado que investigava os desvios do INSS, o nome do Lulinha e do irmão do Lula já foram retirados das investigações. É o João Braga, pelo nosso WhatsApp 99997025. Mais uma por aqui. Bom dia, bom dia. O Brasil não conseguiu conter as facções e hoje eles expandiram seus poderes e já possuem ramificações em vários países. No meu ponto de vista, os Estados Unidos só querem evitar que esses grupos, hoje classificados como terroristas, atuem em seu país. Vamos para o YouTube Chat em tempo real. Você tem voz, tem vez no nosso JR. E vai dando aquele like, like, like, like. Maior audiência com seu like. Assim como o Roberto, assinando, falou, ó, Roberto César, ele passou aqui e só escreveu assim, like, like, like. Obrigado, viu, Roberto? Obrigado pela participação. A participação da Ana também. Ana Jaqueline, isso. Bom dia, Elias e amigos da bancada. Sextou. Tô aqui trabalhando e com fone de ouvido ligadinha nas informações desse Jornal Realidade. Obrigado, viu, Ana? Obrigado pela participação. Bom trabalho para você. Fernando, tá por aqui também. Bom dia. O governo não quer esse tipo de atenção porque tem papo cabuloso em PCC e CV. Tá aqui no YouTube, mensagem através do nosso chat em tempo real. Também mais uma mensagem por aqui. Ah, já foi essa que eu já li já. Ah, acabou de atualizar, okay. A Maria Lúcia falando, bom dia, Elias. Bom dia, Maria Lúcia. Obrigado pela audiência, pela participação aqui no nosso Jornal Realidade Vim FM 91,9. Vai mandando sua mensagem pra cá, WhatsApp, YouTube, dando aquele like. Crescendo aqui a audiência do nosso jornal. Bora pro intervalo. Daqui a pouco tem mais assuntos no JR Vim FM 91,9. Fica aí, você não pode perder.
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0: 7h34, já estamos de volta com o nosso Jornal Realidade Vinha FM. Muito bom dia pra você. Sextou Goiânia, sextou Goiás, sextou Brasil. Sou jornalista Elias Júnior, não tô aqui para passar manteiga no bigode do gato, gente. Comentários hoje com o economista e advogado Bruno Fleury e também com o advogado Rafael Zardini. Você também participa através do nosso WhatsApp 99997-2005, pelo YouTube também, chat em tempo real. E chegou ao Senado ontem a proposta de emenda à Constituição, a PEC, que estabelece a jornada máxima de trabalho em 40 horas semanais, permitindo aos trabalhadores 2 dias de descanso para cada 5 dias trabalhados. A PEC 211/2019, que acaba com a escala 6x1, hoje definida em 44 horas semanais de trabalho para um dia de folga, foi aprovada por ampla maioria na quarta-feira em 2 turnos pela Câmara dos Deputados. A proposta é que a carga horária seja reduzida em um período de transição de 14 meses, sem que haja qualquer redução de salário. Na Câmara, os deputados aprovaram um substitutivo, ou seja, um texto alternativo do deputado Léo Prates, Republicanos da Bahia, para a PEC, apresentada pelo deputado Reginaldo Lopes, PT de Minas Gerais, que estabelecia 36 horas, assim como a PEC 8/2025, da deputada Érica Hilton, pessoal de São Paulo, que dividia a carga máxima de 36 horas em 4 dias de trabalho. Conforme o texto aprovado, após 2 meses da publicação da emenda constitucional, passam a valer 2 dias de descanso remunerado por semana. A preferência é de que pelo menos um desses dias seja aos domingos. A partir de então, os trabalhadores seletistas terão de cumprir a carga horária semanal máxima de 42 horas. Somente um ano após esse período, atendendo o prazo de 14 meses, é que será estabelecida definitivamente a carga semanal de 40 horas. Durante esse prazo de transição, será permitido que, por convenção ou acordo coletivo de trabalho, seja ampliada a duração diária da jornada, geralmente de 8 horas, para que sejam cumpridas as 42 horas semanais. Ainda na quarta, o plenário do Senado aprovou o requerimento para a realização de sessão temática destinada a debater os possíveis impactos sociais e econômicos da PEC. Bruno Fleury trazendo análise sobre agora a votação, na sua qualidade, capacidade de análise enquanto economista e também enxergando os vieses políticos. Começando lá por essa aprovação e agora como será, segundo o seu ponto de vista, a tramitação dessa PEC no Senado?
1: Olha, o que a gente fica surpreso é que uma medida dessa natureza, com um impacto econômico bastante significativo, e eu quero deixar bem claro aqui que eu não sou contra a medida. Eu tenho uma empresa onde eu trabalho já nesse regime. Meu regime é 5x2. Sábado eu dou folga, minha empresa não funciona no sábado, funciona de segunda a sexta. Funciona bem. Eu consigo atingir meus objetivos dentro dessa situação, mas é uma situação muito específica. O meu público, no sábado eu não vou achar ninguém para quem eu tenho que oferecer os meus certificados digitais. Então, desde que eu comecei, a gente funciona assim. É um padrão neste segmento trabalhar dessa forma. Dificilmente alguém vai encontrar uma certificadora aberta no sábado para fazer um certificado digital, até porque as coisas acontecem durante a semana. Ponto. Só para entender. Agora, eu não, como economista analisando a medida, acho que foi uma decisão assodada, que é um termo que se usa muito aí no meio político. Por quê? Porque não teve uma discussão com profundidade sobre o assunto. O tamanho do impacto disso, principalmente sobre micro, pequenas empresas, microempreendedores individuais. Achar que você pode fazer uma mudança dessa com essa velocidade. E olha só, o governo teve 4 anos para discutir esse assunto. Aí deixa para discutir o assunto há poucos meses da eleição, porque sabe do impacto disso. Apesar de que o governo foi lá, ano passado, fez a mudança no imposto de renda para aumentar o limite para R$ 5.000, achando que isso ia melhorar a popularidade do presidente, e A população absorveu a medida, mas não transformou isso em apoio ao governo. Não sei se essa medida sendo aprovada, se isso vai gerar o que o governo espera para poder garantir a reeleição do presidente Lula, que está jogando pesado do ponto de vista de investimentos. Mas a medida é que, e eu espero, essa votação atabalhoada que aconteceu lá na Câmara dos Deputados, onde o presidente Hugo Mota conduziu isso com mão de ferro, para votar isso em poucos dias, né? Mesmo com o posicionamento, as ponderações feitas pelos diversos, as entidades empresariais do Brasil que estiveram lá no Congresso, dizendo, olha, cuidado, o que, que isso pode gerar no futuro, do ponto de vista dos custos das empresas, da inflação, do aumento de preços, de algumas empresas que podem fechar, dos segmentos que vão ter dificuldade de funcionar, da forma como vocês estão aprovando essa medida aos trancos e barrancos. Então, mesmo com essas ponderações, esses segmentos não foram ouvidos. Por quê? A medida tem forte apelo eleitoral, todo mundo lá no Congresso é candidato à reeleição e ninguém quer ficar com o ônus de ter votado contra essa medida. Como ninguém quis ficar contra a medida do imposto de renda, que é uma medida equivocada, porque o que deveria ter sido votado ou teria sido colocado na emenda lá no imposto de renda é a tabela do imposto de renda será reajustada anualmente pelo índice de inflação. Será atualizada anualmente pelo índice de inflação para que ela não leve 10 anos como levou para ser atualizada. E o imposto de renda tomando dinheiro das pessoas cada vez mais. Então o governo dá com a mão e pega com a outra e engana o eleitor. Engana, fala que está ajudando, não está ajudando coisíssima nenhuma. Tomou uma medida eleitoreira para poder se garantir. Tá? E não conta a história de verdade para o eleitor. Quem está contando a história de verdade somos nós aqui do Jornal Realidade, que a gente

0: Se ele quer trabalhar sem na escala 6x1, 5x2, ele vai dar. Então, assim, uma discussão. Mas você precisa discutir com as entidades e precisa de um prazo de transição. Então, assim, o governo precisa votar antes das eleições. A pressão em cima da Câmara e a pressão em cima do Senado mostra que o Brasil vem fazendo isso desde a Constituição de 88. A gente estava discutindo isso. Sempre que existe uma situação emergencial ou sempre que uma situação política exige, aprova-se e vota-se emendas constitucionais que lá na frente a gente vai perceber o equívoco que foi feito. E aí fica irreversível. Fica irreversível. Quanto isso vai impactar no orçamento? Quanto isso vai impactar na inflação? Quanto isso vai impactar no emprego? Quanto isso vai impactar no fechamento de pequenas e microempresas? E o cidadão que precisa de atendimento? Outro dia nós vimos aí uma decisão aí uma falta de acordo. E fechou o supermercado no domingo. Ficou um domingo sem funcionar, foi um caos para a população. Para as pessoas que precisam de uma emergência comprar alguma coisa. Não está funcionando. Então, e voltando à questão da escala. Países que reduziram a jornada de trabalho, e existem vários países que reduziram isso na Europa, para 5.2, 4.3, existem países que é 4.3, 4 dias de trabalhado e 3 de descanso. Nós temos alguns países na Europa, sim. Mas chegaram no nível de produtividade, que a produtividade compensa. O que é a produtividade? É você trabalhar, é você produzir mais com os mesmos recursos, certo? Com o mesmo número de trabalhadores, com os mesmos equipamentos, você conseguir aumentar a sua produção. Tá? Mas isso exige um programa que desenvolva essa capacidade das empresas de superar essa dificuldade que elas têm hoje e que o governo não tem nada proposto nesse sentido. Então,
1: só uma curiosidade, interrompendo seu raciocínio. Nesses países aí, tem programas sociais tipo Bolsa Família tão extenso igual no Brasil?
0: Não precisa. Porque lá o pleno emprego é uma situação diferente do Brasil. Então, o que acontece? Se não aumentarmos como... Aí nós estávamos discutindo aqui a questão da China. A China fez uma opção de desenvolvimento econômico diferente do Brasil. O Brasil se desenvolveu com... está crescendo a partir de programas sociais, investimento brutal em programas sociais para manter as pessoas com um pouco de renda. A China optou por desenvolver o crescimento da produtividade, aumento da produtividade. Quanto mais as empresas produzem, mais renda elas geram, mais emprego elas geram, a renda per capita da população sobe, as pessoas têm pleno emprego, resolvido o problema de você não ter que ficar criando programas sociais para sustentar as pessoas. As pessoas precisam de emprego, de dignidade, de trabalho, para poder cuidar da sua família. Então, se não aumentar a produtividade, ou seja, você reduz um dia de trabalho, esse dia que foi reduzido de trabalho aqui precisa ser compensado por um aumento da produção, para cobrir aquele dia que eles não vão trabalhar.
1: Mas se isso não acontecer?
0: Se isso não acontecer, as empresas vão sofrer, vão pagar o pato. Isso, antigamente, meu pai falava, é fazer cortesia com o chapéu alheio. O governo está fazendo cortesia com o chapéu alheio. Eu estou lá tomando uma decisão que para mim me interessa do ponto de vista eleitoral e dizendo para o empresário, se vire com a decisão que nós vamos tomar. Você agora para frente vai ter que se virar com a sua empresa e dar um jeito de sobreviver diante dessa nova realidade. Então, isso não é democracia. Que democracia é essa que você empurra um negócio desse goela abaixo nas pessoas numa decisão que foi votada em 5 dias? Entendeu? Então, assim, eu tô dizendo pra, e tô fazendo essa crítica e fiz uma ressalva lá no começo de que na minha empresa eu trabalho 5x2. Mas não quer dizer que o que funciona para mim vai funcionar para a Rádio Vinha, que precisa trabalhar 7 dias na semana. Certo? Ou para um supermercado, ou para não sei quem, que precisa trabalhar 7 dias na semana. E aí você vai ter o quê? Para cobrir esse buraco, eu preciso contratar mais. Aí o que o governo faz? O artifício que está sendo armado lá no Congresso Nacional. Vamos aumentar o limite de faturamento do microempreendedor individual para 130 mil, de 80 para 130, e vamos permitir que o microempreendedor individual contrate 2 funcionários em vez de 1. Por quê? Porque esse povo vai estar solto aí no mercado procurando emprego. Então agora você vai trabalhar lá no seu vizinho, que é microempreendedor individual, para resolver o problema do desemprego que vai vir.

0: por aí.
1: 7 horas 46 minutos. Zardini, Fleury fez um amplo comentário,
2: explicou
1: trazendo
2: bem,
1: vários pontos. Gostaria que você enfatizasse a questão política, já que agora ele questionou que democracia é essa que nós temos, que uma medida tão importante, tão impactante para a população, é aprovada assim, de forma tão rápida. Uma iniciativa que beneficia,
0: sim,
1: o governo federal, a reeleição, isso ficou claro no comentário do Fleury, mas a aprovação também dos parlamentares, os deputados federais, que aprovaram, que são os representantes do povo.
0: A medida, como ele, Fleury já disse muito bem, ela é completamente eleitoreira, foi tomada de forma irracional. Por que que eu digo irracional? Porque não teve razão, não teve discussão, não se ouviu o setor produtivo, não se ouviu corretamente a população. Parece uma coisa maravilhosa, mas é um cavalo de Troia. Entendeu? Então, isso é uma armadilha. É uma armadilha porque, sim, vai gerar desemprego. E vai gerar desemprego principalmente ali, né, com um microempreendedor. Porque ali a conta dele é feita assim, com, às vezes um dia que falhar, não dá lucro o negócio dele. Ele faz a conta certinha. E aí ele funciona, vamos colocar aqui uma padaria, um restaurante, ele funciona de segunda a sábado, porque sábado tem também gente trabalhando, então precisa de uma padaria, precisa de um restaurante, precisa de segunda a sábado. E aí, como é que fica nessa situação? Ele vai contratar um freelancer para ficar um dia ali no sábado? Como que vai ser essa situação? Então, sim, infelizmente, muita gente não vai dar conta de sustentar seu negócio, muita gente vai para a clandestinidade, e aí mais um aspecto eleitoreiro. Ele vai ficar desempregado, ele vai depender de quê? De Bolsa Família, de auxílios governamentais, é onde muita gente obtém seu voto, aumentando Bolsa Família. O sucesso de um programa social, ele é medido com base nas pessoas que passam a não precisar mais dele, e não na ampliação dele. E cada vez tem se ampliado mais. Deveria ser o contrário. Se ele fosse eficiente, então deveria diminuir a quantidade de pessoas que dele necessitam. Então, medida completamente eleitoreira, fica até difícil para o parlamentar votar contra, né? Como teve uma outra aqui, ela vai votar contra a população. Ah, mas ele não é contra. Não, é um cavalo de Troia. Parece um presente, mas vai ser um desastre para o emprego, para a economia, né? E vai aumentar, sim, a informalidade, vai aumentar o desemprego, né? O futuro mostrará isso. Não gostaria que fosse assim, né? Agora, já que possivelmente vai ser aprovado ou essa medida ou medida alternativa, então diminua os encargos trabalhistas, permitindo a carga tributária, permitindo então que o setor produtivo, que quem gera emprego, possa contratar mais pessoas. Porque hoje, para você ter um trabalhador completamente na formalidade, é quase, vou colocar aí 80% que você tem que pagar do salário dele para colocar. E outra coisa, muitas vezes cê, tem certos encargos aí que é praticamente um empréstimo compulsório para o governo que você dá. Se esse cidadão pegasse esse dinheiro e investisse aí num investimento qualquer, renderia muito mais, mas muito mais. Então, é uma medida que é completamente eleitoreira, é uma armadilha e é um cavalo de Troia.
1: 7 horas e 50 minutos, Jornal Realidade, Vinha FM 91,9. Olha só, para vocês terem assim uma ideia de como foi a votação. Olha, o primeiro turno foram 472 votos a favor e 22 contra, só 22 contra. No segundo turno foram 461 votos a favor e 19 votos contrários. Aí teve também a questão da ausência, né?
0: É.
1: No, os ausentes que não compareceram. No primeiro turno, tem aqui os ausentes aqui, deputados que não compareceram na votação no primeiro turno. Olha só. No segundo turno, 33 não compareceram. No primeiro turno, foram 18 deputados que não compareceram.
0: Não ia alterar o resultado.
1: E teve uma obstrução, né? Agora são corajosos os deputados que votaram contra.
0: Corajosos.
1: São raçudos. E aí a mídia divulga, não vou falar o nome de quem votou contra, não vou fazer esse tumulto, né? Porque é uma maneira de tumultuar a vida.
0: E queimar, né? O cara.
1: Né? E queimar, né, o sujeito. Mas enfim, mas essa guerra em ano de eleição não é fácil. É uma coisa pesadíssima.
2: Só fazendo um adendo aqui, eu estava falando sobre programa social, eu acho engraçado como que a mídia, né, conduz, a mídia, né, a rede social de uma forma geral, as coisas para você. Hoje se fala muito em lacração, né? Aquele apresentador da televisão, o Luciano Huck, foi fazer um comentário, eu acho que ele tem que ficar só na televisão mesmo, porque ele migra para outras coisas e acaba se dando mal, né? Ele foi falar dos programas, numa entrevista, alguém fazendo uma entrevista, ele foi falar sobre os programas sociais, dizendo que os programas não têm porta de saída. E ele falou uma verdade. E aí o pessoal pega um viés da resposta dele e pau quebrou em cima dele, que ele é contra os programas sociais, essa coisa, não foi nada disso. E eu já falei aqui várias vezes. E aí falo com propriedade, porque quem criou o primeiro programa social praticamente do Brasil, que entregava renda para as pessoas, fui eu. Aqui na prefeitura de Goiânia, na década de 80. Mas o meu programa, o nosso programa, tinha prazo definido, a pessoa ficava um ano, prorrogável por mais um, se as condições fossem muito desfavoráveis, e neste período que ela estava no programa, a prefeitura tinha que encontrar um caminho para a pessoa se tornar independente financeira e não depender do programa mais. Se ela não encontrasse, você oferecia as diversas oportunidades alternativas para ele. Emprego, financiamento no Banco do Povo, uma série de alternativas. Se a pessoa, no final dos 2 anos, insistisse em não achar um caminho financeiro, ela era desligada do programa. Porque ela não quis. Você deu, ensinou a história de ensinar a pescar, né? Não, dá o peixe, ensina a pescar. E aí, isso emancipou diversas famílias. O governo não quer que essas famílias sejam emancipadas. Quer mantê-las tuteladas. À base do dinheiro. Sabe? Política no Brasil ainda, infelizmente, é muito ruim, né? E uma outra notícia que eu vi, que eu achei um cúmulo, lá em Alagoas, o senador Renan Calheiros, junto com o governador, num evento político na cidade do interior, fazendo sorteio de Pix de R$200. Sorteou 20 Pix de R$200. Nós ainda estamos fazendo política nesse nível no Brasil. E a pessoa vai votar porque recebeu um Pix de R$200 sorteado. Sorteou uma moto também, né? Então faz o comício. E aí a Justiça Eleitoral baixou em cima, né? Baixou em cima e falou: não faça mais. Mas se não, a Justiça Eleitoral não baixa em cima, mas continua fazendo. Então, é isso. Você não pode. Não, o pobre precisa receber o programa social e nós não podemos falar nada contra isso, não. Porque o governo está fazendo certo. Tá fazendo certo manter o cara tutelado o resto da vida?
1: 7h54, ontem eu coloquei aqui do JR uma reflexão no seguinte sentido. Se der certo, uma parte importante da população vai ficar muito satisfeita, tá tudo bem. Inclusive, entre os trabalhadores formais, cerca de 60% dos trabalhadores atuam com essa jornada 6x1.
2: Não, funcionário público trabalha assim, né?
1: No 6x1. Eu falo no 6x1. Na 6x1, 60% de quem é formal hoje trabalha 6x1. Então vai impactar uma grande parte aí dos funcionários, dos servidores, dentro de uma escala menor. Se der certo, tudo bem. Uma parte importante, né? Que não vai ser toda a população. Não. Mas temos muita gente que trabalha na informalidade, que trabalha em outras escalas, desempregadas, pessoas desempregadas. Mas se der errado, Fleury, eu disse que todos os brasileiros vão pagar o pato.
2: Vão pagar quanto?
1: É nessa linha mesmo? Nessa Olhando linha. De uma maneira
2: é nessa linha,
1: econômica?
2: É nessa linha. Porque o governo, assim, o Brasil tinha tudo para dar certo. Tem tudo para dar certo. Só tem uma coisa que atrapalha o Brasil dar certo. É o governo.
1: Só isso.
2: Só. Se não fosse isso, ser empresário no Brasil é um ato de heroísmo. É um ato de heroísmo. Ser empresário no Brasil é um ato de heroísmo. Porque você tem que enfrentar tanta burocracia, uma carga tributária violenta dessa, uma fiscalização que massacra as empresas. Tá? E assim, a concorrência é o menor dos problemas para o empresário no Brasil. Você ter um concorrente do seu lado vendendo o mesmo produto seu por preço diferenciado é o menor do seu problema. O problema no Brasil é a concorrência estrangeira e interna, né? A gente enfrenta concorrência hoje porque o mercado é aberto. O problema no Brasil é que o governo podia pelo menos não atrapalhar. Não tem problema pagar imposto, mas o governo não atrapalhar o empresário. Mas infelizmente

0: O governo, todo dia, ele cria uma ideia nova para poder dificultar você ser um empreendedor no Brasil. Então, essa é a grande questão. Não apareceu ainda um líder, e eu não vejo nos discursos de nenhum desses que estão aí para ser candidato a presidente da República, alguém que faça o discurso do desenvolvimento econômico sustentável, que o Brasil passe a crescer com as próprias pernas, que o governo vai ser um alavancador do desenvolvimento e não um atrapalhador do desenvolvimento. Então, alguém que faça esse discurso. Porque o que nós precisamos é disso. O Brasil precisa... Nós vamos continuar crescendo essa média de 2%, 1%, 3%, enquanto a China cresce 7%, 8%, 10% lá? Não resolve. Você não consegue... O crescimento do Brasil é tão pífio que você não consegue absorver os trabalhadores que vão entrar no mercado. Porque você precisa absorver, você tem que resolver o desemprego e tem que pegar toda a galera que entra, né? Completa 18, 16, 18 anos, que vai entrar no mercado de trabalho. Você precisa ter um crescimento robusto para poder fazer isso. E aí, esse crescimento envolve a questão, isso é que eu estou falando, produtividade, aumento de produtividade. Eu fiquei no Sebrae não sei quantos anos discutindo isso com as empresas. O governo, falta uma política industrial, uma política de desenvolvimento econômico que faça o Brasil mudar de rumo. E aí, sem atrapalhar.
1: Quem dá certo, apesar do governo, né?
0: Apesar do governo. Né? As empresas de sucesso tiveram sucesso apesar do governo.
1: Apesar do governo.
0: A palavra certa é essa.
2: Ontem eu tive a curiosidade de falar com uma pessoa que trabalha com gestão de pessoas na área do agro. E curiosamente, começou muito curioso, perguntou como é que está sendo no meio aí, como é que você está vendo? Pessoa especialista nessa área de gestão. Falou, Elias, não vai parar. O agro, ele não vai parar, ele vai se readaptar. Nós já temos dificuldades com mão de obra, mas a gente vai ter que fazer o que tem que ser feito. Com certeza vai aumentar os custos, né? Aí no final, quem é que vai pagar?
0: Vai mais jovem.
2: Quem é, Fleury?
0: Vai sair do bolso do contribuinte, né? Porque vai aumentar o custo. Eles já estão sofrendo com o aumento da logística. Né? O custo do agro este ano vai ser um problema. Eu acho que nós não vamos quebrar... Não vamos ter safra recorde. A questão da guerra lá na Ucrânia, problema do Irã, problema no custo do fertilizante, problema no custo do transporte pelo aumento do óleo diesel. Então, aí já vem agora aumento do custo da mão de obra. Tudo isso vai impactar na produção. E o trabalhador. E outra coisa: juros. Juros elevados. O setor agrícola, o nível de inadimplência no setor agrícola aumentou significativamente. Da safra passada para essa. Ou seja, o produtor não está conseguindo pagar seus empréstimos. Se ele não consegue pagar os empréstimos, ele não consegue. Porque o agro funciona à base de financiamento. Então, assim, nós temos uma crise sendo instalada no setor do agronegócio. E o governo está dando mais uma contribuição com essa história aí.
2: Oito em ponto. Você emprega. Você tem empresa? Tem empresa também, Zardini? Tem funcionários? Com muita sinceridade agora para a nossa audiência. A sua empresa, Fleury, é de certificado digital, não precisa de abrir no sábado, no domingo, porque, por exemplo, quando eu uso o serviço da sua empresa, eu uso de forma digital. Eu faço isso de madrugada, qualquer hora, não preciso de ter alguém do outro lado lá. Mas se porventura, se sua empresa precisasse funcionar de segunda a sábado, uma mudança como essa, qual que seria o impacto para você? Ué, você já pensou nisso?
0: Eu já pensei. Eu teria um impacto aí mais ou menos uns 20% das minhas vendas.
2: 20%?
0: Entendeu?
2: Aí o que você faria para contornar isso?
0: Ué, eu vou ter que trabalhar mais durante a semana. Vou ter que suprir esse buraco aí. E se chegar num determinado momento, dependendo, se isso continuar impactando meus custos, o que é que eu vou fazer? Demitir. Vou ter que mandar um funcionário embora para reduzir custo. Até eu conseguir atingir um nível de produtividade que me permita contratar o funcionário de novo.
2: Perguntar para o Zardini, como é que funciona a sua empresa?
1: Isso,
2: como é que é a escala lá?
1: Eu sou filho de comerciante. Minha família é uma família de comerciante, né? Então eu cresci dentro do comércio. Então eu convivo com isso no centro de Goiânia, né? Eu convivo com isso há muito tempo, com o comércio, além dos meus clientes, obviamente. O que que vai acontecer? Vai acontecer como alguns já fazem hoje, inclusive alguns restaurantes que trabalham a minha família tem empresa no ramo alimentício. O que vai acontecer? Vai ter que fechar segunda-feira, ou não vai funcionar no sábado, ou vai ter que contratar um freelancer, ou, na pior das hipóteses, porque o lucro é assim, ó. Faltou

0: pouquinho não dá lucro, dá prejuízo.
1: As contas não fecham.
0: Vai fechar a porta. Vai fechar as portas.
1: Para esse segmento de alimentação, restaurante, lanchonete.
0: É assim, ó, é no fiozinho da, sabe? Se falhou um dia, não dá lucro. Ou dá, o lucro vai ser tão pequeno, tá? Então, o que, que vai acontecer? Talvez muitos comércios vão ter sim que fechar as portas. Não vai dar conta.
1: E para não fechar?
0: Aí eu não sei, né? Aí vai, né? Alguns aí
1: contratar e aumentar o valor da mercadoria.
0: Trabalhar na informalidade.
1: Aumentar o valor da mercadoria, por exemplo. O salgado lá da lanchonete sobe de preço?
0: Isso é a medida que muitos fazem. Mas se fizer isso, ele pode perder a venda, pode perder o freguês. O freguês não volta mais. Entendeu? Aquele que está fidelizado... Ah, mas peraí, mas semana passada estava um valor, esse valor aqui eu não dou conta de pagar, porque o trabalhador também faz a continha dele lá. Ó, eu consigo fazer esse lanchinho aqui, consigo almoçar nesse restaurante aqui, ó, todos os dias, porque é esse preço aqui, né? Se eu aumentar, aí, de repente, ele vai caçar um outro vizinho, né? E esse vizinho também não vai ter, né? Então, eu vou acabar perdendo. E depois que você perde o freguês, é difícil você fazer ele voltar. Tá? Depois que você já acostumou ele com o preço ali.
2: O que eu acho que vai acontecer também? Aumentar a informalidade.
0: Eu acho que vai aumentar demais.
1: E a qualidade vai também vai cair.
0: De feira, de gente aí que trabalha uma vez por semana. Gente,
2: vai ter muito trabalhador informal.
1: E a qualidade cai? Você acredita que cai também? Por exemplo, a qualidade de produtos serão entregues para reduzir custos?
2: Acho que a qualidade, se você quiser manter a sua clientela, tem que manter a qualidade. Mas o que vai acontecer é que vai aumentar a informalidade, vai ter muita gente trabalhando sem carteira assinada, que isso que é um problema, porque nós chegamos num ponto bastante interessante hoje de trabalhadores com carteira assinada, mas aí, se eu não dou conta de pagar, né, esse freelancer que você está falando aí, o cara vai falar, não, eu preciso trabalhar sábado, aí eu chamo um cara lá e vou pagar por você, vou pagar por diária.
0: Vou só complementar. Quem emprega, muitas vezes, por conta da carga tributária dos encargos, ele tem que ser criativo. Você falou do agro lá. Lá atrás tinha os boia fria, né, que cortava. De repente surgiu aí os grandes maquinários e uma máquina substituiu 800, 1000 trabalhadores. Né? Ainda, além de cortar, ainda adubava. O que, que vai acontecer, talvez? O empreendedor tá vendo que tá ficando caro demais o funcionário e ele vai ter que ser criativo. Ele vai botar uma máquina que o cara aperta o botão ali e cai o produto, né? Ele vai botar um robô que entrega, um drone que entrega, substituindo o trabalhador. Ele vai tentar diminuir os custos dele com o trabalhador para ele poder sobreviver e manter a empresa dele funcionando.
1: 8:04, intervalo comercial. Daqui a pouco tem mais assuntos. 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
3: Vamos acionar a equipe do Minuto Goiás e conferir as notícias direto de mais uma região do estado.
4: Oi, gente! Hoje a nossa equipe fala direto de Rio Verde, onde uma das operações da Polícia Civil desarticulou uma quadrilha especializada em golpes virtuais milionários contra produtores rurais. Mas, ó, a ofensiva foi muito maior do que isso. A Polícia Civil de Goiás realizou operações simultâneas em 5 estados, com mais de 190 mandados de prisão contra investigados por tráfico de drogas, fraudes bancárias, estelionatos virtuais e organizações criminosas. Atenção para esses dados aqui. Desde abril, já tivemos 276 prisões e 443 ordens judiciais cumpridas, além do bloqueio de 235 milhões de reais em bens e valores das organizações criminosas. É inteligência, integração entre as forças de segurança e tecnologia no combate ao crime organizado. Assim, Goiás segue em frente no caminho seguro.
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6: Já de volta com o nosso JR, Jornal Realidade, Vinha FM 91,9. Bom dia, sextou Goiânia, sextou Goiás, sextou Brasil. Muito prazer, sou o jornalista Elias Júnior. Não tô aqui para passar manteiga no bigode do gato. Comentários hoje na bancada presencial, o advogado Rafael Zardini e o economista e advogado Bruno Fleury, que fala agora do quê? Do certificado, sorteio.
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6: 8 horas 10 minutos e o governo do Distrito Federal e a União fecharam ontem, no Supremo Tribunal Federal, um acordo para destravar uma operação de crédito ligada ao Banco de Brasília, BRB, investigado por supostas operações irregulares com o Banco Master. O entendimento foi anunciado após uma audiência entre representantes do governo federal, também do governo distrital. Pelo acordo, o STF deve autorizar o Distrito Federal a contratar uma operação de crédito com apoio do Fundo Garantidor de Créditos, FGC, no valor de até 6 bilhões e meio de reais para reforçar a capitalização do BRB. Segundo o governo federal, não haverá transferência de recursos públicos da União nem garantia federal na operação. O dinheiro utilizado virá do próprio sistema bancário, por meio do FGC, com participação de instituições financeiras privadas. O modelo prevê ainda que bancos atuem como garantidores da operação, enquanto o Distrito Federal oferecerá como contragarantia recursos dos fundos de participação dos estados e municípios. A negociação aconteceu após o DF receber nota C na capacidade de pagamento, CAPAG, avaliação fiscal.

0: fiscal feita pelo Tesouro Nacional. Essa classificação impede que a União ofereça garantia em novas operações de crédito. O governo distrital questiona a metodologia usada pelo Tesouro e afirma que a análise desconsiderou medidas recentes de ajuste fiscal adotadas pelo DF. Na prática, o acordo abre caminho para que o BRB consiga reforçar o caixa e avance nas operações financeiras em meio às investigações envolvendo o Banco Master, Fleury.
1: Pois é. O BRB é um dos poucos bancos estaduais que sobraram da reforma do sistema financeiro que aconteceu lá logo após o Plano Real, né? E vários bancos estaduais foram fechados. Aqui em Goiás nós tínhamos 3. Banco do Estado de Goiás, Caixa Econômica do Estado de Goiás e o Banco de Desenvolvimento, que acho que a maioria nem se lembra disso, só os mais antigos aqui. O Estado perdeu 3 instituições financeiras, né? Hoje tem aí tem a agência de fomento, mas não é um banco efetivamente, né? Com carteira de cliente, assim por diante. Então o BRB é um dos poucos que sobrou. Tá? Tem o BRDE lá no Rio Grande do Sul, o Banco de Desenvolvimento de Minas Gerais, mas são 2 ou 3 bancos, o Banco do Nordeste, o Banco do Nordeste é um banco federal. Então o governo do Distrito Federal, a gente sabe, parte do orçamento dele vem do governo federal, para sustentar a estrutura que funciona lá em Brasília. Então, o BRB vinha, né, tendo um desempenho bastante razoável dentro do mercado financeiro, mas se meteu nessa história, nessa enrascada com o Banco Master. É uma questão que o governador Ibanez, ex-governador, ainda vai responder por isso. Ele deverá ser investigado e ele deve chegar nele, porque o presidente do BRB já está preso, né? E esse já está querendo fazer delação premiada, e quando ele fizer a delação premiada, ele vai, com certeza, vai jogar o governador nessa parada aí, nesse embalo. E a atual governadora está tentando lá salvar o banco. E a União não queria se envolver nisso e tal, e acharam uma saída aí, através do Fundo Garantidor de Crédito, para poder financiar, dar um fôlego ao banco e o banco tentar sair da situação difícil que ele se encontra. E o banco não pode demorar a achar essa solução, porque senão o Banco Central vai ser obrigado a liquidar o BRB, e que seria um desastre político e também um impacto muito grande no sistema financeiro. Então acharam uma saída aí no apagar das luzes, já no final, já no limite do prazo, e vamos ver, né, como é que o governo federal, como é que o governo do Distrito Federal vai conduzir esse processo para evitar que o BRB possa ser liquidado, porque é um banco importante aí no desenvolvimento, inclusive no apoio ao esporte, assim por diante.
2: Sim, o BRB entrou nessa atrapalhada aí, para não dizer, a maracutaia, né? Essa maracutaia aí junto com o Márcio, nesse caso específico, né? Essa papelada aí que não vale nada, né? Entrou numa fria, né? Um banco que não manteve a sua saúde durante muito tempo, aí nos últimos tempos aí, agora tá correndo risco aí de ser liquidado, né? Essa questão do FGC, que garante, fala que não vai vir direito dinheiro da União, mas indiretamente você vai acabar pagando o pato, a população vai acabar pagando o pato aí, né? Porque os bancos, de alguma forma, eles vão querer, né, contrapartidas, né, aumentar alguma coisa aqui, uma tarifazinha, uma taxa, né? E ele não vai, o banco não vai ficar no prejuízo, tá? A verdade é essa, né? BRB, que foi um banco muito conhecido, inclusive para financiamento habitacional, né? Bastante competitivo, né? E agora aí correndo risco de ser liquidado por conta de atitudes, né? Ao que tudo indica, ilícitas ali, né?
0: Tudo bag. Vamos seguir aqui com a nossa com o nosso jornal.
1: Você lembrou disso?
0: Claro. Olha só, participações aqui pelo nosso WhatsApp. Bom dia, Elias. Infelizmente, venceu o apelo eleitoreiro de todas as épocas. Isso serve de lição para os eleitores escolherem melhor os seus candidatos. Se já era difícil controlar a inflação, apertem os cintos, pois agora vai ficar impossível. Se já era difícil aumentar a empregabilidade, agora é uma tarefa impraticável. Se esse governo do PT for reeleito, né, ele vai precisar utilizar o IBGE mais do que nunca para ocultar os dados deste desastre. É o Ivan Consultor mandando a mensagem dele aqui na nossa bancada virtual. Mais uma por aqui, ó. WhatsApp, bom dia a todos. Olha só, esse comentário aqui do ouvinte. Sabe o que vai acontecer nessa escala? O empregador vai contratar o próprio empregado registrado para cobrir a falta. Ele vai precisar manter o serviço, etc. E depois, este mesmo empregado vai na Justiça do Trabalho requerer seus direitos por ter trabalhado na informalidade onde ele mesmo está formalizado. Percebe o problema? De um lado, o empregador tentando sobreviver e se manter de pé. O empregado já com segundos planos para ganhar mais ainda. Esta é a mentalidade de governos como este que temos, que amam apregoar esta filosofia com tanta veemência. Volta logo, Jesus. Quem mandou essa mensagem foi o Luciano Araújo. Ele acendeu aqui uma luzinha aqui, né, Osardini? Essa questão assim do próprio funcionário trabalhar de forma informal no dia da folga.
2: Uma vez uma palestra, um advogado empresarial, ele falou uma frase interessante. O empresário brasileiro é um grande jogador de pôquer. Isso não desmerecendo ele, mas ele corre riscos, ele tem que correr riscos. Porque se ele não correr riscos, assim, aí ele corre risco, ou ele dá muito certo ou ele dá muito errado. Aí ele fica refém. O empresário fica refém desse trabalhador, mas fala, eu tenho que correr esse risco, senão eu não sobrevivo. E nesse caso, tá coberto de razão, o Luciano. Tá coberto de razão. Porque ele vai correr o risco, aí lá na frente, o trabalhador vai falar, ah, mas peraí, eu trabalhava além da conta. E aí processo, sabe o que vai acontecer? O valor a ser pago para esse trabalhador pode ser que fique tão alto, que aí sim, mais uma vez, um risco pro empreendedor, empregador, de ter que fechar as portas para poder pagar essa ação trabalhista, essa condenação trabalhista.
0: Olha, o novo Banco de Desenvolvimento, mais conhecido como Banco do BRICS, assinou a liberação de um empréstimo de 80 milhões de dólares para o município de Aparecida de Goiânia, o equivalente na cotação de hoje a 404 milhões de reais. A operação de crédito é pleiteada há anos pela Prefeitura Aparecidense e teve aval definitivo do banco após uma dupla articulação envolvendo o prefeito Leandro Vilela e também o deputado federal José Nelto, União Brasil. O valor inicial de 120 milhões de dólares foi reduzido para 80. Já a contrapartida do município, que era de 30 milhões, passou para 70. Após a assinatura do presidente Luiz Inácio Lula da Silva, que deve ocorrer ainda em junho, o valor do empréstimo deve ser usado em obras de infraestrutura, como continuidade da pavimentação, construção de novos CIMEIs, estruturação de parques e outros serviços. E será liberado gradativamente conforme o andamento das obras, Fleury.
3: É, mais uma instituição de fomento. Eu achei interessante essa. Foi criada os BRICS, é sempre bom lembrar aqui, é composto pelo Brasil, Rússia, Índia, China e África do Sul. Esses países se reuniram e resolveram criar aí uma instituição de fomento, né? E cada país faz a sua contribuição para financiar projetos de desenvolvimento entre eles, né? Então, louvar aí essa iniciativa do município de Aparecida, que é uma iniciativa inédita aqui. Eu acho que os outros prefeitos devem seguir o exemplo e procurar essa possibilidade de obtenção de recursos, já que as prefeituras do próprio orçamento, elas não conseguem executar as obras necessárias para o município. Então tem que obra para ser executada no Brasil, infelizmente, precisa ser financiada.
0: 8h20, ele vem chegando com um comentário esportivo, Edinaldo Maurício. Olha, tem um detalhe aqui que eu quero que você fale, que a Copa do Mundo pode render milhões de reais aos clubes brasileiros apenas pela convocação de jogadores para as seleções nacionais. A FIFA mantém um programa de compensação financeira que paga cerca de 11 mil dólares por dia por atleta convocado, valor que pode ultrapassar 1 milhão e 200 mil reais por jogador durante toda a competição, Didi.
4: Bom dia, Elias. Bom dia, Fleury. Bom dia, Dr. Zardini. De fato, Elias, a FIFA ela paga tipo um seguro, né? Pelo serviço prestado dos jogadores às suas seleções. Dentre eles, esses times aí, o Corinthians tá doidinho que esse dinheiro venha logo. O Corinthians tá juntando as moedas para pagar conta, que não acaba, né? Pelo o atacante, o meio-campista, o Depay, que é jogador da seleção da Holanda e foi convocado. E dentre esses outros, a seleção brasileira tem alguns jogadores que são convocados. Jogadores que são convocados, a FIFA paga. Então, isso é tipo um bônus, um seguro, e faz parte do processo. Elias, a situação do Neymar também está cada vez mais complicada, a situação dele. A CBF não querendo dar um atestado de eu vou até usar essa expressão aqui, quase de burrice, né? Porque o próprio Ancelotti, ele no dia seguinte a sua convocação da seleção, eu falei, ó, ele foi incoerente, porque ele falou que ele só levaria o Neymar se ele tivesse 100%. De fato, o Neymar foi comprovado, está comprovado que ele não está 100% fisicamente, né? E aí, quer dizer, a comissão técnica da seleção não sabia? Claro que sabia, ué. Então, assim, e o Ancelotti foi in loco vê-lo lá naquele jogo contra o Curitiba. Enfim, nem precisava, porque todos nós, eu sou um leigo no assunto fisicamente, mas via que o Neymar não está em condição fisicamente de se apresentar 100%, como o próprio Ancelotti falou nas suas entrevistas, que eu levaria se tivesse 100%.
0: 8h23, o que você destaca para o final de semana?
4: Elias, ontem a Copa, rapidamente aqui, a Copa Libertadores da América, o Cruzeiro bateu o Barcelona de Guayaquil pelo grupo D e se classificou para outra fase da Copa Libertadores. Então, Cruzeiro 4, Barcelona 0. O outro que se classificou no grupo D foi a Universidade Católica. Universidade Católica bateu o Boca Juniors por 1-0. Então, em primeiro, Universidade Católica, e segundo, Cruzeiro. O Palmeiras ontem também bateu o Júnior Barranquilla por 4-1. E o Palmeiras se classificou em segundo no seu grupo, que é o grupo F. Em primeiro foi o Cerro Porteño do Paraguai, que venceu ontem o Sport Cristal por 2-0. E o Palmeiras é o segundo colocado com 11 pontos, foi o classificado. Elias, o Campeonato Brasileiro da Série B começa hoje no Alfredo Jaconi, Juventude América Mineiro. Esse jogo será às 9 horas da noite. Amanhã, às 4 da tarde, no estádio Antônio Ascioli, o clássico Atlético e Goiás. O jogo é amanhã, às 4 da tarde. Amanhã, às 4 da tarde, lá em Florianópolis, o clássico Avaí e Criciúma, na Ressacada. Na Arena Sicredi, o Atlético recebe o Fortaleza amanhã às 6 horas da noite. Às 8h30 da noite, lá na Ilha do Retiro, tem o clássico Sport e Náutico. No 1º de maio, no domingo, às 11 horas da manhã, São Bernardo recebe o Novo Horizontino. Lá em Londrina, o Londrina vai receber o Vila Nova também no domingo às 11 horas da manhã. Às 4 horas da tarde, no Castelão, em Fortaleza, o Fortaleza vai receber o Operário do Paraná. Jogando na Arena Pantanal no domingo, 8h30 da noite, o Cuiabá enfrenta a equipe do CRB. E jogando no Moisés Lucarelli, a Ponte Preta recebe o Botafogo de Ribeirão Preto na segunda-feira, a Série B do Campeonato Brasileiro. Verias.
0: Valeu, Edinaldo Maurício.
4: Um abraço.
0: Pra você também, pra dona Severina, já que final de semana.
4: E darei um abraço a ela.
0: Maravilha, vamos pra Europa. Olá, Alexandre, muito bom dia.
5: Bom dia, Elias Júnior. Hoje, 29 de maio, tá faltando 14 dias para terminar o prazo de Alexandre de Moraes se justificar perante um juiz federal da Flórida sobre por que ele invadiu a jurisdição americana e puniu pessoas contrariando a primeira emenda dos Estados Unidos, o princípio mais sagrado da Constituição americana, que é a liberdade de expressão, né? Ele deu ordens a duas plataformas, uma delas do Trump, né? da mídia, Trump Media e da Rumble, né? Para bloquear um brasileiro naturalizado americano e um brasileiro que mora lá, que está sob o território americano, portanto, sob as leis americanas, né? Assim como se tiver um americano no Brasil, ele está sob as leis brasileiras. Não usou os caminhos previstos na Convenção de Haia, que é via Ministério de Relações Exteriores, Ministério da Justiça lá, Departamento de Justiça, Departamento de Estado. Não usou, foi direto, e-mail. E agora o juiz americano decidiu, né, que está autorizado ser intimado por e-mail, foi intimado, e o prazo está se esgotando. Se ele não se defender, ele vai ser julgado a revelia, digamos. Bom, já passou por

0: Ele é Magnitsky, né? Ele está proibido de entrar nos Estados Unidos, porque não tem visto. Enfim, depois do caso lá com a Zambelli, depois da manifestação da última instância da justiça italiana para questões não constitucionais, né, foi considerado que ele infringiu os princípios de garantias fundamentais de direitos humanos da legislação europeia. Então, de repente, tem uma corte de raia aí à espera, né? É um caso bastante sério esse. Bom, e o Flávio Bolsonaro voltou dos Estados Unidos. Já está em Brasília. Lá, ele, mesmo sem ser chefe de Estado, se encontrou com o presidente da República, o presidente dos Estados Unidos, o vice-presidente dos Estados Unidos, o vice-presidente Vance, e o ministro de Relações Exteriores, que é o chefe do Departamento de Estado, Marco Rubio. Foi lá numa tentativa de compensar o desgaste sofrido pela publicação da mensagem dele, dos contatos dele com o Volcar. Agora, só as pesquisas de opinião vão mostrar se isso funciona ou não, né? Ou se isso é neutro, se isso é positivo, se isso é negativo, e quais são as consequências dessa viagem dele. Bom, mas eu queria falar em outra viagem movida pela vaidade. Vaidade, tudo é vaidade, né? Lá do Eclesiastes. Pessoas que talvez sentindo falta de beleza interna, ou de intelecto, ou conhecimento, ou abundância de valores internos, vão lá procurar a beleza externa, superficial, né? Só que vão procurar num dentista. O dentista faz obturação, conserta a parte interna da boca. Mas uma dentista lá em Goiânia foi presa, porque se meteu a tirar a papada, tirar a bochecha, a acertar o nariz, a tirar a pálpebra, como se fosse cirurgia plástica. E cirurgia plástica é uma cirurgia que demanda. É uma cirurgia de precisão. Ela fazia essa cirurgia lá na cadeira de dentista. Eu não entendo como uma pessoa tem uma ingenuidade tão grande que vai se submeter a uma coisa dessas, em nome da vaidade, da estética. Olha, é muito preferível, é a ética, né? E parece que, não sei qual era o preço, mas enfim, essa dentista queria ganhar dinheiro indo muito além do dente. Como aquela história lá de Roma, né? Do sapateiro que foi além da sandália, dando palpite, deu palpite sobre a sandália. Não, acho que não foi em Roma, foi na Grécia. Não sei se foi do Fídias, o escultor. Ah, essa sandália não é assim. Aí o escultor corrigiu, pegou o cinzel e alterou a pedra. Aí o sapateiro começou a querer dar palpite sobre o nariz. E o escultor disse: sapateiro, não vás além da sandália. Dentista, odonto, é dente, né? De Lisboa, Alexandre Garcia.
1: Valeu, Alexandre Garcia. Obrigado pela participação aqui no nosso JR. O meu muito obrigado também, Rafael Zardini, por mais uma vez estar conosco na bancada.
2: Eu é que agradeço, Elias. É sempre uma grande honra, uma satisfação enorme estar com todos vocês aqui. Um grande abraço, fiquem todos com Deus.
1: Amém. Obrigado, Bruno Fleury. Obrigado e também sorteio.
3: E os ganhadores do certificado digital de hoje são Alessandro Medeiros Santos, Henrique Jonathan, o Valdir Alves da Silva, o Jackson Ribeiro e o Ailton de Paula Assis. Muito obrigado a todos vocês que participaram do nosso sorteio e principalmente muito obrigado por estarem aqui na nossa audiência. Se não tivesse aqui escutando o Jornal Realidade, não ia ganhar o certificado, não é mesmo?
1: É verdade.
3: Estão ligados aqui, ligadaços aqui no nosso jornal, no nosso programa, na nossa querida Rádio Vinha FM. A todos vocês.
1: Espera aí, você não falou uma coisa hoje. Teve um negócio que você não falou
3: aqui.
1: Eu não
3: falei
1: falou
3: do
1: tanta
3: like,
1: coisa.
3: like, like, like, like, like, like.
1: Ainda dá tempo, né?
3: Ainda dá tempo de dar o like. Quem não deu o like, ainda dá tempo ainda. Corre lá no YouTube, dá o like. Isso é muito importante pra gente aqui na rádio, ok? Um grande abraço a todos vocês. Fiquem todos com Deus. Tenham um excelente final de semana. Ó, e uma notícia importante, hein? Eu acho que a gente não falou aqui. Tá liberado todo mundo tomar vacina da gripe, hein, gente? Nossa, eu que já sou idoso, já tomei. Então, quem não tomou, vai tomar, porque gripe mata.
1: Estaremos de volta na segunda-feira, se o senhor nos permitir. com mais uma edição do nosso JR 7 em ponto, viu, gente? Tudo posso naquele que me fortalece. Bom dia, Daniel Fernandes.
4: Bom dia, bom dia, bom dia, Elias. Ótima manhã de sexta-feira pra você, pra todos os nossos amados ouvintes. Pessoal que tava acompanhando também aí no YouTube, agora todo mundo migrando pro rádio 91.9. E olha, hoje a gente tem prêmio, a gente tem oração da manhã, daqui a pouquinho, 9 horas da manhã. Você já pode mandar aí sobre o seu pedido de oração. E hoje tem também a nossa enquete. Eu já vou liberar a enquete aqui, ó, que é pra você pensar na resposta e inclusive já ir respondendo, tá? No 99972005. Ó, qual conselho você daria pra alguém desanimado na fé? Aquela pessoa que você olha assim, você sabe que ela tá lutando contra um problema, não tá conseguindo, e ela começa a desanimar, começa a esfriar. Qual conselho você daria pra essa pessoa, hein? 99972005. Eu cantaria pra ela aí, ó. Não desista, não pare de crer. Os sonhos de Deus jamais vão morrer. Vamos pro intervalo, já já tem Cidade Ligada.
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5: Olá, ouvinte. O Brasil registrou mais um recorde de feminicídios no início de 2026, com mulheres perdendo a vida todos os dias vítimas da violência. 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

E a gente sabe que a gente tem ouvintes aí espalhados por todo o planeta, pra glória do Senhor, pessoal ouvindo aí, ó, seja pelo rádio, aqui em Goiânia, em região metropolitana, seja pela internet, ou na internet você tem o nosso site, vinfm.com.br, inclusive, acessa aí, ó, dá um Ctrl-C e depois um Ctrl-V aí no nosso link do site, manda nos seus grupos de WhatsApp, manda aí, ó, pra família, manda pro pessoal da sua igreja, espalha geral aí pra todo mundo ouvir a programação da Rádio Vinha, tá? Pra você que tá pelo aplicativo também aí, ó, indica o nosso aplicativo pro pessoal baixar, hein? É gratuito na Play Store ou na Apple Store, é só digitar lá, Rádio Vinha FM. Daniel, como é que eu sei qual que é o aplicativo da Vinha? Porque aparece um monte pra mim, ó, é o vermelhinho com o coraçãozinho branco, não tem como errar, tá certo? Então já vem participar comigo aqui, ó, a gente já abre aqui o espaço pra você pedir o seu louvor preferido. Qual é a música que você quer ouvir aqui nessa sexta-feira? Aquele louvor abençoado, né? Aquele louvor abençoadíssimo aqui que você quer glorificar ao Senhor nessa sexta-feira. Fala pra mim aqui, mas hoje é o Solta a Voz, tá? Então você tem que cantar um pedacinho desse louvor e manda pra mim que daqui a pouquinho a gente vai tocar pra você. E hoje nós temos também a nossa pergunta. Toda sexta-feira a gente traz aqui uma pergunta pra você interagir conosco e aí a gente libera prêmios pra você, viu? Tem uma pizza grande aqui do Pizza na Brasa pra que você possa aí se deliciar com a sua família. É grande, viu, gente? É uma pizza grande, com várias fatias. E, ó, mas tem que responder a enquete, tem que deixar o nome completo por escrito e responder a nossa enquete, tá? Eu quero saber de você o seguinte: qual conselho você daria pra alguém desanimado na fé? Aquela pessoa que tá nos ouvindo, aquela pessoa que você fala assim, gente, essa pessoa precisa ouvir essa palavra aqui, ó. Manda aí um versículo, manda uma palavra de encorajamento aqui pra essa pessoa, que a gente vai passar no ar. Eu até prefiro, sinceramente, eu prefiro que você mande áudio, tá? Porque aí é você falando com a nossa audiência, tá certo? Mas, Daniel, eu não tenho como mandar áudio, Daniel, aqui é muito corrido, não tem jeito, eu queria participar, pode ser por texto? Pode, não tem problema, eu também vou ler aqui a sua participação e vou colocar você no sorteio. Mas não esquece, tá? Responde a enquete e deixa o nome, porque sem o seu nome não tem como eu te colocar no sorteio, tá bom? 99997-2005. Qual conselho você daria pra alguém que tá desanimado na fé? Essa é a enquete de hoje. Participa aí!

0: com Digno é o Cordeiro, gente. Ah, meu Deus, eu tava voando aqui nesse estúdio agora, hein? Meu Deus do céu, que louvor maravilhoso, hein? Antes teve o F-Hop com Meia-Noite. Faltando agora 12 minutinhos aqui para as 9 horas da manhã. Já, já, a gente tem aqui a oração da manhã. Então, na hora que você tiver aí, ó, a oportunidade, faz o seguinte, pega seu smartphone, manda uma mensagem pra gente aqui, ó. Manda aí o seu pedido de oração. Daqui a pouquinho a gente vai estar orando por você, tá? E também responde a nossa enquete. Hoje eu quero saber de você o seguinte: você sabe que provavelmente tem muitas pessoas, né, que estão passando por algum tipo de luta, algum tipo de dificuldade, e muitas das vezes as pessoas ficam tristes, desanimadas, né? Então, qual o conselho você, como um bom cristão que tá nos ouvindo aí, ó, daria pra alguém que tá desanimado na fé? Aquela pessoa que tá assim, ó, a ponto de desistir, a ponto de falar assim, não, quer saber? Vou desistir. Não desiste não, hein? Eu falei aqui que eu ia cantar a música da Ludmilla Ferber, né? Não desista, não pare de crer, né? Mas eu também falaria aqui uma passagem que tá lá em Hebreus, capítulo 10, verso 36, que diz assim, ó: portanto, vocês precisam perseverar, de modo que, depois de terem cumprido a vontade de Deus, recebam o que ele prometeu. Gente, tá aqui um princípio pra gente poder colocar em prática nas nossas vidas, pra gente acionar aquilo que Deus já prometeu pra nós. Porque lá em Efésios diz que ele já liberou todas as bênçãos nas regiões celestiais por meio de Cristo Jesus, não é isso? Então, como é que faz pra acessar essas bênçãos? Você já parou pra pensar isso? Já parou pra poder refletir sobre essa questão, que é muito importante? Às vezes a gente não acessa essas bênçãos porque a gente não entende alguns princípios. E esse princípio aqui não pode ser ignorado, hein? Capítulo 10 de Hebreus, verso 36. Vocês precisam perseverar, de modo que depois de terem cumprido a vontade de Deus, vocês recebam o que ele prometeu. Eu vou parar por aqui, porque senão eu vou começar a pregar aqui na programação. E o intuito agora, nesse momento, é esse, né? Vamos falar aqui do que tem meu carro, né? Você sabia que 70% da dívida do brasileiro envolve o financiamento do veículo? 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A gente tá com a nossa enquete então, né, perguntando mais uma vez, falando pra você aqui sobre ela, né, eu quero saber de você aí, ó, né, qual conselho você daria pra alguém que tá desanimado na fé, né? Aí a Aline respondeu e ela cantou o que ela ia falar com essa pessoa. E aí eu vou aproveitar o gancho e vou tocar a música que ela tá citando aqui, ó. Alô, Aline, bom dia!
1: Bom dia, Daniel. Bom dia a todos os ouvintes.
0: Pera aí, deixa eu voltar aqui, que tá num X e meio, né? Que eu sempre ouço em um X e meio, mas no ar não precisa disso, né, Aline? Vamos voltar aqui, ó. Ah, deixa eu rebobinar o negócio aqui. Vamos lá, Aline, bom dia!
1: Bom dia, Daniel. Bom dia a todos os ouvintes da Rádio Vinha. Aqui é a Aline. Daniel, como eu sou do meio musical, então eu daria um conselho de maneira musical. Ah. E aproveitando para pedir essa música também.
0: Vamos lá.
1: Então, eu diria para a pessoa que está desanimada o seguinte: respira bem fundo e olha para cima. Tem um Deus lá no alto que está cuidando de tudo.
0: Bom, hein? Boa.
1: Ele tá cuidando de tudo. Ele tá cuidando de tudo.
0: Boa, boa.
1: Deus abençoe a todos.
0: Valeu, Aline! E aí hoje eu vou aproveitar e já tocar ela aqui pra você também, Leandro Borges. Respira bem fundo.
2: 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Mas você tem um motivo.

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1: Muito bem, chegando agora a oração da manhã dessa sexta-feira. E o pastor André Araújo está aqui para orar pela sua vida. Pastor André, bom dia, tudo bem com o senhor?
2: Bom dia, Daniel, bom dia a todos os ouvintes que estão conosco nessa sexta-feira abençoada, o dia que o Senhor fez. Quero só falar o que eu estava comentando com o Daniel aqui antes de nós entrarmos, que hoje pela manhã Deus falou algo no meu coração e tem tudo a ver com a enquete de hoje. Né? Lá em Hebreus 10:37, continuação do que o Daniel já tinha lido, diz assim: porque ainda um pouquinho de tempo e o que há de vir virá e não tardará. Antes de orar, eu quero dizer para você que nós temos necessidade de perseverança. Talvez só um pouquinho mais de perseverança. E aquilo que Deus tem para fazer na sua vida, Ele vai fazer, porque Amém. Ele não é homem para mentir, Amém. Nem filho do homem para se arrepender.
3: Aleluia.
2: Amém? Vamos orar? Feche os seus olhos onde você está, se você pode. Vamos ter uma palavra de oração. Senhor, nós agradecemos ao Senhor por essa manhã, por esse dia. Agradecemos, Senhor, porque mais uma vez hoje, não apenas as misericórdias do Senhor, mas a sua graça foi liberada sobre nós. Ó Deus, a sua palavra diz em Lamentações que eu quero trazer à memória aquilo que me dá esperança. Eu quero trazer à memória aquilo que me faz pensar bem, aquilo que me faz ter fé. Ó Deus, eu peço ao Senhor nessa manhã. Ó Deus, enche o coração desse ouvinte de esperança, de fé. Ó Deus, fé para crer naquilo que o Senhor tem para fazer. Fé para crer nas suas promessas. Fé para crer na sua palavra. Senhor, eu percebo algo no meu coração e eu quero repreender agora todo espírito de incredulidade por causa das circunstâncias, por causa das situações, por causa dos fatos da vida. Eu ordeno agora todo espírito maligno que tem rondado a vida, a mente desse irmão, dessa irmã, trazendo incredulidade, desânimo, desespero. Eu ordeno agora, saia em nome de Jesus. Ó Pai, eu libero uma palavra de vida sobre esse irmão, sobre essa irmã, sobre esse ouvinte. Eu libero uma palavra de ânimo sobre eles, porque o Senhor não é homem para mentir e não é filho do homem para se arrepender. A sua palavra é cheia, repleta de verdades, de promessas, de coisas que são a nossa herança como filhos.
3: Amém.
2: Ó Pai, eu quero declarar liberado sobre os meus irmãos.
3: Aleluia.
2: Eu quero declarar que a sua palavra vai se cumprir.
3: Aleluia.
2: Senhor, eu oro nessa manhã pela vida do Alex, Senhor, que não está com a saúde muito boa. Os médicos não sabem o que é, os exames não detectam, mas o Senhor é o médico dos médicos. O Senhor tanto pode usar um médico para descobrir qual o problema e tratá-lo, quanto o Senhor pode simplesmente fazê-lo sumir.
3: Sim, Deus.
2: Ó Deus, por uma opção ou por outra, nós liberamos uma palavra de cura sobre
3: Amém.
2: O Alex.
3: Amém,
2: nós liberamos sobre ele uma palavra de vida, porque o Senhor é o médico dos médicos e lá na cruz o Senhor levou toda a enfermidade.
3: Sim,
2: Senhor, nós oramos, Senhor, ó Pai, em nome de Jesus, pela vida sentimental, ó Deus, da Antônia. Senhor, ela foi traída, teve um problema no seu casamento, ó Deus, uma situação lamentável, difícil, mas Senhor, o Senhor é o Deus que consola, o Senhor é o Deus que levanta, o Senhor é o Deus que muda realidades, o Senhor é o Deus que é poderoso para mudar a vida, Senhor, do seu marido, do marido da Antônia. Faz isso, Senhor, que ele tenha uma experiência marcante, impactante, transformadora com o Senhor. Ó Deus, que haja um arrependimento genuíno e que por sua vez, Senhor, haja o perdão genuíno da parte da Antônia.
3: Amém.
2: Deus, eu sei que é difícil demais, mas move no coração deles.
3: Amém.
2: O Senhor é o Deus da reconciliação. Para o Senhor não há limites, para o Senhor não há impossíveis. Por isso, Senhor, mais uma vez, nós clamamos ao Senhor, faz o impossível nesse casamento. Faz aquilo que nós não podemos fazer, faz aquilo que a Antônia não consegue, que o seu marido não consegue, mas o Senhor é poderoso para fazer. Senhor, eu quero orar, ó Deus, pela Sara, mas também por todos os empreendedores, por todos aqueles profissionais liberais que estão nos ouvindo nessa manhã. Ó Deus, eu oro pela vida financeira de cada um deles. Eu oro, Senhor, pela prosperidade de cada um deles. Ó Pai, dá sabedoria, dá graça, dá provisão. Ó Deus, dá, Senhor, coloca as pessoas certas, gera o network certo, Senhor. Ó Deus, faz acontecer aquilo que por eles mesmos eles não conseguem. Abre portas, dá percepções. Ó Deus, dá direções para eles fazerem um melhor investimento. Traz os clientes, Senhor. Move de maneira sobrenatural. Pai, eu oro em nome de Jesus. Abençoa, Senhor, a Sara e a sua filha Rafaela. E abençoa cada empreendedor que está nos ouvindo nessa manhã. Senhor, eu oro, Deus, ainda por aquele que está nos ouvindo, que está angustiado, que está preocupado, está abatido. Senhor, o Senhor é o Deus do impossível. Por isso, nessa manhã, ó Deus, eu libero sobre eles uma palavra de ânimo, Senhor. Ó Deus, que hoje mesmo eles tenham uma experiência com o seu amor. Ó Deus, que eles saibam que as circunstâncias não definem o seu amor por nós. Ó Deus, mas o seu amor por nós é perfeitamente poderoso para definir as circunstâncias. Por isso eu declaro, Senhor, todas as coisas vão cooperar para o nosso bem. Porque nós somos amados pelo Senhor e por isso nós te amamos. Eu libero uma palavra de vida, de alegria, de ânimo, de vigor, de força, de graça. Tem alguém que está nos ouvindo que está pedindo alegria e força para trabalhar. Senhor, eu libero essa alegria, essa força pelo poder do nome de Jesus. Seja fortalecido e sustentado. Só por você saber que foi o que o Senhor está falando aqui com você, eu quero declarar que essa força, essa alegria já enche o seu coração. Senhor, obrigado por essa oportunidade de estarmos juntos. Obrigado pelo seu amor maravilhoso. Obrigado por tanta graça liberada sobre nós. Eu declaro sobre cada ouvinte que você vai desfrutar dessa graça. Apenas olhe para o Senhor, confie nele e persevere em nome de Jesus.

0: Lopes aqui na programação da Rádio Vinha. E você sabe que nessa sexta-feira a gente tá com uma enquete boa demais aqui. E a hora que você puder, manda aí 99997-2005. Gente, deixa eu pedir um favor aqui pra você que tá dirigindo, você que é motorista de aplicativo, você que é taxista. Ó, só participa a hora que você tiver um tempinho pra parar o carro. Não manda áudio você dirigir, não, por favor. Eu tô fazendo isso porque eu amo a sua vida. Eu não quero que você tome multa. Eu não quero que você se envolva em acidente, tá? Por causa de enquetes aqui da rádio. Então, na hora que você parar, tá? Você pega o celular, grava o áudio e aí você manda pra mim aqui a resposta, tá? Pra quem tá dirigindo, tá? Fica a dica aí. Porque eu tô vendo aqui, eu tô recebendo vários áudios aqui e eu tô percebendo que a galera tá dirigindo e falando, né? Esse aqui eu vou até evitar de passar, porque realmente é perigoso, tá, gente? Não faço isso, não. Na hora que você tiver um tempinho, para. Não sei se é agora, eu tô aqui até meio-dia, então você pode aí até meio-dia, a hora que você tiver oportunidade, você manda o áudio, beleza? Vamos lá, a enquete de hoje é a seguinte, ó, qual conselho você daria pra alguém que tá desanimado na fé? Ah, fala aí, hein? Ô, gente, e eu tô impressionado como, eu batendo um papo com o pastor André Araújo, que acabou de fazer a oração da manhã, que eu tô impressionado como as coisas bateram, hein? Meu Deus do céu, eu trouxe essa enquete hoje, ele falou que foi algo parecido na oração da manhã, né, que eles fizeram, que eles realizaram. Aí eu vim com um versículo aqui, Hebreus capítulo 10, verso 36. Ele falou, Daniel, você quase que você pegou o meu versículo, Daniel. Eu ia ler aqui hoje, Hebreus 10, 37. Olha que coisa. Eu falei com ele assim, ô, pastor André, não é coincidência. Isso é coisa do Espírito Santo, alinhando todas as coisas, né, pra glória do Senhor. 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
1: Valeu, doutor Douglas, grande abraço pro senhor aí, são 9h23, só trazendo agora mais um clássico do passado para você curtir aqui na programação da Vinha.
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0: Sou por aqui com Grato Som e Nani Acevedo cantando Deus Vai Fazer os Sonhos de Deus. 9h28, ó, tô aguardando a sua participação aqui na nossa enquete, hein? Hora que você puder, grava aí um áudio. Hoje eu tô preferindo os áudios, sabe por quê? Você pode até participar por texto, não tem problema, tá? E a gente tá aqui, ó, com uma pizza grande lá do Pizza na Brasa pra poder tá liberando pra você, tá? Pra tá te abençoando e abençoando a sua vida. É, mas aí o que que acontece? Por que que eu tô querendo mais áudios do que textos, hein? Porque hoje a enquete, olha só que legal, você respondendo por áudio, hein? Qual conselho você daria pra alguém desanimado na fé? Essa é a nossa pergunta de hoje, aquela pessoa que tá desanimada, tá querendo desistir, e aí você vai dar uma palavra pra essa pessoa, hein? Vai falar um versículo bíblico, uma palavra de encorajamento, o que você falaria pra ela, hein? Manda pra mim aqui, 99997-2005. Daniel, não posso gravar áudio, Daniel, não tem problema, pode ser por texto que aí a gente vai tá falando também aqui, tá? Mas eu prefiro que você faça áudio, mas vamos lá. O Agnaldo tá participando com a gente aqui. Alô, Agnaldo, bom dia.
1: Fala, Daniel, bom dia. Daniel, o conselho que eu daria para uma pessoa que estivesse meio desanimado é que eu falava para ela a mesma coisa que Jesus falou: no mundo tereis aflições, mas tende bom ânimo, pois eu venci o mundo. Então seria o mesmo conselho que eu daria para alguém que estivesse desanimado, para que ele não desanimasse, porque até mesmo Jesus nos advertiu que no mundo nós íamos ter aflições, mas era para nós ser bom ânimo, pois ele venceu o mundo. Se ele venceu, nós também venceremos todas as aflições.
0: Aleluia.
1: Todos os desânimos.
0: Aleluia.
1: Porque ele está em nós.
0: Amém.
1: Amém?
0: Amém,
1: meu
0: irmão.
1: Meu nome é Agnaldo. Bom dia, bom dia.
0: Eu vou
1: dia,
0: deixar Daniel. Outro áudio, porque esse aqui é abraço,
1: mando,
0: né?
1: Mando um alô para minha esposa Sueli. Minhas filhas Giovana, Manuela,
0: Giovana, Maria Helena.
1: Manda também um alô aí, um abraço pro Natan e pra Agnes, na Farma Bela, ali na região do setor sudoeste, setor Parque Oeste Industrial, por aquela região ali. Natan e Agni, na Farma Bela, todo dia estão ouvindo a Rádio Vinha. Abraço, Natan.
0: Amém, Agnaldo, amém. Um grande abraço aí pro pessoal. A Vanusa também tá participando aqui. Alô, Vanusa, bom dia.
2: Bom dia, Daniel. Graça e paz.
0: Graça e paz, minha irmã.
2: Ah. Toca pra mim aí a música Novo Som, Heróis dos Heróis. Por favor, Daniel. Daniel, já respondendo a perguntinha do dia, eu cantaria esse louvor pra ela. Amanheceu, nada pesquei, parecia ser apenas mais um dia como qualquer outro. Estava cansado, sem força, desanimado. Decidi dar larga tudo e parar. Deus conhece sua estrutura, sabe o que está fazendo. Mesmo que seja difícil, não pare, ele está vendo. Obrigado, Daniel.
0: Ô, Vanusa, eu que agradeço. Seria uma boa, hein? Não pare, da Midian Lima, né? É, vamos mais um aqui, o Paulo Sérgio. Alô, Paulo, bom dia.
3: Bom dia, meu irmão Daniel. Tudo em paz?
0: Graças a Deus, meu irmão.
3: Daniel.
0: Ah.
3: Se meu irmão estivesse fraco na fé, desistindo, ou até mesmo desistido já da sua vida cristã, eu indicaria para ele ouvir Filho, Volte Para Mim, do nosso irmão em Cristo, Ronilson Brito. Essa música, ela toca muito profundo em pessoas que estão nessa situação. Um abraço, fique com Deus, sucesso no programa.
0: Obrigado, Paulão, um grande abraço pra você, vai respondendo aí também, daqui a pouquinho tem a sua participação. Agora tem a novidade de Franny Cash, Jesus How Long, 9h32, bom dia.

0: programação Jesus All Along. 9:35. Hora que você tiver um tempinho, vem participar com a gente aqui, ó. Porque você dando a sua opinião na nossa pergunta de hoje, né? Você dando aqui, respondendo a nossa enquete de hoje, você também vai deixar seu nome aqui pra concorrer a uma pizza, hein? Uma pizza deliciosa, pizza grande lá do Pizza na Brasa. Então responde, mas não esquece de deixar o nome também não, viu? Porque senão não tem como eu colocar você aqui no sorteio. 99997-2005. 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
0: Tá certo. Qual o número de telefone, ô Max, pro pessoal entrar em contato?
1: Pode ligar agora no 62-30-30-1700, 62-30-30-1700. Alguém vai te atender e a gente vai ajudar você.
0: Valeu, Max, um abraço.
1: Um abraço, Daniel, para os ouvintes da Vinha.
0: Valeu, são 9:37, eu vou aqui para um rápido intervalo comercial, você não sai daí, que a pouquinho a gente está de volta. Vamos trazer aqui Gabriela Rocha, 4x1, F-Hop, Morada e muito mais.
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0: Rádio Via e o som de Maria Massal, cura, aqui na programação. Antes teve Morada, com Livre, Isadora Pompeu, Ovelhinha, 4x1 pra gente relembrar, 5 pães e 2 peixinhos, e também a Gabriela Rocha, Rompendo em Fé. São 10h07, ó, eu vou rápido aqui pro intervalo comercial, você não sai daí, daqui a pouquinho eu tô de volta com mais participações, tá? Você que ainda não deixou aqui a sua participação, bora lá, manda aí a sua resposta. E hoje eu tô querendo saber o seguinte, hein? Qual aí, ó, seria o conselho que você daria pra alguém que tá desanimado na fé? Aquela pessoa que fala assim, nossa, eu tô quase desistindo, hein? Mas qual conselho você daria? Inclusive, passa aí uma passagem bíblica, né? Alguma coisa que você conhece e que você acha que ia ser assim, ó, preciosíssimo pra aquela pessoa dar uma animada, hein? 99997-2005. Daqui a pouquinho a gente vem com mais participações.
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2: Muito bem, já são 10 horas 12 minutinhos aqui na programação da Rádio Vinho, uma ótima manhã de sexta-feira pra você. Você tá comigo, Daniel Fernandes, ao vivo até o meio-dia. E ó, você quer comer pizza? Você quer ser abençoada com uma pizza deliciosa lá do Pizza na Brasa? Então faz o seguinte, hein? Manda aí, ó, no 999972005 a resposta pra nossa enquete. Vem interagir comigo aqui, eu quero saber a sua opinião, hein? Qual conselho você daria pra alguém que tá desanimado na fé? Aquela pessoa que você olha pra ela, né? Ela tá... E que nem aquele personagem de desenho antigo, né? Ó, céus, ó, vida. Tá desse jeito. Então você fala assim, ó, não, vambora que você vai animar agora. A primeira coisa, um conselho que eu daria pra você é ouvir a Rádio Vinha, viu? Porque depois que você ouve a Rádio Vinha aqui, não tem como você ficar desanimado. Mas vamos lá, 999972005. Inclusive, deixa eu pegar algumas participações aqui, ó. A Aparecida, alô Aparecida, bom dia.
3: Bom dia, Daniel, graça e paz.
2: Graça e paz.

0: Minha irmã.
1: Minha sobre a enquete,
0: Ah.
1: o conselho que eu daria à pessoa que
0: Sim.
1: estivesse desanimada,
0: Sim.
1: que ela colocasse Cristo como centro da vida dela e que jogasse fora, né, rejeitasse, anulasse todo espírito de condenação e
0: Amém.
1: avançasse, porque
0: Amém.
1: quem luta as nossas guerras é o Senhor
0: Amém.
1: e Ele sempre vence, né, por
0: Amém.
1: nós. Então, eu acredito que nós devemos, né, confiar no Senhor em todo o tempo. Amém?
0: Amém, Aparecida. Ótimo conselho, viu, meu irmão? Um grande abraço para você. Muito obrigado pela participação. A Rosane também tá aqui participando com a gente. Alô, Rosane, bom dia.
2: Bom dia, Daniel Fernandes. Bom, eu diria para essa pessoa que está desanimada, falaria assim para ele: não deixe o desânimo apagar aquilo que Deus já fez na sua vida. Tempestades passam, mas o amor e o cuidado de Deus permanecem. Um abraço, um bom dia.
0: Ô, Rosane, você falou algo aí que despertou também uma coisa aqui no meu coração, porque é o seguinte, né? Eu acho que tem muita gente que de repente ainda não conheceu os caminhos do Senhor, e essas pessoas eu acho que elas têm assim uma imagem de que quem se converte, quem é cristão, não passa também por dificuldades. Então deixa eu contar uma coisa pra você que tá pensando dessa forma aí, ó. Não pensa assim não, porque mesmo depois da gente receber Jesus nas nossas vidas, gente, o pau quebra. A gente continua passando aí aflições, mas o problema é o seguinte: passar aflições sem Jesus é uma coisa, com Jesus, é muito diferente, hein? Vamos lá, tem mais uma participação aqui, ó. Deixa eu pegar aqui o Danilo. Danilo também mandou um áudio aqui. Alô, Danilo, bom dia.
3: Vamos mais um. Fala, meu amigo Daniel Fernandes.
0: E
3: Bom
0: aí? Bom
3: dia,
0: dia.
3: paz, tudo bom?
0: Beleza.
3: Daniel, bom, eu talvez vou um pouquinho longe do que o pessoal tá ouvindo, assim, mas é porque eu, mais é minha pessoa. Eu sentaria com essa pessoa
0: Sim.
3: e conversaria com ela para ver o porquê que ela desanimou, por quê. Eu conversaria para poder dar um versículo para falar algo realmente direto ao coração,
0: Boa.
3: porque eu vejo que muitas pessoas desanimam é porque chega nas igrejas, chega nos lugares e às vezes não tem atenção, às vezes está ferida, está machucada e a gente acaba não dando tempo. E aí eu usaria o versículo de Eclesiastes 3, que diz assim: tudo tem seu tempo determinado e a
0: Ué, ué, ué, ué, que beleza, hein? O meu WhatsApp web travou logo no áudio do Danilo. Mas acontece, né, Danilo? Mas obrigado, deu pra entender aqui que realmente essa estratégia sua seria uma boa estratégia, viu? Porque tem muita gente. Ô, gente, a gente precisa ter essa sensibilidade e a gente precisa sempre estar em oração para poder entender de que forma o Senhor quer que a gente aborde uma pessoa, principalmente aquela que tá desanimada. Porque quem tá desanimado e conhece a palavra de Deus é um pouquinho mais complicado, na minha opinião. Sabe por quê? Porque essa pessoa, se você falar qualquer versículo da Bíblia para ela vai virar para você e vai falar assim, ó: ah, mas eu já sei que é assim, eu sei que é dessa forma, eu conheço essa passagem bíblica, né? Então talvez nesse momento não seja, né, mais apropriado a gente pegar um versículo bíblico, falar alguma coisa, né, da palavra do Senhor para ela. Talvez seja o fato de a gente agir como o Danilo falou ali, ó, às vezes dando carinho, dando amor, dando atenção, querendo saber o que de fato tá acontecendo na vida da pessoa. Acho que vai surtir um efeito bem mais poderoso na vida dela do que simplesmente a gente chegar e falar assim, ó: ó, você tem que ler a Bíblia, hein? Lê esse capítulo aqui, lê esse versículo, né? Aí a pessoa vai falar assim: não, eu conheço, meu irmão, eu sei, eu tô ligado. É porque eu tô dizendo isso porque o que o Danilo foi precioso, a sua foi preciosa. Ah, voltou? Peraí, deixa eu ver aqui que eu acho que voltou aqui o WhatsApp Web, ele tinha sumido. Mas voltou, né? Ô, Didi, bota a lenha no computador aqui, Didi, pra funcionar belezinha, né?
3: Diz
0: Vamos
3: assim:
0: lá.
3: tudo tem seu tempo determinado e há tempo para tudo. Para poder ajudar. Seria um versículo também que encaixaria por vindo nessa linha de sentar e conversar um pouco.
0: Bom, essa daí então foi o complemento, né, da mensagem aqui do Danilo, que eu achei muito preciosa, viu? Obrigado. Gente, eu amo, amo, amo a participação de vocês aqui. Gosto demais quando vocês participam, porque além de vocês me ajudarem, interagirem comigo aqui na programação, vocês também deixam aqui, ó, né, opiniões muito preciosas para quem tá nos ouvindo. Então é muito importante essa questão da interação. Sempre que a gente fizer uma pergunta ou outra aqui, você vem participar, não fica de fora, não. De repente você tá, ó,

Presta atenção, se você tiver aí, ó, dirigindo, para o que você tá fazendo, para o carro, e aí você manda a mensagem pra gente, tá? Mesmo porque também, pra essa enquete de hoje, eu vou até repeti-la pra você aqui, ó, qual conselho você daria pra alguém que tá desanimado na fé? Eu acho que não pode ser aquele negócio de bate pronto não, hein? Você tem que pedir a Deus aí, porque tem muita gente ouvindo que tá nessa situação, né? Tá desanimado. Então, você tem que pedir, né, um auxílio do Espírito Santo pra saber o que você falaria com essa pessoa. Então, vem participar aí, ó, e concorrer, deixa o nome completo também, para que você aqui, ó, tenha a oportunidade de concorrer, né, participar aqui da nossa promoção, uma pizza grande do Pizza na Brasa. São 10 horas 18 minutinhos, esse é o Cidade Ligada e agora tem o som do Get Worship.

0: 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Tá aí o som de Aline Barros com Fernandinho, Rendido Estou. Eliseu Alves também passou por aqui com Me Ama e o Get Worship com Sou Grato por Seu Amor. São 10 horas 31 minutinhos. 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
0: 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Bom dia, obrigado, um abraço, bom fim de semana, viu?
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0: Valeu! Olha, são 10 horas 35 minutinhos. A gente continua aqui com Cidade Ligada ao vivo até o meio-dia. Não esquece de mandar aqui a resposta para nossa enquete, tá? Eu quero muito que você participe por 2 motivos. Primeiro, que você vai estar interagindo comigo aqui e a gente vai estar pegando a sua opinião quanto à nossa pergunta. E segundo, porque você também aí, ó, pode ser um abençoado ou a abençoada de hoje, né? Levando uma pizza lá do Pizza na Brasa. Qual conselho você daria para alguém que tá desanimado na fé? Responde aí, agora tem Taryn Wells.

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Tá aí o som do F-Hop, a boa parte. Tarin Wells também passou por aqui com Breath on It. Ó, são 10 horas 44 minutos, hein? Eu vou aqui pra mais um intervalo comercial, mas é rapidinho. Já, já, eu tô de volta e eu quero muito que você participe comigo aqui, ó, da nossa enquete, pra você, inclusive, concorrer a uma pizza aqui do Pizza na Brasa, hein? Qual conselho você daria pra alguém que tá desanimado na fé? A pessoa tá enfrentando lutas, dificuldades, ela começa a ficar um pouquinho triste, desanimada, qual conselho você daria? Fala aí, 99997-2005. Ó, uma coisa, deixa nome completo pra concorrer à pizza, viu? Sorteio logo mais, meio-dia!

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1: Muito bem, a gente já tá de volta aqui na programação da Rádio Vinho. Uma ótima manhã de sexta-feira pra você. Tá acabando o mês de maio, hein? A gente já tá chegando aí, ó, na metade desse ano de 2026 e como passou rápido, hein? Meu Deus do céu! A gente piscou, respirou, pá! Já tá no meio de 2026 e a Copa do Mundo tá chegando, hein? A Copa do Mundo tá chegando e a gente continua torcendo aqui pro Neymar ele poder se recuperar o mais rápido possível. Tirando o Didi, né? Tirando você, né, Didi? Você não tá torcendo muito pra recuperar, não, né? Hã? Tá? Então tá certo, eu vou acreditar em você, hein? 10h49, ó, a gente tá com a nossa enquete aqui e você vai participando, tá? 99997-2005, qual conselho você daria pra alguém desanimado na fé? Aquela pessoa que você sabe que tá precisando de uma palavra, de um conselho, sabe? Você chegar ali, você ia falar alguma coisa com ela, o que que você ia falar, hein? 99997-2005, vamos pegar mais algumas participações aqui? Deixa eu pegar aqui o Enes Clay, ele tá participando, deixa eu abri aqui, ó, agora vai dar certo, Enes Clay, bom dia!
2: Paz o senhor Daniel Fernandes.
1: A paz, meu irmão.
2: Enes Clay do Setor das Nações.
1: E aí?
2: Respondendo a perguntinha, eu sempre gosto de falar esse versículo. A palavra do senhor fala que no mundo tereis aflições, mas tenha de bom ânimo, o senhor venceu.
1: Amém.
2: O mundo, né?
1: Amém.
2: E nós também venceremos em nome dele.
1: Aleluia.
2: É isso que eu sempre falo às pessoas que estão, às vezes, desanimadas, preocupadas, que o Senhor está no controle e ele sabe o momento certo de entregar a vitória. Um abraço a todos da Vinha FM.
1: Valeu, Enes Clay, grande abraço pra você. É, vou mais uma aqui, ó, a Vanúzia também tá participando. Alô, Vanúzia, bom dia.
3: Bom dia, Daniel Fernandes. Aqui é a Vanúzia Batista do Nascimento, do Jardim Floresta. E assim como eu tive apoio quando eu tava fraca na fé, e teve alguém que me deu um empurrãozinho também. Eu, na época, eu ganhei uma serenata com essa música. Eu, não desista, não pare de crer. Os sonhos de Deus jamais vão morrer. Não desista, não pare de lutar. Não pare de adorar. E se for possível, toca essa música. Eu tô bastante rouca, mas ainda saiu alguma coisa aí.
1: Não, mas vou te falar a verdade. Ficou mais bonitinho do que com a Ludmilla Ferber, viu? Vanúzia, obrigado, viu, pela sua participação preciosa aqui, a sua participação através do nosso WhatsApp. Você que tá aí me ouvindo e não mandou ainda a sua mensagem, manda 99997-2005. Eu quero saber aqui, ó, a sua resposta pra enquete de hoje. Qual conselho você daria pra alguém que tá desanimado na fé? Vamos mais uma aqui, ó, o Rock. Alô, Rock! Bom dia!
4: Bom dia, Daniel. Sobre a enquete, eu deixaria dois versículos que eu gosto muito. É Salmos de número 37, o verso 4, que fala: deleite-te no Senhor e ele concederá o desejo do teu coração. E o Salmos 37, verso 5, entrega teu caminho ao Senhor, confia nele, ele tudo fará. Né? Acho que era o versículo que eu deixaria: deleite-te no Senhor e ele concederá os desejos do teu coração, que seria descansar, entregar a sua vida, né? Confiar no Senhor, né? Aquela pessoa que tá com a fé, a sua fé um cabisbaixa, tá desanimada. Acho que seria o versículo que eu deixaria para essa pessoa: deleitar no Senhor, descansar, confiar realmente nele, né? Porque tem muitos que às vezes não confia, não descansa realmente, né? Não entrega a sua vida realmente a Deus. Acho que seria o versículo que eu deixaria. Eu quero participar em sorteio.
1: Boa, Rock, já coloquei você aqui, ó. Gente, vocês são preciosos demais, hein? Eu costumo dizer uma coisa aqui na programação, aí muita gente pode pensar assim, ele tá falando, é porque ele é da Vinha, né? Mas não, gente, não existem ouvintes como os da Vinha. Nossa audiência é muito qualificada, gente. Vocês são muito bons, hein? Só conselhos preciosíssimos aqui, que a gente ouviu desde as 8h30 da manhã, e eu tenho certeza que até meio-dia a gente vai ouvir muitos outros, hein? Então, ó, faz aí que nem o Rock fez, tá? Ele respondeu a enquete, já falou, já mandou logo, você viu, Didi, ó. Me coloca no sorteio aí, ó. Aqui, deixa eu contar uma coisa, é uma pizza grande. Se a sua família não for muito grande, fala o seguinte, convida eu, Didi, que a gente vai na sua casa comer uma pizza aí, viu? Gente, é pizza grande. Olha, e vai pedindo também o seu louvor, hein? O seu louvor preferido que a gente vai estar tocando aqui. A Eliette, ela me mandou uma mensagem aqui agora, ó. Falou o seguinte, ó. Ô, Daniel, bom dia. Todos os dias eu estou aqui ligadinha com você. E quase nunca eu peço música, mas hoje eu queria te pedir uma, você toca? Aí eu meio que pensei assim, gente, peraí. Hoje é o Solta a Voz, ela tinha que cantar essa música. Mas como que é a música nova da Juliane Souza? Eu vou tocar pra você agora, Eliette. Tá aqui, ó. Ah, Jesus!

0: clássico da Vinha, o som do David Keelan, grande é o Senhor. Leandro Borges com Israel Salazar, Não É Impossível Pra Deus. E também a Juliane Souza, a nova dela, A Jesus, a Eliette tinha pedido aqui pra gente tocar, né, Eliette? Mas como é uma música nova, né, ela não ia saber cantar aqui, mas a gente abre essa exceção aqui pra poder tocar esse sonsaço, né, gente? Essa música ficou linda, né, da Juliane Souza, ficou maravilhosa, hein? Ó, a gente tá com a nossa enquete aqui, se você ainda não teve oportunidade, a hora que você tiver, tá? Lembrando, gente, ó, a hora que você tiver, mas assim, tá faltando aqui, ó, 54 minutinhos pra gente encerrar, são 11h06, eu vou até meio-dia, então, ó, você manda, a hora que você puder, a sua resposta pra nossa enquete, pra você concorrer a uma pizza grande aqui do Pizza na Brasa, tá? 99997-2005. Qual conselho você daria pra alguém que tá desanimado na fé, hein? Vamos lá pro nosso WhatsApp pegar mais participações? Deixa eu pegar o Lindomar aqui, ó. Alô, Lindomar, bom dia!
1: Bom dia, graça e paz.
0: Graça e paz, meu irmão.
1: Daniel, tô passando aqui só pra deixar a minha opinião sobre a enquete de hoje. Eu acho muito importante, e essa enquete mostra isso, que a importância da gente estar ligado ao Espírito Santo.
0: Sim.
1: A partir do momento que você está em comunhão, ligado o tempo todo com o Espírito Santo vai colocar a palavra certa,
0: sim,
1: o diálogo certo,
0: uhum,
1: se tem que ser diretamente bíblico ou não.
0: Isso, garoto.
1: Né? Porque
0: isso,
1: cada caso, concordo, é um caso, cada pessoa, sim, é uma pessoa.
0: Sim.
1: Eu acho que não existe uma receita pronta.
0: Não.
1: A receita pronta,
0: não,
1: vem do próprio Deus, do próprio Espírito Santo. Essa serve para todos. Então, assim, a gente está ligado com Deus, ligado com o Espírito Santo o tempo todo, o cristão principalmente, o Espírito Santo direciona, né? Ele usa a boca do cristão, usa a boca do servo para falar aquilo que aquela pessoa está precisando naquele momento. Eu estou dizendo isso porque já aconteceu muito comigo isso, tanto de ouvir quanto de falar para alguém.
0: Ô Lindomar, boa demais também a sua participação aqui, viu, meu irmão? Porque eu concordo com você, também já aconteceu comigo. Eu tava até compartilhando o caso aqui com o meu amigo Didi, o Edinaldo Maurício, que de fato também já, eu fui atender um casal e falei, conversei, expliquei biblicamente, né? Tava enfrentando um problema danado ali no casamento dele. E quando eu terminei de falar com ele, a primeira coisa que ele falou comigo foi o seguinte: ô Daniel, tudo que você falou comigo aí eu já sei, não adianta você falar nada da palavra comigo. Ai, meu Deus do céu. Eu acho que foi pra testar, sabe? O fruto do Espírito, o amor, a paciência, a benignidade, né? Porque na hora o sangue ferveu, eu falei assim: rapaz, eu tô aqui sendo solidário, sendo pastorzão com você, dedicando meu tempo, meu amor a você.

0: e a sua casa tentando te ajudar, você me solta bravo assim, de, na lata. Mas é porque, assim, em alguns casos, gente, realmente, não é a palavra, sabe, propriamente naquele primeiro momento que a gente vai ter que dar pra pessoa. Porque às vezes ela sabe, ela conhece a palavra, aliás, até mais do que talvez a gente, né? Mas assim, às vezes é uma outra palavra, é um outro abordar, um outro agir. Por isso que é importante o que o nosso irmão acabou de falar aqui, ó, está realmente conectado com o Espírito Santo, porque ele vai falar, ops, fala isso não, filho, fala não, fala isso aqui, ó, ele vai te direcionar, né? A Elisângela também tá participando com a gente. Bom dia, Elisângela.
1: Graça e paz, Daniel Fernandes.
0: Graça e paz, minha irmã.
1: Aqui é a Elisângela Ramos, respondendo à enquete de hoje. A palavra de Deus, ela diz que vinde a mim todos os que estáis cansados e sobrecarregados, e eu vos aliviarei. Então, assim, o conselho que eu daria é para ir do jeito que você tiver para Deus e entregar os seus problemas, os seus anseios, tudo aquilo que te preocupa para Deus e descansar no Senhor, porque Ele é o único que pode nos suprir, né, em todas as formas. Então, e eu daria outro conselho também, para você procurar aonde você perdeu o primeiro amor, né, aquele primeiro amor. E eu quero participar do sorteio da pizza.
0: Tá certo, minha irmã, já tô aqui, ó, separando, né, eu tô procurando um versículo bíblico aqui, que eu acho que casa bem, eu acho que tá lá em Mateus, deixa eu ver aqui, acho que é Mateus capítulo 6, pra poder falar aqui, Elisângela, deixa eu pegar aqui, deixa eu abrir meu aplicativo aqui rapidinho, gente, tá, é ao vivo, então, assim, glória a Deus que a minha memória tá boa, 6:27, deixa eu ver aqui, ó, que vai casar com o que você acabou de falar, minha irmã. Boa também a sua participação, viu? Didi, eu tô bom, Didi, de Bíblia. Mateus 6:27, ó. Quem de vocês, por mais que se preocupe, pode acrescentar uma hora que seja a sua vida, né? Então, assim, as aflições, tipo assim, ó, as dificuldades vão gerar, com certeza, inevitavelmente, tristeza, desânimo, né? Quem que vai passar por uma situação ruim vai ficar, opa, nossa, o trem tá tudo ruim, tá tudo caindo, tá tudo dando errado na minha vida. Ninguém vai fazer isso, né? Mas num primeiro momento, mas depois, gente, fortaleçam-se em Deus, tá? Não vai ficar, igual eu acabei de ler aqui, ó, não vai adiantar nada você ficar preocupado, ficar ansioso, você ficar ali, nossa, e agora, né, tá, gente, eu falo pra você, tem duas pessoas nessa rádio aqui, na Rádio Vim, que eu admiro, tá? Uma é o Didi, um cara calmo, tranquilo, um cara que soluciona os seus problemas ali de boas, e o outro sou eu mesmo, o Didi. O outro sou eu mesmo, eu sou que nem você, Didi. É claro, né? É igual eu tô falando, a gente às vezes fica aflito, fica querendo resolver os problemas, mas, cara, não pode tirar a paz da gente não, Didi. Sabe o que eu faço? Falando sério, sabe o que eu faço? Quando vem muitas lutas, né, na minha vida, eu vou lá pro Flamboyant, pro parque. Eu vou lá pro Vaca Brava. Aí eu deito lá, sabe? Fala com minha esposa. Abre essa toalha aqui. Vamos deitar aqui, vamos relaxar. E o pau quebrando, Didi, o negócio acontecendo ao nosso redor. E eu falei assim, vamos deitar, vamos ler um livro. Porque eu acho que confiar em Deus é confiar em Deus. É você não deixar as tribulações. Paulo fala isso, sabe? Que embora as coisas que estavam do lado de fora ou desgastando, as coisas que estavam dentro não estavam sendo atribuladas, né? O que está aqui fora não pode mexer naquilo que nós temos aqui dentro, hein? Vamos lá, vamos mais uma participação aqui. A Laura. Alô, Laura, bom dia!
2: Graça e paz, Daniel.
0: Graça e paz, minha irmã.
2: Daniel, o conselho que eu daria...
0: Vamos lá.
2: Para quem está desanimado, inclusive... Eu falo para sempre para mim, quando eu acho que não tem jeito, que eu estou assim desanimada, sem motivação, eu lembro que o Senhor Jesus disse que Ele jamais, não é talvez, é jamais me deixaria.
0: Olha isso.
2: Nunca me abandonaria.
0: Aleluia.
2: E que Deus me amou tanto, me amou, me ama, que Ele entregou a coisa mais preciosa, que era que é o único filho dEle para morrer por mim, pecadora que sou. Então, assim, isso é um grande motivo, isso é uma grande razão para não desistir, ficar motivada, levantar e seguir em frente. Lutas vêm, mas com o Senhor Jesus no barco, vencemos todas.
0: Ô Didi, você me ajuda numa coisa aqui agora? Vamos bater palma para os nossos ouvintes, ó. Gente, vocês estão de parabéns, meu Deus do céu! Meu Deus, que audiência qualificada a Vinha tem, hein? Meu Deus do céu, só respostas aqui maravilhosas. Parabéns, viu, gente? É, eu vou fazer o seguinte, hein? Tem uma música da Kimberly Santos, Deus de Obras Completas, eu acho que casa bem com a nossa enquete de hoje. Eu vou tocar ela agora. Deus.

completas. Gente, eu preciso ir aqui para um rápido intervalo comercial. Já eu tô de volta, tá trazendo mais participações aqui. Não sai, mas ó, você que ainda não respondeu, responde, tá? Me dá aqui a sua opinião na nossa enquete de hoje. 999-97-2005. Qual conselho você daria para alguém que tá desanimado na fé?

0: Daniel, será que existem pessoas desanimadas na fé? Gente, e não é pouca não, viu? E tá tudo certo, viu, gente? Isso é a nossa humanidade, lembra-se, tá? Lembre-se sempre, você é um espírito que possui uma alma que está dentro de um corpo humano. Então você tem, ó, a natureza do corpo, você tem uma alma que, né, é responsável pelos sentimentos, e você tem o seu espírito, que um dia vai ser glorificado, mas enquanto você estiver na carne, você vai ter esse tipo de sentimento, tristeza, dor, desânimo, né? Então, assim, a gente tá aqui, inclusive, hoje pra poder te animar. Vamos lá, assim, ó, você não vai ficar desanimado, não vai, mas não vai mesmo, hein? Se ouvir a Vinha, não vai ficar desanimado, não. Então, manda o link aí, ó, vinhafm.com.br do nosso site, pra o pessoal que você conhece, pra ninguém ficar desanimado. Você sabe que alguém tá sofrendo? Manda lá, que eu tenho certeza que ele vai mudar o humor hoje. É agora, 999-970-2005, que é o nosso WhatsApp.
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4: Michele e as irmãs que está nos ouvindo aqui. Quanto mais eu vejo esse avanço todo da tecnologia, mais eu dou valor na humanidade, sabia?
5: Nossa, Márcia, eu também, porque a ferramenta, ela ajuda muito, mas ela não substitui a individualidade, não substitui a sensibilidade e não substitui o amor.
4: É verdade, muito menos o discernimento, nem a compaixão, nem aquilo que a gente sente quando alguém fala de verdade com a gente.
5: É verdade, e tem coisa que pode até ser automática, automatizada, mas a essência não tem como.
4: Jamais. E talvez esse seja um dos maiores desafios desse tempo. Continuar sendo gente de verdade no mundo cada vez mais automático, né?
5: Nossa, pior é que sim, né? Não perder, Márcia, ternura, não perder a escuta, não perder profundidade, porque no fim das contas, que marca a vida das pessoas ainda não é só eficiência.
4: Não mesmo. E eu acho lindo, Michele, lembrar que Deus soprou fôlego.

0: tipo de vida no homem. Tem algo em nós que vai muito além da função, vai muito além da performance.
1: É isso, né, irmã? No meio de tanta ferramenta, você ainda está cuidando de quem você é?
0: Da sua real identidade, né, irmãs? Vamos refletir sobre isso. Cuide da humanidade que existe em você. Pense nisso todos os dias.
1: Glória a Deus!
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3: Muito bem, já são 11 horas 28 minutinhos. Uma ótima manhã de sexta-feira pra você. Ó, deixa só aproveitar a audiência aqui que tá bombando pra glória do Senhor, né? Os irmãos aqui sintonizados. Eu acho que o pessoal tá fazendo, tá começando a fazer aquilo que eu tô pedindo, né? Que é compartilhar, gente. Se vocês têm sido aí realmente edificados, abençoados com a nossa programação, e não é só comigo não, tá? Com os outros doutores, apresentadores também, com os nossos pastores, compartilha aí o link do site da Rádio Vinha, nos seus grupos de WhatsApp, grupo do condomínio, manda lá, fala pessoal, gente, ó, ouve aí uma rádio abençoada pra você ser edificado, né? Pra poder receber uma oração. Então, ó, compartilha aí, vinhafm.com.br é o nosso site. Tem o nosso aplicativo, aí você pode falar pro pessoal entrar aí na loja de aplicativos pra poder baixar lá Rádio Vinha FM. 11h29, já tem pizza pra você, hein? Uma pizza grande lá do Pizza na Brasa. Mas pra concorrer, você tem que deixar o seu nome, mas tem que responder também a nossa enquete. A nossa perguntinha de hoje, qual é, Daniel Fernandes? Já vou falar pra você agora, qual conselho você daria pra alguém desanimado na fé, hein? Aquela pessoa que tá precisando ser revigorada, fortalecida. O que você falaria pra ela? Sabe o que eu vou fazer agora? Vou fazer algumas participações por texto aqui também, porque a gente já fez bastante áudios, né? E tem outros muitos aqui pra gente passar. Inclusive, eu tô tentando responder todo mundo, gente, mas tem muita participação. Então, calma aí que eu vou chegar em você, viu? Deixa eu ver aqui, ó. A Bianca. Daniel, bom dia. Olha, eu recitaria pras pessoas o que tá lá em Romanos, capítulo 8, 38 e 39. Ô, Bianca, você sabia que esses dois versículos aí do capítulo 8 de Romanos são os versículos da minha vida que eu amo, o que eu mais amo na Bíblia, tirando o áureo, né, que é a passagem lá de João 3,16, mas essa aí, né, que eu tô certo, que nem a morte, nem a vida, nem anjos, principados, potestades, nem o presente, nem o que está por vir, nem altura, nem profundidade, nem alguma outra criatura poderá nos separar do amor de Deus que está em Cristo Jesus, Didi! Então a Bianca ia falar esse versículo aí, ó, ela ia falar o seguinte, ó, porque foi esse versículo que me tirou, Daniel, de um período em que eu estava me sentindo abandonada por Deus, então eu declarei ele várias vezes durante uma semana e minha fé reacendeu, amém, Bianca, é lindo, né? É lindo, tá vendo, gente? A gente precisa proclamar a palavra do Senhor todos os dias, hein? Ana Cláudia, bom dia, Daniel, tô passando aqui apenas pra dizer, hein? Eu falaria com a pessoa, siga firme, tá? Se alguma coisa tá acontecendo pra poder tirar a sua tristeza, continue firme nos caminhos do Senhor, tá certo, Ana? Carlos Felipe, Daniel, eu diria assim, ó, desanimar é normal, tivemos Pedro, tivemos o discípulo amado, né? Pedro andou sobre as águas, mas afundou quando desviou a atenção de Jesus. Davi desviou a atenção de Deus e pecou contra Bate-seba, né? Mas ainda assim, era um homem conforme a vontade de Deus. Ó, Adão pecou, Noé pecou, Jacó pecou, Salomão pecou, até Jonas desviou-se de Deus, né? Porém, o nosso Deus não desiste da gente de forma alguma. Então, não desanime, mas coloque seus olhos no Senhor. Que bom, hein, Carlos? Legal. Bom você ter citado aí, porque geralmente, gente, o que nós precisamos entender é o seguinte. Nós ainda não somos perfeitos, tá? A gente ainda não foi glorificado. Então, por mais que você tenha problemas, por mais que você tenha dificuldades na sua vida, calma, respira, tudo nessa vida tem solução. Daniel, eu tô com uma dívida assim impagável. O próprio pastor Marcos Mota, ele conta aqui no programa às quintas-feiras que ele também já teve uma dívida impagável. E o Senhor o ajudou a organizar suas finanças, não gastar com bobagens, e aí ele conseguiu pagar a dívida dele. Então, se você tá nessa situação, calma, Deus vai te ajudar também. Aleph, bom dia, Daniel, graça e paz, meu irmão. Ó, respondendo, eu ia falar pra ele não desanimar e fortalecer-se no Senhor, né? Eu ia ler o versículo que tá lá em Isaías 40, versos 29 ao 31. Ele fortalece o cansado, dá grande vigor ao que está sem forças, até os jovens se cansam e ficam exaustos, e os moços certamente tropeçam, mas aqueles que esperam no Senhor, eles renovam as suas forças, vão alto como as águias, correm e não ficam exaustos, andam e não se cansam. Tá vendo, Didi? Minha memória tá boa ou não tá? Só que dessa vez eu tinha a colinha aqui, ó. Não foi de cabeça não, hein? A Clícia. Oi, Daniel, bom dia. Graça e paz, Daniel. O conselho que eu daria é o seguinte, ó. Ande, esteja perto de pessoas de fé. Olha que bom conselho, hein? Que bom conselho! Esteja perto de pessoas de fé, pois vendo o modo de ser e agir dessas pessoas de fé, a nossa fé acaba sendo aumentada. O carvão junto com a brasa pega fogo. E também fazer como os apóstolos pediram ao Senhor, né? Aumenta-nos a fé. Ô, Clícia, essa primeira parte aqui foi muito de Deus, as suas palavras, hein? Ande e esteja perto de pessoas de fé. Ô, gente, deixa eu contar uma coisa pra vocês. Se você andar com pessoas que são fofoqueiras, inevitavelmente você vai virar um fofoqueiro. Ah!

Vai, tá? Vai, porque pessoas e ambientes podem nos moldar, tá? Se você andar com pessoa que tá desanimada e que não consegue ali, né, ter aquele momento, pessoa que só reclama, só murmura, irmãos, vai ficar ruim o negócio pro seu lado. Então procure pessoas que estão quentes, né, que estão ali, ó, o tempo inteiro querendo falar de Deus, que tem prazer de falar da palavra do Senhor. Essas pessoas vão te animar e vão te ajudar. Aí depois você volta naquelas que você conhece que estão desanimadas e ajuda elas também, tá? João Batista, bom dia! Daniel, aqui é o João Batista. Ô Daniel, tenha uma ótima sexta-feira, viu, meu irmão? Eu diria o seguinte, ó, com Jesus Cristo tudo é possível, basta você crer, vai dar certo. Boa, João, obrigado pela participação, viu, meu irmão? A Marilene, oi Daniel, bom dia, eu quero participar do sorteio, hein, respondendo a enquete. Ô Daniel, você acredita que eu já passei por essa situação de pedir ajuda a Deus? E é bom, né, a questão, a gente ficar olhando sempre pra palavra, né? Pois às vezes estamos fazendo de tudo e ainda não tem o brilho na vida, falta... Ah, tá, ela tá falando também aqui, tem algumas questões que são hormonais, né? Que é do próprio corpo, né? Falta de vitaminas, que deixa a gente com depressão, né? Marilene, também foi muito legal, viu? E muito preciosa aqui a sua participação, porque é o seguinte, gente, é igual eu falei, lembra? Espírito, alma e corpo. Então a gente tem que cuidar da parte espiritual, da parte mental e da parte do corpo também, tá, gente? Então às vezes tá faltando é vitamina, não é nem oração, não, é vitamina mesmo. Seu corpo, enquanto você estiver aqui nessa terra, ele precisa ser ali, né, desenvolvido, precisa ser fortalecido, tá? Então, às vezes, faz um check-upzinho lá, às vezes é uma vitaminazinha, você toma e, ó, tudo ok. Daniel, a paz do Senhor, olha, eu diria o seguinte, ó, olha, é legítimo isso que você tá sentindo, mas isso não define a vida que você tem, tá? Uma das coisas que me disseram, Daniel, quando o desânimo veio, é ore em línguas, declare a palavra e louve, e ó, não pare. O problema vai continuar, mas vai estar pior se você paralisar, e vai se arrastando, né? Então chama seu irmão na fé e continue. Aqui, ó, a Thaís lá de São Paulo, ela falou algo também muito interessante, né? É o que eu acabei de falar aqui, ó, ande com pessoas que estão animadas, que estão com fé, pessoas que amam o Senhor, porque essas pessoas vão ter condições de estarem te ajudando, de estar te fortalecendo, né, no momento que você está passando por uma crise, por um momento de desânimo, de tristeza, né? E o que ela falou aqui também é muito legal, ó, você precisa, gente, você precisa louvar. Eu sei que quando a gente está triste, está desanimado, a gente não consegue orar como a gente fazia quando está alegre, né? Mas isso não quer dizer que a gente não tenha que fazer. Muitas vezes, gente, e olha que eu estou falando isso aqui de coração, tá? Muitas vezes, eu, Daniel Fernandes, eu não tô querendo orar, eu não tô querendo ler a Bíblia, porque eu sou ser humano e minha parte, a carne milita contra o espírito. E aí, o que que eu faço? Bom, eu não consigo orar da forma como eu consegui ontem, mas eu não posso deixar. Então, pelo menos um pouquinho da forma que eu tô aqui, todo arrebentado, né, todo triste, todo desanimado. E tem muita gente que acha que eu não desanimo, não. Eu desanimo também, viu, gente? Sou ser humano. Então, assim, ó, a gente precisa continuar, não pode é parar, não pode é ficar estático, porque o que o inimigo quer é justamente isso, nos parar, porque ele nos parando, os propósitos do Senhor não podem se cumprir nas nossas vidas, mesmo que eles já tenham sido liberados. Lembra que eu citei aqui Efésios, né, onde fala que Deus já liberou as nossas bênçãos nas regiões celestiais? Então assim, já estão liberadas, agora se a gente parar, a gente não vai se apossar daquilo que Deus já nos deu, amém? 11:37, vamos tocar mais músicas? Agora tá chegando aqui o som do Felipe Rodrigues, tudo é perda.

0: Rádio Vinha 91.9, o som do Felipe Rodrigues, tudo é perda. 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
0: 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Chegando agora, louvor internacional para você. O som da Jamie McDonald, Left in the River.

0: aí o som da Júlia Vitória. Vamos cantar. Antes teve Diante do Trono, pra gente relembrar aqui no Clássico da Vinha, maravilhado. E também a Jamie McDonald's Left in the River. Olha, a pizza hoje aqui, ó, do Pizza na Brasa, quem levou foi a Nádia Barbosa Silva, final de fone 8064. Nádia, parabéns, meu irmão. Grande abraço pra você, obrigado aí pela sua participação. E obrigado também a todos que participaram, né, gente? Amanhã eu tô de volta, mas à tarde, tá? Às 14h, você vem me ouvir aí, ó, com o Sábado na Vinha. A todos uma ótima sexta-feira. Amanhã a gente volta a se encontrar aqui na programação. Tchau, gente! 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
2: Mateus 25:14 diz assim: pois será como um homem que, ausentando-se do país, chamou os seus servos e lhes confiou os seus bens. A um deu 5 talentos, a outro 2 e a outro 1, a cada um segundo a sua própria capacidade. Diga, cada um recebeu pelo menos 1 talento. Você crê nisso? Não existe ninguém que não recebeu pelo menos 1. E o texto diz que os talentos foram dados segundo a própria capacidade. Verso 16. O que recebera 5 talentos saiu imediatamente a negociar com eles e ganhou outros 5. Do mesmo modo, o que recebera 2 ganhou outros 2. Mas o que recebera 1, saindo, abriu uma cova e escondeu o dinheiro do seu senhor. Depois de muito tempo, voltou o senhor daqueles servos e ajustou contas com eles. Preste atenção, é muito tempo, Jesus disse. Já são 2000 anos. Mas aqui diz, o senhor dos servos vai voltar. Diga amém. Quantos são servos do Senhor aqui? Então o Senhor está dizendo que o senhor dos servos vai voltar, ainda que seja depois de muito tempo. E o texto diz que ele vai ajustar contas com eles. Peraí, pastor, eu já sou salvo. Eu já sou crente, eu não tenho mais que me preocupar com ajuste de contas. Isso aqui certamente não é para mim, porque eu já fui salvo da condenação. Muito bem, deixa-me dizer para você de maneira breve, mas clara. Não existe na Bíblia algo ou ensino chamado juízo final ou julgamento universal. Não existe isso. A Bíblia ensina claramente, o Novo Testamento mostra que vamos ter 3 julgamentos. Existem 3 julgamentos. Cada um é para um momento e para um tipo de pessoa. O Senhor não vai misturar a plateia. O primeiro julgamento nós chamamos de Tribunal de Cristo. Tribunal de Cristo, 2 Coríntios 5, verso 10. Diz assim, porque importa que todos nós compareçamos perante o tribunal de Cristo para prestar conta cada um das suas próprias obras. Veja, esse versículo está falando para crentes. O tribunal de Cristo é só para os servos. Esse julgamento, de fato, não tem nada a ver mais com a condenação do inferno. O julgamento dos crentes já não é mais para condenação, mas mesmo assim é um julgamento, porque vamos ter que prestar contas diante de Deus das nossas obras, tanto aquelas que nós fizemos bem feitas, corretas, quanto aquelas que nós fizemos de errado. E acredite, vão prestar conta também até daquelas que nós tínhamos que ter feito e não fizemos. Esse julgamento chamado Tribunal de Cristo, ele vai resultar em galardão, que significa recompensa. Depois desse julgamento, alguns crentes serão recompensados e vão receber da boca do Senhor o elogio. Qual elogio? Servo bom e fiel. Eu quero ouvir isso naquele dia. E tenho muito receio e temor de Deus, porque eu quero ser aprovado diante dele. Servo bom e fiel. Outros vão ouvir a frase, servo mau e negligente. Não está dizendo que é falso, não está dizendo que é um crente, só tem aparência, mas ele não é crente coisa nenhuma. Não, é crente sim, é salvo sim, é um cristão genuíno. Mas o Senhor falou o quê? Apesar disso, você é um servo negligente, preguiçoso, um servo mau. Isso já é disciplina. Sim, porque você ouvir a repreensão de Deus, acredite em mim, já é disciplina. Só do Senhor Jesus levantar e mandar o vento acalmar, a natureza toda estremeceu. Dizem os teólogos que se Jesus não tivesse chamado Lázaro pelo nome, os mortos todos teriam se levantado. tamanha o seu poder e autoridade. Lá em Gênesis capítulo 1 diz que Deus criou todas as coisas pela sua palavra. Ele apenas disse: haja, haja luz, e houve, haja firmamento, e o céu se fez, só porque ele mandou. Agora imagina esse Deus que tem tanto poder, que só pela sua palavra as coisas vêm acontecer. Você imagina, na presença de todos os santos e todos os anjos, você ouvir esse Deus dizendo: você é um servo mau e negligente. Isso é coisa muito séria, é preciso ter muito temor. Isso é chamado então de tribunal de Cristo. Pastor, é isso então que a igreja fala quando diz que nós queremos ser vencedores? Exatamente, porque é só o vencedor, disse o Senhor lá em Apocalipse capítulo 2 e 3, só o vencedor é que vai ganhar a recompensa. Só o vencedor naquele dia é que vai ser galardoado. Só esse servo que ouviu o elogio, bom e fiel, é que vai ganhar a recompensa. Mas olha para cá, nós não sabemos quem é vencedor antes de acabar a corrida, está me ouvindo? Tem muito irmão que ele é tão pretensioso, que ele misturando as coisas. Olha para cá, por um lado, você pode ter sim certeza da salvação eterna. Quantos têm convicção que são salvos aqui? Você pode ter convicção porque você foi escolhido. Efésios capítulo 1, verso 4 diz que ele nos escolheu antes da fundação do mundo para sermos santos e irrepreensíveis perante ele, e em amor nos predestinou para ele, para a adoção de filhos. Eu posso ter convicção porque eu sei que eu fui escolhido e você foi escolhido também, senão você não estaria aqui. Então, da salvação você pode ter certeza, mas se você é vencedor ou não, você não pode ter certeza. Não há garantias para nenhum de nós. Todos temos que vigiar e orar. A corrida não acabou. Pode ser que você está correndo muito bem hoje, mas no meio da corrida você desiste. Você fala: não vou correr mais. Então você perdeu a recompensa, vai perder o prêmio. O que Paulo diz? Lá em 2 Coríntios, capítulo 9, ele diz: olha, eu esmurro o meu corpo e eu o reduzo à escravidão. Para quê? Para que depois de ter pregado para tanta gente, eu mesmo não venha ser desqualificado. Paulo não estava com medo de ir para o inferno, Paulo estava com medo de ser desqualificado para o prêmio e não ser um vencedor no final. Nós só sabemos que é vencedor no final da corrida. E nessa corrida, o vencedor não é o que chega primeiro, como nas corridas que você vê aí no mundo. Na corrida cristã, vencedor é quem termina a corrida. Se você terminou a corrida, você não está competindo com o seu irmão. Não há competição nessa corrida. Todos podem ser vencedor. O único requisito é que corra segundo as normas, diz Paulo. Que esmurre o seu corpo, que vigie, que ore e conclua. Porque lá em 2 Timóteo, no capítulo 4, Paulo diz o quê? Combati o bom combate, guardei a fé e completei a carreira. Agora a coroa da justiça está guardada para mim, mas não só para mim, mas para todos quantos amam a vinda do Senhor, ou seja, todos quantos também guardaram a fé, combateram o bom combate e completaram a corrida. Completar a corrida é você fazer o que foi chamado para fazer, é você concluir o que Deus te incumbiu de realizar, mesmo com resistências, oposições, incompreensões, acusações, mesmo com todo tipo de luta. Paulo diz que tem um combate, mesmo com toda dificuldade, você fala: eu vou terminar a corrida, ele mandou eu fazer, eu vou fazer, e lá no fim eu vou receber a coroa em nome de Jesus. Eu vou ser franco com você, eu oro todo dia, na presença de Deus eu te falo isso, não estou mentindo para você. Eu falo: Senhor, não me deixe ser envergonhado, me livra de ser um corredor inepto, me livra de ser um derrotado, porque como disse Paulo, eu não quero ter ensinado para tanta gente, milhares eu ensino, e eu chego no quarto do hotel, eu oro: Deus, eu não quero chegar naquele dia. Imagina, eu chegar naquele dia, esse povo vai estar tudo lá, e eles, alguns, muitos deles vão ser aprovados pelo Senhor, e quando o Senhor chamar o meu nome, o Senhor dizer que eu sou um servo e negligente, tem misericórdia, Senhor, me livra, eu quero ser um vencedor. Essa é a oração do crente fiel. Mas o crente pretensioso é aquele que já está pronto, já ganhou, já acabou. Não acabou, a corrida está ainda acontecendo. A salvação já está garantida. Mas o elogio da boca de Deus ainda depende da nossa resposta. Quantos querem o elogio naquele dia? O segundo tipo de julgamento é o julgamento das nações. Está lá em Mateus 25, logo depois aqui da parábola dos talentos. O julgamento das nações não é um julgamento de crente. É o julgamento dos homens que estarão vivos por ocasião da volta de Jesus. Serão homens que não vão passar pela morte. Eles vão, muitos deles vão para o inferno sem morrer. Naquele dia, a Bíblia fala que o Senhor vai se assentar como rei e vai separar os cabritos das ovelhas. Pastor, mas quer dizer que tem pessoas neste mundo aqui que estão vivas e o Senhor vai dizer que ela é ovelha? Tem. Qual que é o critério que o Senhor vai julgar essas pessoas naquele dia? O Senhor disse o que para elas? Eu tive fome, me deram de comer. Tive sede e me deram de beber. Estava nu e me vestiste. E aí o Senhor então vai separar esses justos para um lado. E os outros cabritos para o outro lado. Por quê? Porque esses aí, o Senhor teve fome e eles não deram de comer. O Senhor teve sede e não deram de beber. E o Senhor estava nu e eles não o vestiram. Mas aí os justos, diz a Bíblia, vão perguntar para Jesus: Senhor, quando é que nós fizemos isso? Ou seja, eles nem sabiam o que estava fazendo para Jesus, porque eles nem conheciam a Jesus. Quando é que nós te vimos nu e te vestimos, ou te vimos com fome e te demos de comer, ou com sede e te demos água? E o Senhor diz o que para eles? Todas as vezes que você fez a um destes meus pequeninos irmãos, veja que os irmãos de Jesus estão lá no julgamento também, mas estão separados, não estão sendo julgados. E o Senhor diz: todas as vezes que você fez para um desses meus pequeninos irmãos, a mim você fez. Isso é interessante. Quem são os irmãos de Jesus? Só tem duas interpretações bíblicas possíveis. Os irmãos de Jesus são os judeus. Isso é correto porque Jesus era judeu. Se os judeus são filhos de Abraão, Jesus também era, então, irmãos. A outra interpretação possível é a igreja. Porque a Bíblia fala que Jesus era o unigênito. Mas depois que ele ressuscitou, ele tornou-se o quê? O primogênito. Quer dizer, ele é o primeiro entre muitos, o quê? Muitos irmãos. E quem são os irmãos de Jesus hoje? Somos nós. Então, essas nações vão ser julgadas pela maneira como vão tratar os judeus e os cristãos durante a grande tribulação. Porque na grande tribulação, diz a Bíblia, o anticristo vai ordenar uma marca, ou na fronte ou na mão. E sem essa marca, diz a Bíblia, ninguém poderá comprar nem vender coisa alguma. Mas também diz a Bíblia que aquele que aceitar essa marca, para ele não tem mais salvação. Então, obviamente, os cristãos que estiverem aqui não vão aceitar a marca. E por não aceitar a marca, eles então não vão ter como comprar e nem vender. Vão ser perseguidos. Muitos vão ser mortos, martirizados. Mas vai ter pessoas que vão dizer: isso é um absurdo, não pode fazer um negócio desse. E vão ajudar tanto judeus como cristãos. O Senhor disse que esses que fizerem isso, eles vão ter o privilégio de entrar no milênio, não como salvo, mas vão ter o privilégio de ser os súditos do rei e dos seus irmãos durante o milênio. Quais estão compreendendo o que eu estou falando? O terceiro julgamento, a Bíblia chama do julgamento do grande trono branco. O julgamento do grande trono branco, ele vai acontecer depois do milênio. Observa que esses dois outros julgamentos que eu mencionei vão acontecer antes do milênio, logo que Jesus voltar. Mas o trono branco vai ser depois do milênio. Depois do milênio, todos os homens que passaram nesse planeta vão ressuscitar. Presta atenção, os salvos vão ressuscitar no começo do milênio. Os ímpios vão ressuscitar na segunda ressurreição, que é no final do milênio. E aí, todos depois de ressuscitados vão comparecer perante o trono branco. E aquele, diz a Bíblia, cujo nome não foi encontrado no livro da vida, vão ser lançados agora no lago de fogo e enxofre. Porque, preste atenção, o lago de fogo e enxofre não é o inferno. O inferno é onde estão as pessoas que morrem hoje, sem Deus, que não são convertidas. Elas estão no inferno. O inferno não é o lugar que o diabo reina, como você vê às vezes nas pinturas religiosas. O diabo não reina lá, porque Jesus tem as chaves da vida e da morte, e tem as chaves do inferno também. Então preste atenção, pessoas que morrem sem Deus hoje, estão no inferno, aguardando o quê? Aguardando a ressurreição, que vai ter depois do milênio. Para quê? Para serem julgadas. E quando forem julgadas, aí sim serão condenadas. E a condenação, diz a Bíblia, é a segunda morte. Veja, por que é a segunda morte? Porque elas vão ter que ressuscitar. Uma vez que elas vão ressuscitar, e depois de ressurretas, elas serão condenadas e lançadas no lago de fogo, a Bíblia fala então que vão morrer de novo. Vai ser a segunda morte. A segunda morte é o lago de fogo. E diz a Bíblia que o próprio inferno vai ser lançado no lago de fogo. Ok? Essas coisas, essas verdades todas estão na Bíblia. Agora preste atenção. Um crente, ele não vai ser julgado no tribunal do grande trono branco. Na verdade, o grande trono branco vai julgar até os demônios. Até o diabo e os demônios vão ter que ser julgados também. E sabe quem é que vai julgar o diabo e os seus anjos? Os crentes vencedores. Eles vão se sentar em tronos e vão julgar o diabo. E no final, o diabo vai ser lançado no lago de fogo. Mas quem vai inaugurar o lago de fogo vai ser o anticristo e o falso profeta. Eles vão inaugurar, eles vão ser lançados vivos no lago de fogo. Esses são os três julgamentos. Mas hoje eu queria falar só sobre o primeiro julgamento, que é o grande tribunal de Cristo. Vamos continuar lendo? Verso 19, então. Depois de muito tempo, voltou o Senhor daqueles servos e ajustou contas com eles. Então, aproximando-se o que recebera 5 talentos, entregou outros 5, dizendo: Senhor, confiaste-me 5 talentos, eis aqui outros 5 talentos que ganhei. Disse-lhe o Senhor: muito bem, servo bom e fiel, foste fiel no pouco, sobre o muito te colocarei, entra no gozo do teu Senhor. E aproximando-se também o que recebera 2 talentos, disse: Senhor, 2 talentos me confiaste, aqui tens outros 2 que ganhei. Disse-lhe o Senhor: muito bem, servo bom e fiel, foste fiel no pouco, sobre o muito te colocarei, entra no gozo do teu Senhor. Chegando por fim o que recebera 1 talento, disse: Senhor, sabendo que és homem severo, que ceifas onde não semeaste e ajuntas onde não espalhaste. Será que Jesus é assim, meus irmãos? Será que o Senhor Jesus, ele quer ajuntar o que não espalhou e quer colher o que não plantou? Tenho certeza que não. Receoso, verso 25, escondi na terra o teu talento, aqui tens o que é teu. Respondeu-lhe, porém, o Senhor: servo mau e negligente, sabias que ceifo onde não semeei e ajunto onde não espalhei? Cumpria, portanto, que entregasses o meu dinheiro aos banqueiros, e eu, ao voltar, receberia com juros o que é meu. Tirai-lhe, pois, o talento, e dai-o ao que tem 10, porque a todo o que tem se lhe dará, e terá em abundância. Mas ao que não tem, até o que tem, ou pelo menos que julga ter, lhe será tirado. E o servo inútil, lançai-o para fora nas trevas, e ali haverá choro e ranger de dentes. Essa é uma parábola realmente solene, muito séria, não é? Tem 2 parábolas nesse capítulo, que elas na verdade caminham juntas. No verso 1 até o verso 13, você tem a parábola das virgens. Na parábola das virgens, a ênfase está em ser cheio do Espírito, e mostra o quanto é sério o crente que é vazio do Espírito, o crente que não é transbordante do Espírito. Mas a parábola dos talentos, ela trata da questão dos dons do Espírito. Ou seja, o que que nós fazemos com os dons que o Espírito Santo nos concede quando somos salvos, quando recebemos o Senhor. Um outro aspecto importante a realçar, as pessoas às vezes me questionam isso. Teve um pastor que chegou para mim há um tempo atrás, e ele falou: pastor, ouvindo você falando, eu fico pensando que tem algo que você fala que não é totalmente correto. Eu falei: o que que é, irmão? Ele disse: nós não somos mais servos de Deus. Porque lá em João 17, Jesus disse que não nos chama mais de servos. Porque o servo não sabe o que faz o seu senhor, mas chamo de amigo. Ele falou, então nós não temos que preocupar em servir a Deus, porque nós não somos servos mais, nós somos agora amigos. Eu olhei para ele e falei, só tem um problema com relação à sua nova teologia, é que você vai ser julgado, e então os amigos é que serão julgados? Esse é um problema. O nosso relacionamento com Deus tem vários aspectos. Veja, na parábola das virgens, nós somos chamados de noiva. Você é noiva, e o que se espera da noiva é que esteja apaixonada pelo noivo. Não é verdade? E algumas noivas, por não se importarem com o noivo, ficaram para trás. Por outro lado, na parábola seguinte, nós deixamos de ser noiva e passamos a ser servo. A palavra, na verdade, no original aqui, não é servo no sentido de ser um trabalhador, alguém que está ali para remunerado, não. No original a palavra é escravo. Você foi comprado. O servo aqui é comprado. E o Senhor confiou os seus bens aos seus servos comprados. Então preste atenção. A sua relação com Deus envolve vários aspectos, não é? Então eu coloquei aqui. Então, por um lado, você é filho. Com relação à salvação, você é filho. Com relação à graça de Deus, você é filho. Mas com relação ao serviço, você é servo. Então, você é filho, você é servo, você é noiva, você é tudo isso ao mesmo tempo. E nós nos relacionamos com o Senhor nesses diferentes dimensões constantemente. Então, nós temos falado para você aqui sobre a sua condição de filho. E mostrei para você que como filho, você está debaixo da graça do Pai e você não pode jamais deixar de ser filho. Uma vez que você nasceu de novo, você será eternamente filho de Deus. Uma vez que a natureza de Deus entra em você, não tem como remover mais. Por outro lado, hoje, estamos começando agora a ver um outro lado. É que você não é apenas filho, você também foi redimido. O que significa ser redimido? Significa que quando você estava no pecado, você era escravo do diabo, e você estava debaixo da opressão do diabo, escravizado por ele, lá no mercado de escravos. Mas Jesus chegou e perguntou quanto que custava o preço para comprar você, e o preço era o sangue sem pecado. Como só ele tinha o sangue sem pecado, ele ofereceu para pagar por você, e comprou você de volta para Deus. A redenção nada mais é do que ser comprado de volta para Deus. Quando Adão pecou, ele se vendeu à escravidão do pecado e do diabo. Mas quando Jesus morreu na cruz e ressuscitou e levou o sangue diante do trono de Deus, a redenção foi consumada, ou seja, ele comprou de volta todas as pessoas para Deus. Agora, a chave da cadeia já está aberta. Mas não muda o fato, você mudou de dono simplesmente. Antes o seu dono era o diabo, agora o seu dono é o Senhor Jesus. Quantos podem dizer que tem um dono aqui? Eu sei que a palavra dono é muito mais forte para nós do que a palavra Senhor. Senhor virou só um pronome de tratamento. Mas dono é diferente, tem posse mesmo. Mas o Senhor é o dono, ok? Então, por um lado, você foi feito filho, porque a salvação também é novo nascimento. Por outro lado, você foi feito um escravo, um servo, porque a salvação também é redenção. Você foi comprado. Então, nos relacionamos com o Senhor nessas duas dimensões. Vamos ver todos os aspectos aqui dessa parábola. Primeiro aspecto, o Senhor vem distribuir os talentos. Quem é esse homem que o texto fala? Esse homem é o Senhor Jesus. Então, a palavra do Senhor, a parábola, né, começa dizendo, pois será, o reino do céu será como um homem que ausentou-se do país. Esse homem, obviamente, está apontando para o Senhor Jesus. E esse ausentar-se do país, significa que no momento ele partiu. Mas ele vai voltar, e nós oramos que ele volte brevemente. Maranata, amém, irmãos?

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17: Boa tarde, ouvintes da Vinha FM.
18: Hoje, 29 de maio, tá faltando 14 dias para terminar o prazo de Alexandre de Moraes se justificar perante um juiz federal da Flórida sobre por que ele invadiu a jurisdição americana e puniu pessoas contrariando a primeira emenda dos Estados Unidos, o princípio mais sagrado da Constituição americana, que é a liberdade de expressão, né? Ele deu ordens a duas plataformas, uma delas do Trump, né? da mídia, Trump Media, e da Rumble, né, para bloquear um brasileiro naturalizado americano e um brasileiro que mora lá, que está sob o território americano, portanto, sob as leis americanas, né? Assim como se tiver um americano no Brasil, ele está sob as leis brasileiras. Não usou os caminhos previstos na Convenção de Haia, que é via Ministério de Relações Exteriores, Ministério da Justiça, lá, Departamento de Justiça, Departamento de Estado. Não usou, foi direto, e-mail. E agora o juiz americano decidiu, né, que está autorizado ser intimado por e-mail, foi intimado, e o prazo está se esgotando. Né? Se ele não se defender, ele vai ser julgado à revelia, digamos. Né? Bom, já passou por ele a Magnitsky, né? Ele está proibido de entrar nos Estados Unidos, porque não tem visto. Enfim, depois do caso lá com a Zambelli, depois da manifestação da última instância da justiça italiana para questões não constitucionais, né, foi considerado que ele infringiu os princípios de garantias fundamentais de direitos humanos da legislação europeia. Então, de repente, tem uma corte de Haia aí à espera, né? É um caso bastante sério esse. Bom, e o Flávio Bolsonaro voltou dos Estados Unidos, já está em Brasília. Lá ele, mesmo sem ser chefe de Estado, se encontrou com o presidente da República, o presidente dos Estados Unidos, o vice-presidente dos Estados Unidos, vice-presidente Vance, e o ministro de Relações Exteriores, que é o chefe do Departamento de Estado, Marco Rubio. Né? Foi lá numa tentativa de compensar o desgaste sofrido pela publicação da mensagem dele, dos contatos dele com o Volcaro. Agora, só as pesquisas de opinião vão mostrar se isso funciona ou não, né? Ou se isso é neutro, se isso é positivo, se isso é negativo. Se isso, quais são as consequências dessa viagem dele. Bom, mas eu queria falar em outra viagem movida pela vaidade. Vaidade, tudo é vaidade, né? Lá do Eclesiastes. Pessoas que talvez sentindo falta de beleza interna, ou de intelecto, ou conhecimento, ou abundância de valores internos, vão lá procurar a beleza externa, superficial, né? Só que vão procurar num dentista. O dentista faz obturação, conserta interna, a parte interna da boca. Mas uma dentista lá em Goiânia foi presa porque se meteu a tirar a papada, tirar a bochecha, a acertar o nariz, a tirar a pálpebra, como se fosse cirurgia plástica. E cirurgia plástica é uma cirurgia que demanda... É uma cirurgia de precisão. Ela fazia essa cirurgia lá na cadeira de dentista. Eu não entendo como uma pessoa tem uma ingenuidade tão grande que vai se submeter a uma coisa dessas, em nome da vaidade, da estética. Olha, é muito preferível, é a ética, né? E parece que, não sei qual era o preço, mas enfim, essa dentista queria ganhar dinheiro indo muito além do dente. Como aquela história lá de Roma, né? Do sapateiro que foi além da sandália, dando palpite, deu palpite sobre a sandália. Não, acho que não foi em Roma, foi na Grécia. Não sei se foi do Fídias, o escultor. Ah, essa sandália não é assim. Aí o escultor corrigiu, pegou o cinzel e alterou a pedra. Aí o sapateiro começou a querer dar palpite sobre o nariz. E o escultor disse: sapateiro, não vaza além da sandália. Dentista, odonto, é dente, né? De Lisboa, Alexandre Garcia.
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6: Mesa dos Notáveis pela Rádio Vinha FM. Ouvinte, uma ótima tarde para quem nos assiste, para quem nos ouve e para quem participa. 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A primeira, estamos aí no aplicativo. Você faz o download na sua loja de apps, ou na Play Store, ou na App Store, e lá você pode ouvir apenas digitando Vinha FM. Estamos ao vivo no mundo inteiro, bastando apenas ter acesso à internet. Como também portalvinhafm.com, é o site, você pode acessar, e no YouTube, youtube.com/VinhaFM, você vai ver o nosso canal, e ali você pode assistir, não somente escutar. E óbvio, a massiva audiência do rádio. O rádio, esse veículo que revolucionou décadas e que continua mesmo durante a era da internet, revolucionando os formatos de podcast e tudo mais. Sou Guilherme Rigonato e eu tenho a alegria de presidir o maior e melhor programa de conversas, debates espontâneos e opinião, querido Mesa dos Notáveis. Comigo hoje aqui, alguém para falar de algo trágico que ao mesmo tempo se transforma em orientação médica e de saúde. Ele é personal trainer e também faz consultoria esportiva. Já treinou e competiu no mundo do fisiculturismo e do bodybuilding. Estou falando do nosso professor personal, Rafael Renato. O Rafael Renato, ele veio aqui como alguém que vai comentar a morte infeliz de um jovem de 22 anos. Infeliz por quê? Porque não precisava. Foi fatal. O medicamento que ele tomava era insulina. Ele se queixou na internet de estar usando o medicamento e ter tido alguns reveses durante o tratamento. Fato é que ele não tinha acompanhamento médico e fazia tudo no mundo fitness e do bodybuilding. E nós sabemos que ele teve nessa semana um fim trágico. Para tanto, a gente vai ouvir a opinião do nosso professor Rafael Renato, que além de

0: personal e consultor esportivo, ele também já esteve do outro lado desse mundo do fisiculturismo. Primeiramente, professor Renato, obrigado pela presença. Tô vendo que o senhor não saiu do mundo do fisiculturismo, não. Ainda tá, né? Boa tarde.
1: Boa tarde, é uma satisfação estar aqui com vocês, compartilhando, né? É um pouco do meu conhecimento, da minha vivência. E, de fato, eu, no caso, continuo treinando, né? Até porque isso torna um hábito, né? E é um hábito saudável, é isso que a gente quer promover. Só que é claro que tem que a questão, tem os seus respaldos, né?
0: Sim.
1: Então, assim, eu que já fui do outro lado em questão de competição, é como você quer sempre se superar. Essa é a sensação que você tem quando você vai competir. Então não é somente sobre adversários ali, mas é a superação de você chegar melhor do que o campeonato passado.
0: Sim.
1: E acaba que isso às vezes entra muito na mente, né, de quem tá ali participando, porque é onde ele vai buscar outras maneiras de alavancar isso. E aonde que essa precipitação que pode, infelizmente, causar aí problemas futuros, né?
0: Eu vou até fazer essa pergunta porque eu preciso confessar que eu não faço parte desse mundo fitness. Até gostaria, mas infelizmente não faço. Só que eu acho que Goiânia está se tornando uma capital muito fitness, né? Verdade. Essa opinião é correta? Está aumentando o número de pessoas que busca a academia para ser mais saudáveis, mas vou dizer, para entrar na estética que hoje em dia é dita como a sensação, né? A moda.
1: É, de fato, é porque assim, na verdade, é muito impulsionado pela questão da redes sociais, então assim, a mídia. Hoje em dia é raro você ver uma pessoa que assiste televisão, mas ela tá no Instagram.
0: Verdade.
1: E se ela tá no Instagram, ela tá acompanhando a blogueira, ela tá acompanhando aquele cara de alta performance, e isso induz muito, né, as pessoas a tá buscando isso. E não é longe que ver que Goiânia, toda esquina tá abrindo uma academia. Realmente está sendo um investimento campeão, porque essa demanda tá acontecendo. Mas teve uma explosão, eu assim, questão de percepção mesmo, a explosão teve logo após a pandemia que a gente teve, e que teve, né, uma correlação, teve indícios aí que quem praticava, tinha uma vida mais, um estilo de vida mais saudável, foi essas pessoas que conseguiram sobressair, vamos dizer assim, né?
0: E é interessante também porque eu tô dizendo da moda, mas as pessoas, elas são assim, de momento, né?
1: Sim.
0: Vou dizer de uma moda que no passado era assim, quem tinha e quem fazia tava super em alta, e quem não fazia tava esperando juntar dinheiro para fazer, que é a cirurgia plástica para colocar silicone, né, as mulheres.
1: Sim.
0: Então, houve um tempo no Brasil que colocar silicone era assim o ápice. Então, tinha dois tipos de mulheres, aquela que queria colocar e a que já tinha colocado. E hoje em dia mudou. Eu converso, sim, com médicos, cirurgiões plásticos, eles dizem, falam, olha, hoje em dia tem muito lipoaspiração para fazer, né, aquela modelagem, mas silicone como antigamente não é mais assim. Então, perceba, foi uma estética daquele momento que já mudou a tendência.
1: Mudou.
0: Então, muda a geração, mudam-se os gostos e muda o que é legal e o que não é. E aí eu tô percebendo que a academia tá ficando cada vez mais como uma referência de saúde e também a pessoa que investe em si mesmo, né?
1: Sim.
0: Então, antigamente era aquela roupa de marca, hoje em dia quem usa marca demais, as pessoas já dizem, não, você tá querendo aparecer. Então, vai mudando. E eu percebo que o Gunley, esse Gabriel Gunley de 22 anos que morreu, ele tava na crista da onda, né? Milhões de seguidores, né?
1: Isso.
0: E as pessoas valorizando muito esse estilo de vida que ele levava, de academia, competição. E eu vou até dizer aqui, de alguém que nem competia pra valer, mas estava o tempo inteiro na mídia. Ganha dinheiro com isso, até porque as marcas patrocinam.
1: Isso,
0: né?
1: Verdade.
0: Como é que funciona o mundo fitness? Existe um limite pra ficar grande, pra crescer muscularmente, ou não tem esse limite? Tem que treinar até quando você achar que é o ideal?
1: Na verdade, no aspecto de competição, tem vários critérios. Então, assim, tem caras que chegam enormes lá em cima, numa densidade boa, num condicionamento, só que, um exemplo, ele peca nas poses. Então, ele já... O outro que, às vezes, não tá no nível dele, em questão de musculatura, mas passa porque posa bem. Então, assim, na competição tem muito isso. Mas, de forma geral, quanto maior, vamos dizer assim, mais denso e seco, né? Porque não adianta também o cara simplesmente chegar ali num volume total, mas não ter uma definição apresentável, que é o condicionamento que a gente fala, né?
0: Isso. É que a pessoa, ela acha que é só ter o músculo, mas você tem que saber exercer o esporte.
1: Sim.
0: Porque no fisiculturismo você tem que posar para que os técnicos digam se você tá em melhor forma.
1: Isso. Porque tem uma confusão também. Na verdade, a gente gosta de diferenciar um pouco assim a competição, ela é como se fosse mais um concurso, ela enquadra mais num concurso. Entendi. E na verdade a musculação é um esporte.
0: Só pra perguntar, foi o Schwarzenegger que começou isso?
1: Não, foi um pouquinho antes, mas...
0: Antes do Arnold Schwarzenegger.
1: É, só que ele foi como se fosse o cara que
0: divulgou.
1: Divulgou, desbravou.
0: Ele é o Michael Jordan do basquete.
1: É, como se fosse...
0: Basquete isso. Não era um esporte favorito de ninguém até o Jordan surgir. Aí o Jordan divulga o esporte.
1: Exatamente, é porque assim, o que mais destaca, quem mais destaca nesse mundo competitivo do fisiculturismo não é quem realmente faz o uso mais uso da, né, vamos dizer assim, dos esteroides, mas quem já vem com a genética diferente. Legal. E a genética não é só aquela que você tem uma predisposição de massa muscular, é engraçado que é uma genética em questão de simetria entre membros. Então assim, aquele conjunto onde o cara, ele se olha assim, ele tem o tronco dele é proporcional com as pernas. Então assim, isso aí já é diferente. E o Arnold, na época dele, ele foi destacado justamente porque ele veio com a genética diferente. Assim como o Ramon Dino também, que destaca e vem destacando por conta dessa genética. Então aí o cara, vamos dizer assim, que ele não precisa nem fazer tanta força em questão de usar o esteroide, porque ele já sobressai nesse quesito.
0: Legal, legal. Eu até, entrando já nessa parte, vamos falar aqui da catástrofe que foi a morte do jovem Gunley. Ele era famoso por fazer isso aí, né? Bodybuilding.
1: Sim.
0: Ele malhava, postava a sua rotina, e aí eu imagino que algumas coisas chamam mais atenção, que é a alimentação, porque aí é a vida do atleta, né? O que ele come, como ele malha.
1: Lifestyle.
0: Lifestyle. Aí, de repente, ele é encontrado morto por um amigo, né, que encontrou ele. E aí descobriu-se que ele tinha tomado uma insulina. Como que foi que aconteceu esse caso?
1: Bem, até onde a gente acompanha e tá sabendo foi o seguinte, a primeira hipótese foi justamente essa da insulina, que ele já... É porque, assim, ele já tinha falado que fez uso, já tinha passado mal, inclusive, que foi até socorrido por um amigo. Então, porque, assim, quando a insulina, ela realmente atinge o ápice, dificilmente, dependendo se for muito aguda, a pessoa, ela não tem nem reação, se não tiver alguém pra estar ali socorrendo ela, né? E o outro detalhe é que não, dependendo da fase também, não dá pra reverter só com algo ali, um mel, alguma coisa que suba a glicose, né? Porque teria que ser algo venoso pra correr já.
0: Aquela ação rápida,
1: ação,
0: né?
1: Rápida.
0: É porque assim, o que eu fico pensando, eu sou leigo, né? Eu não entendo. Mas a insulina, ela é utilizada por diabéticos que não produzem insulina.
1: Exatamente.
0: Então o diabético, ele vai fazer o uso, essa insulina, ela é de origem animal, mas ela é manipulada por laboratório e o corpo, né, usa ela ali para poder queimar a glicose. Qual que é a questão? O Gunley não tinha diabetes. Não. A insulina, nesse caso, era para ter um efeito no músculo? O que era?
1: Era para isso, melhorar a questão da performance. O que acontece? A função dela seria captar essa glicose, né? Tá circulante e impulsionar para dentro dos músculos, que é onde você tem, vamos dizer assim, um músculo mais nutrido. Então você tem mais força, você tem mais densidade muscular, ou seja, é como se fosse ele turbinado, esse músculo turbinado.
0: Entendi.
1: Só que a gente percebe assim, né, nesse meio tempo, que são estratégias mais pontuais, em questão assim, vamos supor, atletas que mais velhos, atletas que entrou no platô. O platô seria aquele atleta que estagnou, então ele vai usar outro tipo de estratégia para ver se sai, se fura aquela bolha, entendeu? E não seria o caso, vamos dizer assim, na minha opinião, de um atleta jovem que tá ainda ganhando uma maturidade muscular e tá começando nesse meio, né?
0: Pra que ele fez uso disso, né? Depois da morte, da tragédia, a gente fica, na verdade, lamentando o porquê ele fez.
1: Sim.
0: Mas aí a pergunta que não quer calar, se tivesse acompanhamento médico, o que que mudaria, professor?
1: O que acontece? Igual eu disse aqui no início, essa é a primeira hipótese. A outra agora que saiu, que é o laudo, né? De uma predisposição genética que ele tinha, que é cardiomiopatia é hipertrófica. Então, assim, é o ventrículo esquerdo, o coração mais espesso. Sim. Certo? Isso é algo que pode acontecer. Essa hipertrofia do coração, ela pode acontecer com o uso de esteroides, ou seja, uma pessoa comum, mas essa dele é como se ele já viesse com ela e pode ter agravado com o uso que ele já vinha, que há mais ou menos um ano que ele já vinha fazendo uso de esteroides. Então, assim, é uma gama, não era só ela. Então, assim, vinha desde a testosterona a hormônios, vamos dizer assim, esteroides orais. Então, assim, vamos dizer que possa ter havido uma sobrecarga, entendeu?
0: Entendi. Eu até uma vez fui me inscrever numa academia, me pediram um exame, né, cardíaco. Sim. Dizendo que eu só poderia usar a academia se eu provasse que o meu coração não tinha nenhum problema. Isso. Né? E aí na época eu me lembro que eu fiz até um ecodoppler, acho que é esse o nome.
1: Isso.
0: Ecodoppler no meu coração para poder verificar se estava tudo certo. Eu fiquei me perguntando por que essa seriedade tão grande para me deixar usar uma esteira. Mas hoje eu tô percebendo que mortes por, né, problemas do coração são muito, muito comuns dentro de academia.
1: Sim.
0: Né?
1: A gente vê volta e meia vídeo assim de pessoa comum mesmo, fazendo treino ali. Ela
0: não é atleta, não é nada.
1: Não é,
0: né,
1: atleta, não, não faz uso às vezes nem de hormônio e simplesmente para. Porque assim, o que que acontece? Vamos agora aquela pergunta que você fez. Se ele tivesse realizado uma rotina de exame, que é um eletro, um eco, né? Ele poderia ter, às vezes, visto essa patologia dele. Só que em alguns podcasts que eu já vi, ele tinha, inclusive, ele fugia desse tipo de exame porque ele tinha medo de realmente apresentar algo e ser dito para ele interromper, que era esse o sonho dele, ser um atleta, né?
0: Mas em outras palavras, é alguém que não abre o aplicativo do banco para não ver o prejuízo, mas não muda o fato que o prejuízo tá lá.
1: Exatamente.
0: É melhor fazer o exame e ver logo qual a doença.
1: Exatamente. Né? E deixa até uma reflexão pra gente, porque tá, às vezes tem uma confusão em determinação com obsessão, né? Porque eu posso ser determinado, falar assim, não, eu tenho opinião sobre aquilo, eu vou persistir, eu vou continuar nisso. E a obsessão é, às vezes, você, mas respeitando o processo, respeitando o tempo, e a obsessão é aquela coisa que vale a todo preço. É aquilo ali que eu quero alcançar a todo custo. E aonde, se não tem essa diferenciação, que, né, muitas das vezes pode acontecer aí, né, como o pior.
0: Tem que ter esse cuidado, né? Uma coisa que eu acho interessante é que as pessoas, elas por desconsiderarem a saúde, de repente elas estão com um exame e aí sai lá, né? Ó, você tá com esteatose, né? Fiz um exame uma vez, até abrindo aqui com o professor Rafael Renato, porque o senhor como personal trainer, professor, não tem jeito não. Pessoal descuida da saúde, aí faz um mês de academia e já quer que a vida normalize, né?
1: É verdade.
0: Fiz esse exame, aí fiquei parecendo mulher grávida, Jessé. Passou gel na minha barriga. Eu falei, uai, doutor, que exame que é esse? E ela é o ultrassom. Eu falei, uai, mas não tô grávido, não. Só que aí é um ultrassom pra ver a saúde dos órgãos, né?
1: Certo.
0: E aí ele me entregou um papel assim, no mesmo dia. Ó, tá aqui o resultado, leva lá. E eu abri, não sou bobo, né? Fui ler aquele envelope. Tava escrito lá embaixinho, de letras pequenas, paciente com esteatose moderada, indo para esteatose alta, sei o que e tal, uma classificação. Eu já cheguei em casa, já sentei com a minha esposa, entreguei para ela as senhas do banco, entreguei para ela, falei, olha, deixa eu já deixar com você os documentos aqui, tá aqui a escritura, né, da casa. Já separei os meus filhos e falei, ó, papai ama todo mundo. Mas pra você ver, a gente fica com medo. Esteatose moderada, que é isso? Que é a gordura no fígado, né?
1: Sim.
0: E pelo que eu entendi, tá cheio de gente que demora a cuidar da saúde e às vezes quer de uma vez e aí morre. Morre porque acha que é só uma caminhada, mas ele já tá mal.
1: Sim.
0: O corpo já tá debilitado. Tem que tomar esse cuidado, né, professor? Não
1: com
0: pode
1: certeza.
0: Só começar a malhar.
1: Com certeza. Exame de rotina, eu aconselho a fazer assim, o homem principalmente, no caso, uma vez no ano, no mínimo, né, onde a pessoa, ele realmente vai ver como que tá o funcionamento ali, por mais que ele pratique exercício físico, ele coma bem, eu acho que isso é o mínimo para você se precaver, porque é mais fácil achar alguma coisa antes, né, e começar ali a tratar ela e ter sucesso, do que às vezes você chegar ao ponto de passar mal e ter que, né, ser socorrido e ter a infelicidade de descobrir algo pior, né?
0: Tem até pessoas nos acompanhando aqui que começaram recentemente a academia. Tem alguma dica do que fazer antes de iniciar os exercícios físicos? Esse check-up geral seria mais o quê? Qual que é o ponto de atenção?
1: Olha, é engraçado que geralmente as que vão começar é porque justamente foram no médico e ele falou que tem que começar, né?
0: Descobriu alguma coisa.
1: Porque assim, às vezes a gente falando, né, profissional da educação física, ó, precisa tal, não entra tanto na cabeça, mas quando o médico fala, ó, se você não começar, você, só que brincando, que você tem X meses de vida. Então aí a pessoa acorda pra realidade.
0: É isso mesmo.
1: Mas em questão de prevenção, hemograma completo e exames do coração em questão de eletro, eco, né? Porque assim, por mais que a pessoa não tenha nenhuma patologia, mas só para avaliar a questão do nível de VO2 dela, né, do coração, a capacidade que ela tem, porque assim, o iniciante, ele tem que ter a moderação ali, tem que ser tudo no limite dele. É claro que vai progredir com o tempo, mas tem que ser de acordo com a limitação dele para que o corpo dê tempo, né, de reconhecer e de se capacitar nesse processo.
0: Porque a pessoa tá querendo sobrecarregar o motor que bombeia sangue pro corpo todo e pode ter problemas.
1: Sim.
0: Eu já estraguei a suspensão de um CrossFox da minha mãe, muitos anos atrás. Sabe o que eu fiz? Eu coloquei 16 pessoas dentro do CrossFox. A gente tava voltando de uma célula. Pensa num dia divertido. Hã? Só que eu vou falar, não aguentou não. Então é isso aí, é o pessoal querendo fazer uma academia, porque eu vou ser igual o Cibam. Esse Bamba é referência no bodybuilding?
1: Referência também.
0: Aí tá lá, eu vou ser o Ramondino?
1: Ramondino.
0: Eu vou ser o Ramondino. Meu amigo, o cara nunca andou de esteira na vida dele. Se o cara levantar 100 de leg, já é muito pra ele, não é verdade?
1: É verdade. E
0: aí as pessoas, elas querem do dia pra noite. Vamos fazer o seguinte, tem um exame que coloca um tubão na boca assim, né? E você tem que correr. E aí você respira só dentro do tubo, eles até prendem assim, dá uma agonia danada. Eu já fiz. E eu quero entender do nosso professor Rafael Renato o que, que é que esse exame vai medir, e eu trago participações na volta do intervalo. Depois desse intervalo, ouvinte, eu quero também saber por que a academia se tornou um lugar de tantas pessoas recentemente. E aí a reflexão nossa: Gabriel Gandley morreu com 22 anos nesses últimos dias porque não foi ao médico. Isso é um fato. Se ele tivesse ido ao médico, poderia ter evitado 100%. Era uma morte evitável, vamos dizer assim. Não precisava morrer, porque ele suspenderia os medicamentos que ele estava tomando e, enfim, cuidaria da saúde. Qual que é a questão? Parar um ano para depois viver até os 80 é muito melhor do que você não parar por esse ano e encerrar a carreira com apenas 22 anos. Que Deus nos ajude. Para você que está tomando esteroides, na volta, nosso personal trainer, consultor esportivo, professor Rafael Renato, vai nos dizer o que fazer para quem já está tomando o suco. Você que chegou na academia, aquele personal falou para você: eu tenho a injeçãozinha aqui, eu tenho o veneno aqui, afinal a única coisa que cresce natural é só planta. E hoje em dia nem planta, né? Porque até a planta tem os venenos certos para poder crescer saudável. Então, para isso, você vai receber o conselho de alguém. Não tem jeito, eu já estou tomando esteroides. Pronto. Tem dica para essas pessoas, professor?
1: Tem sim.
0: Então pronto, fica com a gente na volta. Você que está fazendo errado e você que está fazendo certo. Tem dica para nós todos. Não sai daí, a gente já volta.
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0: Estamos de volta à Mesa dos Notáveis pela Rádio Vinha FM, no seu dial 91,9 MHz. Que alegria poder entrarmos pelo rádio, esse veículo de comunicação apaixonante, que dominou a internet, que dominou os jornais, que não tem lugar onde o rádio não exista. Você sabe que, professor, hoje nós estamos falando aqui de academia, comentando a morte trágica do Gabriel Ganley, de 22 anos, que era fisiculturista e que foi vitimado, infelizmente, nesses últimos dias. E eu estou me perguntando aqui, o rádio é um veículo que ele transformou a maneira de ser. Transformou de várias formas. Hoje em dia tem um podcast filmado, né? O que nós Sim. estamos fazendo agora, olhando para a câmera, tá no YouTube, tá no rádio, tá no aplicativo. E eu fico me perguntando, será que as academias também vão começar a se adaptar? Porque a academia sempre foi desse jeito. É um pátio cheio de pesos, aí você vai ter aplicações mecânicas, né? Imagino que o senhor, enquanto educador físico, entende exatamente da motricidade, como que você posiciona um quadril para poder valorizar o músculo X, o músculo Y. Mas e aí? A morte de um cara como esse, tão famoso igual o Ganley, será que muda o modus operandi das academias do Brasil? O que que o senhor acha?
1: É, no caso, ele é a parte em questão de nível de competição, porque a conscientização que tem que ter é que, vamos dizer assim, que assim como eu até gosto de fazer assim, essa relação, comparação, que eu quando era menino eu queria ser jogador de futebol. Mas não sabia, eu brincava, sabia chutar uma bola, só que tinha aquele que era mais destacado, que sabia driblar, que tinha uma agilidade. E ou seja, nem todo mundo que quer ser jogador de futebol vai ser aqueles que realmente tem um dom, vamos dizer assim, né? Uma aptidão. E no meio do fisiculturismo, da mesma forma. Então tem aquele que tem já uma predisposição genética em questão de físico, e esse aí vai destacar. Então, quanto a esse nível de competição, as pessoas enxergarem isso e ter uma, vamos dizer assim, uma conscientização de que isso é pra mim, né? Realmente eu consigo, eu preciso disso.
0: Legal.
1: Porque a partir disso você consegue falar assim, não, em quanto eu devo investir nisso, né?
0: Essa vale a pena. Essa pergunta é principal, né, professor?
1: Porque...
0: Eu preciso.
1: Isso.
0: Não, não precisa.
1: Porque assim, eu que já estive lá do outro lado, vou ser bem sincero. O que te traz ali ali em cima do palco, numa preparação, realmente é superador, você ali vence, você vê que você é capaz, isso é estimulante. Mas a outra questão é você realmente se realizar em questão assim, falar assim, poxa, eu consegui estar aqui. Então, quando você ganha ali uma premiação, já é outro nível, você fala, poxa, mas no final de tudo, no Brasil, infelizmente, não é tão valorizado.
0: As pessoas não veem com bons olhos, né?
1: Não.
0: Na verdade, assim, o que eu percebo? Que eu já ouvi pessoas dizendo isso, tá? E eu já ouvi dizendo, inclusive, sobre música e outros assuntos. Ah, não, isso aí é pra quem tem dinheiro e você vai ficar gastando tempo com uma coisa à toa dessas, né?
1: Sim.
0: Mas é incrível como é uma arte, né? Tal
1: Sim.
0: qual várias outras. Eu fico vendo, o Brasil tem um dos maiores campeões de marcha romana, né? Que você tem ali nas Olimpíadas, que seria aquela corrida sem tirar o pé do chão.
1: Isso.
0: E eu fico me perguntando, alguém que se dedicou durante uma vida pra fazer essa marcha atlética, né? Será que essa pessoa, ela gastou à toa o tempo dela? Não, é um esporte. E o esporte, por si só, ele responde. É uma arte de desenvolver um talento e uma habilidade. No caso do bodybuilding, é igual.
1: Mesmo.
0: Mas precisa ter bons olhos para o negócio, né, professor?
1: Ter bons olhos e investimento, né? Porque eu acredito que ao passo que tem investimento, você consegue não somente orientar, né, esses que querem, vamos dizer assim, investir nesse esporte, né, nesse ramo, mas também você pode evitar, né, coisas do tipo, né, tragédias do tipo, porque você tem uma, vamos dizer assim, que você consegue aconselhar melhor.
0: Professor, o senhor me mostrou aqui vídeos da época que você competia.
1: Sim.
0: Posso mostrar para a audiência?
1: Pode.
0: Então vamos fazer o seguinte. Hoje, conosco aqui, para quem ligou o rádio agora, né? Me perdoe que eu sempre esqueço de falar para a audiência que é cíclica. Então, para quem tá ligando o rádio agora, tá comigo aqui o professor Rafael Renato, que é personal trainer, é consultor esportivo. Ele, além de formado em educação física, é bacharel em mais de 10 anos pela UEG e tem aí o histórico de ser atleta e competiu. Quem não compete mais, continua treinando, né, professor? O senhor ainda
1: combina,
0: treina.
1: Ainda
0: mas
1: treino.
0: Não da maneira como a época de competição, que aí é muito mais difícil, né?
1: Vamos dizer assim que tem realmente as periodizações. Então tem fases que estratégicas dentro vamos dizer, de um protocolo de competição que você tem que estar bem assíduo. Vamos supor que a competição é daqui 3 meses. Então, a preparação vai ser baseada nesses 3 meses. Então, vamos dizer, cada 2 semanas tem uma etapa diferente, não só na alimentação, mas em questão dos treinos, direcionamento de exercício, entendeu? Então,
0: Sim.
1: cada... Tem essa divisão dentro desse período de competição.
0: Perfeito. Por que que eu tô dizendo isso? Eu vou pedir, então, pro Gessé, que tá aqui, Gabriel Manetti, que tá colocando as imagens aí também. Essas são as imagens para quem tá no YouTube ver e quem tá no rádio, a gente vai descrevendo. Professor Rafael em época de competição. Então, professor, vai descrevendo para nós as imagens aí. Agora, o senhor tá puxando a pele aí para demonstrar o nível de gordura do corpo.
1: Sim, esse é já praticamente nas últimas semanas.
0: É próximo de subir no palco.
1: Isso, próximo de subir. Que aí você, nos últimos dias mesmo, a gente faz a desidratação, que é onde puxa, tira toda a água praticamente do corpo, e essa, aí a pele realmente cola.
0: É pele e músculo ali, né?
1: É só pele e músculo, porque quanto mais, vamos dizer assim, mais fina a pele tiver, mais você consegue demonstrar ali a questão do músculo, que é onde a gente fala que é o condicionamento, a pessoa mostrar a definição ali muscular.
0: Perfeito. Uma coisa interessante de comentar, existe ali o que a gente chama de IMC. E tem uma tal de uma bioimpedância que vai mostrar o índice de gordura e o índice de músculo. Alguém que está nesse nível do vídeo aí, né? Que é você ali no vídeo, né?
1: Sim.
0: Essa pessoa que está pertinho de subir no palco para competir no fisiculturismo, qual o índice de gordura que ela tem no corpo?
1: Geralmente é 3-5%.
0: Meu 3, Deus, é pouco,
1: hein? É bem pouco.
0: É músculo mesmo. A gordura que tem é aquela gordura em localizações específicas que sempre tem.
1: É porque, na verdade, nessa fase a gordura, vamos dizer assim, que não deva nem desistir mais.
0: Que loucura.
1: É porque assim, o restante que tem que sair. É o glicogênio, que acaba também, tá sobre, é subcutâneo, né, tá ali sobre o músculo, e a água, ou seja, esses dois últimos, porque a gordura já saiu de cena, esses dois últimos saindo, é onde a pessoa fica só na musculatura.
0: Pra ver o desenho do músculo perfeito, tem que chegar nesse nível aí.
1: Isso, é a média.
0: 5% de gordura, 3% de gordura.
1: Essa é a média, porque quanto mais você aproximar disso, o percentual baixo, ou seja, a pele mais fina, mais destacado você vai ser lá em cima.
0: E aí eu vou fazer a pergunta de ouro também, que é a seguinte, professor, tá bom, chegou lá, o que que tem que fazer pra chegar no nível desse? Eu já ouvi histórias de lutador, aí já é outro esporte, mas que também perdem peso pra poder entrar na categoria, porque a gente sabe que luta é dividido por categoria peso-pena, aí você vai ter, né, cada um competindo na sua, e aí pra ele conseguir ganhar, ele tem que pesar uma coisa no dia da pesagem, e ele recupera uns 10 quilos de um dia pro outro na luta. É mais ou menos assim, isso, né? O que que tem que fazer pra secar desse jeito, igual que tá no vídeo aí?
1: Na verdade, a gente trabalha com déficit calórico, né? Então, assim, antecedendo um pouco da desidratação, então tem que ter o déficit calórico pra que toda a fonte energética vinda da gordura, né, ela seja já eliminada. E depois que a última que fica, que é o glicogênio, ela também seja eliminada.
0: Quantos dias sem comer nada? Ou come, só que come outra coisa?
1: Come, só que só pra ter noção, vamos supor,
0: como chuchu.
1: Nas duas últimas semanas, minhas quatro refeições do dia, começava café da manhã, almoço, lanche da tarde, as quatro refeições eram iguais, 150 gramas de legumes e 150 gramas de frango. Era, rapaz, só isso. Então eu já iniciava minha manhã comendo isso. Então, as quatro refeições do dia. Por quê? Aí a gente tem a proteína que ela precisa para manutenção dessa, evitar o catabolismo. E o legume somente para questão de fibra ou uma breve saciedade. Ou seja, come bem pouco. E nesse tempo também tem a hiperidratação. Ou seja, aí eu ficava com a média de 6 a 7 litros de água.
0: Por dia?
1: No dia.
0: Caraca! Você ouviu aí, Jessé? Que loucura!
1: Porque aí nos últimos dias a gente fazia o reverso, ou seja, um dia anterior da competição, vamos dizer assim, aí já vinha tirando, eu já ficava com 500 ml de água pra administrar, e no dia da competição nada de água.
0: Nossa, mas devia dar uma sede, hein?
1: É a parte mais difícil, não
0: Meu
1: é nem a fome.
0: Deus!
1: Eu até ouso falar que a parte da fome é tranquila, a da sede é a... Porque assim... Tem um outro detalhe no dia da competição, você faz a bomba de sódio, que a gente fala. Então, é o dia, assim, que em partes, em tese, é o mais feliz. Porque você come hambúrguer, McDonald's, você come todos esses junk foods, né? Ou seja, pra puxar, porque como tem muito sódio, vai puxar o resto de água. E você não tá mais muito hidratado. Aí é onde a pele cola. Só que em contrapartida, a boca seca, que a língua chega e cola no céu da boca.
0: Meu Deus do céu.
1: Não tem água pra...
0: É, meu amigo. O sal puxa a água todinha, né?
1: Isso.
0: Eu tô ouvindo aqui, de ouvido eu sei, você acredita? Vou até tomar água aqui, você tá doido, rapaz. Minha boca secou. De ouvir ele descrevendo isso, né? É até psicológico. É. Eu fico imaginando. Então agora toda vez que eu ver alguém competindo num palco, eu vou imaginar a sede que aquele povo tá passando em cima do palco. O atleta, ele precisa se dominar pra atingir um objetivo, né?
1: Isso.
0: Só beber um gole d'água aqui, porque senão não vou dar conta, não. Rapaz, é psicológico esse negócio, que doideira. Uma pergunta, então, professor, falando de tudo isso, o senhor acha que esse mundo do bodybuilding, com a notícia do Gunley, talvez a conscientização aumente? ou não tem muito o que fazer? Porque, vou falar até da Monjaro, o brasileiro, ele se adequa facilmente às novas regras. Então é proibido? Ele arruma uma fonte errada para comprar, ele dá um jeito de injetar nele mesmo, né? Eu já vi brasileiro comprar remédio para animal para poder utilizar. Sim. Vou falar aqui da pulmonzina, né? Que seria o clebuterol.
1: Sim.
0: É tipo assim, é um medicamento para cavalo, e aí ele pega a dose do cavalo, divide pelo peso e toma só um pouquinho, que seria de acordo com o peso dele. É uma loucura, mas é verdade.
1: Sim.
0: O que você diz para essa pessoa agora que tá nesse ritmo, tomando coisas sem acompanhamento médico?
1: É, o que acontece? O que a gente precisa entender é que, por mais que, igual você falou, isso não vá cessar, mas eu acho que o grande ponto é tratar isso como comum. Igual às vezes você ouve até aquela piadinha mesmo, né? Quem cresce natural é planta. Vou fazer só um ciclo aqui bem curtinho, bem rápido. É só um ciclo pra praia ali. Então, isso não pode ser tratado de uma forma tão assim, banal, vamos dizer.
0: Sim.
1: Por quê? Tem pessoas que vão usar ali, fazer uso dessas substâncias durante 20, 30 anos e não vai apresentar nada. Né, não vai ter colateral, não vai ser nada muito impactante. E tem pessoa que, às vezes, no primeiro ano que ela começa a fazer o uso, ela já apresenta sinais ou ela já tem, já desencadeia algo, né? O fato é que cada pessoa, né? Porque assim, a gente também não pode falar que... Porque vamos entender que a testosterona, que é o ápice, né, das pessoas, todo mundo conhece. A testosterona, enfim, ela tem seu papel como hormônio, porque vamos dizer aí que um homem, né, com sua idade já caiu ali o nível de testosterona, ele vai fazer uma reposição. Então não é sobre o uso, mas é sobre o fim, e é claro a pessoa ter esse acompanhamento, porque até mesmo quem faz uma dose, vamos dizer, terapêutica, de reposição, ele passa ali pelos esses exames de coração, porque essa dose ela tem que ser equilibrada, porque senão até mesmo esse cara que tá com uma dose pequena, ele pode vir a acontecer algo infortuno.
0: Tá vendo aí? Essa é uma fala importantíssima. Tem que parar de demonizar usar medicamentos e tem que começar a entender que é só fazer o uso da maneira certa.
1: Sim.
0: Com acompanhamento, e óbvio, se você já tem a receita médica, já tem, fazer na medida certa.
1: É.
0: Eu tenho um amigo, né, que ele me viu comprar termogênico, aí na época tinha uma tal de uma L-cartinina, que eles falam que se você tomar antes do treino, ela te ajuda, né, a compor músculo, a dar aquela queima, né, um ápice de queima e tudo. Ok, aí ele me viu e falou assim: você tá ficando doido, rapaz? Você vai tomar esses remédios aí, você vai passar mal, hein? Isso aí pode te matar. Eu falei: não, amigo, isso aqui é reposição de proteína, né, que é o whey protein. Isso aqui é um termogênico para ver se eu consigo acelerar meu metabolismo, né, e outras coisas. Mas não é esteroides, não é coisa proibida. Porque aí as pessoas elas confundem, né, esse mundo que usa muita coisa errada e vai ter consequências.
1: Sim.
0: E o fato de eu ter acompanhamento e fazer substituição hormonal. Então, para um homem que está já depois dos 50, 60, vai ter que fazer um pouquinho de reposição, com certeza. Né? E a mulher pós-menopausa também vai ter que repor hormonalmente. Então, assim, são fatos da vida. Tem que saber e parar de demonizar, né,
1: professor? Isso. A grande questão também é a pessoa entender que dos conselhos que eu gosto de dar é: se você fez ali a bateria de exame, principalmente nessa questão hormonal, se você não tem uma baixa de testosterona, ou seja, você não tem precisão de fazer uso, eu vou fazer, se eu preciso pro uso de alto performance, aí uma escolha sua, mas não, eu quero só melhorar, aumentar minha testosterona, o conselho que eu dou é não fazer isso. Por quê? Porque assim, entre aspas, não tem almoço grátis. Isso. Sim. Aí você pode colher frutos, não agora, mas lá na frente.
0: Exatamente.
1: Além de desestabilizar o eixo hormonal. Então assim, o eixo natural dela, que já tá ali produzindo bonitinho, aí ele joga uma testosterona exógena, ou seja, algo sintético, que aí a sua natural para de ser produzida. Aí ele vem ter problemas aí, quando ele, sei lá, um dia falar assim: não quero usar mais, aí essa produção natural dele já tá comprometida.
0: E a pessoa, na verdade, ela acha que não tem colateral.
1: Sim.
0: Eu vou até dizer, então, já que a gente tá falando de colateral, o Monjaro e o Ozempic são remédios para diabético, não é isso?
1: Isso.
0: São remédios feitos para controle de glicose. Por quê? Porque o diabético, ele perde essa capacidade autônoma do corpo de controlar a glicose no sangue. E aí tem um remédio para ajudar a controlar. Yeah. Qual que é a questão? O colateral é muito bom. Qual que é o colateral, professor?
1: É não ter apetite, né? Não ter fome, né?
0: Aí quem não come, o que acontece? Emagrece. Olha que maravilha. Enquanto em alguns remédios o colateral é cair cabelo, colateral é insônia, é boca secar. O colateral desses remédios para o diabético é emagrecer. Não significa que é o alvo. O alvo é controle de glicose, mas acaba emagrecendo. E o resultado? As pessoas que não são diabéticas estão fazendo uso. Vou morrer porque eu tô tomando? Não. Claro que não. Senão tinha uma galera já partindo. Mas a questão é, tem que saber tomar.
1: Tem. E eu vou até fazer uma ressalva aqui.
0: Sim.
1: Como tu tem que ter o cuidado, igual já tem indício de pessoa que deram hipoglicemia por conta do Mounjaro, porque às vezes doses altas demais, e ou seja, partir por conta disso. Então assim, para você ver que às vezes até algo que pareça ser inofensivo, se extrapolado, se abusado demais em questão de dose, principalmente,
0: tá vendo aí?
1: Pode ter o seu risco, entendeu?
0: A hipoglicemia pode matar então, professor?
1: Pode matar.
0: Com uma pessoa que não é diabética, mas desenvolve uma hipoglicemia por excesso de Mounjaro.
1: Isso, porque ela joga, o que acontece? Se ela não tem, vamos supor, ela já perde o apetite, ela não tem ali, vamos dizer, glicose, muita glicose circulante, e ela joga uma dose alta, o que vai acontecer? Aí o cérebro dela, que precisa de glicose para estar funcionando, ele simplesmente vem a desligar, porque os neurônios não mandam sinal, ou seja, é onde que dá a pane, né? Que a gente fala,
0: que
1: a pane no
0: corpo. Que doideira!
1: Então é algo, é parecido com a insulina, é lógico que não tem um potencial tão agudo igual a insulina, mas a gente tá falando realmente de pessoas que às vezes não, a rotina alimentar dela já tá, vamos dizer, defasada. Sim. E às vezes uma dosagem ali que ela não tem conhecimento e acaba fazendo uso, né?
0: Que coisa, professor. Eu tô, na verdade, preocupado até, porque eu fico pensando assim, eu tomo Mounjaro, faço acompanhamento, mas eu nunca vi, hein? Pode existir. Se você tá ouvindo, se manifeste. Eu nunca vi alguém que toma Mounjaro e diz assim, não, tô acompanhando os meus níveis, seja de glicose, seja de todos os hormônios, né? Eu conheci um cara, e ele tá tomando tanto Mounjaro, que o cabelo dele raliou. E as pessoas começaram a perceber, falou, rapaz, o seu cabelo tá caindo. E aí falou, rapaz, isso aí é o Mounjaro. Porque como come pouco,
1: sim,
0: aí faltam nutrientes, né?
1: Certo.
0: O corpo precisa de nutrientes pra produzir cabelo, isso, unha. Né? E aí o camarada vai deixando a unha e o cabelo ficando fraco. Então, assim, é algo a se pensar.
1: Isso.
0: O problema não é tomar, é o exagero e a falta,
1: exatamente,
0: de acompanhamento, né, professor?
1: Exatamente, são esses dois pontos. E até porque hoje o conselho que eu deixo para todos é que a questão da longevidade. Então, assim, a pessoa que ela opta por os exercícios físicos, ela tem que sempre pensar na integridade da saúde dela, mas e pensar nesse, na musculação, né, nos exercícios físicos, como algo que vai potencializar o quê? Essa qualidade de vida dela.
0: Legal.
1: Então, ao fato que se ela vai para um outro caminho que comprometa esse funcionamento do corpo dela, ou até mesmo a pessoa que quer simplesmente emagrecer, mas ela tá esquecendo, ela tá negligenciando o fato de comer e tá perdendo massa muscular, ela tá querendo ou não, futuramente, podendo comprometer aí vamos dizer, a mobilidade.
0: Verdade.
1: Né? Comprometer aí o dia a dia, coisas básicas, porque ela depende de massa muscular, né? Então tem que ter esse cuidado.
0: Ó, pra quem ouviu o programa de hoje, nós estamos caminhando pro final. Professor Rafael Renato, nosso personal trainer, consultor esportivo e ex-bodybuilder, continua treinando, mas não compete mais, né, professor?
1: Não.
0: Tem pretensão de voltar a competir no futuro?
1: Na verdade, agora eu tô com um projeto pra ter um bebê, né, a minha esposa. Então,
0: legal,
1: assim, eu
0: porque
1: não...
0: tira a fertilidade quando a pessoa tá fazendo alguns ciclos, né?
1: Isso mesmo. Então, assim, experiência própria, eu fui lá, meus exames pra reprodução estavam praticamente todos zerados. Então não iria acontecer enquanto eu continuasse com eles. Esse é um dos colaterais que não tem como, sempre vai acontecer para quem faz o uso. Então eu tive que retirar, já tem mais de, tem 1 ano e 6 meses mais ou menos que eu tirei.
0: Legal.
1: Então assim, agora já fiz os exames, graças a Deus tá tudo normal, qualquer hora pode acontecer. Mas em questão de, não sei, eu não vou falar nunca, mas assim, não de... Mas com a volta de, com o uso dos hormônios, não. Eu iria algo mais pro, do jeito que eu tô, no modo natural mesmo.
0: Porque se tem fosse uma categoria, fazer. Não tem? Eu sei que o pessoal ama ver aquela categoria que o camarada parece que vai explodir de tanto músculo, né? Que é a categoria que o Arnold Schwarzenegger, o ator, né? E tantas outras coisas, governador, o Arnold Schwarzenegger divulgou. Só que existe uma, não sei se é Men's Physique, que você não precisa ser gigante, é só o músculo definido de uma pessoa de um tamanho normal, vamos dizer assim.
1: É, o Men's Physique é inclusive a categoria que eu sempre competi, né, participei, que é aquela de estilo praia, né, é bermudão, e é um físico mais estético, vamos dizer assim.
0: Não precisa ser aquela coisa gigantesca, igual, acho que é Ron Coleman.
1: É, mas o que que acontece? É algo que vai tendo mutações no decorrer do tempo. Antigamente, na época de Felipe Franco, era algo mais assim, slim e tal, aquela coisa bem estética. Hoje já, os caras já estão bem maiores. Os caras do Men's Physique, nós até brinca que eles podem subir na Open, que é aqueles caras de sunguinha, porque os critérios mudaram muito, bem, até mesmo por conta dessa exigência muscular. Mas é algo assim que, igual eu falo, se fosse pra me fazer, eu faria dessa forma. Não porque eu vou lá, eu preciso ganhar, mas algo assim, pra mim passar pela experiência mesmo. Sim. E vamos dizer, entre as, brincar ali com quanto mais, não algo claro. Assim.
0: Até pra... porque, o senhor disse aqui no início do programa, genética é tudo pra competir nesse Exatamente. Esporte. Então não é que a pessoa ela tem uma dedicação especial, tem que ter. Mas ela precisa ter nascido já com uma predisposição para o esporte.
1: Exatamente.
0: Não adianta o cara ser magrelinho, né, e querer competir. É preciso ter. Falei isso com o Israel Salazar, o cantor, há pouco tempo atrás. Porque o Israel Salazar está agora numa de ser maratonista. Falei, meu amigo, ele parece aquele... Como é que é o nome daquele que é gigante que eles estão fazendo? Tem um apelido lá que ele era pedreiro e virou...
1: O Bitello?
0: É, o Bitello. Bitello é gigante. E aí eu falei, moço, você é do tamanho do Bitello. Falei pro Israel Salazar. Falei, como é que você vai competir como maratonista? Maratonista é aquele maguelim que aguenta correr 42 quilômetros, que é a maratona, sem parar. E é claro, ele ficou rindo, né? Porque ele tá também no bodybuilding, então ele fica ali entre ter muito músculo e correr uma maratona. Mas o fato é que a genética ela tem que estar associada ao esporte. Se você tem, você faz, né? Isso é muito importante. Hoje eu tive a alegria de receber o querido professor Rafael Renato Soares Barbosa. Professor Rafael Renato, além de personal trainer e consultor esportivo, ele tem aí uma vasta experiência nesse mundo do bodybuilding, já esteve competindo, já esteve do outro lado, né? Tomando suco, vou dizer assim, né? Como é que o pessoal fala na internet. E hoje está aqui para falar como viver essa vida sem entrar por caminhos que podem complicar e trazer aí o fim trágico do Gabriel Gandley, que é o motivo desse programa de hoje, a morte do Gabriel Gandley. Morreu com 22 anos, infelizmente era uma celebridade do bodybuilding, com milhões de fãs e seguidores no Instagram, e hoje é motivo de tristeza nacional e motivo de alerta para quem ouviu esse programa. Professor Rafael, se alguém ouviu o apelo do programa de hoje, quiser falar com o senhor, qual que é o Instagram que o pessoal entra em contato?
1: Certo, é treinador Rafa, tudo junto. Só jogar lá que já vai me encontrar.
0: Arroba treinador Rafa, só tem um e é o nosso professor Rafael Renato. Treinador Rafa. E óbvio, né, ficou o apelo aqui muito claro, mas eu vou pedir pro professor repetir. Tem alguém que tá fazendo tudo errado. O que que você diz pra essa pessoa?
1: É, o primeiro ponto é considerar o que que ele quer realmente da musculação, se ele quer a nível de competição ou se ele quer simplesmente se vestir bem, ter uma autoestima, melhorar a forma física dele. Porque para ambos, você precisa buscar um acompanhamento, mas o que vai diferenciar é realmente se você se tem a necessidade de você fazer o uso daquilo. Porque eu falo que se a pessoa ela quer simplesmente ter uma boa forma física, ela não precisa necessariamente ir para esse caminho, a não ser que ela tenha, né, alguma disfunção aí hormonal. Mas tudo isso com acompanhamento, né, claro, vai conseguir diagnosticar, vai conseguir fazer ali as pontuações certas sem comprometer aí a saúde, né?
0: Então fica a dica de alguém que entende do assunto. Se você voltar a competir, depois que tiver os filhos abençoados, né, professor Rafael? Amém. Vamos voltar a falar aqui também, porque tem muita gente querendo entrar nesse mundo aí da competição. O Gessé, eu não sei se ele teria potencial, não, mas quem sabe a gente não dá umas dicas ao vivo aqui pro pessoal, né?
1: Beleza.
0: Eu acho que é justo, já que tem tanta gente interessada no assunto, que a gente possa abrir esse espaço aqui na Rádio Vinha. Muito obrigado, professor Rafael Renato. Manda um forte abraço em toda a equipe. E eu vou dizer aqui, qual o preço do shape? Tá aí dado o preço do shape. É você fazer direito, não é chegar lá a qualquer custo, não. Porque a qualquer custo vai custar, infelizmente, a sua vida, e nós não queremos isso. Professor, obrigado por ter vindo. O senhor acha que eu tenho potencial para ser o Men's Physique? Pode ser sincero. Não tenho, já viu? A resposta dele foi só rindo. O senhor não precisa dizer mais nada, professor. Obrigado pelo carinho da participação, viu, professor?
1: Obrigado pelo convite.
0: E para quem é como eu, que só quer ser saudável, vamos juntos dar as mãos e ir à academia para poder ter pelo menos a chance de ser definido. Competição, deixa para quem entende, deixa para quem tem genética. Obrigado, viu, professor? Obrigado. Depois nós vamos fazer igual o Cariani, que na Rádio Vina, nós vamos pedir o pessoal, tira a blusa aí, Jessé, e aí o senhor faz a avaliação ao vivo. Né? O Cariani faz assim, né? Vamos ver aqui. É, nossa, fera demais, né? Fera demais. Professor, um abraço, obrigado. Um
1: abraço, obrigado.
0: Ouvinte, seja sempre abençoado. Ouça as dicas do programa de hoje, manda para aquele amigo seu que acha que é bodybuilder e não passa de alguém tomando hormônio para mudar a voz e está correndo riscos. A você, se cuide. Amanhã tem mais Mesa dos Notáveis e eu te espero. Um abraço e até lá. Tchau.
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2: Uma boa tarde, ouvinte amado. Começando o seu futebol na mesa. Sexta-feira abençoada na sua vida, na sua casa, aonde quer que você esteja, dentro do carro, acompanhando pelo YouTube, pelo rádio. Comigo ele, Dinardinho e Dinaldo do Povo. Boa tarde, boa sexta, meu irmão. Como é que você tá?
3: Boa tarde, Silvio. Boa tarde, Jessé. Boa tarde, ouvinte da Vinha. Bem demais. Chega sexta-feira, eu tô animado.
2: Sexta-feira o clima é diferente,
3: né? É outro astral.
2: E rapaz, grupos definidos já foram definidos e a Libertadores da América já tem os seus confrontos da Libertadores de oitavas de final. Agora, igual a Copa do Brasil também não colocou data, né?
3: Não, só os adversários.
2: Tá bom, já.
3: Porque tem que fazer uma festa. Cada dia disso aqui é uma festa.
2: Com calma, vamos comemorando. Cada novidade é um evento. Mais importante é que a gente já sabe quem vai enfrentar quem. Os seis times brasileiros que estavam na fase de grupo passaram. Vamos ver quem aqui. Vamos analisar.
3: Parada
2: qual
3: do Cruzeiro.
2: É a parada mais complicada.
3: Os times brasileiros.
2: O Corinthians pegou o Rosário Central do Di Maria. O Di Magia, jogador argentino histórico, campeão da Copa do Mundo. Carregou o Messi naquela Copa. Tá ali no Rosário Central jogando muita bola, hein?
3: A parada do Corinthians.
2: Parada é complicada.
3: É complicada, não é uma parada fácil, não.
2: Eu falo que esse Di Maria faz diferença. Lógico que um jogador não faz. É, uma andorinha só não faz verão.
3: Faz não.
2: Mas ele com certeza trouxe alguns nomes. Ele não vai vir de bobeira sem saber quem é o elenco. Então o time do Rosário Central, pra mim, leva vantagem contra o Corinthians. Tô torcendo pro Corinthians, claro.
3: Ah, tá.
2: Não, é sério. Tá doido. Brasil, Brasil sempre. Cruzeiro e Flamengo, confronto brasileiro. Flamengo aí favorito, estou torcendo para o Flamengo também. Sinto muito Daniel Fernandes.
3: Daniel, lamento.
2: Mas eu gosto do Bruno Henrique, o cara é histórico. Agora, você viu aquela reportagem, uma entrevista que fizeram com o Bruno Henrique? Acho que era para ele falar sobre. O cara falava do clube. E ele falava, acho que algum jogador, alguma coisa nesse sentido. E ele começou a. Entendeu errado e começou a falar algo. Que ele pensa a respeito do clube. E aí o repórter parou ele na terceira resposta dele, assim, que ele não tinha entendido. Aí os comentários. Ele interrompeu a melhor entrevista do século, melhor meme. Porque, assim, eram tantos clubes que ele ia perguntar e todo mundo queria saber a resposta. Que... O Bruno Henrique, ele é sensacional, rapaz. Aquele cara. E quando ele vai dar entrevista, prepara que vem meme. E eu torço pro Flamengo, Michael, por mais que não está mais jogando no Flamengo, é um cara que também fez história lá. Por isso que eu falo que eu não sou mais torcedor mesmo, apaixonado do Vasco. Nem do Goiás também, porque eu tô torcendo pro Vila Subir.
3: Mas a questão, Silvio...
2: Sou torcedor do Brasil.
3: A questão não é essa. A questão é que o Flamengo hoje ele é favorito pra passar contra o Cruzeiro. Isso aí é fato.
2: Eu sou torcedor do Brasil e o Boca Juniors perdeu, fiquei feliz demais e que essa má fase da Argentina continue sempre. Pronto, Brasil.
3: Pronto.
2: E que a Argentina perca.
3: Mas agora, entre Cruzeiro e Flamengo, aquilo que a gente, eu sempre falo
2: Flamengo
3: aqui,
2: é favorito.
3: Que o Flamengo e o Palmeiras, eles são
2: os favoritos. No Brasil, pronto.
3: Entendeu? Então, assim, a parada do
2: Mas o Cruzeiro não é bom.
3: Cresceu muito, o Fagner tá jogando muito na lateral.
2: Não, o Flamengo tem uma parada dificílima.
3: Não vai ser assim... Mamão
2: não.
3: Com açúcar,
2: são
3: não.
2: São dois jogos, né? Decisivos. E um jogo, por exemplo, vai ser o primeiro no Mineirão. Um 3x0, 3x1. Já, entendeu?
3: Coloca... O Cruzeiro tem que fazer o placar dele e levar pro Maracanã pra decidir lá.
2: Tem que buscar dois gols de diferença.
3: Agora, se não conseguir fazer no primeiro jogo, aí lá é complicado. Muito complicado.
2: O Mirassol enfrenta o time do Deivinho, a LDU.
3: LDU?
2: Pra
3: eu sou mais o Mirassol.
2: Eu tô torcendo pro Mirassol, mas acho que a LDU. Quito, Jogo lá fora. Já só tem que marcar uns 3 gols aqui e segurar a casinha lá.
3: Ei, mas essa, eu fico impressionado com o sorteio do Palmeiras.
2: Ah, é todo lugar. Mas cara, Cerro Porteño é.
3: Ah, não, ué. Silvio. Uai. Por que ele não pegou uma parada mais difícil? Pegou o Cerro Porteño.
2: Cerro Porteño tem história, tem uma tradiçãozinha.
3: Na Copa do Brasil, todo mundo pegou
2: o
3: Pedreira.
2: Na Copa,
3: ele pegou quem? Pegou Fortaleza. Na
2: outra pegou Tucuyuense, não, né,
3: Jacuipense,
2: é.
3: Todo mundo pegou uma parada complicada.
2: Mas Cerro Porteño, claramente o Palmeiras favorito.
3: Sim, o Palmeiras, o sorteio dele só cai pra cima, nunca cai pra baixo.
2: E o Fluminense enfrenta o time do... Como é que é o nome desse
3: Ticiano?
2: Time? Isso. Que jogou, fez uma bela participação na fase de grupos, hein?
3: Foi.
2: Então, os times brasileiros, todos... Um confronto direto, Flamengo e Cruzeiro.
3: E Cruzeiro e o Corinthians, pra mim, a parada dele.
2: Então, um brasileiro ao menos passa.
3: Ah, não.
2: É pra mim. Pra
3: Libertadores tinha que chamar Campeonato Brasileiro.
2: Bom demais, que continue assim. Pra mim, os únicos que não são favoritos dos brasileiros são Mirassol e o time do Corinthians.
3: Você acha?
2: É, acho que o.
3: Eu acho que a parada do Corinthians é mais complicada, mas eu acredito
2: que o Corinthians quer ganhar essa Libertadores. Esse cara tem muita bola pra jogar ainda. E o time do Corinthians tá bom e tal, mas... É, joga, decide em casa, né?
3: E a Libertadores é só depois da Copa do Mundo, então assim...
2: É porque eu sou fã desse de Maria, rapaz. Ele era do Real Madrid, eu gostava.
3: Você tá torcendo pro
2: Não, eu tô torcendo pro Corinthians. Eu tô torcendo pro Corinthians.
3: Pelo que eu entendi nas entrelinhas
2: acho que ele é favorito. Por causa do Di Maria que eu vi jogar de perto, ainda mais quando jogava com o Cristiano Ronaldo. E é um jogador, assim, espetacular.
3: O Di Maria ficou muito tempo fora, quando volta...
2: Vamos ver os números dele?
3: Eu acho que não é tão alto.
2: É, acho que ele não deve estar...
3: Então, assim, até o
2: ele
3: cara...
2: tá 38 anos. Nessa temporada...
3: Já tá mais pra lá do que pra cá.
2: No campeonato, ele tá com 9 participações em 14 jogos no campeonato argentino.
3: 9?
2: É, tá bom. 9 participações, 5 gols e 4 assistências em 14 jogos.
3: É uma média boa.
2: É.
3: A média é boa, não é ruim, não.
2: Lembrando que a média do Neymar pelo Santos... É melhor que essa que eu falei.
3: Ah, mas aí...
2: Peguei! Vamos falar agora também da...
3: Agora, o placar do Cruzeiro ontem, 4-1 em cima do Barcelona de Guayaquil, senhor?
2: Ah, vamos falar dos jogos, né, que tivemos ontem. O Cruzeiro, que goleada, hein, rapaz?
3: Mas o Cruzeiro jogou muito ontem, cara. E o time do Barcelona tentou segurar o máximo... 1-0, terminou o primeiro tempo de 1-0, no segundo tempo, aí eu volto a falar, o Fagner...
2: Tá jogando bem.
3: Eu não sei se a experiência...
2: Eu gosto do futebol dele.
3: A experiência tá ajudando ele também nessa composição que ele está jogando no Cruzeiro, mas tá jogando bem, cruzamento saindo dos pés dele, perfeito para o segundo, foi o terceiro gol do Cruzeiro.
2: Daniel Fernandes tá tudo feliz.
3: Então, assim, chega hoje aqui falando, mas assim, coitado.
2: Boca Juniors perdeu, rapaz.
3: Lembrando que o Cruzeiro classificou em segundo. A crise lá na Argentina tá grande.
2: Se o Boca Juniors vence o seu jogo, ele estaria desclassificado mesmo.
3: Fica até por empate.
2: Eu não sei, porque às vezes o time ele conseguiria vencer o saldo de gols ali da Universidade Católica. Que ficaria com os mesmos 10 pontos. Mais vergonhoso, hein? Perder dentro de casa.
3: Há muito tempo o Boca Juniors já não faz uma... Acho que a campanha assim, extraordinária do Boca Juniors foi naquela contra o Corinthians. E lá pra cá, ele vem fazendo lampejos. Dá uma subidinha, faz uma gracinha.
2: O River Plate tá melhor. Sim, também tá mal, mas...
3: Não tá na Libertadores, mas no Campeonato Argentino o River tá melhor do que o Boca Juniors.
2: Palmeiras ontem venceu 4-1, classificando também uma bela vitória.
3: Palmeiras
2: John
3: é
2: Arias
3: outro.
2: Fazendo
3: John Arias e o Flaco.
2: Dois gols Flaco jogando.
3: Jogou
2: muita
3: muito,
2: bola, convocado muito. Pela seleção argentina, que também saiu a convocação da seleção argentina.
3: Esse é o quinto reserva, mas tá lá.
2: Ah, o quinto reserva, não falar isso não, hein? Porque ele tem muita característica ali que... Daquele 9 referência.
3: Vai por mim. Vai por mim.
2: Não, acho que ele tá atrás ali, às vezes, do Lautaro.
3: 3, 4 pra trás dele. Na frente dele.
2: Vamos ver os jogadores. O Emiliano Martins é o titular. Os defensores é aquele Lisandro Martins. A zaga da Argentina nunca me inspira confiança. os nomes aqui, Martínez, Medina, mas, Molina,
4: mas o problema,
2: Montiel, Altamente, zagueiro baixinho também.
4: Que a bola pra chegar lá.
2: Christian Romero, do Tottenham, quase que foi rebaixado. Aí Nicolas Tagliafico, do Lyon, que assim, não vem vivendo a boa fase, por mais que classificou, vem perdendo seus últimos jogos aí. Classificou por sorte e incompetência dos adversários. Então assim, a zaga da Argentina é pífia. Eles têm um belo meio campo e um belo ataque.
4: E o time... esse é o problema, assim, o que acontece?
2: E tem Messi, né?
4: A bola não chega lá no seu sistema defensivo.
2: Ah, não, mas eles têm esse Enzo, que é um bom meio campo, tem esse Depô, que já tá jogando com o Messi, então já tem aquela intimidade. Esse McAllister, que é um bom meia. Esse Lo Celso. Então a Argentina tem um meio campo que sabe jogar a bola com a bola no pé, manter a posse de bola.
4: Se deixar o sistema defensivo homem a homem da Argentina, é fraco.
2: É
4: fraquíssimo. É, mas só que ele dificulta muito essa bola pra chegar.
2: Porque os meias sabem segurar.
4: Sabe segurar.
2: Toca na fogueira pro meio, que o meia vai segurar, girar e tocar fácil.
4: Tocar fácil. E aí, então assim, e essa bola, quando chega do meio pra frente...
2: E tem um grande goleiro.
4: Chega com qualidade, entendeu? Então por isso.
2: Mas de atacante aqui pra mim, esse Juliano Simeone aí, ele é feito pelo pai dele, viu?
4: É
2: um grande jogador, sim. Mas pra tá nível de Atlético Madrid e seleção argentina, esforçado, mas...
4: Pra você ver que até lá também...
2: Esse Nico Paz do Coma que foi. Então, assim, acho que o Flaco perde ali pro Julian Alves e pro Lautaro só. Acho que ele é o quarto atacante desses que estão aqui. Mas a Argentina vem sempre ali... Entre as três. Nessa competição, pra mim, ela é a terceira favorita.
4: Pra mim, ela é França, Argentina e aí desce.
2: É, olhando esse azar aqui...
4: Mas ela chegou assim, desacreditada aqui, e foi campeã no Brasil.
2: Repetir a dose, o raio cai duas vezes no mesmo lugar.
4: Ah, complicado. Mas vai nessa.
2: Acho que é França.
4: França é a favoritaça, né, Silvio?
2: Favoritaça.
4: Pra mim, ela é a favoritaça.
2: Eu vou colocar... Espanha, Argentina.
4: Espanha? É. É favorito pra você,
2: já. Acho que Portugal tá na frente do Brasil também. Aquele meio campo de Portugal, se o cara souber escalar, meu amigo, o adversário não fica com a bola no pé, não.
4: É, os portugueses...
2: Você tá doido.
4: O português é que nem o Paraguai, não larga de ser... Assim, quando você pensa...
2: Até burro não escala certo. Última Copa, deixar o Cristiano Ronaldo mata-mata no banco. É brincadeira. É brincadeira.
4: Me dê imagem.
2: É Portugal fazendo as suas... Seus erros, né? Mas falando da Libertadores de novo, Palmeiras 4x1. Uma bela vitória.
4: Palmeiras perdeu
2: pro seu Cortez
4: e passou
2: pro primeiro jogo. O GSC falando aqui que o Palmeiras.
4: Mas na hora da onça beber água, Silvio, um time que nem o Palmeiras, ele entra como favorito contra o Cerro Porteño. Eu não, assim, não sou doido.
2: Não, é favorito, claro.
4: Sou doido de falar que você, o Cerro Porteño fez um.
2: Por mais que você ame o Palmeiras, né? Você vai falar com imparcialidade, concordo.
4: Não. Uma coisa que eu sou é isso. Não falo com o coração.
2: Isso aí, Edinaldo do povo. Os jogos que aconteceram, o Fluminense venceu, a gente falou, o Corinthians perdeu, mas classificou. Né? Então...
4: Porque já estava classificado. Diferentemente de Corinthians esperar resultado para saber se estava classificado ou não. O Corinthians já entrou. Em campo classificado. Com o empate que ele fez. O empate que ele fez lá contra o Santa Fé, no jogo lá na Colômbia, ele já veio pra cá classificado. Então, assim. Por isso que a turma não colocou o pezinho, não se esforçou tanto. É bem que.
2: Dois corintianos hoje nessa sala comigo aqui, o treino tá difícil. vamos falar aqui porque o João Fonseca está jogando agora com ninguém, nada mais, nada menos que Djokovic, a fera do tênis, o melhor jogador da história.
4: Sou mais você, João,
2: o jogo está João. João Fonseca, ele está perdendo de 2x1. O quarto set está 4x3 pro
4: Djokovic.
2: Está perdendo, mas... O quarto set, o João Fonseca vai sacar agora, tá 0x0, vai começar agora o saque. Então tende a empatar o jogo, 4x4. Momento decisivo, chegando agora aí, nos momentos decisivos do quarto set, pra gente saber se o João Fonseca vai seguir ou não. E vai ser histórico se ele vencer esse jogo. Vamos torcer pro João Fonseca, o último jogo dele, a gente acompanhou, também tava acontecendo no mesmo horário do nosso programa. Desejamos sorte para ele. Ele virou, hein? Então desejamos sorte pro João Fonseca, que ele vai virar e vai fazer esse jogo entrar pra história, vencer a fera Djokovic. E o Djokovic acabou de fazer 0-15, hein? Abriu primeiro ponto perdendo o João Fonseca, mas tudo pode acontecer. É, rapaz, Roland Garros chegando aí na sua terceira rodada. NBA, o time do Santo Antônio Spurs venceram. Eles venceram o time do Oklahoma City Thunder. Infelizmente, esse jogo eu não pude acompanhar. Mas o Wembanyama...
4: Tem mais uma partida?
2: Fez uma bela partida. Agora a decisiva. Quem vencer, leva para casa a vaga para a classificação. É, para a grande final. Né, a super final da NBA contra o time do New York Knicks.
4: New York Knicks,
2: vou confirmar aqui, mas creio que sim. O Wembanyama, que é o jogador meu, assim, que eu sou fãzaço, fez uma bela partida, levando esse confronto. Oklahoma City Thunder, você é favorito? É, mas tudo pode acontecer, vai ser um belo jogo. É, vai ser que dia o jogo? Você que gosta de basquete? Você que é fãzaço de basquete?
4: Só perdi a data.
2: Você que é fã da NBA? No dia, amanhã, 9 horas da noite. Amanhã tá recheado de grandes jogos. Teremos a final da Champions League, que acontecerá 1 da tarde.
4: 1 da tarde.
2: Amanhã... A final da NBA da Conferência Leste. Chutei, porque são 50% de chance de acertar.
4: Amanhã é clássico.
2: Oeste, acho que é Oeste.
4: Amanhã é clássico nosso aqui, Atlético e
2: Vila. Clássico Goiás, Atlético e Vila, Atlético Goiás. Então, sábado.
4: Eu falei vida só pra testar.
2: Só pra ver se eu tô ligado.
4: Você tá ligado.
2: Sabadão recheado de grandes jogos. E você não perde por acompanhar esses jogos. O que você vai acompanhar desses jogos? Os três?
4: Os três
2: estão... Assiste esse jogo do basquete aí pra acompanhar e comentar amanhã comigo.
4: Não, deixa comigo.
2: É o último, só um joguinho.
4: Não, deixa comigo.
2: Demora muito, demora. O jogo de basquete vai ter apio. Bola sai, o tempo para.
4: Vou começar amanhã uma hora.
2: Cinco tempos, os técnicos.
4: Amanhã já vou começar uma hora da tarde. Vou
2: tudo é falta.
4: Eu vou começar com Arsenal e PSG.
2: Isso.
4: Depois o jogo do Atlético. Quem é favorito pra você?
2: Pra mim o Goiás é favorito, por mais que ele tá jogando.
4: Mesmo lá no Antônio
2: Mesmo
4: Fioli?
2: Mesmo lá.
4: Você coloca o Goiás como Goiás favorito?
2: Acho que tá com cara de empate.
4: Ah, tá.
2: Mas o Goiás com leve... favoritismo. E você?
4: Não, eu penso que esse jogo, pra mim, também dá empate. Tá com um cheirinho de empate.
2: Tá com cara de 1-1.
4: E assim, o empate não é bom pra ninguém.
2: Pra ninguém,
4: sabe,
2: mas...
4: Agora, se tiver...
2: Chora menos a
4: mão. Um vencedor, pra mim, o Goiás, ele é o favorito pra esse jogo. Se tiver um vencedor. Mas na minha opinião, assim, no embate, pra mim,
2: você
4: vai...
2: Você apostaria na...
4: No empate.
2: No empate.
4: É, a gente não aposta, mas assim, eu se colocaria o Goiás.
2: Estava querendo te testar.
4: Ah, obrigado.
2: Hoje nós estamos testando um ao outro aqui.
4: Exatamente.
2: É o New York Knicks mesmo, que, assim, atropelaram o Cavaliers 4-0 e já estão esperando tranquilos o seu adversário na final da NBA. Então, a gente ontem comentou que pra você também, PSG, favoritaço.
4: Ele é favorito.
2: 7-0. Não, favoritaço. Não. De confronto não. Jogador.
4: Sim, com jogador sim.
2: Deu 9-2, PSG, 8-2. 8-3.
4: Tá, 3, né? Foi. Mas assim, mas pra levar o título, ele é favorito. Mas.
2: Taço não. Favorito não, favorito sim, favoritaço não.
4: Favoritaço não, pra levar o título não. Porque pra esse Arston pregar uma peça, ele é aqui pra ali. E assim, e pode acontecer, viu, Silvio?
2: É, rapaz, isso aí. Tudo pode acontecer.
4: Inclusive nada.
2: Inclusive nada. Esse é o Edinaldo do povo. Rapaz, e... Vou falar pra você, tava acompanhando aqui, o Neymar vai fazer uns tratamentos, assim, células-troncos, vai trazer o cara da Harvard, Oxford.
4: Nasceu do Neymar.
2: Ele vai colocar uma panturrilha de outro cara lá, parece.
4: É bem provável, do Pelé, pegar do Pelé e colocar nele. Porque assim, Silvio, agora a gente fala assim, hoje eu vim falando isso. E o assunto é isso, Neymar na
2: seleção. Ele apareceu no gramado, hein, lá na Granja Comari.
4: É, parece. De tênis, mas não dá, é, mas na hora de...
2: Vamos correr, ver, né?
4: É, o Ancelotti jogando a Copa pro Santos. Quer dizer, o Ancelotti não sabia. O departamento médico da CBF não acompanhou o jogador em loco, entendeu? Deveria ter acompanhado em loco.
2: Não, eu sei que você é contra, né?
4: Não, não sou contra, não,
2: Silvio. Tem que estar lá até o último.
4: É uma realidade.
2: Se tem 24 horas pra ver se o homem pode ir ou não pode, o Ancelotti fez certo. Segura o prazo máximo pra saber se o homem vai ou não vai.
4: Não, isso, futebol é coisa... Copa do Mundo, eu sempre falei isso aqui. Copa do Mundo é uma coisa séria. Pelo menos até então...
2: Por isso tem que levar o último craque.
4: Esse é meu conceito, não, ué. Ele não tem condição nenhuma. E aí eu falei...
2: Você viu a comemoração
4: no que, dia falou aqui,
2: dele lá? Você viu
4: no,
2: a comemoração?
4: No dia da comemoração aqui, que, da convocação dele.
2: Você viu a alegria do
4: não,
2: povo?
4: Não, o povo alegre. Rua,
2: todo mundo tava sorrindo.
4: Eu também estaria alegre se ele estivesse bem. Mas não está bem. Vai, então assim, e o Ancelotti foi incoerente.
2: Torce de Naldo do povo pra nós estarmos aqui em algum programa pós-jogo da Copa do Mundo. E o povo vai estar tudo aqui. A audiência vai subir mais ainda. Já tá alta. Vai subir mais ainda
4: na Copa
2: do Mundo. E o Neymar fazer 3 gols, 2 gols, assistência.
4: Ô Silvio, o Ancelotti foi incoerente com o que ele falou.
2: Eu quero ver o que você vai falar. Tá chegando a hora.
4: Ele não vai dar conta de entrar em campo, cara. Do jeito que ele tá hoje, não dá conta. E se ele entrar com 14 dias em campo, ele vai forçar e corre a gente ficar... Aí sim, ficar fora da Copa.
2: O primeiro jogo não precisa entrar, não. Pode entrar.
4: E é o primeiro jogo, é o principal, é contra Marrocos.
2: É, mas esse grupo aí a gente já passou fácil.
4: Contra Marrocos? Ah...
2: Esse grupo aí tá tranquilo. Haiti e Escócia. Escócia joga é golfe lá.
4: Marrocos é o primeiro jogo.
2: Ó, vamos dar uma olhadinha aqui. Ó, mas se a seleção tá tão boa assim, você tem que confiar que passa da fase de grupo, pelo menos. Sem o Neymar titular.
4: Quem falou que ela tá tão boa?
2: Não, mas você tá falando que o Neymar não tem que ir. Aí não tá confiando que não vai passar nem na fase de grupo, aí?
4: Não.
2: O Neymar, se a recuperação dele precisar, ele pode jogar às vezes... Ali no último jogo da fase de grupo?
4: Não, senhor.
2: Nas oitavas.
4: Ele precisa do Neymar bem do início ao fim.
2: Na Copa.
4: É claro, agora ele não tá em condição de entrar. Tem
2: que pensar que o Brasil vai ser
4: ele, e quando
2: fase de grupos é loucura.
4: O senhor, no grupinho desse, você foi jogador profissional. Respeito. Você foi jogador profissional e você sabe que você volta do DM, você não volta assim 100%.
2: Não volta.
4: Vai umas 3-4 partidas pra você começar.
2: Depende de como é a tua lesão, se ele consegue fazer a bicicleta.
4: A lesão dele é grau 2.
2: Ele vinha jogando.
4: Vinha jogando um sacrifício machucado, aí.
2: Não, ele vinha jogando 90 minutos. Ele machucou nesse último jogo.
4: Contra o Curitiba, 3 anos.
2: Não, nesse último jogo que ele machucou, que ele recebeu a pancada.
4: Aí saiu do grau 1 pra grau 2.
2: Isso, foi nesse jogo que ele recebeu a pancada.
4: Então, assim, a dificuldade.
2: Mas pra Copa ele tá convocado Tá.
4: Primeiro chamarrão que dá nele lá na parede, ele já não vai dar conta.
2: Vamos ver, vamos colocar ele em teste.
4: Eu estou preocupado.
2: Vamos colocar ele em teste.
4: Muito preocupado.
2: E vai acontecer, ele vai pra Copa e vamos colocar ele em teste. Se ele entrar na Copa e jogar mal, aí você pode vir grande no programa e falar: eu avisei. Olha lá, colocou o Neymar, ele fez o quê? Nada.
4: A CBF.
2: Porque a gente vai, eu acredito que o Neymar vai jogar a Copa. Acredito que vá. Essa lesão dele aí, ele vai recuperar ela, ele vai trazer...
4: Situação bem pior, bem
2: nós
4: menor...
2: Nós vamos ver se o que pior, o não. povo e todos os ex-jogadores falaram, Neymar tem que estar. Nós estamos certos ou não. Agora vamos ver o que o Ancelotti está escalando, ou então está dando a entender sobre o que vai ser o Brasil nesse primeiro jogo, que já é agora...
4: Domingo.
2: A zaga, Bremer e Léo Pereira devem formar a zaga titular... E o ataque, ele deve entrar ali com Luiz Henrique, Vini Júnior, Cunha e Rafinha. Belo ataque.
4: Ataque é quem, Silvio?
2: Matheus Cunha. Luiz Henrique, Vinícius Júnior, Matheus Cunha e Rafinha.
4: Bom nome.
2: Então ele deve vir com Douglas...
4: lateral esquerdo?
2: Não, com Douglas. Eu acho que deve poupar o Bruno Guimarães e ele vem com Douglas e Casemiro. Alisson, Wesley... Bremer, Léo Pereira, Alexandro, Casemiro, Bruno Guimarães. Ah, não. Aqui eles estão dando a entender que o Bruno Guimarães é pra jogo. Matheus Cunha, Rafinha, Vinícius Júnior e Luiz Henrique. O time é interessante. Acho que é um jogo que o Luiz Henrique, Matheus Cunha, principalmente, vão ter aí com um time mais fraco.
4: Esse jogo contra o Panamá, o Brasil tem que
2: mostrar que consegue.
4: Exatamente.
2: Léo Pereira vai mostrar ali que consegue estar ali. Então é um jogo pra dar confiança.
4: E principalmente pro Luiz Henrique chegar assim e falar:
2: Wesley, marca 3. Vai demonstrar se consegue aguentar mesmo o tranco de titular durante a Copa. Então, é um jogo importante para a nossa seleção. Que horas que vai ser o jogo? No domingo?
4: 5, né?
2: 5, né, que a gente falou?
4: Ah, 6. É
2: 6:30.
4: 6:30.
2: Então, o Léo Pereira aí tendo essa oportunidade. Técnico Carlos Ancelotti. Tá animado?
4: Contra
2: essa seleção aí que tá no papel?
4: Não, eu gostei dela. Talvez eu colocaria
2: o... É o desenho, mais ou menos, do que se não for o Neymar e a seleção titular.
4: Esse jogo aí, não. Não,
2: e sim, e titular eu oficial real.
4: Colocaria o Hendrick.
2: Mas assim, todos os...
4: Mas não tá ruim pra mim essa escalação, não.
2: A escalação ali...
4: Essa previsão de time aí, de escalação, pra mim ela não tá ruim, não. Assim, a zaga lá atrás... Eu não colocaria o Léo Pereira, não. Contra o Panamá.
2: É isso, o Léo Pereira, só que tá ali fora no lugar do.
4: Contra o Panamá, né, Silvio? Contra o Panamá.
2: E o Marquinhos também no lugar do Bremer.
4: Estão
2: nos jogos da Champions.
4: Marquinhos já tá chegando, né?
2: Toma. Martinelli é reserva aqui na seleção. E os dois zagueiros lá.
4: Gabriel.
2: Chegam aí titularíssimos. Titularíssimos.
4: Titular. Aí é, Gabriel e Marquinhos, não tem jeito, não.
2: Titularíssimos ou titularíssimos?
4: Titularíssimo.
2: Isso aí. Gosta da nossa dupla de zaga?
4: Pra mim, eu tiraria o...
2: Marquinhos.
4: Não, o Léo, né?
2: Ah, não. Gosta da nossa dupla de zaga oficial.
4: Não. Esse
2: Marquinhos, Bremer, ele às vezes dá uma...
4: Esse Bremer também, esse Bremer...
2: Por isso que eu falo de jogar com três zagueiros. Se tira o Wesley, tira o Alexandre. Esquece desses caras. Pronto. Bremerzão ali, ele é bom.
4: Colocar ali na direita.
2: Agora, né? Que falta o Éder Militão bem fisicamente pra fazer, hein, rapaz?
4: O Militão faz falta.
2: Agora, esse jogo ele deve colocar o Ibanez na lateral direita e testar também, segundo tempo. Gostei do jogo que ele jogou de lateral direito.
4: De lateral, né? Não se comprometeu, não.
2: E sabe fazer um passe também mais ofensivo. Que eu não gosto do lateral que só fica voltando bola. Eu gosto do lateral que propõe também jogo. Porque o cara que só fica voltando bola... Faz o time ficar muito acuado.
4: É melhor você prender ela do que você ficar voltando na hora.
2: Porque o lateral que volta a bola, ele chama o time pra tomar pressão e dá o chutão. O lateral que acha um passe melhor, ele... o time respira.
4: Respira bem.
2: Entendeu? Então é importante ter um lateral.
4: Silvio, a Série B para os times goianos, a gente já disse aqui.
2: O clássico e o
4: clássico amanhã. O Vila enfrenta o Londrina no domingo, 11 horas da manhã. Lá em Londrina. Então assim... É um jogo, mais um jogo aí pra esse Vila mostrar que tá dentro da Série B, assim, mas com um pensamento assim, muito grande em relação à Série A, acesso. Então, assim, é claro que a gente ainda tá na 11ª rodada, a gente não tá nem na metade do campeonato, tem muita coisa pra passar debaixo da ponte, mas é um jogo, assim, pro Vila trazer pontos lá de Londrina domingo, porque se o Vila traz uma vitória, poxa, seria assim, a cereja do bolo. Mas se trouxer um empate, também então, não é ruim, não. É um cafezinho com pão de queijo. Muito bom.
2: Para mostrar que a gente fala de todos os esportes, falando de basquete, tênis, futebol, Fórmula 1, rapaz, tá acompanhando? Eu não sou muito de acompanhar a Fórmula 1, não. Minha esposa, de vez em quando, ela assiste, acho que não sei se era na Netflix, aquela série que mostra os bastidores, bem legal, sobre a Fórmula 1. Os pilotos, uma entrevista, toda uma série da Fórmula 1, interessantíssima. E nesse ano, o Antonelli tá voando, um jovem, bem jovem mesmo, Antonelli, italiano, ganhou aí 4 corridas já na Fórmula 1, e vem despontando, aí 19 anos esse piloto da Mercedes. Mercedes vencendo aí quase todas as corridas, liderando ele e o Russell. Fórmula 1, que já teve, acho que, se não me engano, 6 ou 7 corridas, e ele ganhou 5, 4, foi pro pódio 1. Então, Antonelli, esse italiano que tá despontando. E nesse domingo, no próximo, vai ter a corrida em Mônaco. Essa é chique, hein? Rapaz, o cara fala que venceu, se ele tá nessa... corrida de Fórmula 1 em Mônaco, né? Um daqueles iates lá, chiques naquela curva ali. Ali o cara é rico, viu? Pra vencer na vida tem que estar nessa corrida.
4: Não.
2: Em Mônaco, circuito de Mônaco. Tu gosta de Fórmula 1? Antigamente, quando tinha brasileiro, era melhor. Tem o Bortoleta agora lá, mas tá...
4: mas esse Bortoleta é pior que o Rubinho.
2: É só pra pontuar.
4: Eu tento, assim, esforçar com ele, mas não vai.
2: Tamo junto, Edinaldo. Sexta abençoado, final de semana, cheio de unção na sua vida e da sua família.
4: Pra você também, Silvio, igualmente, eu desejo do meu coração. Desejo também tudo de bom na vida dos nossos ouvintes. E na segunda-feira a gente está aqui de volta, se Deus assim o permitir.
2: Amém. Deus abençoe a cada um de vocês, ouvintes amados. Então, lembrando, final de semana cheio de eventos esportivos. Segunda-feira, você não perde por acompanhar os comentários no Futebol na Mesa. Valeu, um abraço. Fiquem com Deus.
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5: Boa tarde, ouvintes da Vinha, Alegria na Vinha tá no ar. Eu sou Isadora Carvalho, muito obrigada pela sua companhia nessa sexta-feira, dia 29 de maio de 2026. Agora são 2 horas e 38 minutinhos. E olha, nós estamos vivendo os últimos dias do mês de maio. Depois de amanhã já entramos em junho. Tempo esse ano, gente, tá passando muito rápido. Seguimos vivendo 2026, o ano da multiplicação. E cá entre nós, sexta-feira, hoje 29 de maio, já tem um climinha diferente, né? Parece que o humor muda, parece que o povo fica mais leve, fica mais tranquilo, mais animados. Tem gente já contando as horas para descansar, outros já estão pensando no culto de domingo, no jantar de mais tarde, no encontro com a família, porque final de semana é bom para encontrar com a família, hein? Sexta-feira tem essa sensação de boa, né? Essa sensação, ai, a semana tá se encerrando, estamos entrando no final de semana. É aquela sensação de ufa, né? E hoje eu quero conversar com você que tá aí do outro lado. Agora são 2 horas e 39 minutos. Já manda a sua mensagem, interage aqui comigo pra deixar essa sexta-feira, o nosso sextou da Vinha, muito mais alegre. Responde aí que eu quero saber. Você é do time dos louvores antigos ou você prefere os louvores da nova geração? Ó, mas não vale responder só antigo ou novo. Eu quero justificativa, ouvintes. Quero saber qual louvor mais marcou sua vida, qual música mexe com você até hoje, qual você ouve e já sente a presença de Deus. Me conta tudo que eu tô aqui do outro lado esperando a sua resposta. Será que os antigos têm mais profundidade? Será que a nova geração tá chegando com tudo? Quero saber, essa conversa vai render. Então já participa com a gente pelo telefone 629-9997-2005 ou pelo aplicativo Rádio Vinha FM. Eu tô esperando sua mensagem, daqui a pouquinho eu volto com várias interações. E pra começar essa tarde com muita alegria, muita leveza e presença de Deus pra nossa sexta-feira, vem aí Morada Livre, aqui no Alegria na Vinha.

0: Alegria na Vinha, são 3 horas em ponto. Sexta-feira, dia 29 de maio de 2026. E a Isadora Carvalho, tô aqui na sintonia, na 91.9, deixando essa tarde de sexta-feira muito mais animada. Ó, a gente vai para um pequeno intervalo. Você fica com uma palavra poderosíssima para deixar a sua sexta-feira, a sua tarde, o seu dia muito mais especial. Ainda mais que a gente está entrando ali no final de semana, então nós temos que lembrar das coisas boas, lembrar do Senhor. E por isso, de segunda a sexta, às 3 horas, a gente tem Com a Palavra aqui na Rádio Vinha FM. Se ontem você não ouviu, hoje é o dia perfeito. Sexta-feira tem que ser com oração. Mas antes de eu encaminhar vocês para a palavra, hoje eu tô dando aquele recado, hoje eu trouxe uma notícia boa para você que tá aí do outro lado. 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Agora são 3 horas e 1 minuto e você fica com a palavra, Pastor Naor Pedrosa, os retratos da graça.
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1: Não. 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
9: Você sabia que esse voto especificamente é o voto da lei? E o voto da lei, as consequências de não cumprir a lei, está lá em Deuteronômio 28. Quem não cumprisse o voto da lei estaria debaixo de pobreza, de enfermidade, de morte, de angústia, de depressão, de fracasso no casamento, de fracasso nos negócios, de fracasso em todas as áreas da sua vida. Seria maldito no campo, seria maldito na cidade, seria maldito nos relacionamentos, seria maldito no casamento, nos empreendimentos, todas as coisas. É por isso que o mundo está debaixo da lei, e como não consegue cumprir a lei, ele paga a pena. Mas não é mais o seu caso, nem o meu caso, porque aquele que é o marido resolveu pagar a pena no meu lugar, no seu lugar, para te libertar do pagamento da conta, do pagamento da lei que não foi cumprida, para mostrar o amor dele por você. Você sabia, preste atenção, que existia uma lei que estava pré-estabelecida? Como deveria alguém que não cumpria a lei ser morto? Aquele que não cumprisse a lei deveria ser apedrejado em praça pública. Essa era a maneira da lei. Mas Jesus não morreu apedrejado, ele morreu crucificado. Por que Jesus morreu crucificado e não apedrejado segundo a lei dos judeus? Porque ele morreu segundo a lei dos romanos. Mas ele morreu segundo a lei dos romanos, e a lei deles era matar crucificado. Mas Deus, na sua grandiosidade, querendo mostrar o seu amor e a amplitude da revelação dele por nós, permitiu que Jesus morresse crucificado e não apedrejado, porque também tinha uma lei na palavra de Deus, no Velho Testamento, em que a pessoa morria crucificado. É quando ele morria por causa da maldição. Maldito, dizia a Bíblia, todo aquele que for pendurado no madeiro. Essa era uma outra lei. Então, Jesus, ao morrer crucificado, A Bíblia está nos mostrando o seguinte: ele é o marido que resolveu agora não mais se calar, mas anular o voto tolo da mulher de achar que podia agradar a Deus e por isso sofrer todas as condições. Então ele morre na cruz para pagar os nossos pecados, mas morre também para pagar a penalidade do não cumprimento da lei. Ele morre na cruz, porque na cruz se pode carregar a maldição. Se ele tivesse morrido apedrejado, ele apenas teria pago o seu pecado. Quem está me entendendo? Mas ao morrer na cruz, ele leva a maldição também. Não há mais maldição para você. Você não tem mais que viver debaixo de morte. Você não tem mais que viver debaixo de miséria. Você não tem mais que viver debaixo de enfermidade. Você não tem mais que viver debaixo de depressão. Diga amém. Você não tem mais que viver debaixo de fracasso em área nenhuma da sua vida. Porque lá na cruz, o nosso marido abriu a boca e sofreu a penalidade dos nossos erros. Porque nós não cumprimos o voto, nós estávamos condenados a pagar por isso. Ao cancelar o nosso voto por amor a nós, ele sofre sobre ele toda a penalidade e você e eu saímos livres. Eu não sei, honestamente eu não sei se em Israel algum marido alguma vez fez isso por alguma mulher. Mas você consegue compreender aqui o amor de Deus? Você consegue compreender que é como se você fosse a esposa e você, num ato de cabeça quente, briga com alguém e de repente você mata uma pessoa. E agora você está casada e você é pego em flagrante e é levado na frente do juiz com todas as testemunhas. E você vai ficar presa por 30 anos. Mas suponhamos que a nossa lei permitisse que outro pagasse a pena no seu lugar. Não permite, mas suponhamos que permitisse, para você compreender um pouquinho. Nesse momento, o seu marido entra depois da sentença do juiz e diz: a minha mulher matou essa pessoa, mas eu a amo tanto e decido sofrer a pena no lugar dela para que ela possa continuar livre. Podem me levar, eu vou pagar por ela. Foi mais ou menos isso que aconteceu. Mas na verdade essa ilustração é fraca, porque a nossa pena era muito mais do que uma prisão. A nossa pena, além de uma prisão, era também uma maldição. Nada que nós fizéssemos daria certo. Ele não apenas nos perdoou, mas nos livrou da completa maldição, tomando nosso lugar, abrindo a sua boca e pagando a pena que era nossa. Quem está me entendendo? Você consegue compreender o quanto você é amado? Consegue ver Cristo nessa história linda, incrível, que era apenas uma lei? Mas agora, ao olhar para ela, nós podemos ver o que está acontecendo aqui. O Senhor lá na cruz estava anulando o voto, mas como marido, ele tinha que levar a maldição. Portanto, você não está mais debaixo da lei, justamente. Percebe que não foi um faz de conta? Justamente, você está... Por quê? Porque Cristo realmente pagou no seu lugar. Realmente sofreu a penalidade no seu lugar. A lei não pode ser cobrada de você. Você não é mais obrigado a cumprir a lei. Portanto, a maldição não pode mais legalmente vir sobre você. Você não tem que aceitar nada que é maldição de Deuteronômio 28. Diga amém. Porque você justamente, corretamente, oficialmente, legalmente, está livre de ter que cumprir a lei. Ai meu Deus, que coisa. Se eu te falasse aqui hoje assim: olha, irmão, sai um decreto do governo aqui para os irmãos da Videira, e a partir de hoje um irmão aí multibilionário fez uma negociação e disse que todos os irmãos que são membros da Videira a partir de hoje não precisam mais pagar nenhum imposto até morrer, ele vai pagar no seu lugar. Pois é, né? Você vê, e é uma ilustração pobre, porque eu estou falando só de um imposto que já deu uma alegriazinha. Mas agora eu estou te mostrando o que Cristo fez por você. Ele te libertou, não foi de imposto não, foi de todas as dívidas. Ele te libertou do inferno. da maldição de qualquer miséria, de qualquer pobreza, de qualquer fracasso, de qualquer tristeza, de qualquer angústia, de tudo de ruim que você era culpado, porque não cumpriu a lei que foi imposta sobre todo homem. Ele agora, como seu marido, cumpre no seu lugar, e você legalmente pode ter fé de que esse marido que te ama tanto pagou tudo para você ser livre. Esse é o retrato que eu quero que você enxergue hoje, e que é maravilhoso. Isso é poderoso demais. E nós podemos compreender algo assim: é alguém que nos ama tanto, sofrer o dano do voto feito no lugar da sua esposa por amor a ela. Pode ser que alguém tenha sofrido isso, mas a verdade é que tudo isso foi escrito para nos mostrar a respeito do grande amor que ele tem por mim e por você. A segunda e última história que eu quero te mostrar é uma outra lei. Era a lei que tinha no Velho Testamento a respeito do escravo. Vamos ler primeiro essa lei do escravo? Está lá em Êxodo, capítulo 21, verso 2. Se comprares um escravo hebreu, preste atenção, 6 anos servirá, mas ao 7º sairá forro, de graça, livre. Então, em Israel, quando alguém comprava um escravo, ele só podia ser escravo por 6 anos. Quando completasse esses 6 anos, o escravo poderia ir embora, ok? Muito bem. Se entrou solteiro, aí vem as condições: sozinho sairá. Se era homem casado, com ele sairá sua mulher. Se o seu senhor lhe der mulher, ou seja, ele entrou solteiro na escravidão, e agora o dono dele deu para ele uma mulher, e ela der à luz filhos e filhas, a mulher e os seus filhos serão do seu senhor, porque ele entrou, ele não tinha mulher. O dono dele deu uma mulher para ele, e depois os meninos nasceram, mas a mulher e os filhos pertenciam ao senhor e não ao homem escravo, ok? Estão acompanhando? Porém, se o escravo, ok, e ele sairá sozinho, né? Então deu 6 anos, o que a lei está dizendo? Você pode ir embora, você não precisa ser mais escravo, mas a sua mulher e os seus filhos ficam, porque fui eu que te dei. Agora você imagina a cena: você é uma mulher, de novo, está casada, tem filhos e tem um marido. O seu marido é escravo junto com você, mas agora ele pode ir embora. Mas se ele for embora, você fica sozinha com os meninos. Mas tinha uma opção aqui na lei. Olha o que a lei dizia: porém, se o escravo expressamente disser, eu amo meu senhor, minha mulher e meus filhos, não quero sair livre, então seu senhor o levará aos juízes e o fará chegar à porta ou à ombreira lá na cidade. Tinha uma porta, um portal, e o seu senhor lhe furará a orelha com uma sovela, e ele o servirá para sempre. Então o que acontecia? Se na hora de sair livre ele dissesse, eu posso sair livre pela lei, mas eu amo tanto meu senhor, a minha mulher e os meus filhos, eu decido continuar sendo escravo por amor a eles, nessa hora ele era levado na porta da cidade, onde tinha um portal, encostava a orelha dele, pegava um prego e furava a orelha dele, e o sangue escorria no portal diante do juiz. Consegue ver essa cena? Que coisa poderosa! Por amor ele permanecia escravo. Agora, olha o que está acontecendo aqui, olha o que diz a Bíblia em Filipenses, capítulo 2, verso 7: antes a si mesmo se esvaziou, assumindo a forma de servo, tornando-se obediente até a morte de cruz. Olha o que a Bíblia está dizendo. Essa palavra servo no original é doulos, que é traduzido como escravo. A Bíblia diz que Deus, que Jesus, sendo Deus, se fez escravo, se fez um escravo, vendido. Quando ele fala que ele se fez escravo, então agora ele assume o papel daquele homem escravo que eu acabei de ler. Quem está me entendendo aqui? Quem está acompanhando o raciocínio comigo? Agora ele então é o escravo. Jesus agora é o servo. Pastor, mas ele não é o Senhor? Sim, ele é o Senhor, mas ele também é o servo. A Bíblia nos diz isso claramente. Se você continuar lendo a palavra de Deus, e é tão interessante que havia uma outra lei em Israel, de Êxodo, capítulo 21, verso 32, que diz que se o boi chifrar um escravo e uma escrava, ou uma escrava, dar-se-ão 30 ciclos de prata ao senhor destes, e o boi será apedrejado. Por quanto que Jesus foi vendido? Quem sabe? 30 moedas de prata. Ele é o servo que foi vendido. A Bíblia fala que ele é esse escravo. E é interessante como a palavra de Deus nos mostra mais uma vez, porque esse servo poderia sair livre, mas ele também teria essa condição. Ele teria que dizer: porque eu amo meu Senhor e a minha mulher e os meus filhos, eu decido ficar. Ele era levado a fazer isso. Algo estava acontecendo. Eu até posso pensar que algum escravo pudesse dizer: eu amo a minha mulher e os meus filhos, quero ficar. Mas você vê que a condição primeiro era falar: eu amo meu Senhor. Duvido muito que um escravo diria: eu amo meu Senhor em primeiro lugar. Não, primeiro ele ia falar: eu amo minha mulher e meus filhos, por isso que eu quero ficar, depois eu amo meu Senhor e olha lá. Mas a Bíblia diz aqui que a condição era dizer: eu amo meu Senhor, eu amo minha mulher e eu amo meus filhos, e por isso eu decido ficar. Quem você pensa que é essa pessoa? Dessa história do Velho Testamento, quem você pensa que é esse escravo que decidiu ficar? É Cristo. Ele é o marido. Ele é o marido que decidiu. A Bíblia fala: eu não vim para ser servido, eu vim para servir. Quando ele vai lavar os pés dos discípulos, Pedro diz: no meu pé você não vai lavar. Ele fala: se eu não te lavar, você não tem parte comigo. Eu sei que nós queremos servir a Deus, eu sei que nós queremos ser generosos com Deus, nós queremos edificar para Deus, nós queremos fazer grandes obras para Deus, mas na verdade precisamos admitir que somos incapazes. Quem é o homem que de fato é capaz de dar alguma coisa para Deus? Porque tudo que temos, se alguma coisa temos, do céu nós recebemos, nós apenas devolvemos alguma coisa. Será que de fato somos nós que o servimos? Não, é Ele que nos serve todo o tempo. Ele que nos abençoa, Ele que nos salva, Ele que nos cura, Ele que nos liberta, Ele que nos transforma, Ele que nos supre, Ele que nos preenche. Percebe? A Bíblia coloca isso claramente. Dessa forma, lá no jardim do Getsêmani, Jesus, o servo, o escravo perfeito, podia sair livre. A Bíblia diz que ele podia clamar uma legião de anjos e eles o livraria. Mas ele não fez essa opção. Ele era o escravo que ali na cruz, ali antes de morrer, podia clamar ao Pai e sair livre. Mas porque Ele nos ama, Ele preferiu sofrer, Ele preferiu continuar o servo da sua mulher, para que nós pudéssemos continuar na presença dEle. Existe um Deus que se fez homem, que está no céu, e está lá para interceder por nós. Ele continua nos servindo todos os dias. A única coisa que você vai encontrar no céu feita por um homem são os furos nas mãos de Jesus, para que quando você olhar para Ele todas as vezes, você vai lembrar que Ele era o escravo marido que deixou a orelha, aquele escravo, a orelha foi furada, mas a de Jesus, a mão foi furada. Ele é aquele homem que, por amor de nós, que somos a sua esposa, preferiu continuar como um escravo para mostrar o seu amor por nós. O escravo hebreu, ele guardava o buraco na orelha como um sinal da sua escolha. Mas, como eu disse, o Senhor traz nas mãos os cravos da cruz, para que quando nós o vimos, possamos ser lembrados desse amor. Ele não precisava, mas Ele escolheu. Ele é o servo perfeito, Ele é o escravo perfeito que diz: eu amo o meu Senhor, eu amo a minha mulher, eu amo os meus filhos, eu vou continuar. Isso é tão poderoso. Por isso você nunca deveria dizer, o maior insulto que alguém pode fazer a Cristo é crer que os seus pecados ainda não foram perdoados, porque as provas estão nas suas próprias mãos. Eu sei que essa afirmação choca algumas pessoas religiosas, mas no céu hoje, Jesus é sempre um homem e sempre um servo. Ele está lá. Foi ele que disse. A melhor coisa que você faz é receber dele. Você vê que quando Jesus está para morrer, tem dois criminosos do lado dele. Um deles diz assim em Lucas capítulo 23, verso 40: nós, na verdade, com justiça, porque recebemos o castigo que os nossos atos merecem, mas este nenhum mal fez. E acrescentou Jesus: lembra-te de mim quando vieres no teu reino. Você sabe, naquele momento, mesmo na hora da morte, alguém alegrou o coração dele. E ele diz: hoje mesmo você vai estar comigo no paraíso, porque eu fiz a escolha de não abandonar você. Eu fiz a escolha de não abandonar. O que alegra o Senhor é quando ele encontra um pecador que está disposto a receber. A sua alegria é no servir. Eu, mais uma vez, deixa eu dizer algo para você. Mais uma vez eu digo, eu não sei se alguma vez em Israel algum escravo fez isso. Mas vamos supor que algum escravo fez isso. Podendo ser livre, resolveu, por amor ao seu senhor, à sua mulher, aos seus filhos, continuar escravo. Ele trocou a liberdade pela escravidão, porque amava mais a sua mulher do que a sua liberdade. Imagina que você é essa mulher e o seu marido é esse homem. Você faz ideia o que que essa mulher sentiria todas as madrugadas que ela acordasse e olhasse para o lado e ela via um furo na orelha do seu marido? Ao olhar para o marido com a orelha furada, ela lembraria: este homem me amou mais do que a sua própria liberdade. Puxa, como eu sou amada. Hoje eu estou aqui para te mostrar esse retrato. Todas as vezes que você olhar para as mãos furadas de Cristo, você pode dizer: como esse homem me amou. Ele trocou a sua liberdade para mostrar o quanto me ama. E essa é a garantia que ele nunca me deixará, que ele jamais me abandonará. Porque segundo essa lei, uma vez que esse escravo decidia, por amor à sua mulher, não ir embora, para sempre ele ficaria escravo e ficaria com ela. Lá na cruz, Jesus, o servo perfeito, em troca da liberdade que lhe estava proposta, resolveu continuar sendo um escravo para estar perto de você, para hoje te dizer: nunca te deixarei, jamais te abandonarei, e a prova do meu amor por você são nas minhas mãos furadas. Eu estarei com você para sempre. Aleluia, aleluia. Oh, irmãos, isso é tão poderoso. No céu, um dia, nós vamos ver as feridas de Jesus e vamos lembrar que ele não tinha que ter permanecido aqui e ser ferido por nossos pecados, mas ele escolheu permanecer porque nos ama. Você não tem que sentir o amor, você tem que apenas olhar para o retrato e ver o quanto ele te ama. Quanto ele te ama. Ele é esse servo, é esse escravo que decidiu continuar. Ele é o marido que pagou a pena no seu lugar. Você é amado. A Bíblia diz que Deus prova o seu amor para conosco pelo fato de ter Cristo morrido por nós, quando nós ainda éramos pecadores. Eu gostaria que por um momento você fechasse os seus olhos. Eu quero orar por você. Coloque a mão no seu coração. Talvez algum tipo de medo está tomando conta de você ainda. Mas eu oro nessa hora, Pai, para que os nossos olhos sejam abertos e nós possamos ver a fotografia do seu amor, da sua graça. Pai, dá-nos revelação e entendimento de que o Senhor é um marido que depois de 1500 anos decidiu que a mulher pudesse sair livre do voto da lei e sofreu a pena no nosso lugar para que nenhuma maldição estivesse mais sobre nós. O Senhor é o servo, o escravo que em troca da liberdade que estava proposta decidiu permanecer para sempre por amor a nós, e as provas desse amor são os cravos das suas mãos. Possa ser tocado por esse amor do Senhor, esse amor que tira o medo, que lança fora todo medo, que nos cura, que nos preenche, que nos envolve e que nos dá razão para viver. É a nossa oração, Pai, no nome de Jesus. As suas mãos foram furadas como a orelha daquele escravo, e o seu sangue foi derramado como prova da escolha de continuar como um servo por amor de mim, que sou a sua esposa. Eu declaro que eu sou amado e que este amor foi provado na cruz para me perdoar e para me garantir que eu não estou só, que Ele nunca me deixará, jamais me abandonará, em nome de Jesus. Aleluia. Amém.

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17: Alegria na Vinha tá de volta, depois dessa palavra poderosa que o pastor Naor Pedrosa deixou em nossos corações nessa tarde de sexta-feira, 3 horas e 40 minutos, dia 29 de maio de 2026. Para você que chegou agora, seja muito bem-vindo nesse programa maravilhoso, nessa sintonia que deixa o seu final de semana, seu começo de final de semana mais especial. Ó, deixa eu te contar o que, que vem por aí nos próximos minutos. Muita música boa pro nosso final de semana começar do jeito certo. Então vem aí, Fernandinho Moisés.

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3: Alegria na Vinha tá de volta, 3 horas e 59 minutos, tarde de terça-feira. E a nossa sexta tinha que ter coisa especial, porque você tá na Vinha FM, né? Então, a sexta-feira por aqui não é uma sexta-feira qualquer. A gente prepara uma programação especial para você que já tá descansando em casa, ou você que ainda tá no trabalho, aproveitar a sua tarde de sexta de uma forma diferente. Afinal, o Rádio Vinha é exatamente isso. Presença de Deus, música boa, palavra, oração e na sexta, palco Vinha.
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0: qualidade e uma história para contar. Hoje não vai ser diferente. Eu quero até te mostrar aqui que eu mal abri o Instagram do nosso convidado. Meu amigo, o que tem de gente comentando no Instagram dele é só uma mostragem de que nós vamos ter um programa incrível. Hoje eu converso com ele, que é um talento. Ele tem histórias para contar e uma condição que não o impediu de ser um adorador. A condição dele é que hoje ele é cego, mas em breve ele verá Jesus, como ele mesmo diz. Luan Silva, nosso querido convidado, na internet conhecido como Luan Silva Blind, no seu Instagram, é celebridade. Luan, obrigado por vir, que alegria recebê-lo. Seja muito bem-vindo ao Palco Vim FM, querido.
1: Pastorzão, é uma honra estar aqui, poder fazer parte desse programa, poder estar aqui nessa rádio histórica.
0: Aleluia!
1: Meu Deus do céu, é muito bom poder estar aqui para somar com o reino de Deus naquilo que ele já tem feito aqui, né?
0: Amém!
1: Através de vocês.
0: Luan, eu só vou te dizer que por aqui passou Delino Marçal quando ele estava começando. Oh. Passou Felipe Rodrigues quando ele nem estava começando, ele estava tentando começar. Passou por aqui Thales Roberto quando o Thales dizia assim, ó, meu irmão, o cantor cristão tem que saber ser artista. E a galera criticou ele, mas na época ele estava lançando Na Sala do Pai, nossa, lá em Passos, Minas Gerais. E por aqui passaram tantos outros nomes quando eles começavam a sua carreira. E por aqui está passando hoje o Luan Silva. Olha só para você ver que coisa boa.
1: Tô no caminho, certo?
0: Tá no caminho perfeito. Luan, eu só quero dizer que eu estou muito feliz em conversar com um cara que com tão pouca idade tem tanto talento. Oh, você tá só com 20 anos,
1: 20 Luan? Aninhos. Cara de 15.
0: E você dá um show de talento. Quando é que você começou a tocar, Luan? Conta pra mim.
1: Eu comecei com 4 anos.
0: Jovem.
1: É. Eu comecei com 4 anos a cantar e a perturbar os irmãos na igreja com bateria, né? Todo fim de culto, aquela criança perturbada. Eu era aquela criança.
0: Sabe? Querendo pegar um teclado. Bateria.
1: Isso, bateria. Comecei com bateria. Com uns 4, 8, comecei a tocar teclado, 10, violão e assim.
0: E não parou mais.
1: É, isso aí.
0: E uma pergunta, você é cego de nascimento? Quando foi que essa condição começou?
1: Eu nasci com glaucoma, né? Não nasci necessariamente cego totalmente. A galera tem muita curiosidade, né? É, eu nasci enxergando 15%, vamos colocar assim. O glaucoma, ele não tem reversão, não tem cura. Mas ele tem um tratamento para você manter a visão naquele nível ali, na porcentagem de visão. E aí eu fazia esse tratamento, só que era muito doloroso, eu tinha muita fotofobia, olhava para a luz, sentia dor.
0: Sim.
1: Aí deixei de fazer o tratamento e fui ficando cego. Mas foi bem gradativo, assim, sabe? Bem gradual, bem aos poucos.
0: O que eu amo na sua história, e eu posso confirmar para a audiência com a sua presença aqui, é que as pessoas, elas sempre colocam uma dificuldade para fazer algo. Então, eu sou cego, eu tenho uma voz que não é tão boa, só que aí de repente aparece o Luan Silva cantando, tocando, dando um show e ainda assim nem lembrando da própria condição.
1: O pior é que eu não lembro, eu esqueço mesmo.
0: Você esquece mesmo, né?
1: Nem vejo.
0: Exatamente. Exatamente.
1: Mas algo que eu tenho dito muito é que, tipo assim, a gente encara Deus como Deus que cura, né?
0: Amém.
1: Mas a gente não encara o Deus que deixa cego, porque a Bíblia diz isso. Êxodo 4:11 diz: Deus está dizendo para Moisés, não sou eu que crio o surdo, não sou eu que faço o cego. Então, tipo, eu acho que a minha condição está alinhada completamente com o propósito de Deus. Não é algo que destoa, não é algo que atrapalha, sabe?
0: Eu tenho convicção que no céu você estará 100% curado.
1: Exatamente,
0: né,
1: com certeza.
0: Tem até uma pergunta de um ouvinte aqui, já que você levantou a bola, eu vou marcar o gol.
1: Vai.
0: Tem um ouvinte perguntando aqui, ó, por favor, pergunta ao Luan como ele acha que ele vai ver o céu.
1: Aleluia.
0: E é interessante porque o Luan hoje não enxerga já tem muitos anos. Mas haverá esse dia da cura completa,
1: com certeza. Eu acredito nisso. Veremos novos céus, nova terra, né? Aí entra as variações escatológicas da coisa. Mas com certeza. É aquela música, verei a Jesus como ele é.
0: Amém.
1: Coisa boa, tá vendo?
0: Amém. Você, Luan, é jovem e vai mostrar para nós aqui o que Deus tem feito através da sua vida. Você é compositor também, além
1: Sou
0: de cantor e ministro.
1: Isso.
0: Você escreve música.
1: Isso. Produz também.
0: Produz
1: Faço
0: também.
1: Muita coisa.
0: Luan, você escreveu sobre um personagem que é um personagem que diz respeito a tantas coisas na Bíblia. Conta para mim uma composição sua.
1: Uma composição? Você quer que eu cante ou que eu conte?
0: Mas canta primeiro, vamos ver. Deixa eu ouvir você cantar.
1: Beleza.
0: Até porque a gente tá com o teclado aqui e o palco vinha assim. A gente canta e conversa ao mesmo tempo. Então, por favor, fica à vontade para poder ministrar conosco aqui.
1: Beleza. Eu vou cantar uma música minha chamada Graça.
0: Aleluia.
1: Ela conta a história daquele que é alcançado pela graça. Sabe, tem um livro que eu gosto muito, eu acho que é do John Piper. Ele fala que o prazer, ele não é completo enquanto não é expresso. A gente só tem prazer completo em algo quando a gente expressa esse prazer. Essa música é nesse sentido. Aqueles que são alcançados pela graça expressam isso.
0: Amém.
1: São felizes porque transmitem isso.
0: Aleluia.
1: Uma graça que nos tira de nós mesmos, nos liberta do nosso próprio pecado. E sem ela nós não estaríamos onde estamos, né? Nos braços do Senhor.
0: Aleluia.
1: Vou cantar ela aqui.
0: Já estou ansioso para ouvir. Graça de Luan Silva, do palco Vinha FM.

0: que é isso, cara? Que música linda!
1: Gostou?
0: Uau!
1: Você tá segunda mais,
0: é, gostou? Gostei, então já vamos marcar a gravação já então. Pronto, tá feito. Deixa eu pedir pra plateia, que você não viu, Luan, mas tem uma plateia nos assistindo emocionada. Uma salva de palmas pra canção do Luiz. Agora você viu!
1: Agora eu vi!
0: Ó, e eu vou dizer, Luan, que música linda, cara. Nossa. O que eu amo na música é porque a arte e ela muda a maneira de a gente transmitir a mensagem,
1: sim,
0: né?
1: Sim, sim.
0: Parece que eu creio na graça, creio no amor de Jesus, mas parece que fica mais bonito na sua voz.
1: Que isso. Mas a ideia é essa, né? Eu acho que Deus, ele nos possibilita transmitir a graça dele através daquilo que a gente sabe fazer, sabe?
0: Então, é
1: isso.
0: Eu ia te perguntar sobre composição, mas eu imagino que você toca todos os instrumentos. Para escrever uma música, você usa qual?
1: Depende.
0: É?
1: Depende, pastor. Depende muito.
0: Cada hora é um, né?
1: Depende da minha bipolaridade.
0: Tem dia que você tá mais pro violão.
1: Isso. Tem dia que é teclado. Tem dia que é nenhum.
0: Tem dia que é aquele só na perna, assim, batendo?
1: Isso, exatamente.
0: Você tem aquele negócio do Michael Jackson? Você fica assim...
1: Nunca nem vi isso aí. Nunca nem vi. Sei nem o que é isso que você tá falando.
0: A gente tá pra receber aquele sósia do Michael Jackson. Até esqueci o nome dele. É um cara no Brasil que ele é famoso por imitar. Como é que é o nome?
2: Rodrigo Teaser.
0: Ah, ele vai passar por Goiânia.
1: Conhecido pela Sony, hein?
0: E o Teaser tá pra... a gente tá agendando aqui pra ver se ele vem. Mas aí ele tava conversando, eu vendo, né, algumas histórias, que às vezes a composição vem de tiques, né? Tipo assim, um chimbal.
1: Sim,
0: que...
1: sim.
0: E naquilo você tira a música.
1: Tem coisa que a gente escuta no meio da rua e leva, fica na cabeça, ali a gente não sabe de onde vem.
0: Passa o carro da coleta seletiva, né?
1: É isso, a gente pois é.
0: Que legal. Uma pergunta, Luan, você cresceu dentro da igreja louvando, hoje você ministra na sua igreja local.
1: Igreja local.
0: Você tem lá um ministério de louvor que você faz parte.
1: Isso, eu sirvo lá. Eu acho que é essencial, inclusive, né? Para além do artista que a gente quer ser, a gente tem que se colocar na condição de servo, ser ministrado, ser discipulado, tá ali ouvindo, levando pro chão de orelha. Essa é a ideia.
0: E aquele lugar que você vai ser apacentado,
1: exatamente,
0: né,
1: exatamente. Colocar o coração em Deus, dar uma freada no ego.
0: Amém. Você tá corretíssimo.
1: É
0: porque quando o músico, ele só vive para viajar e tocar, acaba ficando rodeado sempre de pessoas que só o elogiam, e às vezes não é tratado na sua alma, no seu ego, né?
1: Eu li, entre aspas, uma frase esses dias que eu gostei muito.
0: Ah.
1: Existe perigo quando um coração orgulhoso encontra lábios bajuladores, sabe?
0: Eita, boa frase, hein?
1: É maravilhoso. Eu não sei de quem é. Eu li isso aí.
0: Não sei de quem é, não, mas não pode pôr no Twitter e me marcar, né?
1: Exatamente. Deixa meu arroba lá. Mas é essa a ideia. E quando a gente encontra esse lugar de serviço em que a gente entrega o nosso coração a Deus e se permite ser discipulado, é muito, muito...
0: Luan, porque você tá lá na sua igreja local, você tem seus desafios, né? Serve a igreja, mas engraçado, as pessoas não imaginam que tem coisas que você faz só por ofício, né? Para Deus.
1: Sim.
0: Não depende de alguém estar te vendo, você está sendo elogiado. É porque às vezes a gente pensa assim, não, eu só vou fazer aquilo que as pessoas valorizam, mas às vezes ninguém tá vendo. Você vai fazer para Deus.
1: Exatamente. É o princípio do pasto, né? Você não vai chegar até o trono se você abandonar o pasto.
0: E eu ouvi sua música agora, tô me lembrando de um versículo poderoso que diz assim, ó: aquilo que eu te revelei no secreto, anuncia nos eirados. O que é que a Bíblia está querendo dizer? A composição, Luan, que você escreveu sozinho lá, anuncia na Rádio Vinha, anuncia nos lugares públicos, não é isso?
1: Exatamente.
0: Então, quando você escreveu essa graça, você estava sozinho? Como
1: tava
0: é que foi?
1: Sozinho.
0: Só você e Deus?
1: As minhas músicas são no meu quarto, meu Deus.
0: Tava lá sozinho orando?
1: Na cama, lendo a Bíblia.
0: E aí escreveu, e veio.
1: Vem. Mas eu acho que parte essencial disso é justamente o que o senhor está falando. Tem um secreto com Deus, sabe? Quando você tem um relacionamento com Deus, você transborda isso através da música, através de tudo que você faz.
0: Que maravilha.
1: Quer comendo, quer bebendo, você está glorificando o nome do Senhor.
0: Eu estou olhando seu Instagram aqui, estou vendo que você está famoso.
1: Estou famoso, senhor.
0: Celebridade. Olha só, você arrasou no mês de março, 9,4 milhões de visualizações.
1: Pois é.
0: Tá bom ou quer mais? Tome. Ah, meu amigo, receba.
1: Só eu que não vi.
0: Só você. Não, calma.
1: 4 milhões.
0: Calma.
1: De visualizações. Ah, eu mesmo não vi.
0: O Luan, ele é anti-cancelamento, né? Incancelável.
1: No lugar de fala, né?
0: É, você tá liberado. Você tá liberado.
1: Fala, exatamente.
0: E, inclusive, deixa eu então fazer pergunta de outro ouvinte, que ele tá falando, por favor, pergunta a ele como ele consegue tocar violão, teclado, todos os instrumentos tão bem. Tá aí. Porque as pessoas pensam que pra tocar bem, você tem que visualizar a tecla. Tem gente, mano, que tá começando a tocar agora, que ele, se ele não conseguir olhar pro instrumento, ele erra a nota. No seu caso, você toca tudo e toca muito bem.
1: É, pra mim, essa, o pessoal sempre me faz essa pergunta e eu acho, eu fico até tipo assim, sério que o pessoal quer saber isso? Porque pra mim é tão natural.
0: Você nem pensa pra fazer,
1: eu
0: né?
1: Eu penso, porque é ouvido. Eu sempre fui de assimilar muitas coisas, até... Sim. Em termos de composição, é ouvir e tentar fazer igual, sabe?
0: Eu gosto de usar até o carro de exemplo, viu, Luan? Que tem gente que não lembra mais, mas houve um tempo que o carro tinha embreagem e passava manualmente as marchas do carro. É que essa nova geração só dirige carro automático. E aí... Mas é verdade, tem gente tirando carteira com carro automático. E depois que você aprende a passar a marcha, você nem pensa pra fazer. Ou seja, se pro carro é automático, imagina pro instrumento, é a mesma coisa.
1: Isso aí, é a mesma coisa.
0: Agora eu fiquei impressionado com uma coisa. Okay. Esse teclado que o Luan tá tocando aqui na vinha, ele acabou de conhecer. E ele já mandou a mão no transpose.
1: Sem isso, mano, vai revelar?
0: Não, calma. Não, mas eu falei do transpose porque você aí pôs a mão, laço. Você nem viu.
1: Aí foi lá, fica.
0: Você. Não, então eu não vou contar pra galera o segredo.
1: Eu enxergo, só toca em tecla preta pra mim.
0: É, não, mas eu vou dizer aqui, o Luan, ele mexeu nas teclas sem nem saber onde elas estavam.
1: É, pronto, não vi, mexi.
0: Nem viu
1: agora
0: e ajustou.
1: Brincadeira, pessoal.
0: Ele usou foi outra tecla
1: isso.
0: ali. Mas só pra dizer, Luan, é um talento. Você toca já tem muitos anos, você disse que começou com 4 anos. Mas quando você toca assim, o que você gosta mais de tocar? Faz um som aí de uma composição que você tá escrevendo. Vamos ver você no teclado.
1: Pode ser de uma que eu tô escrevendo?
0: É, pode ser. Ou uma que você gosta de louvar. Louva aquela que você cantou no Instagram. Tô olhando aqui que tem uma recente sua aqui. Qual que é?
1: Tem um sertanejo que eu fiz aí.
0: Ah, é? Então solta pra eu ver. Deixa eu ouvir você.
1: Eu fiz a música. Aproveitar que eu tô em Goiânia, né?
0: Aqui é a terra do sertanejo. Pois tá no lugar certo.
1: Eu fiz um sertanejo e falei assim, poxa, já pensou se Jesus cantasse um sertanejo pra mulher samaritana?
0: Olha,
1: ia ser legal, né? Ele ia chegar pra ela e falar assim, você...

0: Que é isso? Uma salva de palmas pro Luanzão. Eu tô chocado.
1: Gostou?
0: Uai, Luan, você é um compositor de mão cheia. Poxa. Canetinha de ouro.
1: Tô tentando.
0: Eu vou ter que fazer um prêmio aqui pro palco Vim FM. Canetinha de ouro. Uau! Luan, mas você, quando você pega uma ideia, você arrebenta.
1: É, eu tento, né?
0: Geralmente a composição vem de uma história, né?
1: Isso. Mas é aquilo que eu digo, quando a gente baseia a história na Bíblia, a Bíblia ela é muito rica, ela é muito rica, se a gente dedicar tempo a entender aquela história, entender a profundidade daquilo, por exemplo, essa música da Mulher Samaritana, é um texto muito amplo, muito vasto, quando você se relaciona com o texto, você começa a encarar ele de outras perspectivas, assim, sabe?
0: Eu tô com você, você começa a ver tudo.
1: É, a gente abre os olhos.
0: Eu vou te dizer uma coisa que o pastor Aloysio nos disse lá. Ele falou assim, olha, a mulher samaritana revela para Jesus quantos maridos ela teve. Porque Jesus diz, chama o seu marido. Ela fala, não, eu não tenho marido. Aí Jesus fala, bem disseste.
1: Pois é.
0: Porque você já teve 5 e o que você está agora não é seu marido.
1: Tá vendo aí?
0: E aí o pastor Aloysio disse o seguinte, do jeitinho que você falou, quando você olha para o texto diferente. 5 homens, ela estava com 6º. O 7º homem que entrou, 7 na Bíblia significa plenitude, é Cristo. Quando o 7º homem entrou, ele mudou a vida
1: que
0: dela
1: para
0: sempre.
1: Pastor, eu não estava pronto para isso aqui, não.
0: Não, benção!
1: Eu não estava pronto para isso. Agora eu vou ter que fazer uma música sobre isso.
0: Aí, ó, pronto. Homem, dei para a pessoa certa a revelação.
1: Obrigado.
0: Isso aí é algo, é o 7º homem que entrou na vida da mulher samaritana.
1: Pois é, mas você vê, assim, você se relacionar com o texto é incrível. Você consegue ter várias perspectivas, sabe? E criar ideias a partir disso aí.
0: E eu tô emocionado de estar com o Luan. Vamos fazer o seguinte? Eu vou para um rápido intervalo no palco Vinha. Na volta, eu quero que o Luan faça aqui a revelação bombástica da vida dele.
1: Meu Deus.
0: Por quê? O Luan tá no início da carreira dele, gente. Mas eu quero falar que é o início, que já começou com tudo. Luan, tem gente que diz que é igual o bambu chinês. Planta na terra, leva tempo demais, porque tá criando raiz. De repente ele sai. Mas eu acho que você, com 20 anos, você já tem raiz suficiente para sair da terra e bombar, viu, Luan?
1: Ô, Jesus. Não, eu também, pastor, desde os 4 cantando em igreja.
0: Não é possível, né?
1: 16 anos já aí, já,
0: não é
1: já
0: possível.
1: Na estrada, meu Deus,
0: Senhor.
1: Honra até o cego,
0: se
1: pai.
0: Se for... Calma. Calma.
1: Pode ir, pastor.
0: Não, eu tô segurando
1: pode ir,
0: aqui.
1: Pode ir.
0: Vamos fazer um negócio. Na volta do intervalo, o Luan canta mais uma composição dele. Mas eu posso pedir uma coisa? Você vai louvar o louvor que mais tocou a sua vida. Pode ser?
1: Pode ser.
0: Louvor de outra pessoa que você louva no seu quarto. Porque quando a gente louva esses louvores aqui, tem gente do outro lado do rádio que vai ser tocado
1: com
0: Deus.
1: Com certeza.
0: Através da voz e da vida desse profeta chamado Luan Silva. Já segue ele no Instagram, @LuanSilvaBlind.
1: É só, é BLIND. É
0: isso.
1: Blind. Explicar, é cego em inglês.
0: Aí, ó. Aí camarada sou, internacional.
1: Né? Pois é.
0: Ele não é cego simplesmente, ele é blind.
1: I learn speaking English.
0: Exato, speak very well. Então tá lá. Luan Silva Blind. Escreve lá, @LuanSilvaBlind, e você pode segui-lo já. Rápido intervalo e na volta, o louvor e a história que mudou a vida do nosso profeta Luan. Não sai daí, o Palco Vinha FM já volta.
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0: De volta com Palco Vinha FM, recebendo hoje o Luan Silva, que é um talento dessa nova geração. O Luan, que inclusive ele é cego, mas toca e canta como poucos. E é interessante que essa condição do Luan deu uma projeção tão grande para ele que hoje ele está ministrando no Brasil inteiro. E eu tenho a honra de entrevistá-lo aqui na Rádio Vinha. Luan, só para dizer, viu, registrar, o Palco Vinha FM tem aí histórico de lançar artistas pro mundo inteiro.
1: Bora.
0: E eu tô cravando aqui, você é o próximo.
1: Bora.
0: Viu?
1: Amém, recebo.
0: O último que estourou, que a gente lançou aqui, foi o Felipe Rodrigues. Olá. E eu me lembro quando o Filipinho vinha aqui na rádio. Vinha.
1: Referência demais. Sim.
0: Ele lançou um CD que chamava Propósito. Filipinho é o cara, né? Canta muito, canta, produz. Ele é igual você. Você é produtor, cantor, músico. Tem alguma coisa que você não faz, Luan?
1: Então, não enxerga. É.
0: Ah, meu Deus, agora pronto. Não, Luan. Então, vamos deixar a pergunta pra lá. Eu tô tentando elogiar o cara aqui.
1: Vamos ficar de boa. Eu faço o mesmo. Vamos
0: tentar. Tá bom.
1: Pode rir, pastor.
0: Mas uma coisa que eu gostei no Luan é que em momento nenhum ele achou dificuldade pra estar aqui conosco. Ele chegou de viagem ontem, né, Luan?
1: Foi ontem.
0: Chegou de viagem, tá aqui em Goiânia. E o Luan é o seguinte, além de compositor e cantor, ele também tem uma produtora. Eu vi que no seu Instagram tem muitas músicas, né? Se a galera abrir aqui, @LuanSilvaBlind, @LuanSilvaBlind, você vai ver aqui o Luan dentro de um estúdio. Esse é o estúdio que você produz, Luan?
1: Qual é a foto que tá no estúdio aí?
0: Aqui, ó. Deixa eu
1: ver.
0: Ligar o áudio. Ah, pera.
1: Tadinho. Tô brincando demais com ele. Mas... brincando muito. Não, esse daí, estúdio, não foi o meu, não. Quem dera que fosse o meu. Quem dera que fosse o meu.
0: Mas parece o seu quarto aqui. É o que você grava bastante com violão.
1: Isso, que eu gravo os vídeos é meu quarto. É meu home studio lá.
0: Sim, no seu home studio isso. Você tem algumas produçõezinhas lá.
1: É, tem produto muito lá.
0: E uma pergunta. Tem algum louvor que você sempre louva com Deus? Você é a sua?
1: Tem vários, né?
0: Então vamos fazer assim, porque a música aqui no palco vinha, ela é a regra. Entre uma história e outra, a gente louva.
1: Homem.
0: Qual que você vai louvar aí?
1: Primeira Essência.
0: O que é isso? Por favor, nos dê a honra de ouvir na sua voz uma versão especial. Luan Silva, palco vinha.

0: garoto tem licença pra entortar. Nós temos alguém aqui da equipe que toca teclado, é o Gabriel Sério? Manetti. Ele levantou e saiu, é porque você não viu.
1: Ah, graças a Deus.
0: Ele...
1: Ah, você tá brincando, entrou na brincadeira. Isso não pode, porque pode tomar processo.
0: É, exatamente.
1: Eu posso, entendeu? Eu posso.
0: É por aí. Só... Mas você sabe que ele, eu brinquei antes de você chegar, falei, olha, o Luan sem enxergar toca mais do que você.
1: Que é isso, cara, não chega.
0: E aí ele ficou triste, depois ele
1: Tadinho.
0: Recuperou e falou, é verdade. Mas eu acho maravilhoso, Luan, porque a sua alegria tem um nome, sabia? As pessoas acham que o Luan, ele é brincalhão assim, só porque, enfim, a gente tem um problema, a gente tem que vencer. Mas o Luan, ele tem uma história de vitória com o Senhor, né, Luan? Existe algo que entrou na sua vida que mudou a sua história. Porque você poderia ficar lamuriando a sua condição, mas você decidiu ir diante de Deus e falar, eu tenho um objetivo.
1: Na verdade, pastorzão, eu falo, eu fui curado da minha maior cegueira, sabe? A cegueira dos meus próprios pecados, a cegueira da iniquidade adâmica, vamos dizer assim.
0: Amém.
1: Eu fui curado dessa cegueira pelo sangue de Jesus.
0: Amém.
1: E é isso que importa. Eu postei um vídeo... Há um tempo atrás que eu tava falando, poxa, os olhos do meu coração já se abriram para enxergar a Deus. Mas você vai continuar cego até quando?
0: Meu Deus!
1: Não, porque assim, o essencial eu já enxergo, já vejo. Sim. Que é Jesus. Isso aí não precisa ter os olhos abertos para enxergar. É só o coração aberto e isso já é suficiente.
0: Olha, Deus!
1: Já me basta, já tô tranquilo já.
0: Tem alguém perguntando sobre outro cara que eu tenho certeza que é uma referência para você, que é o Clayton, né? O Clayton, inclusive, ele é ministro de louvor, também cego e toca violão com poucas pessoas. É impressionante o talento do Clayton, né? E aí a ouvinte está perguntando aqui, pergunta se ele conhece. Será?
1: Conheço. E eu tenho a honra de, além de ser uma referência, é um amigo para mim.
0: Olha aí.
1: Clayton é gente boa. A gente não, nunca se viu. Já estivemos juntos, mas...
0: Imagina.
1: A gente nunca se viu, sabe? Somos uns dos poucos cantores que cantaram juntos no mesmo palco e nunca se viram.
0: Eu imagino.
1: Maravilhoso.
0: Se conhece, apesar de não terem se visto.
1: Nunca se viu, isso aí.
0: E pelo que eu entendi, ele até presenteou você.
1: Presenteou com violão. Eu não tive tempo de falar isso lá no Insta, mas eu ganhei o violão do Cleitinho. Tava
0: Uau.
1: Em São Paulo, levei só o teclado, e tava precisando de violão pra fazer composições, né, gravar vídeos. Aí eu falei, ô Cleitinho, ô cego... Me ajude. Aí ele pode ir lá em casa, busca lá o violão. Não cheguei a encontrar ele, mas aí depois que eu peguei o violão, ele falou, mano, pode ficar pra você. Eu falei, sério?
0: Que
1: de qualquer
0: isso?
1: forma, eu ia falar, mano, quando eu te ver, eu te devolvo. Mas já que ele deu, ficou mais fácil pra
0: você. Ficou melhor.
1: Um pouco mais tranquilo.
0: Você não devolveria tão fácil assim, né?
1: É isso, entendi. Exatamente. Mesma coisa do quando ele vê, ele paga.
0: Quando eu ver, ele paga. E eu acho maravilhoso, porque vocês dois têm essa unção de falar de maneira espontânea. Eu pego, por exemplo, as ministrações do Clayton como referência. Ele tá no meio da ministração, ele não tem nenhum constrangimento de, no meio da música, falar algo, dar uma direção, né?
1: Eu fujo um pouquinho da linha dele no sentido de que eu não costumo falar tanto da cegueira como testemunho.
0: Sim.
1: Né? Eu exploro mais essa parte humorística da cegueira. Eu procuro mais viver o testemunho do que... vamos dizer assim, expõe palavras, mas ele segue uma linha muito bacana, muito legal.
0: Sim, gente. E eu tô com você, sua vida já é o testemunho suficiente.
1: Enfim, Cleitinho é uma referência demais.
0: Ele é.
1: Mas eu diverjo um pouquinho da linha dele, né? Por exemplo, a galera me chama pra pregar, é até bom falar isso aqui, o pessoal espera um testemunho, eu não, eu exponho o texto, aplico o texto e dele.
0: O povo te chama pra pregar esperando que você vai falar assim, porque eu sou cego, mas, né, eu, e focar nessa parte.
1: Eu sou um pouquinho reformado, sabe?
0: Você prega a palavra independente da sua condição e você nem se lembra dela.
1: Eu não lembro,
0: legal,
1: exatamente,
0: legal.
1: Lembro. Já dei entrevista e esqueci de falar que eu era cego.
0: Tá vendo aí? E uma coisa interessante, Deus usa os dois poderosamente. Que o Senhor continue te usando dessa forma, viu, Luan? Continua assim, porque eu tenho certeza que tem muita gente para ser impactada pela sua vida. Deixa eu te perguntar, Luan, tem alguma composição aí para a gente poder revelar, além da que você cantou, Graça? Graça, só para dizer, o Israel no intervalo é que contou aqui. A gente já toca Graça na programação da Vinha. E eu tenho a honra de dizer que nós somos a primeira rádio do universo a tocar essa música, tá? Por quê? porque através de um produtor chamado Israel, da 919, ele trouxe para nós aqui na Rádio Vinha e nós tocamos. Então eu quero dizer, Luan, que você pode contar, a minha música tá tocando toda semana numa das maiores rádios do estado de Goiás, chamada Vinha FM. Carimba que é top, viu?
1: Top demais.
0: E tem alguma
1: inédita?
0: Ó, eu quero uma inédita.
1: Você quer a última que eu compus?
0: É nada. Sério? Você vai nos dar essa honra?
1: A minha não tá merecendo?
0: Que é isso? Eu merece demais.
1: Não garanto que eu vá lançar.
0: Claro.
1: Mas foi a última que eu fiz.
0: Mas assim, você sabe, né? Tocou na Vinha, tá lançado.
1: Então vai.
0: Então o lançamento é agora. Palco Vinha FM, como é o nome, Luan?
1: Maranata.
0: Maranata, de Luan Silva, no palco Vinha FM.
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0: 18. Deixa eu pedir uma salva de palmas pro Luan aqui nessa rádio. Meu Deus do céu, Luanzão!
1: Gostei demais. Eu não posso falar muito, tanto que eu gostei.
0: Cara, meus parabéns. Eu tô chocado com duas coisas. Primeiro, seu talento, que é nato. A gente percebe que você não se esforça. E esse é o melhor talento, é aquele que é espontâneo. Mas outra coisa que eu tô amando em você, você tem muita verdade. Poxa, sabe quando a pessoa, ela realmente, ela vive e canta aquilo que ela acredita? Porque eu conheço gente que escreve por escrever. Tem até receita, sabia?
2: Tem.
0: Tem receita.
2: Aqui tem.
0: Verso 1, verso 2, ponte, especial, refrão. Tem receita. Só que você, cara, você escreve com o coração. Parabéns. Poxa, parabéns
2: Deus
0: mesmo.
2: Deus seja louvado por isso.
0: O Senhor seja cada dia engrandecido na sua vida.
2: Amém.
0: E eu tô feliz porque eu acabei de ganhar um presente. Você não viu, mas eu ganhei.
2: Ganhou?
0: Eu tô mostrando pra Rádio Vinha o próximo talento que vai ser sucesso dessa geração. E ouvinte, sinta-se privilegiado. Nós somos os primeiros a ser apresentados ao Luan Silva. Eu quero te parabenizar, Luan, e dizer, volta sempre na Rádio Vinha.
2: Vou voltar.
0: Viu? Vou estar te esperando. E eu vou ficar bravo se você estiver lá no topo e eu falar assim, ó, pede o Luan pra passar aqui na Vinha. Eu falo, não, ele não pode. Eu vou lá atrás dele. Eu pego sempre no pé de alguns cantores e falo assim, ó, não esquece da gente, não. Por quê? É uma convicção que eu tenho no meu coração. O Senhor já te escolheu e você já foi levantado. Só uma questão de tempo até que o Brasil e o mundo comecem a cantar essas canções. Parabéns, Luan. Obrigado por ter vindo dividir conosco tanto aquilo que Deus te deu no secreto, que são suas músicas, como também a sua história. E eu espero sinceramente que eu tenha o privilégio de continuar contando ela e tocando essas músicas
2: vai
0: aqui na Vinha.
2: Sim, meu Deus do céu.
0: Você, essa que você não lançou, mas agora está lançada, que é Maranata, se você quiser, eu já mando a produção aqui fazer um edit cut especial do Luan Silva e nós já coloca no ar ela hoje
2: já
0: ainda. Hã? O que você acha? Pode ou não? Olha que ele pensou. Calma,
2: pastor.
0: Calma que a gente vai conversar nos bastidores aqui. Mas desde já, Luan, fica aqui o nosso carinho por tudo que Deus tem feito pela sua vida. E tá convidado pra voltar aqui e lançar assim que tiver lançamento. Tô sabendo que tem artista grande na atrás de você. Tô sabendo que Deus tá te levantando em lugares altos, é ou não é verdade? Então pronto, quando tiver lançamento, por favor, lembra do seu amigo Guilherme da Vinha FM que eu tô aqui pra te lançar. Obrigado, viu, Luan? E se você pode, deixa pra galera um recado, quem quiser continuar acompanhando, o Luan Silva tem o Instagram.
2: Tem TikTok,
0: quem quiser mandar
2: tudo,
0: carta, Spotify. Recebidos, tem gente querendo mandar violão pra você, que eu tô sabendo que você começou a ganhar violão toda semana.
2: Pois tá bom esse negócio aí.
0: Eu tô pensando, até eu vou te dar um violão, que
2: sério?
0: Aí você vai falar, rapaz, tem uma semana que eu ganhei 3 violões.
2: Não, aí é marcante. Aí eu enxergo pelo menos de um olho.
0: Aí, ó, glória a Deus. Bom,
2: faz isso aí com a gente. Meu Deus, honra teu cego, Senhor, nessa terra.
0: Amém.
2: Mas, gente, foi um prazer estar aqui, um privilégio, muito bom poder contribuir de alguma forma com o reino, sabe, transmitir isso. Eu me considero como um instrumento daquilo que Deus está fazendo para essa geração.
0: Amém.
2: Eu acho que a gente percebe, principalmente no Velho Testamento, né? Sempre que Deus levanta alguém, é para um povo e para um tempo específico. Amém. Eu tenho consciência de que não é de mim para mim. Não é porque Deus me achou bonitinho, fofinho, nem nada nesse sentido, porque existe algo que ele quer fazer no nosso tempo e eu quero fazer parte disso.
0: Aleluia.
2: E eu quero que você que está ouvindo também faça parte disso. Então,
0: amém.
2: Vamos seguir junto aí, me acompanha nas redes sociais.
0: Amém.
2: Pode pesquisar Luan Silva, vai aparecer para você no TikTok, no YouTube, no Instagram, no Spotify. E é isso aí, vamos seguir.
0: Luan, eu tô percebendo que você também prega, então vamos fazer um negócio?
2: Ah.
0: Como que faz pra levar você pra cantar e pregar na igreja? O pastor tá te ouvindo aí agora, anuncia aí.
2: Tem o número da agenda da assessoria lá na bio.
0: Só na bio do Instagram.
2: Na bio do Instagram, só entrar em contato.
0: Então quem quiser levar o Luan pra pregar, pra cantar, pra tocar. O que mais, Luan? Fazer teatro.
2: Dançar.
0: Não. Você não dança,
2: não? Não.
0: Tá bom.
2: Já pensou?
0: Mas se incluir no cachê, tá tudo certo.
2: É claro. É claro.
0: Mas enfim, ajuda. Leva o profeta aí na sua igreja. Entra lá no Instagram, @LuanSilvaBlind, Luan Silva Blind. Você encontra ele lá no Instagram. Pega o número na bio e manda mensagem. Luan, já vou marcar pra você voltar aqui na Vinha.
2: Fechou.
0: Eu tô sabendo que você tem umas agendas aí, já vou pegar aqui com o Israel. Fechou. E o pessoal da Workshop On, quando você vai estar aqui, e nós já vamos te chamar. Agradecendo o pessoal da Workshop que tá aqui conosco, o Israel. Tem muita gente hoje aqui conosco, eu quero agradecer de coração. Dizer que a Rádio Vinha é essa casa dos profetas, viu, Luan? Você pisou na casa dos profetas.
2: Eu vi.
0: E é daqui para o mundo que você seja essa tocha acesa, iluminando essa geração.
2: Amém.
0: Luan, vou estender a mão, pega na minha mão aqui. Aí.
2: É difícil fazer.
0: Sabe por que eu tive que falar, né?
2: Sei, eu sei.
0: Tem uma entrevistadora que ela estendeu a mão pro camarada pra despedir e esqueceu da condição dele. Nossa. Ficou com a mão no ar. Eu já preveni esse problema. Obrigado. Aqui hoje.
2: Obrigado, senão eu ia ficar aí até amanhã.
0: Eu ia ficar assim, né?
2: Exatamente.
0: Luan, que Deus te abençoe, querido. Obrigado pelo carinho.
2: Deusão.
0: Um abraço em todos na família. Bom retorno, que você vai voltar amanhã. E espero que realmente tudo corra bem. Tô te esperando de volta, tá?
2: Vou voltar.
0: Então tá.
2: Tamo aí.
0: Então é um até logo, porque o Palco Vinha FM hoje recebeu e tocou, viu, pra você, Maranata, pela primeira vez. E essa é a primeira de muitas, porque vem aí uma sequência de músicas do Luan Silva, esse artista cheio de unção e cheio de talento. Forte abraço, ouvinte, e até o próximo Palco Vinha FM. Tchau!
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0: Pastor Rigonato, me chamo Everson e a minha dúvida é essa: quais são os sete Espíritos de Deus?
8: Qual o significado dos sete Espíritos de Deus? Ponto de partida é plenitude. Não é que Deus tenha sete

0: os sete Espíritos de Deus em Apocalipse 1:4, em Apocalipse 3:1, em Apocalipse capítulo 4, versículo 5, em Apocalipse 5, versículo 6. Mas afinal, quais são esses Espíritos? É o Espírito de Deus, que é único, mas que tem as suas múltiplas manifestações. Mas é uma manifestação de perfeição em todas as dimensões necessárias. No livro de Apocalipse, quando aparece o número 7, o significado é plenitude, é a ação perfeita de Deus para a história. É o ciclo dos dias, da semana. Deus criou o mundo e o homem em 6 dias e descansou no 7º. A partir daí, nós temos a ação de Deus por ciclos perfeitos. No Salmo 90, versículo 13, diz assim: ensina-nos a contar os nossos dias de maneira que alcancemos corações sábios. Contar os dias, o que vem a ser isso, e encontrar sabedoria nisso, é ver a ação perfeita de Deus na história e ter um coração que reconhece que só o Senhor é Deus, que só Ele pode, e que Ele pode todas as coisas. E o que Ele faz? Conforme Efésios capítulo 3, versículo 20, diz assim: ora, o Deus que é poderoso para fazer infinitamente além do que tudo que pensamos, pedimos ou desejamos, conforme o seu poder que opera em nós. Aqui a gente vê a plenitude de Deus agindo, ou os sete Espíritos de Deus, é o Espírito de Deus se manifestando plenamente para abençoar a você e a mim e a nós.
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2: Alegria na vinha tá de volta, 4 horas e 51 minutos. Estamos de volta com você nessa tarde abençoada. Eu sou a Isadora Carvalho e você ouviu Palco Vinha com Luan Cruz. E ó, eu quero saber de você que tá aí do outro lado. A nossa enquete de sexta-feira, a nossa enquete do nosso Sextou do Alegria é: você é do time que gosta de louvor antigo ou você prefere os lançamentos, os louvores da nova geração? Participa comigo, manda sua mensagem. Daqui a pouco a sua opinião vai estar aqui ao vivo e ela faz toda a diferença. Agora, para continuar nossa programação com muita alegria, vem aí Sara Beatriz, Alegria do Senhor.
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0: E assim a gente vai chegando ao fim de mais um Alegria na Vinha. Muito obrigada pela sua companhia, pelas mensagens, pela participação e por fazer parte dessa sexta-feira, dessa tarde tão especial com a gente. Agora são 5:02, sexta-feira, dia 29 de maio de 2026. Olha, que Deus abençoe muito o seu final de semana, que seja um tempo de descanso, de alegria e de presença do Senhor. Mas ó, não sai daí não, viu, ouvintes? Continua comigo agora no As Melhores da Vinha. Já vai mandando a sua mensagem, manda o seu pedido, porque a participação continua aberta por aqui. E a pergunta do dia ainda tá no ar. Você é do time dos louvores antigos ou você prefere essa nova geração? Eu quero saber. O WhatsApp é 629-9997-2005 ou o aplicativo da rádio, Rádio Vinha FM. Muito obrigada a todos que estiveram comigo. Eu sou Isadora Carvalho, você tá sintonizado na 91.9 e agora a gente vai para um rápido intervalo. Daqui a pouquinho as melhores da Vinha estão no ar.
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2: Muito boa tarde, tá começando mais um As Melhores da Vinha. Pra você que chegou agora, sextou do melhor jeito. Afinal, você tá na Vinha FM, na 91.9. Tá começando mais um As Melhores da Vinha. Aquele programa que é a sua cara. É cheio de música boa, as mais tocadas, as mais pedidas. Que você que tá aí do outro lado também participa. Então é muita alegria, é muita presença de Deus pra animar o seu fim de tarde. Eu sou a Isadora Carvalho. E ó, já tem muita gente participando por aqui. A Edna mandou mensagem falando que é do tipo dos louvores da nova geração. Ela gosta de lançamento, música nova. Edna, então você tá no lugar certíssimo, viu? Aqui na Rádio Vinha FM tem louvor pra todos os gostos, mas principalmente tem lançamento. Ó, e hoje, há um abraço também pra Dani, pro Josiel, pra Daniela, pro Marcelo dos Estados Unidos. Ó, todo mundo tá acompanhando. Muito obrigada pelas mensagens. Você que tá fazendo a companhia pra gente nessa sexta-feira abençoada. Agora são 5 horas e 8 minutos, dia 29 de maio de 2026. Olha só que curioso, gente. Hoje o nosso clima, ele amanheceu diferente. Agora em Goiânia está nublado. Assim, na verdade, desde mais cedo, né? 26 graus, um clima mais tranquilo. Pelo menos, pra mim, é um clima que me agrada mais. Não sei você que tá aí do outro lado. Às vezes, tem gente que prefere o calor, né? É do time do sol quente. Eu confesso que eu não sou, não. Eu prefiro o clima que tá hoje. Inclusive, eu tava falando aqui na rádio que se fosse por mim, o final de semana todo podia ficar nesse clima. Porque parece que assistir um filme fica melhor. Pra gente comer aquela comidinha que a gente gosta, é mais gostoso. Então, eu adoro esse clima que tá. E olha que curioso. Ó, eu tava conferindo aqui umas notícias que saíram. E eu vi um estudo, ouvintes, que mostram que a música tem o poder de ativar áreas do cérebro ligadas à memória e à emoção. Por isso que tem canção que em poucos segundos já muda o nosso clima, já muda o nosso dia. E quando o louvor entra aí nisso, né, é impossível a gente ficar parado. Então, sexta-feira pede música especial. E é por isso que você vai aproveitar esse próximo lançamento de Juliane Souza aqui na 91.9 comigo, Isadora Carvalho. Vamos ouvir? A Jesus. Muito bem.

0: 18h, mais um bloco especial aqui no As Melhores da Vinha. Olha, gente, essa sexta-feira eu sabia que ia ser especial, porque o clima de sexta-feira já é diferenciado. Mas essas músicas estão cada hora me surpreendendo mais. Afinal, As Melhores da Vinha são músicas que você que tá aí do outro lado, tá voltando do trabalho, tá descansando, já tá aproveitando o final de semana e escolheram. Se você não mandou aquela música que não sai da sua cabeça, não perde tempo, não. O telefone é 629-9997-2005. 629-9997-2005. É facinho, não tem como esquecer. E também tem como interagir por outro lugar. Aí vocês me perguntam, mas onde, Isadora? Como é que eu faço pra mandar mensagem? Às vezes eu tô aqui na correria, eu não consigo adicionar o número do WhatsApp e mandar mensagem pra vocês. Calma, ouvinte, tem solução também. A gente tem um aplicativo da Rádio Vinha FM. Por ele, você instala uma vez só. Não precisa adicionar número na sua agenda. Só entrar no aplicativo, vai em participação do ouvinte e pronto. Você já consegue falar diretamente pra mim. E a mensagem cai aqui no computador que fica no estúdio. Já consigo olhar, já consigo te responder, te mandar um áudio especial aqui no off também, nos bastidores. Mas também falar com você ao vivo. Então não perde tempo. Tempo não. A gente vai para um pequeno intervalo, agora são 5h19. Você fica com o comentário do jornalista Alexandre Garcia.
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12: Boa tarde, ouvintes da Vinha FM. Hoje, 29 de maio, está faltando 14 dias para terminar o prazo de Alexandre de Moraes se justificar perante um juiz federal da Flórida sobre por que ele invadiu a jurisdição americana e puniu pessoas contrariando a primeira emenda dos Estados Unidos, o princípio mais sagrado da Constituição americana, que é a liberdade de expressão. Né? Ele deu ordens a duas plataformas, uma delas do Trump, né? da mídia, Trump Media e da Rumble, né? Para bloquear um brasileiro naturalizado americano e um brasileiro que mora lá, que está sob o território americano, portanto, sob as leis americanas. Né? Assim como se tiver um americano no Brasil, ele está sob as leis brasileiras. Não usou os caminhos previstos na Convenção de Haia, que é via Ministério de Relações Exteriores, Ministério da Justiça, lá, Departamento de Justiça, Departamento de Estado. Não usou, foi direto, e-mail. E agora o juiz americano decidiu, né, que está autorizado ser intimado por e-mail, foi intimado, e o prazo está se esgotando. Né? Se ele não se defender, ele vai ser julgado. A revelia, digamos. Né? Bom, já passou por ele a Magnitsky. Né? Ele está proibido de entrar nos Estados Unidos, porque não tem visto. Enfim, depois do caso lá com a Zambelli, depois da manifestação da última instância da justiça italiana para questões não constitucionais, né, foi considerado que ele infringiu os princípios de garantias fundamentais de direitos humanos da legislação europeia. Então, de repente, tem uma corte de raia aí à espera. Né? É um caso bastante sério esse. Bom, e o Flávio Bolsonaro voltou dos Estados Unidos. Já está em Brasília. Lá, ele mesmo sem ser chefe de Estado, se encontrou com o presidente da República, o presidente dos Estados Unidos, o vice-presidente dos Estados Unidos, o vice-presidente Vance, e o ministro de Relações Exteriores, que é o chefe do Departamento de Estado, Marco Rubio. Foi lá numa tentativa de compensar o desgaste sofrido pela publicação da mensagem dele, dos contatos dele com o Volcar. Agora só as pesquisas de opinião vão mostrar se isso funciona ou não, né? Ou se isso é neutro, se isso é positivo, se isso é negativo, quais são as consequências dessa viagem dele. Bom, mas eu queria falar em outra viagem movida pela vaidade. Vaidade, tudo é vaidade, né? Lá do Eclesiastes. Pessoas que talvez sentindo falta de beleza interna, ou de intelecto, ou conhecimento, ou abundância de valores internos, vão lá procurar a beleza externa, superficial. Né? Só que vão procurar num dentista. O dentista faz obturação, conserta interna, a parte interna da boca. Mas uma dentista lá em Goiânia foi presa, porque se meteu a tirar a papada, a tirar a bochecha, a acertar o nariz, a tirar a pálpebra, como se fosse cirurgia plástica. E cirurgia plástica é uma cirurgia que demanda... É uma cirurgia de precisão. Ela fazia essa cirurgia lá na cadeira de dentista. Eu não entendo como uma pessoa tem uma ingenuidade tão grande que vai se submeter a uma coisa dessas. Em nome da vaidade, da estética. Olha, é muito preferível, é a ética. Né? E parece que, não sei qual era o preço, mas enfim, essa dentista queria ganhar dinheiro indo muito além do dente. Como aquela história lá de Roma, né? Do sapateiro que foi além da sandália. dando palpite, deu palpite sobre a sandália. Não, acho que não foi em Roma, foi na Grécia. Não sei se foi do Fídias, o escultor. Ah, essa sandália não é assim. Aí o escultor corrigiu, pegou o cinzel e alterou a pedra. Aí o sapateiro começou a querer dar palpite sobre o nariz. E o escultor disse, sapateiro, não vaza além da sandália. Dentista, odonto, é dente, né? De Lisboa, Alexandre Garcia.
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2: As melhores da Vinha tá de volta com você. Agora são 5 horas e 29 minutos nessa tarde gostosa aqui em Goiânia. Hoje tá um dia nublado. Hoje a gente tá esperando chegar em casa e encontrar aquela chuvinha pra gente assistir um filme, pra gente continuar louvando o Senhor em casa. Então hoje tá todo mundo naquele clima maravilhoso, que é 91.9, tá todo dia. Mas é que sexta-feira é diferente. Ó, pra você que chegou agora, seja muito bem-vindo nessa programação super especial. A gente tá aqui nas melhores, que são as mais pedidas, as mais tocadas, as músicas que os ouvintes nos mandam no WhatsApp, no aplicativo, e a gente faz questão de colocar na programação. Afinal, você faz toda a diferença no nosso dia, na nossa tarde, no nosso fim de tarde, começo de noite. E ó, já que sexta-feira é dia de escutar música boa, já que sexta-feira é dia de todo mundo ficar mais animado, eu trouxe também novidade aqui no programa. Eu tô com ele, o André, lá da Martins Vidros. 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Seja bem-vindo!

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0: 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Vamos curtir mais música? Felipe Rodrigues, Tudo é Perda.
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0: Mais um bloco abençoado que você ouviu nessa tarde de sexta-feira, dia 29 de maio de 2026. Agora são 5 horas e 42 minutinhos. Eu sou a Isadora Carvalho. Pra você que chegou agora, seja muito bem-vindo. Fica com a gente, porque ainda tem muita música, tem palavra, tem participação e coisa boa nessa sexta-feira abençoada na presença do Senhor. Você ouviu o Ministério Aviva Maranata e Felipe Rodrigues, Tudo é Perda. Gente, só música linda pro nosso final de semana começar do jeito certo. E já que a gente tá falando tanto sobre sexta-feira, eu tava pensando no que é essencial quando a gente chega em casa no final de semana. Depois de passar a semana trabalhando, a semana às vezes resolvendo os nossos problemas, os nossos desafios, né, do meio de semana, o que a gente não pode deixar de lado na sexta-feira assim que chega em casa? Sabe o que veio na minha cabeça? A limpeza. 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Então, boa tarde, Portinari, seja bem-vindo!
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1: 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Mas vamos ouvir mais música? Daqui a pouco eu tô de volta com novidade. Não sai daí, não.
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5: 5:54, você tá na 91.9, nas melhores da Vinha. Pra você que chegou agora, seja muito bem-vindo. Fica com a gente, porque vamos curtir música boa nessa sexta-feira. Get Worship, sou grato por seu amor.

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0: ouvinte da Vinha, graça e paz vos sejam multiplicadas. Diz assim a palavra do Senhor: no dia da minha angústia, clamo a ti, porque me respondes. Essa é uma verdade inquestionável. Quando você decide orar, Deus prontamente ouve a sua oração e a responde. Por isso, eu quero, nesse momento, estimular você a exercitar a sua fé. Eu não sei exatamente o que você está passando, mas eu sei em quem eu tenho crido. Eu sei que Ele é poderoso para fazer infinitamente mais. Então, onde quer que você esteja agora, se você pode, pare por um instante. Incline o seu coração, o seu espírito, para o trono da graça. Vamos falar com Deus. Espírito Santo, nós te exaltamos porque o Senhor é aquele que nos sustenta nos dias da dificuldade. É verdade que muitas vezes nós temos aquele ímpeto de fazer as coisas ao nosso modo. E às vezes não respeitamos o tempo, não respeitamos as estações da vida e nem mesmo as nossas limitações. Por isso é que eu intercedo agora por essas pessoas que me ouvem, que o Senhor possa cercar cada uma delas com a Tua bondade. A Deus, reconhecemos que se o Senhor não nos abençoar, então todas as coisas serão mais difíceis. Por isso eu te peço, nos dê nesses dias sensibilidade, ó Deus, nos dê discernimento para reconhecermos o quanto precisamos de Ti. Por isso, ó Deus, tenha liberdade de se mover nas nossas vidas, nas nossas famílias, abençoando-nos, ó Deus, em tudo, na nossa vida financeira, profissional, conjugal, nos relacionamentos. Ó Deus, quantas pessoas neste momento estão sofrendo, padecendo, ó Deus, porque não conseguem descansar no Senhor. Que o Senhor, nesses dias, ó Deus, dê ordem aos Teus anjos a respeito de nós, para nos conduzir por toda a verdade. Que o Senhor nos abençoe e nos guarde, que o Senhor faça resplandecer o Teu rosto sobre nós e tenha misericórdia de nós, que sobre nós o Senhor incline a Tua face e que o Senhor nos dê abundante paz, em nome de Jesus. Amém.
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10: Você ouviu a oração do descanso com o pastor Fabrício Barbosa. E agora bora curtir mais música juntos? Afinal, sextou nas melhores, tá todo mundo animado. Hoje todo mundo tem um clima diferente, né? A sexta-feira faz com que as pessoas acordem mais felizes, mais dispostas a enfrentar o dia. Afinal, quando passa ali das 18 horas, todo mundo volta pra casa, descansa. Então é um dia mais tranquilo. E pro seu dia ser ainda mais feliz, ser maravilhoso, você começar o final de semana com o pé direito, vem aí louvores bons, louvores pedidos pelos ouvintes. Vamos ouvir?

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Pra você que chegou agora, olha, eu já estou me despedindo de vocês, mas eu queria dizer pra você continuar aqui na 91.9. Afinal, o nosso final de semana é diferente quando a gente tá na melhor companhia. E aqui na Vinha FM é exatamente o que Deus tem preparado pra você. Hoje foi um dia de palavras, orações, louvores poderosos, e você não pode perder isso nos próximos dias, nos próximos momentos. Então continua, aumenta o volume e vem passar esse resto de noite com a gente. Eu sou a Isadora Carvalho, pra você que chegou agora, seja muito bem-vindo, mas pra você que tá acompanhando a programação comigo desde mais cedo, muito obrigada por cada mensagem, por cada participação. Vocês fazem com que o meu final de semana, com que a minha entrada no final de semana seja muito mais especial. Eu te encontro aqui na Rádio Vinha FM na segunda-feira, a partir das 2h30, depois do futebol na mesa. Mas agora você fica com a companhia da palavra, pastor Aloysio Silva. E depois tem uma hora de música sem intervalos. Que o seu final de semana seja muito abençoado, cheio da presença do Senhor, que você curta com a sua família, com seus amigos, e não se esqueça que é tudo sobre Ele. Ó, domingo já fica o meu convite especial pra você. Nos 10 prédios da Igreja Videira, pra você que é de Goiânia ou região, tem culto tanto na parte da manhã quanto à noite. É só encontrar o seu prédio mais próximo e olhar os horários disponíveis para você estar ali com o Senhor, para você tirar um momento. É muito importante que você vá no culto. E para você que está acompanhando pelo aplicativo, não é de Goiânia, calma, fica tranquilo que você também tem a oportunidade de estar em um dos nossos cultos. Ó, tem Videira espalhadas no mundo inteiro. Então, pesquisa, você com certeza vai achar uma próxima de você e vai poder contemplar, vai poder passar esse domingo, né, em um lugar que é do Senhor. Tchau, tchau, até segunda. Um grande abraço para vocês, ouvintes.

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2: Pastor Rigonato, me chamo Everson e a minha dúvida é essa: quais são os 7 Espíritos de Deus?
5: Qual o significado dos 7 Espíritos de Deus? Ponto de partida é plenitude. Não é que Deus tenha 7 Espíritos, mas é Espírito de sabedoria, de conhecimento, de revelação, de inteligência, de proeficiência. Tudo aquilo que é perfeito está relacionado ao Espírito de Deus, que a tudo faz, que a tudo transforma, que a tudo manifesta. Eu sei que esse assunto tem sido debatido por muitos cristãos, mas no livro de Apocalipse, 4 vezes, nós temos a expressão os 7 Espíritos de Deus em Apocalipse 1:4, em Apocalipse 3:1, em Apocalipse capítulo 4, versículo 5, em Apocalipse 5, versículo 6. Mas afinal, quais são esses Espíritos? É o Espírito de Deus, que é único, mas que tem as suas múltiplas manifestações. Mas é uma manifestação de perfeição em todas as dimensões necessárias. No livro de Apocalipse, quando aparece o número 7, o significado é plenitude, é a ação perfeita de Deus para a história, é o ciclo dos dias, da semana. Deus criou o mundo e o homem em 6 dias e descansou no 7º. A partir daí, nós temos a ação de Deus por ciclos perfeitos. No Salmo 90, versículo 13, diz assim: ensina-nos a contar os nossos dias de maneira que alcancemos corações sábios. Contar os dias, o que vem a ser isso, e encontrar sabedoria nisso, é ver a ação perfeita de Deus na história e ter um coração que reconhece que só o Senhor é Deus, que só Ele pode, e que Ele pode todas as coisas. E o que Ele faz? Conforme Efésios capítulo 3, versículo 20, diz assim: ora, o Deus que é poderoso para fazer infinitamente além do que tudo que pensamos, pedimos ou desejamos, conforme o seu poder que opera em nós. Aqui a gente vê a plenitude de Deus agindo, ou os 7 Espíritos de Deus, é o Espírito de Deus se manifestando plenamente para abençoar a você e a mim e a nós.
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2: Mateus 25:14 diz assim: pois será como o homem que, ausentando-se do país, chamou os seus servos e lhes confiou os seus bens. A um deu 5 talentos, a outro 2 e a outro 1, a cada um segundo a sua própria capacidade. Diga, cada um recebeu pelo menos 1 talento. Você crê nisso? Não existe ninguém que não recebeu pelo menos 1. E o texto diz que os talentos foram dados segundo a própria capacidade. Verso 16. O que recebera 5 talentos saiu imediatamente a negociar com eles e ganhou outros 5. Do mesmo modo, o que recebera 2 ganhou outros 2. Mas o que recebera 1, saindo, abriu uma cova e escondeu o dinheiro do seu senhor. Depois de muito tempo, voltou o senhor daqueles servos e ajustou contas com eles. Preste atenção, é muito tempo, Jesus disse. Já são 2000 anos. Mas aqui diz, o Senhor dos servos vai voltar. Diga amém. Quantos são servos do Senhor aqui? Então o Senhor está dizendo que o Senhor dos servos vai voltar, ainda que seja depois de muito tempo. E o texto diz que ele vai ajustar contas com eles. Peraí, pastor, eu já sou salvo, eu já sou crente, eu não tenho mais que me preocupar com ajuste de contas. Isso aqui certamente não é para mim, porque eu já fui salvo da condenação. Muito bem, deixa-me dizer para você, de maneira breve, mas clara. Não existe na Bíblia algo ou ensino chamado juízo final ou julgamento universal. Não existe isso. A Bíblia ensina claramente, o Novo Testamento mostra que vamos ter 3 julgamentos. Existem 3 julgamentos. Cada um é para um momento e para um tipo de pessoa. O Senhor não vai misturar a plateia. O primeiro julgamento, nós chamamos de tribunal de Cristo. Tribunal de Cristo, 2 Coríntios 5, verso 10, diz assim: porque importa que todos nós compareçamos perante o tribunal de Cristo para prestar conta cada um das suas próprias obras. Veja, esse versículo está falando para crentes. O tribunal de Cristo é só para os servos. Esse julgamento, de fato, não tem nada a ver mais com a condenação do inferno. O julgamento dos crentes já não é mais para condenação. Mas mesmo assim é um julgamento, porque vamos ter que prestar contas diante de Deus das nossas obras, tanto aquelas que nós fizemos bem feitas, corretas, quanto aquelas que nós fizemos de errado. E acredite, vão prestar conta também até daquelas que nós tínhamos que ter feito e não fizemos. Esse julgamento chamado tribunal de Cristo, ele vai resultar em galardão, que significa recompensa. Depois desse julgamento, alguns crentes serão recompensados e vão receber da boca do Senhor o elogio. Qual elogio? Servo bom e fiel. Eu quero ouvir isso naquele dia. E tenho muito receio e temor de Deus, porque eu quero ser aprovado diante dele. Servo bom e fiel. Outros vão ouvir a frase: servo mau e negligente. Não está dizendo que é falso. Não está dizendo que é um crente, só tem aparência, mas ele não é crente coisa nenhuma. Não, é crente sim, é salvo sim, é um cristão genuíno. Mas o Senhor falou o quê? Apesar disso, você é um servo negligente, preguiçoso, um servo mau. Isso já é disciplina. Sim, porque você ouvir a repreensão de Deus, acredite em mim, já é disciplina. Só do Senhor Jesus levantar e mandar o vento acalmar, a natureza toda estremeceu. Dizem os teólogos que se Jesus não tivesse chamado Lázaro pelo nome, os mortos todos teriam se levantado. tamanha o seu poder e autoridade. Lá em Gênesis capítulo 1 diz que Deus criou todas as coisas pela sua palavra. Ele apenas disse: haja, haja luz, e houve, haja firmamento, e o céu se fez, só porque ele mandou. Agora imagina esse Deus que tem tanto poder, que só pela sua palavra as coisas vêm acontecer. Você imagina, na presença de todos os santos e todos os anjos, você ouvir esse Deus dizendo: você é um servo mau e negligente. Isso é coisa muito séria, é preciso ter muito temor. Isso é chamado então de tribunal de Cristo. Pastor, é isso então que a igreja fala quando diz que nós queremos ser vencedores? Exatamente, porque é só o vencedor, disse o Senhor lá em Apocalipse capítulo 2 e 3, só o vencedor é que vai ganhar a recompensa, só o vencedor naquele dia é que vai ser galardoado, só esse servo que ouviu o elogio, bom e fiel, é que vai ganhar a recompensa. Mas olha para cá, nós não sabemos quem é vencedor antes de acabar a corrida, está me ouvindo? Tem muito irmão que ele é tão pretensioso, que ele, misturando as coisas, olha para cá, por um lado, você pode ter sim certeza da salvação eterna. Quantos têm convicção que são salvos aqui? Você pode ter convicção porque você foi escolhido. Efésios capítulo 1, verso 4 diz que ele nos escolheu antes da fundação do mundo para sermos santos e irrepreensíveis perante ele, e em amor nos predestinou para ele, para a adoção de filhos. Eu posso ter convicção porque eu sei que eu fui escolhido e você foi escolhido também, senão você não estaria aqui. Então, da salvação você pode ter certeza, mas se você é vencedor ou não, você não pode ter certeza. Não há garantias para nenhum de nós. Todos temos que vigiar e orar. A corrida não acabou. Pode ser que você está correndo muito bem hoje, mas no meio da corrida você desiste. Você fala: não vou correr mais. Então você perdeu a recompensa, vai perder o prêmio. O que Paulo diz? Lá em 2 Coríntios, no capítulo 9, ele diz: olha, eu esmurro o meu corpo e eu o reduzo à escravidão. Para quê? Para que depois de ter pregado para tanta gente, eu mesmo não venha ser desqualificado. Paulo não estava com medo de ir para o inferno, Paulo estava com medo de ser desqualificado para o prêmio e não ser um vencedor no final. Nós só sabemos que é vencedor no final da corrida. E nessa corrida, o vencedor não é o que chega primeiro, como nas corridas que você vê aí no mundo. Na corrida cristã, vencedor é quem termina a corrida. Se você terminou a corrida, você não está competindo com o seu irmão. Não há competição nessa corrida. Todos podem ser vencedor. O único requisito é que corra segundo as normas, diz Paulo. Que esmurre o seu corpo, que vigie, que ore e conclua. Porque lá em 2 Timóteo, no capítulo 4, Paulo diz o quê? Combati o bom combate, guardei a fé e completei a carreira. Agora a coroa da justiça está guardada para mim. Mas não só para mim, mas para todos quantos amam a vinda do Senhor. Ou seja, todos quantos também guardaram a fé, combateram o bom combate e completaram a corrida. Completar a corrida é você fazer o que foi chamado para fazer. É você concluir o que Deus te incumbiu de realizar. Mesmo com resistências, oposições, incompreensões, acusações, mesmo com todo tipo de luta, Paulo diz que tem um combate. Mesmo com toda dificuldade, você fala: eu vou terminar a corrida. Ele mandou eu fazer, eu vou fazer. E lá no fim, eu vou receber a coroa em nome de Jesus. Eu vou ser franco com você, eu oro todo dia, na presença de Deus, eu te falo isso. Não estou mentindo para você. Eu falo: Senhor, não me deixe ser envergonhado, me livra de ser um corredor inepto, me livra de ser um derrotado, porque como disse Paulo, eu não quero ter ensinado para tanta gente, milhares eu ensino, e eu chego no quarto do hotel, eu oro: Deus, eu não quero chegar naquele dia, imagina, eu chegar naquele dia, esse povo vai estar tudo lá, e eles, alguns, muitos deles vão ser aprovados pelo Senhor, e quando o Senhor chamar o meu nome, o Senhor dizer que eu sou um servo e negligente, tem misericórdia, Senhor, me livra, eu quero ser um vencedor. Essa é a oração do crente fiel. Mas o crente pretensioso é aquele que já está pronto, já ganhou, já acabou. Não, não acabou, a corrida está ainda acontecendo, a salvação já está garantida, mas o elogio da boca de Deus ainda depende da nossa resposta. Quantos querem o elogio naquele dia? O segundo tipo de julgamento é o julgamento das nações. Está lá em Mateus 25, logo depois aqui da parábola dos talentos. O julgamento das nações não é um julgamento de crente. É o julgamento dos homens que estarão vivos por ocasião da volta de Jesus. Serão homens que não vão passar pela morte. Eles vão, muitos deles vão para o inferno sem morrer. Naquele dia, a Bíblia fala que o Senhor vai se assentar como rei e vai separar os cabritos das ovelhas. Pastor, mas quer dizer que tem pessoas neste mundo aqui que estão vivas e o Senhor vai dizer que ela é ovelha? Tem. Qual que é o critério que o Senhor vai julgar essas pessoas naquele dia? O Senhor disse o que para elas? Eu tive fome, me deram de comer. Tive sede e me deram de beber. Estava nu e me vestiste. E aí o Senhor então vai separar esses justos para um lado. E os outros cabritos para o outro lado. Por quê? Porque esses aí, o Senhor teve fome e eles não deram de comer. O Senhor teve sede e não deram de beber. E o Senhor estava nu e eles não vestiram. Mas aí os justos, diz a Bíblia, vão perguntar para Jesus: Senhor, quando é que nós fizemos isso? Ou seja, eles nem sabiam o que estava fazendo para Jesus, porque eles nem conheciam a Jesus. Quando é que nós te vimos nu e te vestimos, ou te vimos com fome e te demos de comer, ou com sede e te demos água? E o Senhor diz o que para eles? Todas as vezes que você fez a um destes meus pequeninos irmãos, veja que os irmãos de Jesus estão lá no julgamento também, mas estão separados, não estão sendo julgados. E o Senhor diz: todas as vezes que você fez para um desses meus pequeninos irmãos, a mim você fez. Isso é interessante. Quem são os irmãos de Jesus? Só tem duas interpretações bíblicas possíveis. Os irmãos de Jesus são os judeus. Isso é correto porque Jesus era judeu. Se os judeus são filhos de Abraão, Jesus também era, então, irmãos. A outra interpretação possível é a igreja. Porque a Bíblia fala que Jesus era o unigênito. Mas depois que ele ressuscitou, ele tornou-se o quê? O primogênito. Quer dizer, ele é o primeiro entre muitos, o quê? Muitos irmãos. E quem são os irmãos de Jesus hoje? Somos nós. Então, essas nações vão ser julgadas pela maneira como vão tratar os judeus e os cristãos durante a grande tribulação. Porque na grande tribulação, diz a Bíblia, o anticristo vai ordenar uma marca, ou na fronte ou na mão. E sem essa marca, diz a Bíblia, ninguém poderá comprar nem vender coisa alguma. Mas também diz a Bíblia que aquele que aceitar essa marca, para ele não tem mais salvação. Então, obviamente, os cristãos que estiverem aqui não vão aceitar a marca. E por não aceitar a marca, eles então não vão ter como comprar e nem vender. Vão ser perseguidos. Muitos vão ser mortos, martirizados. Mas vai ter pessoas que vão dizer: isso é um absurdo, não pode fazer um negócio desse. E vão ajudar tanto judeus como cristãos. O Senhor disse que esses que fizerem isso, eles vão ter o privilégio de entrar no milênio, não como salvo, mas vão ter o privilégio de ser os súditos do rei e dos seus irmãos durante o milênio. Vocês estão compreendendo o que eu estou falando? O terceiro julgamento, a Bíblia chama do julgamento do grande trono branco. O julgamento do grande trono branco, ele vai acontecer depois do milênio. Observa que esses dois outros julgamentos que eu mencionei vão acontecer antes do milênio, logo que Jesus voltar. Mas o trono branco vai ser depois do milênio. Depois do milênio, todos os homens que passaram nesse planeta vão ressuscitar. Presta atenção, os salvos vão ressuscitar no começo do milênio. Os ímpios vão ressuscitar na segunda ressurreição, que é no final do milênio. E aí, todos depois de ressuscitados vão comparecer perante o trono branco. E aquele, diz a Bíblia, cujo nome não foi encontrado no livro da vida, vão ser lançados agora no lago de fogo e enxofre. Porque, preste atenção, o lago de fogo e enxofre não é o inferno. O inferno é onde estão as pessoas que morrem hoje, sem Deus, que não são convertidas. Elas estão no inferno. O inferno não é o lugar que o diabo reina, como você vê às vezes nas pinturas religiosas. O diabo não reina lá, porque Jesus tem as chaves da vida e da morte, e tem as chaves do inferno também. Então preste atenção, pessoas que morrem sem Deus hoje, estão no inferno, aguardando o quê? Aguardando a ressurreição, que vai ter depois do milênio. Para quê? Para serem julgadas. E quando forem julgadas, aí sim serão condenadas. E a condenação, diz a Bíblia, é a segunda morte. Veja, por que é a segunda morte? Porque elas vão ter que ressuscitar. Uma vez que elas vão ressuscitar, e depois de ressurretas, elas serão condenadas e lançadas no lago de fogo, a Bíblia fala então que vão morrer de novo. Vai ser a segunda morte. A segunda morte é o lago de fogo. E diz a Bíblia que o próprio inferno vai ser lançado no lago de fogo. Ok? Essas coisas, essas verdades todas estão na Bíblia. Agora preste atenção. Um crente, ele não vai ser julgado no tribunal do grande trono branco. Na verdade, o grande trono branco vai julgar até os demônios. Até o diabo e os demônios vão ter que ser julgados também. E sabe quem é que vai julgar o diabo e os seus anjos? Os crentes vencedores. Eles vão se sentar em tronos e vão julgar o diabo. E no final, o diabo vai ser lançado no lago de fogo. Mas quem vai inaugurar o lago de fogo vai ser o anticristo e o falso profeta. Eles vão inaugurar, eles vão ser lançados vivos no lago de fogo. Esses são os três julgamentos. Mas hoje eu queria falar só sobre o primeiro julgamento, que é o grande tribunal de Cristo. Vamos continuar lendo? Verso 19, então. Depois de muito tempo, voltou o senhor daqueles servos e ajustou contas com eles. Então, aproximando-se o que recebera 5 talentos, entregou outros 5, dizendo: Senhor, confiaste-me 5 talentos, eis aqui outros 5 talentos que ganhei. Disse-lhe o senhor: muito bem, servo bom e fiel, foste fiel no pouco, sobre o muito te colocarei.

que és homem severo, que ceifas onde não semeaste e ajuntas onde não espalhaste. Será que Jesus é assim, meus irmãos? Será que o Senhor Jesus, ele quer ajuntar o que não espalhou e quer colher o que não plantou? Tenho certeza que não. Receoso, verso 25, escondi na terra o teu talento, aqui tens o que é teu. Respondeu-lhe, porém, o Senhor, servo mau e negligente, sabias que ceifo onde não semeei e ajunto onde não espalhei? Cumpria, portanto, que entregasses o meu dinheiro aos banqueiros, e eu, ao voltar, receberia com juros o que é meu. Tirai-lhe, pois, o talento e dai-o ao que tem 10, porque a todo o que tem se lhe dará e terá em abundância, mas ao que não tem, até o que tem, ou pelo menos que julga ter, lhe será tirado. E o servo inútil, lançai-o para fora nas trevas, e ali haverá choro e ranger de dentes. Essa é uma parábola realmente solene, muito séria, não é? Tem duas parábolas nesse capítulo, que elas na verdade caminham juntas. No verso 1 até o verso 13, você tem a parábola das virgens. Na parábola das virgens, a ênfase está em ser cheio do Espírito, e mostra o quanto é sério o crente que é vazio do Espírito, o crente que não é transbordante do Espírito. Mas a parábola dos talentos, ela trata da questão dos dons do Espírito, ou seja, o que, que nós fazemos com os dons que o Espírito Santo nos concede quando somos salvos, quando recebemos o Senhor. Um outro aspecto importante realçar, as pessoas às vezes me questionam isso. Teve um pastor que chegou para mim há um tempo atrás, e ele falou, pastor, ouvindo você falando, eu fico pensando que tem algo que você fala que não é totalmente correto. Eu falei, o que, que é, irmão? Ele disse, nós não somos mais servos de Deus. Porque lá em João 17, Jesus disse que não nos chama mais de servos. Porque o servo não sabe o que faz o seu senhor, mas chamo de amigo. Ele falou, então nós não temos que preocupar em servir a Deus, porque nós não somos servos mais, nós somos agora amigos. Eu olhei para ele e falei, só tem um problema com relação à sua nova teologia, é que você vai ser julgado, e então os amigos é que serão julgados? Esse é um problema. O nosso relacionamento com Deus tem vários aspectos. Veja, na parábola das virgens, nós somos chamados de noiva. Você é noiva, e o que se espera da noiva é que esteja apaixonada pelo noivo. Não é verdade? E algumas noivas, por não se importarem com o noivo, ficaram para trás. Por outro lado, na parábola seguinte, nós deixamos de ser noiva e passamos a ser servo. A palavra, na verdade, no original aqui, não é servo no sentido de ser um trabalhador, alguém que está ali para remunerado, não. No original a palavra é escravo. Você foi comprado. O servo aqui é comprado. E o Senhor confiou os seus bens aos seus servos comprados. Então preste atenção. A sua relação com Deus envolve vários aspectos, não é? Então eu coloquei aqui. Então, por um lado, você é filho. Com relação à salvação, você é filho. Com relação à graça de Deus, você é filho. Mas com relação ao serviço, você é servo. Então, você é filho, você é servo, você é noiva. Você é tudo isso ao mesmo tempo. E nós nos relacionamos com o Senhor nessas diferentes dimensões constantemente. Então, nós temos falado para você aqui sobre a sua condição de filho. E mostrei para você que como filho, você está debaixo da graça do Pai. E você não pode jamais deixar de ser filho. Uma vez que você nasceu de novo, você será eternamente filho de Deus. Uma vez que a natureza de Deus entra em você, não tem como remover mais. Por outro lado, hoje, estamos começando agora a ver um outro lado. É que você não é apenas filho. Você também foi redimido. O que significa ser redimido? Significa que quando você estava no pecado, você era escravo do diabo. E você estava debaixo da opressão do diabo, escravizado por ele, lá no mercado de escravos. Mas Jesus chegou e perguntou quanto que custava o preço para comprar você.
E o preço era o sangue sem pecado. Como só ele tinha o sangue sem pecado, ele ofereceu para pagar por você e comprou você de

volta para Deus. A redenção nada mais é do que ser comprado de volta para Deus. Quando Adão pecou, ele se vendeu à escravidão do pecado e do diabo. Mas quando Jesus morreu na cruz e ressuscitou e levou o sangue diante do trono de Deus, a redenção foi consumada, ou seja, ele comprou de volta todas as pessoas para Deus. Agora, a chave da cadeia já está aberta. Mas não muda o fato, você mudou de dono simplesmente. Antes o seu dono era o diabo, agora o seu dono é o Senhor Jesus. Quantos podem dizer que tem um dono aqui? Eu sei que a palavra dono é muito mais forte para nós do que a palavra Senhor. Senhor virou só um pronome de tratamento. Mas dono é diferente, tem posse mesmo, mas o Senhor é o dono, ok? Então, por um lado, você foi feito filho, porque a salvação também é novo nascimento. Por outro lado, você foi feito um escravo, um servo, porque a salvação também é redenção, você foi comprado. Então, nos relacionamos com o Senhor nessas duas dimensões. Vamos ver todos os aspectos aqui dessa parábola. Primeiro aspecto, o Senhor vem distribuir os talentos. Quem é esse homem que o texto fala? Esse homem é o Senhor Jesus. Então, a palavra do Senhor, a parábola, né, começa dizendo: pois será, o reino do céu será como um homem que ausentou-se do país. Esse homem, obviamente, está apontando para o Senhor Jesus. E esse ausentar-se do país significa que no momento ele partiu, mas ele vai voltar. E nós oramos que ele volte brevemente. Maranata, amém, irmãos?

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0: Muito bem, começando mais um Tira Dúvidas. Hoje a Raquel não pôde estar conosco, mas eu tô por aqui, Daniel Fernandes. Mas eu já quero convidar você para poder não só estar ouvindo, mas compartilhar o nosso link também para que outras pessoas possam ter a oportunidade de ouvir aqui a nossa programação, ouvir esse programa que tem abençoado tantas pessoas. Inclusive, durante o programa, você vai fazendo o seguinte, vai separando a sua dúvida bíblica aí, vai mandando pra gente através do nosso WhatsApp para que você possa estar participando aqui e ter, né, a sua dúvida solucionada pelo pastor Luiz Rigonato. 99997-2005. Pastor Luiz Rigonato, tudo bem?
10: Tudo bem. É, nós, digamos, de compartilhamento da revelação da palavra de Deus, porque ela é viva e eficaz. Quando a palavra de Deus diz que ela é viva e eficaz, é porque ela tem as respostas, tem a resposta para todas as suas necessidades. Vamos responder as perguntas com base na palavra. É, peço ao Espírito Santo que eu faça isso de maneira inspirada. E no final do programa, eu vou orar com você. Certamente Deus tem uma palavra e uma resposta para a sua necessidade. Amém, Daniel?
0: Amém, pastor. E tem sido uma bênção, né, pastor, na vida das pessoas aí. Dúvidas, assim, muito interessantes, né?
10: Muito interessantes. É bom ver que a nossa audiência, ela está bem instruída, né, na palavra de Deus. Eu vejo que as perguntas que têm sido feitas não são meramente para satisfazer curiosidades bíblicas, mas também para ter uma resposta da parte de Deus, né, para aquilo que às vezes você está decidindo, aquilo que você está precisando. E a palavra de Deus tem esse respaldo e essa resposta.
0: Amém. Lembrando, pastor, que a gente também está ao vivo no YouTube, o pessoal pode nos acompanhar lá no Rádio Vim FM e podem fazer perguntas também através do chat lá, é só deixar lá que já a gente dá uma passadinha para pegar, tá? E falar em pergunta, a gente está com um quadro novo, né, pastor, que as pessoas vão ter a oportunidade de responder uma pergunta que a gente está fazendo. E a de hoje eu já tinha lançado aqui e eu tô aguardando o seu áudio, tá? Essa pergunta você vai responder por áudio, porque a gente vai passar seu áudio aqui. E aí, em cima da sua resposta, o pastor vai ter oportunidade aqui, né, de dissertar e falar se você tá correto ou não na sua interpretação, tá? A pergunta de hoje é a seguinte: o batismo infantil, batismo de crianças, é correto à luz da Bíblia? Sim ou não? Responde pra gente aqui no 99997-2005. Vamos começar com uma pergunta aqui, pastor, que eu achei muito interessante, do Luiz. Ele tá dizendo aqui, ó: pastor, acompanho o programa sempre aí e hoje criei coragem para mandar minha pergunta. Luiz, queria saber do senhor o seguinte: por que que existem igrejas que pregam o exclusivismo, ou seja, a salvação só se dá naquela igreja?
10: São exclusivistas, né? Eu não sei, geralmente é um temor de que os crentes de lá, eles migrem para outras comunidades. E geralmente o pastor, ele que quer segurar seus membros, ele estabelece esse padrão de fé. Porque a fé também é o conjunto de ensinamentos daquilo que a gente aceita crendo. E muitos pastores, né, eles com esse afã, com esse propósito, né, supostamente, de proteger o rebanho, ele diz que a igreja dele é a Nova Jerusalém, que as demais são grandes Babilônias.
0: Nossa.
10: Então, existe essa prática, infelizmente. Mas a salvação está em Cristo, né? Agora, pastor, e a diversidade de igrejas? Bom, Paulo, prevendo isso, né, ele fala assim, olha, em 1 Coríntios capítulo 3, versículo 10, ele fala: segundo a graça que me foi dada, eu lancei o fundamento como prudente construtor. Você vai entender agora o entendimento e a razão de igrejas e igrejas. Aí ele fala assim: o outro edifica sobre ele, porém, cada um veja como edifica, porque ninguém pode lançar outro fundamento, porque o fundamento é Cristo, o qual é Jesus Cristo. Se a igreja edifica sobre o fundamento que é Cristo, é uma igreja do Evangelho genuíno, porque a doutrina de Cristo é o Novo Testamento, é o velho explicado no novo, mas essencialmente o novo. Aí ele fala assim: contudo, o que alguém edifica sobre o fundamento que é Cristo, se é ouro, se é prata, se é pedra preciosas, ou se é madeira, feno e palha. O que é madeira, feno e palha? Tem aparência, mas não tem realidade. Qualquer fogo queima, né? Quer dizer, não tem sustentação, e não tem sustentação bíblica, porque diz que é Cristo, mas não edifica como Cristo quer, né? Muitos dirão naquele dia: Senhor, Senhor, em teu nome expulsamos demônios, curamos enfermos. Aí ele fala assim: olha, apartai de mim vós que praticam iniquidades e não fizeram a vontade do meu Pai. O que é edificar segundo a vontade de Deus? Edificar segundo o fundamento, que é a palavra de Deus, né? Então, assim, agora, não, ninguém pode dizer: não, essa igreja é a única, porque a única de fato é a Nova Jerusalém, para a qual e a qual nós estamos edificando. A igreja está num processo de edificação, de formação de um corpo místico de Cristo, que é a igreja, né? Primeiro, essa menção está em Efésios 1:23, que fala assim: a igreja completa Cristo, e Cristo completa todas as coisas em todos os lugares. Mas não é a igreja A ou a B, são todas uma conjuntura de entendimento bíblico, de verdades bíblicas em linha com o coração de Deus.
0: Ô pastor, e é até perigoso, né? Porque eles acabam desviando, né, a cruz de Cristo, o sacrifício de Jesus, para poder condicionar a salvação de alguém, não aquilo que Jesus fez, né? E sim aquela instituição.
10: Por isso que nós temos que ser uma igreja do Calvário.
0: Amém.
10: Para não desvirtuar o caminho.
0: Amém.
10: Jesus disse: eu sou o caminho, a verdade e a vida.
0: Aleluia.
10: Ninguém vem ao Pai senão por mim.
0: Uau.
10: Agora, se somos a igreja do Calvário, nós cremos na obra da cruz. É uma obra redentora. Para isso Jesus veio. Para isso se manifestou o Filho de Deus. E o Filho de Deus não destruiu as obras do diabo por milagres, mas pela cruz.
0: Aleluia.
10: Quando ele morreu, né? A morte de Cristo é a morte eficaz que destrói a morte do diabo, que é a morte do caos. E nós carregamos no nosso corpo todo dia o morrer e o ressuscitar de Cristo. A morte vence o pecado e a morte, o diabo, a morte de Cristo, né? E o nosso dia a dia dá testemunho da glória de Cristo. Nós somos a expressão da glória de Cristo.
0: Amém.
10: Desviar do propósito da redentivo, né? Jesus veio em carne, João apontou e profetizou a verdade: eis o Cordeiro de Deus que tira o pecado do mundo. Os grandes problemas do universo, eles estão resolvidos em Cristo, mas através da igreja, que é o diabo e o pecado. Então a igreja é esse grande corpo que completa Cristo.
0: Amém. Pastor, tem uma pergunta escatológica aqui, ó, que eu achei maravilhosa, do Clebson. Ele está querendo saber do senhor o seguinte: pastor Rigonato, quem são os anjos das sete igrejas no livro de Apocalipse? Porque eu já vi várias pessoas usando esse texto para dizer que os pastores são os anjos da igreja. Isso tem fundamento bíblico, pastor?
10: O Clebson, tem fundamento bíblico, sim. Porque está se referindo a um líder de uma igreja local. Por Jesus, João recebe o contexto de cada uma das cartas, né? Carta à igreja de Éfeso, em Esmirna, em Pérgamo, em Tiatira, em Sardes, em Filadélfia, em Laodiceia. Bom, essas sete igrejas. Mas a cada uma dessas cartas é endereçada ao líder da igreja local. Essas igrejas são históricas, existiram. Apesar que, além disso, a aplicação é para gerar um padrão de igreja que seja Filadélfia, esse é o ideal, né? A igreja que não recebe nenhuma repreensão e somente elogios. Mas em cada uma, por exemplo, a igreja que está em Filadélfia, já que eu estou falando, a Bíblia diz: ao anjo da igreja em Filadélfia escreve. Agora, não pode ser algo místico ou espiritual. Os anjos são espirituais, eles têm um corpo espiritual, mas a carta é endereçada ao pastor da igreja local. Essa é a designação que Deus dá, porque o pastor, ele é protetor, né? Ele apacenta, ele alimenta e protege. Então, e a Bíblia diz: medida de anjo é medida de homem. Ok? Em Apocalipse nós temos aplicação de cerca de 30 símbolos, 15 dos quais são explicados no próprio livro de Apocalipse. Os demais são explicados em outras partes da Bíblia. E ao anjo da igreja, então saiba que muitas pessoas viram anjos pensando ser homens, e às vezes alguém vê homens e atribui a uma presença angelical, mas medida de homem é medida de anjo. É a própria Bíblia que fala. Então, ao anjo da igreja em Filadélfia escreve. Olha, essa aqui tinha que ser uma pessoa que ia fazer o que foi feito. Essas cartas, ou melhor, essas igrejas existiram, né, no primeiro, segundo, terceiro, quarto, quinto séculos, e receberam essas cartas por cerca do ano, por volta do ano 92 a 95 depois de Cristo.
0: Amém. Amém, pastor, deixa eu ver aqui. A Jéssica, ela tá dizendo aqui que é a primeira vez que também criou coragem. É interessante, né, pastor? O pessoal às vezes fica meio acanhado, fica ali com medo de fazer perguntas. Fica não, tá? Manda aí a sua pergunta. A gente tá aqui, ó. Muito
10: mais. Pode mandar.
0: É, a gente quer muito aqui que você participe conosco. 999-97-2005. Ela tá querendo saber o seguinte: pastor, eu sempre aprendi que nós devemos fazer propósitos para obter bênçãos materiais. Mas eu sempre achei isso estranho, porque eu nunca vi isso na Bíblia. Aí eu quero saber do senhor, é bíblico ou é uma crença humana?
10: Não, o que é bíblico, eu sei que pela conjuntura bíblica há muitos pensamentos e práticas acessórias. Não vou dizer que é prática de fé, mas é prática mística. Esse propósito aí está falando de votos. Vou fazer esse propósito para receber essa bênção. Não simplesmente Jesus, ele falou assim, olha, pedi e dar-se-vos-á, buscai e alcançareis, batei e abrir-se-vos-á. É um texto contundente de que busca, que pedido e que bater na porta é esse. Oração. Você recebe aquilo que você busca. Você recebe, você sabe que tem necessidade, tem maneira de pedir, tem dor pela necessidade, tem uma série de coisas. Mas às vezes tem coisas erradas. Tem o reclamar, o murmurar, o lamentar a sorte, o lamber feridas. E nem o choro profundo, não é o choro em si que toca o coração de Deus. O que toca o coração de Deus é a fé. Se você chora uma oração cheia de fé, aí você agrada a Deus, né? A Bíblia diz em Efésios 2:8: pela graça, por meio da fé, você é salvo. Da mesma forma, pela graça, por meio da fé, você é ouvido, ok? João 15, versículo 7. Jesus falou assim, e aqui, Jéssica, só para você aprender a orar e receber. É simples. Jesus falou, olha, se permanecerdes em mim e as minhas palavras permanecerem em vocês, vocês poderão pedir o que quiserem e tudo vos será feito. Bem assim, Hebreus 10, 19 diz assim, tendo, irmãos, pois, intrepidez para entrar no Santo dos Santos pelo sangue de Jesus. Você pode pensar assim, a hora que você se ajoelha, Vem uma consciência, um volume de erros, e você quer justificar-se diante de Deus, você quer se desculpar por isso e por aquilo. Não precisa de nada disso. Apenas creia no sangue, porque diante de Deus você chega de duas maneiras: ou sem pecado, ou tendo nas mãos o sangue de Jesus. Então chegue pelo sangue.
0: Amém.
10: Crendo no poder do sangue de Jesus. Porque o Daniel falou, né, muitas pessoas se esquecem da cruz. É. Muitas igrejas se esquecem da cruz. Lembre-se da cruz e do sangue derramado. Foi o sacrifício perfeito. Uma vez eu li numa enciclopédia bíblica uma foto do Calvário, né, aquele monte onde Jesus foi crucificado, onde eu tive o privilégio de ir várias vezes. E estava escrito assim na foto, embaixo, Calvário. Palco da maior vitória de todos os tempos. É uma grande verdade, porque ali foi oferecido o sacrifício perfeito. Quer dizer, sem derramamento de sangue não tem perdão de pecados. Jesus derramou seu sangue de uma vez por todas. Não precisa ficar oferecendo sangue todo dia. E você não precisa lamentar o seu pecado todo dia para ser perdoado. É só crer no sangue. E se você chega no Santo dos Santos, tendo o sangue de Jesus e através dele, você tem a resposta de suas orações, ô Jéssica. Então assim, e tendo grande sacerdote sobre a casa de Deus, que é Cristo, aproximemo-nos com sincero coração e plena certeza de fé. Guardemos firme a confissão da esperança, sem vacilar, crendo, porque quem prometeu é fiel para cumprir.
0: Aleluia.
10: Amém?
0: Aleluia. Só crer nele, né, pastor?
10: É só crer e pedir.
0: Aleluia. Aqui, e eu acho interessante que o pessoal está se manifestando aqui. Por exemplo, a Jéssica está agradecendo pela sua resposta, pastor, que, segundo o que ela está dizendo aqui, tirou um peso das costas dela.
10: Glória a Deus. Que benção. Olha aí, que benção.
0: É tão bom, né, pastor?
10: Ah, o propósito é esse, né?
0: Aleluia. E o Clebson também, que teve ali, né, aquela pergunta ali das sete igrejas, né, dos anjos ali das sete igrejas do livro de Apocalipse, também tá agradecendo o senhor pela resposta, falou que foi esclarecedora e disse que o quadro é uma bênção.
10: Amém, obrigado, Clebson.
0: Gente, e ó, a gente precisa ir pro intervalo comercial agora, pastor, mas vamos fazer o seguinte, antes de ir pro intervalo, eu gostaria de lembrar aqui pra você a nossa pergunta, tá? Porque quando nós voltarmos, a gente já vai estar aqui registrando as participações dos ouvintes que já mandaram áudio, tá? Mas dá pra você mandar o seu áudio também, pra que daqui a pouquinho o pastor possa analisar e dar aqui a opinião dele, tá? É, a gente quer saber o seguinte, o batismo infantil, batismo de crianças, é correto à luz da palavra? Você acha que sim? Você acha que não? Né? E aí a gente também vai voltar com uma pergunta aqui, pastor. O Euripe Carlos, ele tá querendo saber do senhor o seguinte. Pastor, o rio Eufrates, ele se secando, reacende o temor de uma profecia bíblica sobre Apocalipse. Aí ele quer saber a opinião do senhor. Daqui a pouquinho o pastor Luiz Igonato vai estar respondendo. Gente, é um minutinho, viu? Dá tempo só tomar um gole d'água. Já já a gente tá de volta com mais Tira Dúvidas. 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
1: 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Também, não falei pra você, um minutinho a gente já tá de volta e que você tem a oportunidade também de mandar aqui, principalmente a resposta. Gente, eu quero saber aí de vocês, tá? E o pastor também, se você acha que o batismo infantil, o batismo de crianças, ele, biblicamente falando, é correto? Sim ou não? Pastor, tem algumas participações aqui, vamos passar essas participações? Vamos ouvir?
2: Vamos lá
1: e eu vou começar aqui, ó, com a participação da Raquel.
3: Respondendo a pergunta de hoje, a palavra do Senhor diz que o batismo é para remissão dos pecados, né? Porque quando você é batizado, você começa ali uma nova vida. E uma criança, quando ela nasce, ou criança mesmo, não faz sentido uma criança batizar, porque ela não tem pecado, né? Ela é apresentada ao Senhor quando ela nasce, né? Nós apresentamos ao Senhor, consagramos a vida dela. Mas o batismo, segundo a Bíblia, é para a remissão dos nossos pecados. Então, ele tem que ser já quando a gente está já na fase adulta, né? Na juventude. Essa é a minha opinião.
1: Ô Raquel, obrigado pela sua participação. Vamos para mais uma, Vanusa. Vanusa também está aqui dando a opinião dela. Vamos lá? Alô, Vanusa?
4: Quanto paz, minha irmã. Daniel, respondendo a pergunta, se o batismo é correto ou não em criança. Eu acredito que não, porque a criança não tem entendimento do que seja um batismo, né? Porque eu acredito que batismo é para quem já tem entendimento, quem já pode se arrepender dos pecados, né? Eu acredito que seja depois da conversão. Como que uma criança vai se converter, ela não tem entendimento de nada ainda, né? Essa é a minha opinião.
1: Valeu, Vanusa, e a gente agradece pela sua opinião, viu? Vamos à última aqui, a Francisca. A Francisca também tá participando conosco aqui, passou. Alô, Francisca.
5: Daniel, respondendo a sua pergunta, eu não concordo que a criança deve se batizar ainda. Eu acredito que, porque a criança, ela nasce com o pecado original, como todos nós, né? Mas o pecado original, você percebe que ele começa a se manifestar ali quando a criança vai entrando na adolescência, né? Então, eu creio sim que a criança deve se batizar quando ela tem consciência do que é o pecado. E ela vai ter consciência do pecado quando ele começa a manifestar nela mesma, né? Que é quando ele entra ali, então, na puberdade, né? Que é ali no momento da transição, saindo da criança e entrando para a adolescência. Então, eu acho que a criança, sim, deve se batizar nesse período. E se ela sentir, se ela escolher, porque aí ela já tem opção de escolha também, não é? Mas batizar uma criança, ainda criança, eu acho que é desejo do pai. Não é o desejo da criança, não é a escolha da criança, e muito menos o livre-arbítrio que Deus deixou para ela, né?
1: Valeu, Francisca, obrigado também pela sua participação aqui. Enfim, pastor, todas as três aqui que nós tivemos, a Vanusa, a Raquel e também a Francisca, acreditando que não é correto batizar crianças.
6: Eu gostei muito da abordagem das três. Eu acho que por essa sustentação boa delas é que elas tiveram a ousadia, a coragem de gravar o áudio muito bem gravado. Bom, eu tô do lado delas. Mas surge a pergunta, então, por que que outras igrejas, como a Igreja Católica e os próprios presbiterianos, eles batizam crianças? Há uma base bíblica? Sim, há uma base bíblica. Porque a circuncisão era o ato de justiça pela fé na velha aliança. Então eles transferem essa prática do Velho Testamento para o Novo e aplicam ao batismo. Mas qual que é o grande referencial nosso? Qual que é o grande referencial da igreja? É o nosso grande sacerdote, o Senhor Jesus. No entanto, Jesus, ele foi apresentado ao oitavo dia, como a irmã, como a Francisca falou por último aí. Há um ato de apresentar, de consagrar. Porque de Deus a gente devolve para Deus. Salmo 127 fala que filhos são herança do Senhor. O fruto do ventre, o seu galardão. E os pais que são prudentes, são inteligentes espiritualmente, o que eles fazem? Eles apresentam diante do Senhor, diante da igreja, oram como igreja, né? Enquanto a igreja é reunida, isso tem um poder muito grande de abençoar. E agora, e o batismo? Bom, o batismo é um ato de fé. É, as três ordenanças da nova aliança são pregar o evangelho, ir e pregar o evangelho, crer e ser batizado em nome do Pai, do Filho e do Espírito Santo, e comer do corpo e beber do sangue do Senhor pelo ato da ceia. Agora, o batismo, ele é uma confissão de fé poderosa. O que elas disseram faz sentido, porque quando a criança se batiza, bom, cada igreja estabelece um padrão. Por que Jesus batizou com 30? Porque a maioridade em Israel se dava aos 30 anos. Se fôssemos seguir o padrão de Jesus, apesar, por que a gente não segue o padrão de Jesus? Porque nenhum dos apóstolos, os cinco apóstolos, Paulo, Pedro, João, Tiago e Judas, nenhum deles deu uma orientação específica, sistematizando a idade nem a forma do batismo. Mas todos disseram que era necessário crer no Senhor e ser batizado, como ato de confissão pública. Agora, é para redenção. Aí Jesus não tinha pecado. Então aí a coisa se confunde um pouco. Mas Jesus, que não tinha pecado, se batizou aos 30. É, o próprio João Batista falou: eu que preciso ser batizado por ti, tu que vens a mim. E Jesus falou: ó, deixa por enquanto, porque assim nos convém cumprir toda a justiça. Aí João admitiu e batizou Jesus. É uma questão de justiça pela fé na nova aliança, o batismo. Então entendemos que tem que ter minimamente uma consciência daquilo que se está fazendo. Claro que a apresentação e consagração diante do Senhor, a criança não tem entendimento de escolha. Ela está ali, ela é totalmente, absolutamente dependente, uma recém-nascida. Agora, uma criança numa certa idade, na início de adolescência, ela já tem consciência clara das coisas, se for bem orientada. Então é legítimo batizar-se com a idade de entendimento claro das coisas.
1: Pegando carona nisso que o senhor falou, pastor, deixa eu te fazer uma pergunta. Qual que é a idade, assim, que o senhor acha que a criança, né? Na verdade, já está passando da fase de criança para adolescência, né? Que tem essa consciência de verdade de pecado.
6: A criança...
1: Ou é relativo? O que que o senhor acha?
6: Não, pode ser relativo, mas eu tiro a minha experiência pessoal. Com 6 anos, eu já tinha uma necessidade, tinha uma consciência que eu precisava, de alguma forma, estou textualizando aqui com clareza, mas na época eu não entendia com essa clareza, é que eu precisava de Deus, precisava de alguém que me protegesse, que eu precisava buscar a Deus. Os meus pais falavam e aquilo causava um impacto espiritual em mim, aos 6 anos. Com 12 anos eu tinha consciência clara de que eu precisava do perdão dos meus pecados.
1: Olha aí, 6 anos, pastor?
6: Com 6 anos eu tive essa clareza. O que meus pais falavam, já eram crentes, meus pais eram crentes, já tinha um impacto e um entendimento espiritual na minha vida. E aos 12 eu me batizei, tendo clareza daquilo que eu estava fazendo.
1: Olha isso, gente. E eu fui ter essa clareza aí, mais ou menos nessa idade também, pastor, de 14 anos, 13 para 14 anos, que eu comecei a ter essa necessidade realmente buscar a Deus, começar a ouvir o que os meus... Na época, eu não era convertido, né? E eu vi o que os meus amigos que eram convertidos começaram a falar de Deus, da necessidade de você receber Jesus na sua vida e tal. E aí eu falei, eu quero isso aí pra mim. Mas não recebi naquela época, mas tive a vontade.
6: Eu fiquei impressionado com o jovem Samuel, quando numa escola dominical, eu tinha 7 anos de idade, e um garoto de 12 que estava dando ali a pré-leção, e ele falou sobre a história do chamado de Samuel, quando Deus aparece para ele e chama Samuel, Samuel. Ele pensando que Elias vai até Eli, né? Eli. Vai até o sacerdote Eli. E aí Eli instrui como ele deveria falar. Aquele encontro extraordinário com Deus marcou muito o meu coração. E de alguma maneira eu desejei aquilo para mim. E eu percebi nisso que, bem novo, Deus já começou a trabalhar um relacionamento.
1: Amém. Gente, o programa tá chegando ao finalzinho, tá? Mas eu quero agradecer aí de coração a todo mundo que participou conosco, né? Através do nosso WhatsApp. Não dá pra gente, infelizmente, fazer todas as perguntas. A gente tá aguardando aqui pra fazer num próximo programa, tá? Pode ficar tranquilo. Você que participou, você que deixou aqui a sua participação, a gente vai estar aqui, ó, guardando as perguntas pra um próximo programa. E semana que vem a gente volta aí com uma outra pergunta, né? Pra poder aguçar aí o seu conhecimento, né, bíblico, para que você possa participar conosco também. Pastor, vamos orar?
6: Vamos orar. Crie uma expectativa no seu coração de que, assim como é real a nossa oração aqui, você está me ouvindo, essa realidade, ela acontece diante de Deus. Amém? Porque nós vamos entrar pelo sangue de Jesus no Santo dos Santos. Amém. Pai, em nome de Jesus e pelo seu sangue, nós oramos agora por essas pessoas, Senhor. Oramos por aqueles que passam por necessidades, oramos por aqueles que atravessam um momento de enfermidade. Eu envio uma palavra de cura para o necessitado. Eu declaro, Senhor, e abençoo com provisão abundante. Amém, ó Deus, para lares que atravessam um momento de conflitos, de discórdias, traz amor, harmonia sobre essa casa, Jesus, Pai, sim. Em o nome de Jesus. Sim, sobre este país, Pai, traga governabilidade, abençoa aqueles que governam esse país, do presidente até o vereador de cada cidade. Ó Deus, prefeitos da cidade do Brasil, governadores, eu sou o Brasil, Pai. Senhor, em nome de Jesus, somos muito prontos e ávidos em criticar e nos esquecemos de orar. Mas nesse momento, nessa manhã, nós fazemos isso em concordância com todos aqueles que oram comigo. Abençoe o Brasil, abençoe Goiânia. Abençoe, Senhor, a igreja, que ela prevaleça e cresça a cada dia. Que o nome do Senhor se torne grande. Que as pessoas aprendam a confiar na sua bondade e na sua graça. Eu oro em nome do Pai, do Filho e do Espírito Santo. Amém.
1: Amém.
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9: Pastor Rigonato, me chamo Everson e a minha dúvida é essa. Quais são os 7 Espíritos de Deus?
10: Qual o significado dos 7 Espíritos de Deus? Ponto de partida é plenitude. Não é que Deus tenha 7 Espíritos, mas é Espírito de sabedoria, de conhecimento, de revelação, de inteligência, de proeficiência. Tudo aquilo que é perfeito está relacionado ao Espírito de Deus que a tudo faz, que a tudo transforma, que a tudo manifesta. Eu sei que esse assunto tem sido debatido por muitos cristãos. Mas no livro de Apocalipse, 4 vezes, nós temos a expressão os 7 Espíritos de Deus em Apocalipse 1:4, em Apocalipse 3:1, em Apocalipse capítulo 4, versículo 5, em Apocalipse 5, versículo 6. Mas afinal, quais são esses Espíritos? É o Espírito de Deus que é único, mas que tem as suas múltiplas manifestações. Mas é uma manifestação de perfeição em todas as dimensões. Dimensões necessárias. No livro de Apocalipse, quando aparece o número 7, o significado é plenitude, é a ação perfeita de Deus para a história, é o ciclo dos dias, da semana. Deus criou o mundo e o homem em 6 dias e descansou no 7º. A partir daí, nós temos a ação de Deus por ciclos perfeitos. No Salmo 90, versículo 13, diz assim: ensina-nos a contar os nossos dias de maneira que alcancemos corações sábios. Contar os dias, o que vem a ser isso e encontrar sabedoria nisso é ver a ação perfeita de Deus na história e ter um coração que reconhece que só o Senhor é Deus, que só Ele pode e que Ele pode todas as coisas. E o que Ele faz? Conforme Efésios capítulo 3, versículo 20, diz assim: ora, o Deus que é poderoso para fazer infinitamente além do que tudo que pensamos, pedimos ou desejamos, conforme o seu poder que opera em nós. Aqui a gente vê a plenitude de Deus agindo, ou os 7 Espíritos de Deus, é o Espírito de Deus se manifestando plenamente para abençoar a você e a mim e a nós.
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